0: Emprego no Brasil continua em crescimento.
1: No mês de abril, foram criados quase 86 mil postos de trabalho com carteira assinada.
0: E a taxa de desocupação no país é a menor desde 2012.
2: Em abril, a atendente Willy da Silva conseguiu uma posição em um restaurante no centro de Brasília. Ela estava desempregada há 6 meses e buscava uma oportunidade de trabalho que permitisse que ela tivesse mais tempo com os filhos.
3: Porque eu curto muito as crianças agora, né? Final de semana eu estou em casa com eles, é feriado, eu não trabalho. É uma coisa garantida, né? Ter um emprego fechado. Com a carteira assinada e tudo, eu vou ter todos os meus direitos, um dia eu sair e tudo mais.
2: Assim como Willy, milhares de brasileiros conseguiram uma emprego no país este ano. Cenário captado pela Pesquisa Nacional por Amostra de Domicílios. De acordo com a PNAD Contínua, a taxa de desocupação no trimestre encerrado em abril foi de 5,8%, o menor nível da série histórica iniciada em 2012 para o período. No mesmo trimestre do ano passado, o percentual de pessoas procurando emprego no Brasil estava em 6,6%. A taxa de desocupação calculada pelo IBGE inclui apenas pessoas desempregadas que estão disponíveis para trabalhar e tentando encontrar uma posição. A coordenadora de pesquisa por amostra de domicílios do IBGE, Adriana Beringui, comentou o resultado.
4: O nível da ocupação segue em patamares elevados, né, mostrando que a capacidade de geração de trabalho e renda no mercado brasileiro segue de forma sustentada.
2: Outro dado que mostra o bom momento por que passa o mercado de trabalho no Brasil é o Cadastro Geral de Empregados e Desempregados, o CAGED, que mede a quantidade de trabalhadores com carteira assinada. Segundo o CAGED, em abril, foram criados no país 85.888 empregos formais. 3 dos 5 grupos da atividade econômica monitorados tiveram saldo positivo: serviços, construção e indústria. Já entre as unidades da federação, 24 das 27 criaram empregos em abril, com destaque para São Paulo, Rio de Janeiro e Minas Gerais. O ministro do Trabalho e Emprego, Luiz Marinho, destacou que o país deve continuar gerando empregos formais.
5: O potencial da economia brasileira é de crescimento. Ele vai continuar crescendo, portanto, creio que nós teremos mais de 1 milhão de empregos gerados como positivo esse ano.
2: De acordo com o CAGED, o Brasil encerrou abril com mais de 47 milhões e 800 mil empregos com carteira assinada. O salário médio de admissão em abril foi de R$ 2.386,56. Reportagem Luana Karen.
1: Em suas redes sociais, o presidente Lula destacou a aprovação na Câmara dos Deputados do fim da escala de trabalho 6x1, sem redução de salário.
0: Segundo ele, as 2 folgas semanais significam mais tempo para estudar, se divertir, cuidar da saúde e ver os filhos crescerem.
1: Hoje, o presidente comemorou a aprovação durante encontro com a presidente do Suriname e disse que é uma conquista da sociedade brasileira.
6: Quem sabe um dia a gente consiga fazer com que as pessoas trabalhem o suficiente para sobreviver, o suficiente para enriquecer a economia brasileira, mas o suficiente para que eles possam ser felizes no mundo do trabalho.
0: Durante o programa Bom Dia Ministro, produzido pela Empresa Brasil de Comunicação, Paulo Pereira, do empreendedorismo, da microempresa e da empresa de pequeno porte, comentou o impacto sobre as mulheres.
7: Vou pegar um exemplo, as trabalhadoras domésticas, né, que vão ser muito afetadas pela escala 6x1. Nós temos 1,5 milhão de trabalhadoras domésticas. A mulher trabalha 6 dias, chega em casa, vai fazer o quê? Trabalhar, cuidar dos filhos, cuidar da família. Então, o impacto sobre as mulheres, sobre os setores menos escolarizados, sobre os setores de menor renda é muito grande para que essas pessoas possam ter uma vida melhor, cuidar melhor das suas famílias e, como eu estava dizendo, estudar mais, empreender mais. É importante ressaltar isso, o impacto econômico vai ser bom para muitos segmentos. E aqueles segmentos que podem ter um impacto diferente, nós vamos cuidar, nós vamos achar soluções.
1: A proposta do fim da escala 6x1 segue agora para avaliação do Senado Federal.
0: Passo inédito para o futuro dos povos indígenas no Brasil.
1: O presidente Lula sancionou agora há pouco a lei que cria a Universidade Federal Indígena, a primeira do país.
0: Com sede em Brasília, a nova universidade terá camping em diferentes regiões e vai oferecer cursos de graduação e pós-graduação.
8: Prevista para entrar em atividade no próximo ano, a UNINDI, Universidade Federal Indígena, será destinada a valorizar os

0: saberes dos povos originários e práticas ancestrais. O ministro dos povos indígenas, Eloy Terena, é formado em Direito e diz que a Universidade Federal é um sonho de lideranças indígenas visionárias. Ele relata que a iniciativa será o maior investimento na escolarização dos povos indígenas.
1: A universidade será composta por indígenas em seus quadros e irá retratar essa pluridiversidade étnica que é o nosso país.
0: A Universidade Federal Indígena atenderá inicialmente 2.800 estudantes. A sede será em Brasília, mas unidades descentralizadas serão construídas em outras regiões do Brasil de acordo com a demanda e concentração dos povos indígenas. O ensino será voltado para a formação nos níveis de graduação e pós-graduação. Os cursos terão ênfase em gestão ambiental e territorial, políticas públicas, sustentabilidade socioambiental, línguas indígenas, saúde, direito, agroecologia, engenharias e tecnologias e formação de professores. Para o presidente Lula, o Brasil não pode abrir mão dos saberes milenares dos indígenas.
2: Aos poucos a gente vai ensinando o mundo a compreender que é possível, de forma civilizada, a gente garantindo a todos aqueles que habitam o planeta a ter os seus direitos. E a gente não pode prescindir do conhecimento milenar que os povos indígenas acumularam ao longo de tanto tempo nesse país e no mundo. Cabe agora ao Estado brasileiro pegar o prédio, prepará-lo para que a gente possa, no menor prazo de tempo, fazer uma festa com os novos alunos que vão entrar.
0: A Uninde vai contribuir para a formação de profissionais especializados em educação intercultural e garantir a preservação das 274 línguas faladas pelos 305 povos indígenas do Brasil. Reportagem Graziele Bezerra.
3: O presidente Lula recebeu hoje a presidente do Suriname, Jennifer Gerling Simons.
4: No encontro, os dois líderes assinaram acordos de cooperação e se comprometeram a estreitar laços entre os países.
5: Durante visita oficial, a presidente do Suriname, Jennifer Gerling Simons, chegou ao Brasil acompanhada de mais 5 ministros. Durante encontro com o presidente Lula, os líderes assinaram 13 acordos de cooperação em áreas como defesa, segurança pública, comércio, energia e proteção da Amazônia. O Suriname vive um momento de crescimento econômico após a descoberta de grandes reservas de petróleo e gás natural. Lula afirmou que o Brasil quer ampliar ainda mais o comércio bilateral. Mesmo com um crescimento de 25% desde 2023, o presidente afirmou que ainda existe potencial para esse aumento.
2: Como vocês agora vão se transformar em grandes produtores de petróleo, a Petrobras pode trabalhar com vocês, aí a gente vai poder equilibrar a balança comercial, porque nós vamos importar um pouco de petróleo de vocês para compensar a nossa colaboração com o Suriname.
5: Na área ambiental, os dois países pretendem ampliar ações conjuntas de combate ao desmatamento e ao crime organizado na Amazônia, como afirmou o presidente Lula.
2: Estamos unindo esforços regionais no enfrentamento ao narcotráfico, ao tráfico de drogas, pessoas e armas de fogo. O novo acordo com a Polícia Federal vai ampliar nossa cooperação no combate a ilícitos transnacionais, com destaque aos crimes ambientais e de mineração.
5: Os governos também assinaram acordos para ampliar as conexões aéreas e marítimas entre os dois países e avançar no chamado Anel das Guianas, projeto de integração regional que liga o norte do Brasil aos países vizinhos da região amazônica. Reportagem Raquel Mariano.
3: Quase 60 mandados de busca e apreensão foram cumpridos hoje na Operação Fluxo Oculto.
4: A ação conjunta entre o governo do Brasil e estados tem como objetivo desmantelar fraudes e lavagem de dinheiro no setor de combustíveis.
6: Nesta nova fase da Operação Carbono Oculto, foram cumpridos 59 mandados de busca e apreensão em 5 estados: São Paulo, Paraná, Mato Grosso do Sul, Minas Gerais e Rio de Janeiro. A ação, batizada de Fluxo Oculto, contou com a participação de órgãos federais e estaduais. O alvo é um esquema criminoso no setor de combustíveis, envolvendo fraudes, sonegação e lavagem de dinheiro. As investigações identificaram 6 novas fintechs, empresas voltadas para serviços financeiros digitais que, na verdade, operavam como bancos paralelos das organizações criminosas. O ministro da Fazenda, Dario Durigan, destacou a grande movimentação financeira das fintechs no esquema.
7: Uma movimentação total de 26 bilhões de reais em seis fintechs nos últimos anos, o que acende o sinal de alerta para os órgãos de inteligência, que a gente espera avançar no combate ao crime organizado da maneira que importa, da maneira inteligente, que é fazendo asfixia financeira.
6: Em outra frente de atuação, os agentes cumpriram mandados contra empresas e pessoas que atuavam na adulteração de combustíveis. Somente com um esquema que utilizava nafta petroquímica, os prejuízos aos cofres públicos atingem a marca de 200 milhões de reais em dois anos. De acordo com o diretor da Agência Nacional do Petróleo, Gás Natural e Biocombustíveis, Júlio Nishida, a operação vai impedir que milhões de litros de gasolina adulterada sejam repassados aos consumidores.
8: A Agência Nacional do Petróleo, em etapas anteriores, interditou e apreendeu pouco mais de 2 milhões e meio de litros de gasolina adulterada com essa nafta, e com o trabalho de hoje, a gente impede de outro quantitativo igualmente danoso chegar ao consumidor, chegar à sociedade, em fraudes que envolvem qualidade, dano ao consumidor, dano ao erário, lavagem de dinheiro e vários outros danos à sociedade.
6: Participam da Operação Fluxo Oculto 135 servidores da Receita Federal, além de dezenas de servidores dos órgãos parceiros. Com locução de Graziela Mendonça, reportagem Gabriela Noronha.
3: Em 2015, com o rompimento da barragem do Fundão em Mariana, Minas Gerais, despejou-se resíduos tóxicos e lama no Rio Doce, contaminando a água em Minas Gerais e no Espírito Santo.
4: Desde então, a água do rio vem sendo monitorada. Inicialmente, esse trabalho era feito pela Fundação Renova, que foi extinta em 2024.
3: Agora, com o novo acordo do Rio Doce, o monitoramento passa a ser feito pela FUNASA, a Fundação Nacional de Saúde, ligada ao Ministério da Saúde.
4: Esse mês, a FUNASA começou a segunda etapa de verificação e testagem da qualidade da água em 173 pontos dos dois estados.
3: Mais cedo, nós conversamos com Lenildo Moraes, presidente da Fundação, sobre esse trabalho e também sobre a segurança hídrica proporcionada pelo programa Cisternas, na região do semiárido brasileiro. Acompanhe.
4: Presidente Lenildo Moraes, um prazer ter o senhor com a gente aqui na Voz do Brasil. Vamos começar falando do trabalho que a FUNASA vem desempenhando no monitoramento da qualidade da água do Rio Doce. Isso é necessário ainda por causa das consequências do rompimento da barragem do Fundão em Minas Gerais em 2015. Como é que é feito e onde é feito esse monitoramento?
9: Boa noite a todos os ouvintes da Voz do Brasil, boa noite Mariana, boa noite Luciano Seixas. Olha, a Operação FUNASA presente no Rio Doce começou com três frentes simultâneas, né? De monitoramento da qualidade da água em 32 municípios de Minas Gerais e do Espírito Santo. A operação começou com 173 pontos de monitoramento ao longo da bacia do Rio Doce. É importante dizer que a primeira frente foi no município de Mariana e no Vale do Aço. A segunda percorreu cidades do meio do Rio Doce e da divisa entre Minas Gerais e Espírito Santo, incluindo o governador Valadares, conselheiro Pena, Resplendor e Aimorés. E a terceira e última frente foi nos municípios capixabas, lá no Espírito Santo, com coletas em Aracruz, Linhares, Colatina, São Mateus, Conceição da Barra e Marilândia. A FUNASA disponibilizou a nossa equipe, né, três unidades móveis, junto com as equipes, para coleta da qualidade, né, identificar a qualidade da água, além de carros, apoio de equipes técnicas especializadas. Os laboratórios móveis permitiram a realização de análises físicas e químicas e microbiológicas, né? Isso foi importante, porque a partir daí nós podemos identificar a real qualidade, né, e necessidade de futuras ações que a gente precisa fazer a partir dessas análises.
3: Presidente, quando é que os resultados desse monitoramento serão divulgados, especialmente para as comunidades atingidas pela contaminação lá de 2015?
9: As análises já estão em fase final de análise, né? Devemos entregar nos próximos dias. Mais tardar a próxima semana, nós já estaremos com todos esses dados monitorados para que a gente possa apresentar apresentar para toda a sociedade.
4: E esse monitoramento, ele vai ser permanente, presidente? Como é que vai ser a periodicidade desse acompanhamento?
9: Vai ser permanente. Nós já temos um acordo de cooperação técnica assinado com a AGESUS, que é a Agência Brasileira de Apoio à Gestão do SUS, e ele vai permitir que o governo, através da FUNASA, Fundação Nacional de Saúde, através de seus técnicos, possa fazer esse monitoramento de forma permanente.
3: E existe um outro trabalho desempenhado também pela FUNASA em relação à segurança hídrica, que é o programa Cisternas. Como é que ele atua para garantir água para as famílias de regiões secas ou semiáridas?
9: A iniciativa permite acesso regular à água potável para consumo humano por meio da captação e armazenamento da água da chuva. É importante que as populações do semiárido que estão nos escutando já sabem como funciona. Então, na realidade, nós, na prática, o programa ele funciona como uma instalação de reservatórios, né? Os reservatórios têm capacidade de 16 mil litros conectados aos telhados das residências, né? Então, nos períodos das chuvas, a água é captada, filtrada e armazenada para ser utilizada nos meses de estiagem.
4: O presidente, quantas famílias já são atendidas pelo programa atualmente? Há previsão dele ser ampliado?
9: Olha, nós estamos atendendo agora 20.976 famílias, quase 21 mil famílias. E a ideia é que a gente faça essa ampliação ainda, tá certo? Os estados beneficiados nessa primeira etapa são Bahia, Ceará, Minas Gerais, Paraíba, Pernambuco, Piauí, Rio Grande do Norte e Sergipe, né? Os investimentos chegam a 250 milhões de reais.
3: E quais são os critérios de seleção das famílias atendidas pelo programa de cisternas?
9: Olha, boa pergunta, Luciano. Olha, o edital estabelece alguns critérios obrigatórios para participação. Por exemplo, as famílias precisam viver em comunidades rurais do semiárido, não ter acesso regular à água potável por rede de abastecimento e não ter sido atendido por programas de cisternas. Além, é claro, das residências ter as condições mínimas para instalação do equipamento. Telhado adequado, a captação da água da chuva, é importante que se tenha espaço suficiente no meio do terreno, né, para poder ter essas condições técnicas necessárias. Outro dado importante é que os critérios são situação de vulnerabilidade social, a pessoa tem que estar inscrita no CAD único, as famílias chefiadas por mulheres têm prioridades. A presença de pessoas com deficiência também. Se é um deficiente na família, um deficiente físico, no núcleo familiar, tem prioridade também. E, obviamente, e um dado muito importante, que está se dando como prioridade também as populações de comunidades quilombolas.
4: Agora, presidente, as famílias que tiverem interesse em receber esses equipamentos, elas devem fazer o quê? Procurar a prefeitura, a FUNASA diretamente, preencher um cadastro? Como é que funciona?
9: Olha, essas 20.976 cisternas já foram feitas a partir de um critério já estabelecido pela FUNASA. A prefeitura fez o levantamento inicial e encaminhou a superintendência, né, da FUNASA, e as pessoas agora devem procurar a prefeitura para poder saber quais os locais. A prefeitura previamente já tem todas as comunidades que vão ser beneficiada. E nós da FUNASA também, nós vamos divulgar todas as comunidades que foram pré-selecionadas pelas prefeituras.
3: Muito bem, nós conversamos com o presidente da FUNASA, a Fundação Nacional de Saúde, Lenildo Moraes. Muito obrigado por sua entrevista aqui, a Voz do Brasil.
9: Obrigado, Mariana, obrigado, Luciano, boa noite a todos os ouvintes da Voz do Brasil.
4: O Ministério da Previdência Social e o INSS realizam nesse fim de semana um grande mutirão para atendimentos em diversas regiões do país.
3: São mais de 59 mil vagas destinadas a perícias médicas e avaliações sociais do INSS. As etapas obrigatórias para concessão de benefícios previdenciários e assistenciais.
4: O secretário de Regime Geral de Previdência Social, Benedito Brunca, disse que o tempo de espera vem caindo e destacou a importância do agendamento.
10: No Brasil, o tempo médio de espera no mês de abril estava em 40 dias. Na parcial que tiramos esta semana, esse tempo médio já caiu para 30 dias, o que é uma evolução de 10 dias. É importante que as pessoas que estão aguardando os atendimentos possam entrar em contato ou com o 135 ou no próprio aplicativo do meu INSS para poder fazer a confirmação e antecipar seu atendimento, porque isso vai abreviar o tempo da decisão do seu benefício.
3: Hoje, dia 28 de maio, é comemorado o Dia Internacional da Dignidade Menstrual.
4: No Brasil, dados do IBGE indicam que 15% das adolescentes deixaram de ir ao menos um dia na escola por falta de absorvente.
3: Para tentar mudar essa realidade, o governo do Brasil promove o Programa de Proteção e Promoção da Saúde Menstrual.
4: Em 2 anos, mais de 3 milhões de pessoas foram beneficiadas com itens de higiene e ações educativas.
11: A mineira Mariana Soares conta que menstruou pela primeira vez aos 13 anos de idade e desde então sintomas como fortes dores e enjoo são comuns para ela. Hoje, aos 22 anos, ela luta para que mais mulheres possam falar sobre saúde menstrual.
12: Eu sei que tem muitas vozes de meninas que sofrem como eu, mas não têm a oportunidade de, às vezes, saber que ela pode viver melhor. Isso é um direito nosso.
11: Combater preconceitos e tabus é um dos objetivos do festival Alana Ideia Fest 2026 para tratar sobre dignidade menstrual e proteção de meninas e adolescentes, como explica a diretora executiva do Alana, Flávia Dória.
13: 6 entre cada 10 meninas têm a rotina escolar abalada por essas dores menstruais e 4 em cada 10 meninas chegam a faltar na escola pelo menos uma vez por mês por causa dessas dores, que muitas vezes são incapacitantes. A gente precisa falar sobre isso.
11: A programação faz parte das ações do Dia Internacional da Dignidade Menstrual, comemorado nesta quinta-feira. Desde 2023, o governo do Brasil distribui de forma gratuita absorventes por meio do Programa de Proteção e Promoção da Saúde Menstrual. Em 2 anos, mais de 500 milhões de unidades já foram distribuídas, de acordo com a Coordenadora Geral de Atenção à Saúde das Mulheres do Ministério da Saúde, Mariana Seabra, além do fornecimento de produtos, ações educativas.
14: O programa tem o eixo de dispensação desses absorventes, né? Através do programa Farmácia Popular. E hoje é possível retirar essas autorizações para os beneficiários que são inscritas no Cade Único através do aplicativo Meu SUS Digital. A segunda forma é através do programa Pé de Meia e a terceira forma é justamente na Unidade Básica de Saúde, onde além da autorização, ela vai poder também ter todo o leque de informações.
11: Lembrando que o absorvente é distribuído de forma gratuita e o benefício é destinado a pessoas com idade entre 10 e 49 anos, inscritas no Cade Único e com renda mensal de até R$ 218,00, estudantes da rede pública de baixa renda e pessoas em situação de rua. Reportagem Gabriela Noronha.
3: Amanhã é o último dia para fazer a declaração do Imposto de Renda.
4: A Receita Federal já recebeu mais de 37 milhões de declarações e a expectativa é chegar a 44 milhões de documentos.
3: Quem entregar fora do prazo estará sujeito à multa.
4: E essas foram as notícias do Governo do Brasil.
3: Uma realização da Secretaria de Comunicação Social da Presidência da República.
4: Com produção da empresa Brasil de Comunicação.
3: Fique agora com as notícias do Poder Judiciário e do Congresso Nacional. Boa noite.
4: Boa noite para você e até amanhã.
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17: STF homologa acordo para viabilizar operação de crédito ao BRB.
18: STJ define que qualificadora de violência de gênero também se aplica a agressões contra a mulher em relação homoafetiva.
17: Semana na conciliação. Trabalhadores de empresa de tratamento de água e saneamento de Campinas fecha um acordo de mais de 7 milhões de reais.
18: Boa noite, eu sou Marcela Luiza.
17: E eu sou Walter Lima.
18: O Supremo Tribunal Federal homologou nesta quinta-feira um acordo entre a União, o Governo do Distrito Federal, o Banco Central e o Banco de Brasília para viabilizar uma operação de crédito destinada ao reforço financeiro do BRB.
17: A decisão foi tomada durante a audiência de conciliação conduzida pelo ministro Luiz Fux. Marcelo Della Libera.
19: O acordo permite que o Distrito Federal contrate um empréstimo junto ao Fundo Garantidor de Crédito para capitalizar o banco. A operação terá garantia de um sindicato de bancos e contragarantia vinculada às verbas do Fundo de Participação dos Estados e do Distrito Federal e do Fundo de Participação dos Municípios.
18: O Comitê Nacional de Inteligência Artificial no Judiciário aprovou duas medidas para ampliar a segurança da inteligência artificial usada pela Justiça.
17: Coordenada pelo Conselho Nacional de Justiça, a manifestação técnica validou os riscos de inserção de comandos escondidos em documentos processuais e instituiu um Programa Nacional de Segurança para capacitação e com suporte e prevenção de riscos.
18: A manifestação técnica é a primeira medida nacional de orientação sobre o tema e deve ser submetida ao plenário do Conselho.
17: As medidas fazem parte das prioridades definidas pela gestão 2025-2027, coordenada pelo presidente do CNJ e do STF, ministro Edson Fachin.
18: Qualificadora de lesão corporal praticada contra a mulher pela condição do sexo feminino também se aplica em relação homoafetiva entre mulheres.
17: Essa é a conclusão do STJ. Fátima Uchoa.
20: Uma mulher foi acusada de insultar e agredir fisicamente a ex-companheira por ciúmes. O Ministério Público ofereceu denúncia por lesão corporal qualificada, considerando que a agressão foi cometida contra a mulher pela condição do sexo feminino e no âmbito doméstico. A Justiça de Santa Catarina condenou a acusada só pelo crime de lesão corporal em contexto doméstico. Já a sexta turma do STJ deu provimento ao recurso especial do MP. Segundo o ministro relator Rogério Schietti Cruz, basta o vínculo doméstico familiar ou de afetividade e a condição de mulher da vítima para aplicação do sistema protetivo, sendo presumidas a vulnerabilidade e, consequentemente, a motivação de gênero.
18: Trabalhadores de empresa de tratamento de água e saneamento de Campinas fecham acordo de mais de 7 milhões de reais.
17: A conciliação foi fechada durante a Semana Nacional da Conciliação Trabalhista. Rafael Oliveira.
21: O acordo encerra uma ação coletiva de 2018 sobre gratificação paga a motoristas da Sanasa, empresa de economia mista de tratamento de água e saneamento de Campinas. 54 trabalhadores vão receber mais de 7 milhões de reais em valores líquidos. O acordo também prevê o recolhimento de 600 mil reais em FGTS e 2 milhões de reais em encargos previdenciários para a União. As negociações vinham sendo realizadas desde o início do ano.
18: Justiça recebe denúncia contra organização criminosa internacional por garimpo ilegal em Roraima.
17: Na ação, o MPF pede a condenação dos 6 integrantes do grupo e fixação de, no mínimo, 200 mil reais em multa por danos morais coletivos. Vanessa Pereira.
22: Segundo a denúncia, o grupo negociava ouro e diamantes extraídos ilegalmente no Brasil e no exterior, usando contatos e negociações no Peru para comercializar os minerais sem autorização. As investigações apontam investimento de 350 mil reais na compra de ouro e negociações de pedras avaliadas em mais de 100 mil dólares. O MPF pede a condenação dos 6 acusados por exploração ilegal de recursos minerais da União, organização criminosa transnacional, contrabando e lavagem de dinheiro, além de multa mínima de 200 mil reais por danos coletivos e sociais.
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18: Uma boa noite.
17: E até amanhã.
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24: Eu sou Paula Groba.
25: E eu sou Ricardo Nakaoka.
24: E estes são os destaques de hoje do Jornal do Senado, que começa agora.
25: Senado aprova retomada de benefícios fiscais para o terceiro setor e isenção de IPI para pessoas com deficiência.
24: Escala 6x1, Senado vai analisar proposta aprovada pela Câmara.
25: Segue para sanção presidencial política nacional para estudantes com superdotação.
24: Boa noite.
25: Boa noite.
24: Hospitais filantrópicos, entidades assistenciais e organizações sociais podem voltar a ter acesso a benefícios tributários suspensos nos últimos anos. O Senado aprovou um projeto que retoma incentivos fiscais para instituições do terceiro setor e também garante a isenção do IPI na compra de veículos por pessoas com deficiência.
0: A proposta segue agora para análise da Câmara dos Deputados. Mais informações com o repórter Alexandre Campos.
1: Os benefícios referentes ao imposto sobre a renda das pessoas jurídicas, contribuição social sobre o lucro líquido e COFINS, atualmente assegurados por uma lei complementar apenas às organizações da sociedade civil de interesse público e organizações sociais, vão se estender também a todas as entidades do terceiro setor, como afirmou a relatora do projeto, senadora professora Dorinha Seabra, do União do Tocantins.
2: Infelizmente, no formato que está hoje, a PAIS e outras instituições já consolidadas na área social perderiam esse benefício.
1: O texto aprovado ainda reverteu outras reduções de benefícios. Um incentivo que passará a valer se a proposta virar lei será o referente à doação ou destinação para patrocínio de parte do imposto de renda devido por empresas para projetos esportivos, culturais e sociais, como os voltados para crianças, adolescentes e idosos. Também foi retomada a isenção total de IPI na compra de veículos por pessoas com deficiência.
24: E os municípios com pendência fiscal já estão autorizados a receber recursos de emendas parlamentares. A publicação que garante essa mudança já saiu no Diário Oficial.
0: Esse e outros dispositivos tinham sido vetados pelo presidente Lula, mas o veto foi derrubado pelo Congresso. Repórter Marcela Diniz.
5: Com a promulgação de 4 dispositivos da Lei de Diretrizes Orçamentárias de 2026 que tiveram veto presidencial derrubado pelo Congresso, ficam permitidas doações de bens e valores no chamado defesa eleitoral, que começa 3 meses antes e vai até o final das eleições. Outro dispositivo autoriza municípios de até 65 mil habitantes que tenham pendências fiscais a celebrar convênios com o governo federal, receber recursos de programas e ter acesso a emendas parlamentares. Na sessão que derrubou o veto, o presidente do Congresso, senador Davi Alcolumbre, assinalou que essas demandas fizeram parte da marcha dos prefeitos a Brasília.
7: São estradas, são rodovias, são escolas, são unidades de saúde, são creches, são praças, enfim, são obras muito relevantes para os municípios brasileiros.
5: As outras 2 regras reinseridas na LDO autorizam o uso de recursos da Lei Orçamentária Anual em despesas que estão fora da competência da União e são relativas à malha hidroviária brasileira e à construção e manutenção de rodovias estaduais e municipais destinadas à integração de modais de transporte ou ao escoamento produtivo.
24: Você sabe o que é ludopatia?
0: Ludopatia é o vício em jogos de azar. Essa compulsão provoca perda de controle, endividamento e impactos graves na vida familiar e emocional dos apostadores.
24: Muita gente vem se conscientizando de que essa atividade pode ser destruidora. Em meio ao avanço das bets no país, mais de 570 mil brasileiros já recorreram à plataforma de autoexclusão criada pelo Ministério da Fazenda para bloquear voluntariamente o próprio CPF em sites regularizados.
0: O crescimento do endividamento de famílias por conta do vício em jogos acendeu o alerta no Senado. Os detalhes com o repórter Rodrigo Rezende.
8: Pelo menos 570 mil pessoas já fizeram cadastro na plataforma de autoexclusão para acesso a sites de apostas. O sistema do Ministério da Fazenda traz a possibilidade do bloqueio voluntário em todas as bets legalizadas no Brasil. De acordo com o Ministério, do total de cadastrados, 207 mil usuários apontaram a perda de controle sobre o jogo e os impactos na saúde mental como principais motivos para a autoexclusão. O vício em jogos de azar, conhecido como ludopatia, atinge milhares de brasileiros, como alerta o senador Humberto Costa, do PT de Pernambuco.
26: Dados da Organização Mundial da Saúde apontam que a taxa de dependência em jogos de azar pode variar de 1 a 3% da população adulta. Se aplicarmos essa proporção ao Brasil, estamos falando de até 4 milhões de brasileiros já em situação clínica de vício.
8: Caso você deseje bloquear o seu próprio acesso aos sites e sistemas regularizados de apostas no Brasil, basta acessar autoexclusãoapostas.fazenda.gov.br. Lembrando que o exclusão é sem o tio. Você deve ter uma conta gov.br para fazer a solicitação e seu CPF será bloqueado em todas as casas de apostas.
6: Secas mais severas, chuvas intensas e eventos climáticos extremos podem marcar os próximos meses no Brasil com o fortalecimento do fenômeno El Niño.
9: Diante do risco de impactos na agricultura, no abastecimento de água e até no aumento de desastres naturais, o Senado reuniu hoje no plenário autoridades e especialistas para discutir medidas de prevenção e preparação. Os detalhes com o repórter Márcio Maturana.
10: O climatologista Carlos Nobre alertou que para este ano se espera uma intensidade maior.
11: Agora, maio, junho, julho, já temos 92% de probabilidade de começar um El Niño e outubro, novembro e dezembro desse ano, a probabilidade é 98% desse El Niño ser forte ou muito forte. Então, nós temos que nos preparar muito.
10: O senador Hamilton Mourão, do Republicanos do Rio Grande do Sul, disse que é preciso aprimorar o Plano Nacional de Proteção e Defesa Civil de 2012, tornando obrigatórias simulações anuais nos municípios.
12: Se não treinar, nós não vamos conseguir executar na hora que a catástrofe acontecer.
10: O senador Hermes Klan, do PL de Santa Catarina, acredita que o trabalho do Senado para fortalecer o planejamento dos municípios em áreas de risco é fundamental, mas não é suficiente.
13: Muitos municípios brasileiros, especialmente os menores, não têm estrutura técnica, equipe permanente ou capacidade de acessar recursos federais com rapidez. O município sofre a tragédia, mas o sistema público só chega depois da água baixar. Enquanto isso, seguimos repetindo o ciclo. Desastre, reconstrução, novo desastre.
10: A sessão de debates foi pedida por todos os líderes partidários, com primeira assinatura de Esperidião Amin, do PP de Santa Catarina.
6: E a proposta que acaba com a escala 6x1 foi aprovada na Câmara dos Deputados na noite de ontem. O próximo passo agora é a análise dessa PEC pelo Senado.
9: Senadores, no entanto, divergem sobre a PEC, que garante aos trabalhadores 2 dias de descanso semanal remunerado. A proposta divide opiniões entre parlamentares e setores da economia. O repórter Douglas Castilho tem mais informações.
14: Uma das vozes contrárias à redução da escala 6x1 para de 5x2 foi o senador Oriovisto Guimarães, do PSDB do Paraná. Segundo ele, trata-se de uma medida demagógica.
27: O Brasil já tem o maior Bolsa Família de toda a história. Já tem auxílio gás, já tem benefício de prestação continuada. Não tem cabimento. Não houve aumento de produtividade. Não houve investimento em máquinas.
14: Mas o senador Irajá, do PSD do Tocantins, destacou que a nova jornada é uma tendência internacional fruto justamente da modernização tecnológica.
28: Se a tecnologia já flexibilizou a jornada de 40 horas para os setores corporativos de tecnologia, é um contrassenso condenar o trabalho do comércio a um modelo rígido de aprisionamento de 6 dias por semana.
14: O senador Hamilton Mourão, do Republicanos do Rio Grande do Sul, considera a medida uma intervenção indevida do Estado.
29: Então, se eu vou trabalhar 1 dia, 2 dias, 3 dias, 4 dias, 5 dias, 6 dias, 7 dias, é uma decisão minha numa negociação com aquele que está me contratando.
14: O senador Rogério Marinho, do PL do Rio Grande do Norte, concorda com a livre escolha e apresentou uma nova PEC que será analisada pelo Senado em conjunto com o fim da escala 6x1. A proposta prevê a negociação entre trabalhador e patrão quanto à quantidade de horas trabalhadas e o pagamento proporcional às horas efetivamente cumpridas.
9: Com edição de Paulo Agroba e trabalhos técnicos de João Lira, o Jornal do Senado fica por aqui. Acompanhe agora as notícias da Câmara dos Deputados. Boa noite.
6: Boa noite e até amanhã.
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31: Parlamentares reduzem a jornada de trabalho semanal para 40 horas.
32: Proposta votada estende imunidade tributária de entidades religiosas.
31: Plenário amplia incentivos para a indústria brasileira de fertilizantes.
32: Cobertura de mais doenças com teste do pezinho avança na Câmara.
31: Boa noite. A Câmara examina projeto que organiza a ampliação do número de doenças que poderão ser detectadas pelo teste do pezinho. Vamos ouvir a reportagem de Maria Neves.
2: A Comissão de Saúde da Câmara dos Deputados aprovou o projeto que estabelece os prazos para ampliação dos problemas de saúde incluídos no teste do pezinho. Uma lei de 2021 lista 13 doenças a serem detectadas no exame. A legislação determina ainda que o Programa Nacional de Triagem deve ampliar a testagem em 5 etapas, mas não estabelece a data para início de cada fase. Hoje, o Sistema Único de Saúde testa os recém-nascidos apenas para 7 condições previstas na primeira fase, que inclui hipotireoidismo, toxoplasmose e hiperplasia adrenal. Pelo texto aprovado, a segunda etapa de ampliação do teste do pezinho, que inclui a detecção de doenças raras genéticas e metabólicas, deverá estar em vigor até 2027. As demais etapas deverão ser implantadas a cada 2 anos depois de concluída a segunda fase. A relatora, a deputada Rosângela Moro, de São Paulo, ressalta que a triagem neonatal é uma das formas mais eficazes de prevenção em saúde infantil. Ela lembra que a detecção precoce de enfermidades permite intervenções terapêuticas antes da manifestação de sintomas.
3: A triagem, ela faz o diagnóstico de doenças antes mesmo delas se manifestarem. É extremamente importante que as mães exijam, levem os seus neonatos para fazer a triagem neonatal. Quanto antes diagnosticado, você trata, até impede o desenvolvimento da doença. Um dos exames, por exemplo, ele impede o retardo mental das crianças, se for diagnosticado e tratado como dentro do devido prazo.
2: Ao apresentar o projeto, o deputado Eduardo da Fonte, do PP de Pernambuco, afirmou que as doenças raras atingem cerca de 13 milhões de pessoas no Brasil. Segundo o parlamentar, 75% dos acometidos por essas enfermidades são crianças e 30% delas morrem antes dos 5 anos de idade. Na opinião do deputado, ainda que as doenças raras não tenham cura, a detecção precoce é importante porque permite o tratamento adequado que reduz as complicações e o risco de morte. A proposta que estabelece datas para ampliação do teste do pezinho ainda será analisada pelas comissões de Finanças e Tributação e de Constituição e Justiça. Da Rádio Câmara de Brasília, Maria Neves.
4: Saúde.
15: Hugo Leal, do PSD do Rio de Janeiro, critica o entendimento da Justiça Federal, que, segundo ele, pode dificultar a avaliação de pessoas com autismo leve e restringir o reconhecimento de direitos. Para ele, a medida contraria avanços aprovados na proteção às pessoas com deficiência.
16: O deputado também manifesta preocupação com possíveis impactos no acesso a benefícios sociais por famílias atípicas. Hugo Leal informa ainda que solicitou audiência pública para discutir os efeitos da medida e cobrar esclarecimentos sobre o tema.
17: Direitos Humanos.
15: Em defesa do Bolsa Família, Benedita da Silva, do PT do Rio de Janeiro, afirma que o programa é um instrumento de dignidade e combate à fome. Segundo a deputada, a maioria dos beneficiários conseguiu deixar o auxílio ao longo dos anos por meio da inserção no mercado de trabalho.
16: Benedita da Silva também aponta contradição em setores da elite que criticam investimentos sociais à população mais pobre, mas silenciam diante de subsídios e isenções concedidos a grandes empresas. Ela ressalta que as políticas de transferência de renda foram fundamentais para retirar o Brasil do mapa da fome.
17: Economia.
15: Câmara estende imunidade tributária das igrejas para a compra de bens e serviços destinados ao funcionamento das entidades. O repórter Marcelo Larcher tem as informações.
18: O plenário da Câmara aprovou proposta de emenda à Constituição que amplia a imunidade tributária das igrejas de qualquer culto para alcançar também a compra de bens e serviços necessários ao funcionamento das entidades religiosas. Imunidade tributária é quando o governo fica proibido de cobrar um imposto. A imunidade sobre patrimônio e renda já está assegurada às igrejas por diversas leis. A proposta aprovada deixa claro na Constituição que a imunidade tributária vai valer também para a aquisição de bens ou serviços necessários para a implantação, manutenção e funcionamento das entidades religiosas e templos de qualquer culto. A imunidade é estendida ainda para as creches, comunidades terapêuticas, mosteiros, seminários, conventos, serviços de acolhimento institucional, atividades sociais e assistenciais e demais atividades sem fins lucrativos. As condições e critérios de habilitação terão de ser definidas por lei complementar que ainda vai ser aprovada. Relator da proposta, o deputado doutor Fernando Máximo, do PL de Rondônia, diz que a proposta dá mais segurança jurídica para a imunidade já prevista na Constituição. Deputados da base do governo disseram que a proposta amplia um privilégio e permite que entidades ligadas à igreja sejam também beneficiadas por uma renúncia fiscal que será paga pelos demais contribuintes. Foi o que disse o deputado Pedro Czai, de Santa Catarina, líder do PT.
0: Três leis e a Constituição deixa claro o apoio, a isenção tributária, a imunidade. Agora, o que se quer é extrapolar por várias modalidades de imunidade tributária, como alguém dá uma palestra, ganha 200 mil, alguém compra um avião de 20 milhões, porque vai ser para atividade religiosa.
18: O autor da proposta, deputado Marcelo Crivella, do Republicanos do Rio de Janeiro, diz que a imunidade prevista na Constituição para as igrejas não existe na prática.
1: É só isso que nós queremos. Que a imunidade prevista na Constituição aconteça na prática. Eu já paguei imposto sobre tudo. O dinheiro que eu dou para a igreja não é para pagar imposto de novo. E outra coisa, se comprar um avião, um helicóptero, o senhor acha que a Receita Federal vai devolver isso?
18: A proposta de emenda à Constituição que amplia a imunidade tributária das igrejas de qualquer culto seguiu para análise do Senado. Da Rádio Câmara de Brasília, com informações de Daniele Lessa e Antônio Vital, Marcelo Larcher.
30: Justiça.
16: Para Rogério Correia, do PT de Minas Gerais, o suposto uso de fundos de previdência estaduais, como o Rio Previdência, em instituições privadas, levanta suspeitas de favorecimento político. Ele alega que as denúncias sobre o Banco Master revelam uma relação que envolve integrantes da oposição.
15: Rogério Correia cobra a responsabilização de todos os envolvidos no caso e exalta a atuação das instituições de controle e do judiciário. O deputado espera que as investigações alcancem todos que desviaram os recursos de aposentadoria.
16: Marcon, do PT Gaúcho, denunciou supostos esquemas ligados ao Banco Master. Ele alega que o senador Flávio Bolsonaro teria visitado o banqueiro Daniel Vorcaro em busca de repasses para despesas do ex-deputado Eduardo Bolsonaro nos Estados Unidos e formação de Caixa 2 para campanhas eleitorais.
15: Marcon exigiu também explicações do presidente nacional do PL, Valdemar da Costa Neto, e da liderança da legenda no Rio Grande do Sul sobre as graves acusações de desvios e benefícios financeiros ilícitos.
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4: Votação.
16: A Câmara aprovou um projeto que cria incentivos para a indústria nacional de fertilizantes. A repórter Daniela Lessa explica que a intenção é tornar o Brasil menos dependente do mercado externo.
5: O plenário da Câmara aprovou o projeto que prevê diversos benefícios tributários, ou seja, descontos no pagamento de impostos para estimular a produção de fertilizantes no Brasil. O projeto cria o Programa de Desenvolvimento da Indústria de Fertilizantes, o Profert, que concede até 10 bilhões de reais em subsídios em 5 anos para fábricas de fertilizantes. Hoje o Brasil importa mais da metade dos fertilizantes e fosfatos utilizados na agricultura, principalmente de países como a Rússia, a China e os Estados Unidos. A proposta, já aprovada pelo Senado, está baseada em renúncia de receitas, ou seja, o governo deixa de cobrar impostos para estimular o setor. O texto final, apresentado pelo relator, deputado Júnior Ferrari, do PSD do Pará, limita essas desonerações em 2 bilhões de reais por ano e fixa prazo máximo de 5 anos para os benefícios. O projeto beneficia empresas com projetos aprovados pelo Ministério da Agricultura. Além disso, obriga a mistura obrigatória de fertilizantes nacionais no produto consumido e comercializado no país, começando com 2% ano que vem e chegando a 30% em 10 anos. O argumento é que o Brasil precisa ficar menos dependente do mercado externo. As medidas foram criticadas pelo deputado Gilson Marques, do Novo, de Santa Catarina.
7: Ele trocou a antiga forma de lidar com o problema, que era a desoneração tributária de IPI, COFINS, e ele abandonou essa forma de incentivo para ter uma outra forma de incentivo, que na verdade é uma reserva de mercado. ou seja, beneficiar poucos indicados. E, além disso, ele se apoia em pilares que nós não concordamos. Por exemplo, a mistura obrigatória de fertilizantes nacionais. Isso não faz sentido nenhum.
5: A proposta também permite que o governo federal crie linhas de financiamento a projetos de produção, pesquisa e infraestrutura, o que ficará a cargo do BNDES. De acordo com o relator Júnior Ferrari, a dependência de fertilizantes de outros países deixa o país vulnerável.
4: Esse projeto, ele é de suma importância, porque o Brasil, ele é um dos maiores produtores de alimentos do mundo. E hoje importamos cerca de 85 a 90% dos fertilizantes. Então corremos o risco de falta de alimento no Brasil e no mundo. Daí a importância desse projeto, porque é uma questão econômica, mas muito mais, e principalmente é uma questão de segurança alimentar.
5: Como foi alterado pela Câmara, o projeto que cria o Programa de Desenvolvimento da Indústria de Fertilizantes, com benefícios tributários para aumentar a produção nacional, voltou para análise do Senado. Da Rádio Câmara de Brasília, com informações de Antônio Vital, Daniele Lessa.
8: Agricultura.
15: Emidinho Madeira, do PL de Minas Gerais, denunciou o desvio de 850 milhões do Fundo de Defesa da Economia Cafeeira, principal aporte do governo federal ao setor. O parlamentar afirma que os recursos devem ser utilizados exclusivamente no fortalecimento da produção.
16: Emidinho Madeira cobrou ainda a redução imediata das taxas de juros do Funcafé para aliviar os custos dos produtores que enfrentam instabilidade de preços e sequelas de anos de seca, especialmente no estado mineiro.
17: Turismo.
15: Bacelar do PV celebra o desempenho da Bahia na atração de turistas internacionais e atribui o avanço do setor, entre outras coisas, à ampliação da conectividade aérea. O deputado também faz críticas à condução da política de turismo durante a gestão anterior.
16: Bacelar lembra ainda que o aumento da chegada de visitantes estrangeiros e a relevância econômica da atividade têm impulsionado a expansão do setor. Segundo ele, tudo isso reflete políticas públicas de incentivo ao turismo nacional.
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17: Trabalho.
15: Câmara aprova a redução da jornada semanal para 40 horas e 2 dias de descanso remunerado. O repórter Antônio Vital acompanhou a votação.
12: A Câmara dos Deputados aprovou por 472 votos a favor e apenas 22 contrários a proposta de emenda à Constituição que reduz a jornada normal de trabalho para até 40 horas semanais e garante 2 dias de repouso semanal remunerado aos trabalhadores. Horas antes, o texto apresentado pelo relator, deputado Léo Prates, do Republicanos da Bahia, foi aprovado em uma comissão especial por 34 votos. A 4. No plenário, o texto aprovado foi uma emenda apresentada pelo líder do PT, Paulo Pimenta, do PT do Rio Grande do Sul, praticamente idêntica ao aprovado na comissão e resultado de um acordo entre a maioria dos partidos. A aprovação desse texto alternativo impediu que fosse votada, a pedido do PL, outra proposta de emenda à Constituição apresentada pela deputada Érica Hilton, do PSOL de São Paulo, que reduzia a jornada de trabalho para 4 dias por semana e foi analisada junto com o texto aprovado. Além da jornada de 40 horas semanais, o texto aprovado, conhecido como PEC do fim da escala 6x1, prevê que um dos 2 dias de descanso deverá ser preferencialmente aos domingos. A redução da jornada e a ampliação do descanso devem acontecer sem qualquer tipo de redução nos salários. Essa garantia também vale para os pisos salariais. A adoção da medida será gradual. 60 dias depois da publicação da emenda, a jornada normal não poderá passar de 42 horas semanais. Depois de 1 ano, deverá cair para 40 horas. A proposta foi criticada por deputados da oposição, inclusive do PL, que tentou aprovar a proposta que não tinha sido objeto de acordo no plenário. Para o deputado Bibo Nunes, do PL do Rio Grande do Sul, a medida proíbe as pessoas de trabalharem.
13: Estão querendo proibir de trabalhar nesse país. Não tem lugar no mundo que proíba de trabalhar. A esquerda só sabe viver de bocas e tetas. É com trabalho que se vive. Trabalho honra, dignifica.
12: O deputado Carlos Aratini, do PT de São Paulo, criticou a tentativa de aprovação de texto que não tinha sido objeto de acordo.
13: Um destaque fake. Por que fake? Porque a maioria do PL atuou o tempo todo contra a PEC que acaba com a escala 6x1 e coloca a jornada de 40 horas. Chegaram a apresentar aqui uma emenda onde teria um prazo de implantação dessa modificação de 10 anos, mas agora eles dão uma de radical.
12: A proposta foi criticada por outros deputados da oposição. O deputado Kim Kataguiri, do Missão de São Paulo, considerou a aprovação da proposta uma medida eleitoreira que não trará benefícios reais ao trabalhador.
8: Aliás, o melhor cenário para mim era nem ter transição, era começar agora. Quanto antes começar, antes as pessoas vão saber que é uma farsa, que a vida delas não mudou, não melhorou, que elas não vão estar trabalhando menos.
12: O texto permite que convenções ou acordos coletivos estabeleçam regime de compensação, inclusive para categorias com jornadas diferenciadas. Outro trecho prevê que lei complementar estabeleça medidas de transição para microempreendedores individuais, microempresas e empresas de pequeno porte. A proposta também permite que empresas que prestam serviço de mão de obra terceirizada para o serviço público, por meio de licitação, reduzam a carga horária dos funcionários após a alteração do contrato. Ao defender a importância de mais tempo livre para os trabalhadores, o autor de uma das propostas que deu origem à mudança, deputado Reginaldo Lopes, do PT de Minas Gerais, destacou as consequências de jornadas extensas para a saúde mental do trabalhador.
10: Nenhum setor econômico perde, muito pelo contrário. O que prejudica uma economia, uma empresa, é o seu trabalhador, seu colaborador adoecido. E hoje nós temos uma pandemia de doença mental no país.
12: O presidente da Câmara, Hugo Mota, classificou a aprovação como histórica. Depois de aprovada em dois turnos de votação, a PEC do fim da escala 6x1 seguiu para análise do Senado. Da Rádio Câmara de Brasília, com informações de Daniele Lessa, Antônio Vital.
16: Padre João, do PT de Minas Gerais, afirma que o fim da escala 6x1 restringe acordos trabalhistas que desrespeitem um novo limite de horas. Ele também relaciona a alteração constitucional ao combate à exploração do trabalho e à sobrecarga enfrentada principalmente por mulheres.
15: Heloísa Helena, da Rede do Rio de Janeiro, afirma que o debate sobre o fim da escala 6x1 representa uma reivindicação histórica dos trabalhadores. Para ela, a mudança pode melhorar a qualidade de vida e reduzir a sobrecarga enfrentada por diferentes categorias profissionais.
16: Segundo Alexandre Lindemeyer, do PT do Rio Grande do Sul, a redução da jornada de trabalho é uma pauta histórica para o parlamento brasileiro. Ele observa que, com o avanço da tecnologia, não há mais justificativa para manter uma jornada que adoece os trabalhadores.
15: Bebeto, do PP do Rio de Janeiro, declara posicionamento favorável ao projeto que acaba com a escala de trabalho 6x1. O parlamentar relembra sua trajetória profissional como servente de pedreiro, camelô e feirante para reforçar seu compromisso com a defesa dos direitos dos trabalhadores.
16: Welter, do PT do Paraná, celebrou o avanço da votação para o fim da escala 6x1, destacando o impacto positivo da medida para mulheres, jovens e trabalhadores rurais. Segundo ele, a mudança promove uma rotina mais humana, além de alinhar o Brasil aos padrões de países desenvolvidos.
15: Pedro Paulo, do PSD do Rio de Janeiro, defendeu o fim da escala 6x1, destacando que a medida vai beneficiar milhões de trabalhadores ao reduzir o desgaste físico e mental. Ele afirmou ainda que o descanso adequado eleva a produtividade e saúde mental do trabalhador.
16: Ana Pimentel, do PT de Minas Gerais, afirma que a redução da jornada de trabalho sem redução salarial será uma conquista histórica dos trabalhadores brasileiros. A deputada afirma que o fim da escala 6x1 representa uma medida de justiça para quem enfrenta sobrecarga laboral.
15: Termina agora o Jornal Câmara dos Deputados, produzido pela Rádio Câmara. O programa teve trabalhos técnicos de Everson Urani e apresentação de José Carlos Andrade e Márcio Aquilissardi. Uma boa noite para você.
16: Uma ótima noite. A Voz do Brasil volta amanhã.
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0: Se uma pessoa que você ama anda sempre triste, mas quando questionada sempre diz que está tudo bem, não acredite, pois não está. Não está. Um dia ruim é comum e normal para todo mundo, mas todos os dias não. Insista, conforte, escute e aconselhe. Cada um sente e vive as situações de maneiras diferentes. Diga sim à vida. 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Você vale muito. Você é maravilhoso e vale muito mais do que pensa. Por mais que você não acredite, tem alguém que te ama muito e seria capaz de fazer qualquer coisa para te ver bem e feliz. Mantenha-se firme e acredite. Tudo isso uma hora vai passar. Diga sim à vida. Diga sim à vida.
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0: Boa noite. Que bom estarmos juntos novamente, unidos em oração. Sinta-se acolhido, acolhida pela nossa equipe franciscana de comunicação. No ar, Espaço Família, e a você, nossa saudação franciscana de paz e bem. Hoje, dia 28 de maio de 2026, Dia Nacional de Luta pela Saúde da Mulher. A frase do dia é de Milor Fernandes: quem mata o tempo não é um assassino, mas sim um suicida. O programa Espaço Família é todo seu. Ele é dividido em salas onde você acompanhará boas conversas, ouvirá boas músicas e estará rezando conosco, e também vamos aprender bons exemplos para o dia a dia. É com essa satisfação que nós abrimos o programa rezando. Nesta quinta-feira, vamos pedir por sabedoria. Por isso, chamamos o Frei Gabriel Vargas.
1: Senhor Deus de bondade, nesta quinta-feira, venho diante de Ti para agradecer pelo bem que todos os dias realizas em minha vida. Muito obrigado pelo ar que respiro, pelo alimento à minha mesa, pelas pessoas que amo. Muito obrigado pela luz que vem do Teu Espírito Santo. Eu Te peço, Senhor, que sempre ilumines meus passos e meus caminhos com o brilho da Tua sabedoria. Dá-me bom senso, lucidez e discernimento para não me entregar a falsas ilusões. Protege a minha família e a todos que eu amo de qualquer erro ou engano. Mostra-me sempre a beleza da Tua verdade e do Teu poder, para que eu possa ser instrumento da sabedoria que vem de Ti. Tudo isso Te peço, por Jesus Cristo, Teu Filho e nosso irmão, na força e na unidade do Espírito Santo. Amém. 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
0: Vamos nos alimentar com um pedacinho do pão da palavra? Quem se alimenta com este pão recebe o sustento para caminhar com firmeza pelas trilhas da fé. 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
3: Olá, bem-vindo à nossa mensagem de esperança e encorajamento Pão Diário. Hoje vou ler o texto de Nancy Gavilanes com o título Louvor Improvisado, baseado em Atos capítulo 16, entre os versículos 16 e 26. Em curta viagem missionária à Etiópia, acompanhamos um ministério local numa visita a jovens em situação de extrema vulnerabilidade. Eles viviam em barracos num ferro velho e foi um prazer conhecê-los. Compartilhamos testemunhos, palavras encorajadoras e orações. Um de meus momentos favoritos foi louvar a Deus ao som do violão com nossos novos amigos, sob um luar radiante. Que momento sagrado! Apesar da situação desesperadora deles, aqueles homens tinham esperança e alegria que só podem ser encontradas em Jesus. Lemos sobre outro momento de louvor improvisado ocorrido na prisão da cidade de Filipos. Paulo e Silas foram presos, espancados, açoitados e encarcerados por servirem a Jesus. Em vez de ceder ao desespero, eles adoraram a Deus orando e cantando em sua cela. De repente, houve um forte terremoto e até os alicerces da prisão foram sacudidos. No mesmo instante, todas as portas se abriram e as correntes de todos os presos se soltaram. De acordo com Atos capítulo 16, versículo 26. O primeiro pensamento do carcereiro foi acabar com a própria vida, mas quando ele percebeu que os prisioneiros não tinham fugido, creu em Deus e a salvação alcançou toda a sua família. Deus se deleita em ouvir nossos louvores a Ele. Vamos adorá-lo nos altos e baixos da vida. Querido amigo, como Deus o capacitou para louvá-lo e adorá-lo mesmo nos momentos difíceis? Como Ele se revelou a você nessas horas? Pense nisso. Eu sou Clarice Fogaça e essa foi a nossa mensagem do dia.
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2: Já estou ouvindo música. Vamos mais perto da Sala da Boa Música para ouvir uma bela canção.

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1: Você vale muito. Você é maravilhoso e vale muito mais do que pensa. Por mais que você não acredite, tem alguém que te ama muito e seria capaz de fazer qualquer coisa para te ver bem e feliz. Mantenha-se firme e acredite. Tudo isso uma hora vai passar. Diga sim à vida. Diga sim à vida. Se uma pessoa que você ama anda sempre triste, mas quando questionada sempre diz que está tudo bem, não acredite, pois não está. Não está. Um dia ruim é comum e normal para todo mundo, mas todos os dias não. Insista, conforte, escute e aconselhe. Cada um sente e vive as situações de maneiras diferentes. Diga sim à vida. Diga sim à vida. Diga sim à vida.
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3: Não há coisa melhor do que ouvir um amigo nos dizendo como proceder ou como agir. Uma palavra amiga nos ajuda, nos tira de várias situações. Uma palavra amiga é como uma alavanca para a nossa vida. Vamos parar e ouvir esta palavra com o nosso saudoso Frei Nelson Rabelo.
4: Amigo trabalhador. Há pessoas que reclamam muito da vida, sobretudo quando olham ao seu redor. Por que aquele se veste tão bem e eu não tenho esta alegria? Por que aquele pode comprar o que deseja e eu não vou além do desejo? Até Deus paga o pato. Sou também um filho de Deus. E por que não a mim e só aos outros as coisas boas da vida? E a ladainha de lamentações parece não ter mais fim. Uma resposta para tudo isto. Primeiro, tem gente que nunca está feliz com o que tem. Segundo, não se valoriza e descuida do que é seu. Algo assim como aquele senhor desmotivado em cuidar do seu sítio. Pagou alguns avisos na rádio para vendê-lo e ficou atento ao programa dos recados. E um locutor anunciou: vende-se encantadora propriedade. Pássaros cantam no lindo pomar de variegadas frutas, cortado por um ribeirão de águas cristalinas. Da casa se descortina uma linda paisagem. E o homem que estava escutando o aviso no rádio, o dono da propriedade, nem esperou acabar o aviso e ligou à emissora. Gente, não divulguem mais a venda. Agora percebi a maravilha de sítio que eu tenho. Um ditado afirma: a velhice começa quando você substitui os sonhos por lamentações. Pense nisto. E que Deus o acompanhe.
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3: Nós não somos apenas matéria. Dentro de nós habita um espírito. Este é o centro de nossa espiritualidade. Para fortificar nossa espiritualidade, vamos para a sala da espiritualidade franciscana e ouvir a mensagem desta noite. Paz e bem, Frei Gustavo.
5: Paz e bem, mais uma vez juntos em nossa sala da espiritualidade franciscana, abrindo as portas para você em nosso programa Espaço Família, juntos, quando temos aproveitado para conhecer um pouquinho mais da história, da vida de alguns santos e santas da família franciscana, percorrendo as páginas do Santoral Franciscano, livro litúrgico dedicado à celebração da memória desses santos e santas. E hoje nós vamos conversar sobre uma irmã Clarissa, chamada Santa Eustóquia Esmeralda Calafato. Esmeralda Calafato nasceu em Messina no dia 25 de março de 1434. No ano de 1449, entrou no mosteiro de Clarissas de Santa Maria de Basicô. Mas o amor pela observância levou à fundação de um novo mosteiro, o de Montevergine. O mistério da paixão do Senhor e o amor à Eucaristia caracterizam a sua espiritualidade. Os contemporâneos descreveram-na como austera e benigna, humilde, serena, caridosa, piedosa e sempre alegre. Morreu em Messina no dia 20 de janeiro de 1485. Foi canonizada no dia 11 de junho de 1988 por São João Paulo II. O seu corpo incorrupto está exposto à visitação dos fiéis. Santa Eustóquia Esmeralda Calafato. Ó Deus, que destes a Santa Eustóquia Esmeralda a graça de seguir até o fim o Cristo humilde e pobre, concedei a nós, que confiamos na sua intercessão, viver no amor a bem-aventurança dos pobres e compreender e testemunhar a força renovadora do Evangelho. Por nosso Senhor Jesus Cristo, vosso Filho, na unidade do Espírito Santo. Diz Jesus no Evangelho de João: eu sou a videira e vós os ramos, aquele que permanece em mim e eu nele produz muito fruto. Certamente Santa Eustóquia produziu muitos frutos de santidade porque buscou sempre permanecer muito próxima a Jesus em sua vida e em seu testemunho de religiosa Clarissa. Deus seja louvado pelo exemplo desta grande mulher e que este exemplo também nos anime a sermos seguidores e seguidoras de nosso Senhor Jesus Cristo. Mais uma vez agradecendo de coração a sua fidelidade, a sua participação conosco aqui em nosso programa de rádio, em nossa sala da espiritualidade franciscana, pedindo as bênçãos de Deus sobre você e sua família e marcando já o nosso próximo encontro. Um grande abraço, tudo de bom, paz e bem.
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1: Você vale muito. Você é maravilhoso e vale muito mais do que pensa. Por mais que você não acredite, tem alguém que te ama muito e seria capaz de fazer qualquer coisa para te ver bem e feliz. Mantenha-se firme e acredite. Tudo isso uma hora vai passar. Diga sim à vida. Diga sim à vida. Se uma pessoa que você ama anda sempre triste, mas quando questionada sempre diz que está tudo bem, não acredite, pois não está. Não está. Um dia ruim é comum e normal para todo mundo, mas todos os dias não. Insista, conforte, escute e aconselhe. Cada um sente e vive as situações de maneiras diferentes. Diga sim à vida. Diga sim à vida. Diga sim à vida.
2: Como é bom ouvir uma mensagem que nos toca a alma. A palavra dita na hora certa faz um efeito benéfico dentro da gente. Para abrir a sala da mensagem, vamos convidar o Frei Jurandir. Esteja à vontade, Frei Jurandir. O espaço agora é todo seu.
3: Dinheiro não é problema, é solução. Quando o dinheiro é bendito ou maldito? Pense um pouco sobre isso. O dinheiro é uma moeda de troca. Você troca R$6 por 1 quilo de tomates. Embora o tomate está mais caro hoje. Mesmo que você sinta que é muito caro, se fosse cultivar a terra, plantar e colher 1 quilo dos tomates, talvez chegasse à conclusão que não é tão caro assim. Quanto vale uma hora de trabalho para você? Quanto gasta de energia física e elétrica? Veja que tudo implica dinheiro. O dinheiro é problema quando falta, quando tem demais, quando escraviza e quando é roubado ou sugado dos mais pobres. Aqui ele pode ser problema, o maldito. Ele pode ser o que disse Jesus: dai a César o que é de César. Perceba que quem cunhou a moeda foi o ser humano, que tem o lado bom e o lado mal. Logo, o dinheiro também vai ter e ser usado com o intuito do bem e do mal. Em si, o dinheiro é bom. É uma técnica inteligente, mas como se usa é que surgem os problemas e ele deixa de ser uma solução. Gosto de uma frase do comediante Falcão que disse: dinheiro não é tudo, mas é 100%. Já dizia a minha tia que nasceu morta. Isso é coisa do Falcão. Então, dinheiro nem é tudo, nem é 100%, porque não compra tudo, nem tem tanto valor quanto muitos o valoriza. O dinheiro fruto do trabalho, o dinheiro honesto, o dinheiro que dá qualidade de vida, produz um significado que vem de Deus e se oferece a Deus. Deus te deu saúde, coragem para trabalhar, vocação ao trabalho e determinação. Aqui ele é bênção, solução, porque esse dinheiro mata a fome, tira da ignorância, com educação, aumenta a saúde e ajuda na dignidade humana. O dinheiro nunca deveria ser problema e sempre solução.
0: 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A família é uma instituição sagrada. Viver em família é uma bênção. Mas para viver em família, a gente também precisa aprender muita coisa. Vamos abrir agora no programa um espaço para a família, com Frei Almir Ribeiro Guimarães. Olá, Frei Almir, paz e bem.
4: Olá, meus amigos. Francisco de Assis continua nos ajudando a viver a maneira do Evangelho. Somos de muito gratos. Hoje ele nos fala da paz. São verdadeiramente, palavras de São Francisco, são verdadeiramente pacíficos aqueles que, por tudo que sofrem neste mundo, conservam a paz na alma e no corpo. por amor de nosso Senhor Jesus Cristo. Esta é mais uma das suas exortações ou admoestações. Melhor do que a palavra pacífico, que é meio negativa, é melhor a expressão construtor da paz. Existe uma paz morna. As pessoas não querem esforço, trabalho. Ah, deixam as coisas acontecer, mesmo que elas estejam erradas. O que eu vou fazer? Não vou mudar o mundo. Dizem, eu não quero me meter, né? Não quero me aborrecer. De outro lado, há esse empenho de aproximar os que não se entendem. Os homens, artífices da paz, convidam para o diálogo, provocam um encontro desarmado entre os que vivem conflitos. Francisco andou conversando com um lobo terrível na cidade de Gúbio, animal que andava fazendo muito mal e inspirando medo e terror. O irmão Francisco transformou uma fera perigosa no irmão lobo. A paz começa quando domesticamos o lobo que existe em nós. Felizes, diz Francisco, aqueles que, mesmo sofrendo violência, conservam a paz. Paz e todos os bens.
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0: Enquanto pensamos nessa mensagem, vamos ouvir uma boa música, já que estamos dentro da Sala da Música.

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1: Você vale muito. Você é maravilhoso e vale muito mais do que pensa. Por mais que você não acredite, tem alguém que te ama muito e seria capaz de fazer qualquer coisa para te ver bem e feliz. Mantenha-se firme e acredite. Tudo isso uma hora vai passar. Diga sim à vida. Diga sim à vida. Se uma pessoa que você ama anda sempre triste, mas quando questionada sempre diz que está tudo bem, não acredite, pois não está. Não está. Um dia ruim é comum e normal para todo mundo, mas todos os dias não. Insista, conforte, escute e aconselhe. Cada um sente e vive as situações de maneiras diferentes. Diga sim à vida. Diga sim à vida. Diga sim à vida.
2: De volta à Sala da Boa Música para mais uma bela canção. Acompanhe com a gente.

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1: E o assunto de hoje é muito importante, porque é um assunto que preocupa muitas famílias, que é a alimentação correta das crianças. Como criar hábitos saudáveis desde cedo, lidar com a seletividade alimentar e entender quando é hora de buscar ajuda especializada? Para nos orientar, receberemos hoje a nutricionista e terapeuta alimentar Janaína Bonissoni Agnolin. Tudo bem, Jana? Um prazer recebê-la.
2: Tudo bem, Bibiane. O prazer é todo meu.
1: E a gente sabe da importância de prepararmos o futuro dos nossos filhos, a saúde e o bem-estar deles. E a gente vai falar sobre esse assunto, assim, que é essencial para todas as famílias. Porque uma alimentação adequada, ela deve ser inserida durante a infância já, né? Os bons hábitos alimentares, não é isso, Jana?
2: Exatamente. Então, é justamente na infância que a criança está num grande desenvolvimento dela, né? Eu sempre costumo dizer que é como se fosse uma construção, uma casa sendo construída, o cérebro e o corpo da criança. Uhum. Dependendo do material que a gente coloca nessa construção, é que a casa vai ter uma qualidade melhor ou pior, né? E esse material é o alimento. E muitas vezes as famílias estão preocupadas apenas com o desenvolvimento físico da criança, o peso e estatura. Uhum. E a gente sabe que a alimentação vai muito além disso, né, Bibiane?
1: Claro, com certeza.
2: Então, aquela criança bem nutrida é uma criança que foca melhor na escola, aprende com mais facilidade, né? Tem uma concentração melhor. Então, algumas vitaminas, alguns minerais estão relacionados com essa parte de aprendizagem e foco, né? Assim como algumas gorduras boas, como ômega 3. Uhum. Né? Também a questão da imunidade, né? Aquela criança que tem uma alimentação melhor vai ter uma imunidade melhor. Então, claro. Gripes, resfriados, infecções, então tudo isso acaba protegendo a criança, né? O ferro, o zinco, o selênio, tudo isso está relacionado com a parte da imunidade. Sem contar isso que você falou, né, Bibi? A questão do desenvolvimento para a vida. Né? Então, a alimentação inicia ali na infância, mas é levada para o resto da vida da pessoa. Então, algumas doenças, como sobrepeso, hipertensão, doença cardíaca, muitas vezes está relacionada com a alimentação que veio lá da infância.
1: Nossa, isso é preocupante, hein, Jana? Uhum. E olha, o que tem levado, assim, as crianças e adolescentes a consumirem cada vez mais alimentos industrializados e com a redução dos alimentos in natura? Acho que esse é o ponto principal, não é isso?
2: Então, aqui tem vários fatores, né? Uhum. Que levam ao maior consumo do industrializado. Então, o primeiro deles, que eu sempre digo assim, nós mães, as nossas avós tinham apenas a casa, a comida, o cuidado com a família, né? Uhum. Nós temos a casa, a comida, o cuidado com a família e ainda o nosso trabalho.
1: Exatamente.
2: Então, hoje abrir um pacote acaba sendo muito mais prático do que você fazer um alimento in natura, muito mais rápido, uhum. né? Sem contar que a indústria também utiliza muito disso, né? Então, aquele personagem que está no cinema, aquele personagem dos jogos que as crianças gostam, acaba indo lá para o mercado, acaba indo para a embalagem. Isso chama a atenção da criança.
1: Com certeza, que é uma questão de hábito mesmo também. E os pais, isso é importante, o velho e bom exemplo dos pais.
2: Exatamente. Então, o que a criança vê, né, ela acaba se espelhando, né, na alimentação dela também. Claro que dependendo da dificuldade alimentar que essa criança tem, só o espelho da família não vai resolver.
1: Né? Aí a gente tem que ficar atento com todos esses detalhes, mas nesse bate-papo aqui a gente vai esclarecer tudo isso para você aí de casa. E cada vez mais, assim, nós vemos as famílias, né, que comentando, ai, meu filho não come determinado alimento, e a gente entende, tá, não gosta de comer salada, não gosta de comer um legume, ou tem alguma seletividade alimentar, né? Como lidar com isso, Jana?
2: Então, o que que eu tenho percebido, Bibiane? E tem vindo para mim também crianças com uma seletividade cada vez mais expressiva, uhum. né? Uma dificuldade alimentar cada vez maior. Então, aquela criança que chega para mim comendo 5 alimentos. Nossa. Crianças e adultos, eu me refiro. Então, eu também tenho alguns casos de adulto que eu acompanho com dificuldade alimentar infantil, né?
1: É mesmo.
2: Então, a pessoa chega comendo menos de 10 alimentos, comendo 2, 3, 5 alimentos, né? Então, a dificuldade alimentar está muito grande, muito forte. E tem se esperado muito que isso se resolva com o tempo, né? Uhum. Então, a criança que tem a dificuldade alimentar infantil, se não trabalhado, se não tratado, não reverte.
1: Não adianta falar, ah, quando ela ficar adolescente ela vai melhorar, quando né, crescer um pouquinho mais. Não é assim, então, Jana?
2: Não é assim. Ou vou pôr na escola que ele vai ver os amiguinhos e vai aprender, né, comer. Vou deixar de castigo que vai aprender a comer. Não resolve. Então precisa ser trabalhado, precisa ser visto que tem levado essa dificuldade para conseguir reverter ela.
1: E aí existe uma diferença, por exemplo, a gente ouviu falar também sobre fobia alimentar. Existe uma diferença entre a seletividade e a fobia alimentar? E a partir de que momento, Jana, os pais e familiares eles devem se preocupar com a alimentação da criança, assim, e buscar ajuda imediatamente?
2: Uhum. Então, tem vários termos, né, que hoje se utiliza. Então, é fobia, é dificuldade alimentar, é seletividade alimentar, é o TARI. Então, tem vários termos que são utilizados. A fobia é aquela criança ou aquela pessoa que tem o medo do alimento, tem o medo do momento da refeição. Né? É aquela criança que não consegue interagir com o alimento, não consegue ter o alimento do lado, tocar, pegar, sentir o cheiro do alimento, que ela nauseia, que ela vomita. Né? Então isso é fobia, é um medo. Existe uma grande diferença entre seletividade alimentar e dificuldade alimentar. Então a seletividade é aquela criança ou aquele adulto que até tem uma variedade de alimentos, consome 20 tipos de alimentos, né? Ou mais, que consegue fazer a refeição em família. Consegue numa festa e consumir alguns alimentos, né? Consegue comer de todos os grupos de alimento, então come o grupo das carnes, das verduras, não precisa comer todos, mas consegue comer alguns. Já a dificuldade alimentar é bem maior. Então é aquela criança que chega com menos de 10 alimentos,
1: meu
2: né?
1: Deus.
2: Que não faz a refeição junto com a família, precisa comer no quarto, ou precisa comer na sala. Né, que tem aquela dificuldade de comer junto com os demais membros da família, que utiliza o celular ou a TV para se distrair, consumir um pouquinho mais de alimento, onde a família precisa fazer um alimento diferente para ela. Então, o alimento da família não é o mesmo da criança, precisa ser diferente. Então, isso é dificuldade alimentar.
1: Nossa, isso se reflete num contexto psicológico, emocional. E isso envolve toda a família, Jana.
2: Toda a família.
1: Eu acredito, porque a criança, se ela tem uma dificuldade alimentar e a família também, talvez, né, não entenda isso, ou, de repente, deixa a criança isolada também, acho que também não é o ideal. Então, para a gente entender isso, você aí de casa, de repente, o filho, né, ou de repente conhece alguém. Então, esse cuidado, esse olhar... É muito importante.
2: É importante. Eu sempre digo assim, envolve muito a questão social da família. Porque a família não consegue ir num aniversário, não consegue ir numa viagem, né? Então, e quando a criança ainda é pequena, o que que acontece? Os pais tendem a fazer tudo para facilitar a vida dela. Ah, então vamos no aniversário, vou dar a janta antes. Ou leva a marmitinha e lá acabo dando o que a criança come. Mas chega uma hora que a criança sai do nosso lado. Né? Então ela tem um aniversário, tem a escola, tem uma excursão da escola, tem uma festa do pijama e a criança acaba se excluindo. Não, eu não posso ir no aniversário do meu amigo porque eu não consigo comer. Então eu não vou. Não posso ir viajar com a escola porque eu não vou conseguir comer. A escola vai ficar um dia e eu não consigo fazer as refeições em restaurante um dia. Né? Então isso acaba refletindo muito a questão emocional, tanto da criança, do adolescente, como da própria família.
1: Como identificar, né, claro, por parte dos pais, os responsáveis, até mesmo na escola, o porquê dessa dificuldade alimentar, você não se identificar com determinado alimento? Como a gente, até mesmo os adultos, como você falou, você tem pacientes, até mesmo adultos, que têm essa seletividade, que têm, né, essa questão preocupante, né? Mas o que leva essas pessoas a terem essa seletividade?
2: Então, a primeira coisa que a gente precisa analisar é se tem alguma questão orgânica. O que seria essa questão orgânica? Uma deficiência de nutrientes. Então, um zinco, uma B12, um ferro pode levar à diminuição do apetite, né? E a criança comer menos. É uma questão relacionada com a dificuldade oromotora da criança. Então, a criança não tem capacidade de mastigar o alimento, lateralizar o alimento. Ela não consegue fazer isso, ela não tem competência. Então, ela vai fazer o quê? Vai comer tudo pastoso. Tudo líquido, né? Aquela criança que recebe o alimento liquidificado na mamadeira, né? A criança tem uma alergia alimentar. A criança tem uma esofagite eosinofílica, então o esôfago vai estreitando, ela tem dificuldade para engolir, e a defesa dela é mudar o hábito alimentar dela, né? Então pode ter uma questão orgânica. Descartando isso, vem a questão comportamental, né? Ah, não quero simplesmente comer porque eu não gosto. Uhum. Né? E o que que acontece muitas vezes quando eu pego a criança numa idade um pouquinho maior, 6 anos para frente, adolescentes, pode ter tido uma questão orgânica lá na primeira infância, lá na introdução alimentar, não foi visto, e isso veio o orgânico se arrastando com o comportamento da criança.
3: Nossa, e aí gera um problema gigante.
2: Gigante. E às vezes, nesse caso, uhum, o comportamento é muito mais forte do que o orgânico.
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0: Depois dessa conversa interessante, vamos trazer música para o ambiente. Vamos temperar o nosso espaço família com mais uma dose generosa de boa música.

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1: Sempre iniciamos nossas orações em nome do Pai, do Filho e do Espírito Santo, recordando que vivemos envolvidos na graça e no amor da Trindade. Na liturgia, somos acolhidos pela graça do Filho, pelo amor do Pai e pela comunhão do Espírito Santo. Enviados por Jesus, somos chamados a fazer discípulos de todas as nações. Deus não é solidão, mas comunhão de amor. Na solenidade da Santíssima Trindade, celebramos este mistério: o amor do Pai, do Filho e do Espírito Santo, que nos chama à unidade e à vida em Deus. Franciscanos compartilhando a paz e o bem.
2: São Francisco de Assis, ao contemplar a encarnação de Deus que se fez pobre entre nós, no seio de Maria exalta os pobres e humildes e diz aos frades: quando vês um pobre, meu irmão, tens à frente um espelho do Senhor e de sua pobre mãe. Também nos doentes deves ver as enfermidades que ele assumiu por nossa causa. Quando São Francisco fez o primeiro presépio vivo, ele disse: quero ver os apuros que passou a pobrezinha Virgem Maria, mãe do menino Jesus. Franciscanos compartilhando a paz e o bem.
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2: A nossa igreja é um organismo vivo e pulsa no mundo inteiro. Temos membros espalhados nos 5 continentes, mas todos temos nosso pastor na terra, que é o nosso Papa. Nosso Papa mora no Vaticano, de onde recebemos notícias sobre a organização da nossa igreja. Está aberta agora a Sala da Notícia, dentro do programa Espaço Família.
7: Louvado seja nosso Senhor Jesus Cristo.
8: Música.
7: boletim de notícias da Rádio Vaticano, Vatican News. Esse é o boletim de notícias da Rádio Vaticano, Vatican News, em língua portuguesa, nessa quinta-feira, 28 de maio. Nos estúdios, Silvana e José. Bem, amigos de todo o Brasil, com alegria nós estamos recebendo aqui nos nossos estúdios o arcebispo de São Paulo, Cardeal Dom Dilo Pedro Scherer. Dom Dilo, mais uma vez, bem-vindo à sua casa.
8: Muito obrigado, Silvonei, uma saudação a todos os ouvintes da Rádio Vaticano. É um prazer estar aqui e também compartilhar um pouco do que nós vivemos esses dias.
7: E partimos exatamente, nós tivemos nesta quinta-feira um encontro com o Santo Padre, que esteve presente.
8: Sim, na conclusão da Assembleia do Dicastério para a Evangelização, sobre as questões gerais da evangelização, a Assembleia terminou hoje com um encontro com o Papa Leão XIV. O encontro foi muito bom, o Papa naturalmente fez uma locução muito bela, creio que ela deve estar sendo publicada logo, vale a pena ler, e aponta justamente para as questões que nós tratamos esses dias. A evangelização, a nova evangelização, como está, como estão se revelando os frutos da evangelização. E, é claro, também uma avaliação do jubileu do ano passado, o jubileu da esperança, né, do jubileu de 2025. E, naturalmente, outras questões que chamam a atenção sobre a evangelização e que precisam de um acompanhamento novo, de uma orientação nova, talvez, sempre de novo a questão da transmissão da fé, a questão da catequese, renovada catequese com um novo método, mais novo enfoque também, porque hoje há muitos adultos que buscam a catequese, buscam a conversão, o contato com a igreja, e é preciso estar preparados para acolhê-los com uma maneira própria de acolher os adultos para a fé.
7: Os trabalhos desses dias, então, como é que foram? Centralizados em quais questões?
8: Então, nós tivemos as nossas reuniões desde terça, quarta e hoje, manhã e tarde, hoje só até meio-dia e já concluímos. Mas foram centrados sobre a avaliação do jubileu.
7: Foi boa a avaliação?
8: A avaliação em geral foi muito boa, desde o que se percebeu da avaliação aqui de Roma, naturalmente, onde esteve centrado e tem um grande número de peregrinos, além do esperado, mas também a celebração do jubileu nos vários países, nas conferências episcopais, nas dioceses. Normalmente o jubileu foi muito bem acolhido e celebrado. E destacou-se também, especialmente, a temática do jubileu, a esperança, que despertou uma atenção especial, interesse especial. O tema da esperança faz muito eco à cultura atual, carente de esperança. E é o que o Papa Francisco dizia logo no início da bula de proclamação do ano jubilar. O mundo de hoje, o homem de hoje é carente de esperança. A igreja tem motivos para apresentar esperança. Então isso teve uma ressonância e a avaliação nesse sentido foi bastante positiva e mostrou o foco também de muitas pessoas que através da celebração do jubileu se reaproximaram da igreja. Depois tivemos outro enfoque, a questão da transmissão da fé. E aí entram as várias questões da transmissão da fé, seja a transmissão ordinária da fé mediante a vida eclesial, da vida eclesial ordinária, mas a transmissão da fé às novas gerações, a transmissão da fé àqueles que se aproximam já como adultos da igreja e e que precisam ser acolhidos e para os quais precisa haver uma forma própria de transmissão da fé, o acompanhamento depois. E aí, é claro, fez muito eco a questão da iniciação à vida cristã. Todo um processo que nós no Brasil, inclusive, nós tratamos há mais tempo e está muito presente hoje nas novas diretrizes gerais da ação evangelizadora da Igreja no Brasil, que foram aprovadas na última assembleia da CNBB em abril passado. Então, o processo de iniciação, de acompanhamento à vida do cristão, dos que estão abraçando a fé pouco a pouco, não podem ser abandonados sozinhos, e a Igreja precisa encontrar formas de acolhê-los e acompanhá-los no itinerário de inserção no caminho da fé, da vida eclesial. E, por fim, é claro, o terceiro grande tema, a questão das novas questões que se impõem, né, para a evangelização. E aí entraram, claro, entraram as mídias sociais, entrou o mundo digital, entrou agora a questão dos desafios que estão aí com a inteligência artificial, mas também o mundo da juventude, que em grande parte, mundo afora, anda distante da Igreja, ou a Igreja está distante, isto é, há uma distância, embora haja muitos jovens, é claro, que estão com a Igreja.

0: Então, né, da encíclica, a primeira encíclica do Papa Leão XIV, né, Magnifica Humanitas. O senhor já teve contato com essa encíclica? Que resposta dá, ou que orientação podemos dar através desse texto do Santo Padre para essa realidade que nós estamos vivendo, olhando também para, naturalmente, a inteligência artificial?
1: Sim, eu ainda preciso ler mais aprofundadamente. Minha leitura foi bastante rápida e nesses dias o tempo estava bastante tomado, mas ainda quero me dedicar a lê-la com mais profundidade. Porém, o Papa Leão XIV, eu acho que ele apontou algumas coisas muito importantes na encíclica. Primeiro, nós estamos diante de um evento novo na humanidade, com agora com o desenvolvimento tecnológico voltado para da informatização, da inteligência artificial que permeia tudo, queiramos nós ou que não queiramos. E aí nós temos várias questões em jogo. Primeiro, não ter medo da internet, não ter medo da inteligência artificial, compreender o fenômeno, isso é fundamental. Segundo, usar bem esta prodigiosa tecnologia que nós temos. Terceiro, estar atento aos riscos, que também estão inerentes ao uso dessas tecnologias. E saber que, embora a tecnologia em si, ela é neutra, porém, como o Papa diz, de fato, o controle da tecnologia, ele não é neutro porque está em poucas mãos, e muitas vezes está em poderosas mãos que orientam a tecnologia para certos fins e certas intencionalidades que podem não ser as melhores ou podem não ser éticas, né? E podem ser arriscadas. E o Papa, então, aponta para o que precisa, de fato, ser tido em conta em primeiro lugar. Primeiro, a pessoa humana está em primeiro lugar. Não é a mídia mais importante do que a pessoa. Não é a tecnologia mais importante de quem cria a tecnologia. Então, a humanidade não deve deixar se escravizar pela tecnologia. Segundo, atenção à concentração do poder tecnológico em poucas mãos. Porque esse poder tecnológico não é só poder científico tecnológico, é poder econômico, é poder político, é poder cultural, é poder moral. É um poder tremendo que hoje está em pouquíssimas mãos. E sendo que o desenvolvimento tecnológico vai avante, o desenvolvimento da inteligência artificial, nós podemos dizer que estamos no início ainda, e é imprevisível o que podemos estar enfrentando daqui a 5 anos, por exemplo, ou 3 anos, porque é velocíssimo esse desenvolvimento. E segundo, eu tenho lido, existem até apelos da parte dos criadores dessa tecnologia, apelos até à igreja, pedindo ajuda para que se coloquem parâmetros de limites no uso, ou orientações no uso, ou na orientação da criatividade que se pretende imposta ou se possa imprimir nessas tecnologias, respeitando os parâmetros éticos. E o primeiro, naturalmente, a criatura não pode ser considerada mais que o criador, né? A máquina, a tecnologia está a serviço, ela não pode, de repente, tomar conta. E se tomar conta, não precisamos imaginar catastroficamente, mas o fato mesmo de repente, todo mundo, né? Tanta gente está mergulhada no uso disso sem mais raciocinar, sem mais se colocar, afinal, o que está trazendo isso, né? O que estou fazendo? Aonde me leva isso? E, portanto, cria uma espécie de uma nova escravidão e pode haver um risco realmente de

0: uma sujeição do homem à própria tecnologia. Então, é ali que mora a grande questão. Por isso, me parece que o foco, e é o que eu tenho lido um pouco nesses dias, né, o foco da encíclica deve ser sempre visto, bem, não são os algoritmos, não é a tecnologia, não é a maravilha da tecnologia, mas o foco é o homem. Manter o foco na pessoa humana, na dignidade humana, no serviço ao homem, é, e não o contrário.
1: O Papa Leão XIV volta a convocar todos para rezar um terço pela paz no próximo sábado, 30 de maio, a partir da Gruta de Nossa Senhora de Lourdes, nos Jardins do Vaticano. O convite é feito após a vigília de oração celebrada na Basílica de São Pedro, no último dia 11 de abril, quando o pontífice uniu as forças morais do mundo, que repudia a guerra, para invocar a paz com a oração do terço, para romper a cadeia demoníaca do mal, que até usa o santo nome de Deus em discursos de morte. Quem reza não mata nem ameaça com a morte, disse naquela oportunidade o Papa, porque virou as costas ao Deus vivo, sacrificando valores e esperando que o mundo inteiro se ajoelhe. Basta com a idolatria de si mesmo e do dinheiro e com a loucura da guerra, exortou Leão XIV, e que se cultive o cuidado da vida com a oração em casas de paz. Ao final do mês mariano, então, neste sábado 30 de maio, o pontífice irá presidir a recitação do terço a partir das 7 da noite do horário local, 2 da tarde no horário de Brasília.

0: dos estúdios da Rádio Vaticana em Roma, Silvana e José.
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2: Agora que estamos bem informados sobre os rumos da nossa igreja, vamos relaxar ouvindo uma boa música. Uma música de conteúdo ali na Sala da Boa Música.

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1: Caros ouvintes, eu sou o Frei Leandro Ferreira e estamos aqui reunidos para meditar a liturgia da solenidade da Santíssima Trindade. Deus, em seu infinito amor, se revela a nós pela comunhão trinitária do Pai, do Filho e do Espírito Santo. Pelo batismo, Ele nos reúne em seu amor para renovar em nós a condição de filhos e filhas. E a partir de agora, convido você para juntos embarcarmos nesta viagem, conhecendo o contexto, a mensagem principal e o ensinamento de como viver no cotidiano os ensinamentos de Jesus. Além disso, meu irmão e minha irmã, conhecendo, ouvindo e meditando as leituras, você está se preparando para melhor participar da missa ou celebração da palavra de sua comunidade. Para iniciarmos nossa caminhada pela liturgia da palavra, tracemos sobre nós o sinal de nossa fé. Em nome do Pai, e do Filho, e do Espírito Santo. Amém. O Deus da esperança, que nos cumula de toda alegria e paz em nossa fé, pela ação do Espírito Santo, estejam convosco. Bendito seja Deus que nos reuniu no amor de Cristo. Irmãos e irmãs, neste momento, abramos o nosso coração para acolhermos o Espírito Santo, para que possamos anunciar e encarnar a palavra do Senhor em nossas vidas e em nossas famílias. Por isso, invoquemos o Espírito Santo.
2: Te recolhe, irmão e irmã.

0: Hoje nos aprofundaremos no estudo da primeira leitura. Liturgia da Palavra. Irmãos e irmãs, a introdução da primeira leitura do livro do Êxodo, capítulo 34, versículos de 4 a 9. O contexto da primeira leitura situa-se após os eventos relativos ao pecado do bezerro de ouro. Moisés intercede pelo povo e ainda roga ao Senhor para que ele lhe manifeste a sua glória. Moisés encontra-se com Deus e sua experiência mostra que Deus expressa sua grandeza na misericórdia, clemência, paciência, bondade e fidelidade à prece de Moisés e de uma sinceridade tocante. Senhor, se é verdade que gozo de teu favor, peço-te, caminha conosco. Mais do que fogo, vozes e trovões, os acontecimentos em torno de Moisés apontam que a grandeza do Senhor está em seu infinito amor, que se demonstra na vontade incansável de salvar o seu povo a ponto de se fazer hóspede no meio dele. Ouçamos a primeira leitura do livro do Êxodo, capítulo 34, versículos de 4 a 9. Ouçamos a primeira leitura do livro do Êxodo, capítulo 34, versículos de 4 a 9. Naqueles dias, Moisés levantou-se quando ainda era noite e subiu ao Monte Sinai, como o Senhor lhe havia mandado, levando consigo as duas tábuas de pedra. O Senhor desceu na nuvem e permaneceu com Moisés, e este invocou o nome do Senhor. Enquanto o Senhor passava diante dele, Moisés gritou: Senhor, Senhor, Deus misericordioso e clemente, paciente, rico em bondade e fiel. Imediatamente Moisés curvou-se até o chão e, prostrado por terra, disse: Senhor, se é verdade que gozo de teu favor, peço-te, caminha conosco. Embora este seja um povo de cabeça dura, perdoa nossas culpas e nossos pecados e acolhe-nos como propriedade tua. Palavra do Senhor. Graças a Deus. Irmãos e irmãs, a reflexão da primeira leitura do livro do Êxodo, capítulo 34, versículos de 4 a 9. Senhor, Senhor, Deus misericordioso e clemente. Moisés desceu do Monte Sinai com as placas da lei e encontrou o povo adorando um bezerro feito de ouro. Irritado, Moisés jogou as duas placas no chão e as quebrou. Deus queria exterminar o povo que havia libertado do Egito. Moisés, porém, suplicou em favor do povo infiel e aplacou a ira divina. Então Deus ordenou a Moisés que preparasse duas novas placas de pedra para encontrar-se novamente com ele no Monte Sinai. O texto de hoje narra o que aconteceu no encontro de Deus com Moisés. Sem dúvida, é um dos textos mais lindos de todo o Antigo Testamento. Uma verdadeira síntese da caminhada do povo pecador com Deus misericordioso e libertador. Enquanto Moisés sobe com as placas de pedra, Deus desce ao seu encontro e permanece com ele. No entanto, a permanência é rápida. Enquanto Deus passava na sua frente, Moisés prostra-se por terra em sua presença e exclama: Senhor, Senhor, Deus misericordioso e clemente, paciente, rico em bondade e fiel. Apesar dos pecados e infidelidade, o povo de Israel teve uma experiência viva da misericórdia divina em sua história. Por fim, contando com o amor misericordioso do Senhor, Moisés faz três pedidos. Caminha conosco, perdoa as nossas culpas e acolhe-nos como propriedade tua. Ou seja, como seu povo escolhido da nova aliança. Hoje refletimos sobre a primeira leitura. Bênção final. Oremos. O Senhor esteja conosco. Ele está no meio de nós. A paz de Deus, que supera todo entendimento, guarde vossos corações e vossas mentes no conhecimento e no amor de Deus e de seu Filho, nosso Senhor Jesus Cristo. Amém. E a bênção de Deus Todo-Poderoso, Pai e Filho e Espírito Santo, desça sobre vós e permaneça para sempre. Amém. Hoje refletimos sobre a solenidade da Santíssima Trindade. Espero que essas reflexões tenham sido úteis para você. Lembre-se, irmãos e irmãs, somos o rebanho do Senhor, escutemos a sua voz para andarmos em caminhos seguros. Eu sou o Frei Leandro Ferreira e agradeço a sua companhia. Até o próximo programa. Um grande abraço, paz e bem.
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0: Depois dessa profunda explicação das páginas bíblicas do próximo domingo, vamos deixar que a mensagem penetre fundo na nossa alma como uma garoa abençoada. Enquanto isso, vamos ouvir a boa música.

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1: Sempre iniciamos nossas orações em nome do Pai, do Filho e do Espírito Santo, recordando que vivemos envolvidos na graça e no amor da Trindade. Na liturgia, somos acolhidos pela graça do Filho, pelo amor do Pai e pela comunhão do Espírito Santo. Enviados por Jesus, somos chamados a fazer discípulos de todas as nações. Deus não é solidão, mas comunhão de amor. Na solenidade da Santíssima Trindade, celebramos este mistério: o amor do Pai, do Filho e do Espírito Santo, que nos chama à unidade e à vida em Deus. Franciscanos compartilhando a paz e o bem.
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2: Já que estamos todos reunidos e temos em casa nossos ouvintes, vamos entrar na sala do Rosário para rezar o mistério do terço. Vamos rezar pelas vocações sacerdotais, religiosas e leigas. Coloquemo-nos em atitude de oração.
6: Ave Maria, cheia de graça, o Senhor é convosco. Bendita sois vós entre as mulheres, e bendito é o fruto do vosso ventre, Jesus.
7: Santa Maria, Mãe de Deus, rogai por nós, pecadores, agora e na hora de nossa morte. Amém.
6: Ave Maria, cheia de graça, o Senhor é convosco. Bendita sois vós entre as mulheres, e bendito é o fruto do vosso ventre, Jesus.
7: Santa Maria, Mãe de Deus, rogai por nós, pecadores, agora e na hora de nossa morte. Amém.
6: Ave Maria, cheia de graça, o Senhor é convosco. Bendita sois vós entre as mulheres, e bendito é o fruto do vosso ventre, Jesus.
7: Santa Maria, Mãe de Deus, rogai por nós, pecadores, agora e na hora de nossa morte. Amém.
6: Ave Maria, cheia de graça, o Senhor é convosco. Bendita sois vós entre as mulheres, e bendito é o fruto do vosso ventre, Jesus.
7: Santa Maria, Mãe de Deus, rogai por nós, pecadores, agora e na hora de nossa morte. Amém.
6: Ave Maria, cheia de graça, o Senhor é convosco. Bendita sois vós entre as mulheres, e bendito é o fruto do vosso ventre, Jesus.
7: Santa Maria, Mãe de Deus, rogai por nós, pecadores, agora e na hora de nossa morte. Amém.
6: Ave Maria, cheia de graça, o Senhor é convosco. Bendita sois vós entre as mulheres, e bendito é o fruto do vosso ventre, Jesus.
7: Santa Maria, Mãe de Deus, rogai por nós, pecadores, agora e na hora de nossa morte. Amém.
6: Ave Maria, cheia de graça, o Senhor é convosco. Bendita sois vós entre as mulheres, e bendito é o fruto do vosso ventre, Jesus.
7: Santa Maria, Mãe de Deus, rogai por nós, pecadores, agora e na hora de nossa morte. Amém.
6: Ave Maria, cheia de graça, o Senhor é convosco. Bendita sois vós entre as mulheres, e bendito é o fruto do vosso ventre, Jesus.
7: Santa Maria, Mãe de Deus, rogai por nós, pecadores, agora e na hora de nossa morte. Amém.
6: Ave Maria, cheia de graça, o Senhor é convosco. Bendita sois vós entre as mulheres, e bendito é o fruto do vosso ventre, Jesus.
7: Santa Maria, Mãe de Deus, rogai por nós, pecadores, agora e na hora de nossa morte. Amém.
6: Ave Maria, cheia de graça, o Senhor é convosco. Bendita sois vós entre as mulheres, e bendito é o fruto do vosso ventre, Jesus.
7: Santa Maria, Mãe de Deus, rogai por nós, pecadores, agora e na hora de nossa morte. Amém.
6: Glória ao Pai, ao Filho e ao Espírito Santo,
7: como era no princípio, agora e sempre. Amém.
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9: Já que rezamos o mistério do terço, vamos ouvir agora uma música que fala de Maria.

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2: Paz e bem, meu caro irmão, paz e bem, minha cara irmã. Algumas mudanças nas nossas vidas são demasiado intensas e bruscas. Temos a sensação como se tivéssemos sido arrancados do lugar como uma planta que havia lançado raízes fortes e seguras e, de repente, parece que nada mais será como antes. Nesse instante, uma enxurrada de ansiedade, de dúvidas. Vamos ouvir uma poesia chamada Em Todos os Jardins, de Sofia de Melo Breiner, que diz assim: Em todos os jardins hei de florir, em todos beberei a lua cheia, quando enfim, no meu fim, eu possuir todas as praias onde o mar ondeia, um dia serei eu o mar e a areia. A tudo quanto existe me hei de unir, e o meu sangue arrasta em cada veia esse abraço que um dia se há de abrir. Então receberei no meu desejo todo o fogo que habita na floresta, conhecido por mim como num beijo. Então serei o ritmo das paisagens, a secreta abundância dessa festa que eu via prometida nas imagens. Por mais cômoda e agradável que tenha sido uma situação, nada é para sempre, meus irmãos. Tudo está em constante reorganização no mundo. Assim, seria muito pobre dizer que as coisas só funcionam de um modo, como uma espécie de quebra-cabeças que possui sempre um tipo de encaixe perfeito. E se uma pecinha está colocada do jeito errado, a coisa toda não funciona. Até quando não chegamos a esse ponto de ter a sensação de que todas as coisas em algum momento se encaixaram, nós ficamos perseguindo, sempre com aquela sensação de que algo ainda está fora do lugar. Mas a vida de ninguém é um quebra-cabeça de encaixes perfeitos. Estamos mais para um tipo de Lego daqueles de antigamente, onde as peças não tinha um uso tão direcionado e com o mesmo conjunto nós éramos capazes de montar quase que uma infinidade de coisas. Bastava reorganizar um pouco uma peça ou outra e de repente um carro já se transformava num avião. Nós também temos, apesar de nem sempre acreditarmos nisso, uma capacidade infinita de nos reordenarmos, nos organizarmos de outros modos e assim florescer em qualquer terreno. Alguns com um pouco mais de trabalho, outros um pouco menos, mas sempre florescemos, porque a primavera sempre vem. E quando nos encontramos naquele lugar, temos a sensação de encaixe, de que as coisas fluem, como se nós estivéssemos integrados no ambiente. Isso não é ruim, só não é para sempre. Muda o tempo todo e o encaixe não precisa ser perfeito para ser integrado, normalmente não é. Basta acolher a primavera que vem aonde quer que seja. Ó Senhor da vida e da graça, ajuda-me a atingir o equilíbrio onde estou, mesmo que a situação não seja favorável, mesmo que muitas coisas estejam aparentemente fora do lugar. Contigo, lanço as minhas raízes e sempre sou capaz de florescer. Abençoe, Senhor, a nós e aos nossos familiares, em nome do Pai, do Filho e do Espírito Santo. Amém.
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1: De volta à Sala da Boa Música para mais uma bela canção. Acompanhe com a gente.

Antes de encerrar, que tal nos consagrarmos a Nossa Senhora? Esse é um gesto bonito que vamos fazer neste final de dia.

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1: Padre Kolbe ensina que a comunhão com a Santíssima Trindade constitui o objetivo da consagração à Imaculada e esta consagração tem em Cristo o seu centro focal. A comunhão com a Trindade passa através de Cristo. Maria, mãe do Verbo encarnado, é toda relativa a Cristo. Associada a Ele na obra da nossa salvação, permanece totalmente orientada a seu Filho. A nossa consagração a Maria não tem outro objetivo que o de levar-nos até Cristo. Ela tem sempre e só uma palavra para nos dizer, a mesma que dirige em Caná aos servos: fazei tudo o que ele vos disser. Assim, a devoção a Nossa Senhora tem este objetivo de levar-nos ao seu Filho Jesus. As únicas palavras que Maria dirige aos homens foram um convite para ir até Jesus, a conhecer Jesus, a amar Jesus e a acreditar nele ao dizer: fazei tudo o que ele vos disser. Padre Kolbe destaca que a consagração a Maria não tem o fim em si mesma. Caso contrário, não seria vida, mas só devoção. A consagração é o meio e o caminho mais poderoso e mais seguro para chegar a Deus. Entreguemo-nos a Maria, pois assim o caminho que nos leva a Jesus Cristo é mais seguro e mais rápido. Os frutos do nosso empenho são mais ricos e duradouros, e a alegria de possuí-los mais plena e satisfatória. Amém.
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3: Virgem Imaculada, minha Mãe Maria, eu renovo hoje e sempre a consagração de todo o meu ser, para que disponhais de mim para o bem de todos. Somente peço que eu possa, minha Rainha e Mãe da Igreja, cooperar fielmente com a vossa missão e construir o reino do vosso Filho Jesus no mundo. Para isso vos ofereço minhas orações, sacrifícios e ações. Ó Maria, concebida sem pecado, arrogai por nós que recorremos a vós, e por todos quantos não recorrem a vós, especialmente pelos inimigos da Santa Igreja, e por todos quantos são a vós recomendados. Pela intercessão da Virgem Imaculada, Nossa Mãe, abençoe-vos o Deus Todo-Poderoso, Pai, Filho e Espírito Santo. Amém.

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1: Ao final do programa, peçamos as bênçãos de Deus nosso Pai. Não esqueçamos de agradecer também pelo dia que tivemos e por tudo o que vivemos hoje. Abrimos a última sala, que é a Sala da Bênção, chamando Frei Policarpo para nos unir a Deus neste momento.

bênção para todo bem. O Senhor Jesus Cristo esteja do teu lado para te defender, dentro de ti para te conservar, diante de ti para te conduzir, atrás de ti para te guardar, acima de ti para te abençoar. Em nome do Pai e do Filho e do Espírito Santo. Amém.

0: Este foi o nosso Espaço Família de hoje. Um programa que procura enriquecer sua noite de boas informações. Eu sou o Frei Leandro Ferreira, desejo a você uma boa noite, paz e bem.
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3: 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Eu sou o Frei Augusto Luiz Gabriel e com alegria vamos iniciar mais uma edição do programa Madrugada Franciscana, um espaço de muita fé, espiritualidade, informação, oração. Por isso, acompanhe agora a oração do Cântico das Criaturas.

Altíssimo, onipotente, bom Senhor, teu são o louvor, a glória, a honra e toda a bênção. Louvado sejas, meu Senhor, com todas as tuas criaturas, especialmente o Senhor Irmão Sol, que clareia o dia e que com a sua luz nos ilumina. Ele é belo e radiante, com grande esplendor de ti, Altíssimo, é a imagem. Louvado sejas, meu Senhor, pela irmã Lua e pelas estrelas que no céu formaste, claras, preciosas e belas. Louvado sejas,

0: senta e governa, produz frutos diversos, flores e ervas. Louvado sejas, meu Senhor, pelos que perdoam pelo teu amor e suportam as enfermidades e tribulações. Louvado sejas, meu Senhor, pela nossa irmã, a morte corporal, da qual homem algum pode escapar. Louvai todos e bendizei o meu Senhor. Dai-lhe graças e servi-o com grande humildade.
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2: Irmãos e irmãs, o salmista nos lembra de que Deus ama o direito e a justiça, e é por isso que transborda em toda a terra a sua graça. Que nesta liturgia possamos acolher esse dom e essa graça abundante do Senhor. Celebremos, portanto, com júbilo e esperança. A missa será presidida pelo Frei Evandro.

0: nome do Pai, do Filho e do Espírito Santo.
1: Amém.
0: Que a graça de Deus, nosso Pai, o amor de Jesus Cristo em comunhão com o Espírito Santo estejam sempre convosco. Bendito seja Deus que nos reuniu no amor de Cristo. Para bem celebrarmos esta Eucaristia, oitava semana do tempo comum, vemos Jesus voltando a Jerusalém e hoje parou em Jericó. E alguém pede para que possa ser curado. E fica de pé na prontidão. Jesus tem piedade de mim. Olhe por mim. Que possamos fazer com que Jesus olhe também por nós. E perdoe pelas vezes que erramos e não seguimos talvez o caminho na presença de Jesus. Ou queremos que nem os discípulos do dia de ontem, queremos ser os maiores. Mas aqueles, Jesus disse, nós temos que ser aqueles que servem. Por isso pedimos perdão a Deus de nossos pecados. Senhor, que viesses não para condenar, mas para perdoar. Tende piedade de nós.
2: Senhor, tende piedade de nós.
0: Cristo, que vos alegrais pelo pecador arrependido, tende piedade de nós.
2: Cristo, tende piedade de nós.
0: Senhor, que muito perdoais a quem muito ama, tende piedade de nós.
2: Senhor, tende piedade de nós.
0: Que Deus, Pai Todo-Poderoso, tenha compaixão de cada um de nós. Perdoe os nossos pecados e nos conduza um dia à vida eterna.
2: Amém.
0: Oremos, ó Deus, atendei nossos pedidos, nossas intenções para esta Eucaristia, por todos os falecidos, falecidas, em ação de graça, Frei Policarpo, Santa Bárbara, São Judas Tadeu, Menino Jesus, Nossa Senhora Aparecida, pedindo a graça Santa Rita de Cássia, por uma graça alcançada, cada pedido, cada intenção, que também trazemos conosco em nosso coração, quem nos acompanha através dos meios de comunicação, também fazendo sua intenção para esta Eucaristia. Fazei, Senhor, que os acontecimentos deste mundo decorram na paz que desejais. A vossa igreja vos possa servir alegre e tranquila, por nosso Senhor Jesus Cristo, vosso Filho, que é Deus e convosco vive e reina na unidade do Espírito Santo, por todos os séculos dos séculos.
2: Amém.
3: Leitura da primeira carta de São Pedro. Caríssimos,

0: Criancinhas recém-nascidas, desejai o leite legítimo e puro que vos vai fazer crescer na salvação. Pois já provastes que o Senhor é bom. Aproximai-vos do Senhor, pedra viva, rejeitada pelos homens, mas escolhida e honrosa aos olhos de Deus. Do mesmo modo, também vós, como pedras vivas, formai um edifício espiritual, um sacerdócio santo, a fim de oferecerdes sacrifícios espirituais agradáveis a Deus, por Jesus Cristo. Mas vós sois a raça escolhida, o sacerdócio do reino, a nação santa, o povo que ele conquistou para proclamar as obras admiráveis daquele que vos chamou das trevas para a sua luz maravilhosa. Vós sois aqueles que antes não eram povo, agora, porém, são povo de Deus. Os que não eram objeto da misericórdia, agora, porém, alcançaram a misericórdia. Amados, eu vos exorto, como a estrangeiros e imigrantes, afastai-vos das humanas paixões, que fazem guerra contra vós mesmos. Tende bom procedimento no meio dos gentios. Deste modo, mesmo caluniado-vos, como se fosses malfeitores, eles poderão observar a vossa boa atuação e glorificar a Deus no dia da sua visitação. Palavra do Senhor.
1: Graças a Deus.
2: Cantos apresentai-vos diante do Senhor.
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2: Aclamai o Senhor, ó terra inteira. Servi ao Senhor com alegria. Ide a ele cantando jubilosos.
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2: 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Ele mesmo nos fez e somos seus. Nós somos seu povo e seu rebanho.
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2: Entrai por suas portas dando graças, e em seus átrios com hinos de louvor. Dai-lhes graças, seu nome bendizei.
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2: Sim, é bom o Senhor e nosso Deus. Sua bondade perdura para sempre. Seu amor é fiel eternamente.
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0: Mestre, que eu veja. O Senhor esteja convosco.
1: Ele está no meio de nós.
0: Proclamação do Evangelho de Jesus Cristo, narrado segundo Marcos.
1: Glória a vós, Senhor.
0: Naquele tempo, Jesus subiu de Jericó, junto com seus discípulos e uma grande multidão. O filho de Timeu, Bartimeu, cego e mendigo, estava sentado à beira do caminho. Quando ouviu dizer que Jesus, o Nazareno, estava passando, começou a gritar: Jesus, filho de Davi, tem piedade de mim. Muitos o repreendiam para que se calassem, mas ele gritava mais ainda: Filho de Davi, tem piedade de mim. Então Jesus parou e disse: Chamai-o. Eles o chamaram e disseram: Coragem, levanta-te, Jesus te chama. O cego jogou o manto, deu um pulo e foi até Jesus. Então Jesus lhes perguntou: O que queres que eu faça? O cego respondeu: Mestre, que eu veja. E Jesus disse: Vai, a tua fé te curou. No mesmo instante, ele recuperou a vista e seguia Jesus pelo caminho. Palavra da salvação.
1: Glória a vós, Senhor.
0: Podemos nos sentar. Ontem nós vimos o Evangelho de Marcos, capítulo 10, do 32 ao 45. E hoje nós seguimos do 10, do 46 até o 52. Continuando capítulo 10 de Marcos. Vimos ontem a cegueira dos discípulos. Mestre, coloca um à direita e outro à tua esquerda. E Jesus disse: Vocês não estão sabendo o que pedis, não estão vendo. O Pai vai confiar quem vai sentar à minha direita, à minha esquerda, mas vós não deveis ser assim, não deveis ser cego para essas coisas. Os que querem os grandes lugares são aqueles que tiranizam, mas vós deveis servir e não querer que os outros os sirvam. E no Evangelho de hoje, vemos essa continuidade dessa caminhada de Jesus. Jesus está indo para Jerusalém. E hoje, fala o Evangelho, Jesus saiu de Jericó junto com os discípulos e uma grande multidão. E aparece esse cego na beira do caminho que grita: Senhor, Senhor, tem piedade de mim. Ele apenas queria enxergar, não queria lugares, não queria poder, só queria ver. E Jesus, nesse momento, diz: Tua fé te curou, tua fé te salvou, vai, vai em paz. Por isso a importância das vezes do que nós pedimos a Deus, o que nós queremos. Às vezes temos tudo e às vezes continuamos reclamando, querendo os primeiros lugares e esquecemos de viver simplesmente a vida em Cristo Jesus. E Jesus diz que é a nossa fé que nos conduz, que tenhamos a fé, como teve também o filho de Bartimeu nesse dia, né? O filho de Timeu, Bartimeu, o cego e mendigo. Vamos nós oferecendo a nossa vida a Jesus, que Ele seja nossa força no nosso caminhar, nosso ofertório.

0: Orai, irmãos e irmãs, para que o meu e o vosso sacrifício seja um sacrifício agradável a Deus, Pai Todo-Poderoso. Receba o Senhor por tuas mãos este sacrifício, para a glória do seu nome, para o nosso bem e de toda a sua santa igreja. Ó Deus, que nos dais o que oferecemos e aceitais nossa oferta como um gesto de amor, fazei que os vossos dons, nossa única riqueza, frutifiquem para nós em prêmio eterno, por Cristo nosso Senhor.
1: Amém.
0: O Senhor esteja convosco.
1: Ele está no meio de nós.
0: Corações ao alto.
1: Nosso coração está em Deus.
0: Demos graças ao Senhor nosso Deus.
1: É nosso dever e nossa salvação.
0: Na verdade é digno, é justo, é nosso dever e salvação dar-vos graças sempre em todo lugar. Senhor Pai Santo, Deus Eterno e Todo-Poderoso, por vosso amado Filho Jesus Cristo. Ele é a vossa palavra pela qual tudo criastes. Ele é nosso Salvador e Redentor, que se encarnou pelo Espírito Santo e nasceu da Virgem Maria. Ele, para cumprir a vossa vontade, adquirir para vós um povo santo, estendeu os braços na hora da sua paixão, a fim de vencer a morte e manifestar a ressurreição. Por isso, com os anjos e todos os santos, proclamamos a vossa glória, dizendo a uma só voz: Santo, Santo, Santo, Santo, Senhor Deus do Universo. O céu e a terra proclamam a vossa glória. Hosana nas alturas. Bendito que vem em nome do Senhor. Hosana nas alturas. Na verdade, ó Pai, vós sois santo e fonte de toda santidade. Santificai, pois, esses dons, derramando sobre eles o vosso Espírito, a fim de que se torne para nós o corpo e o sangue de nosso Senhor Jesus Cristo.
1: Enviai o vosso Espírito Santo.
0: Estando para ser entregue e abraçando livremente a paixão, Jesus tomou o pão, pronunciou a bênção de ação de graças, partiu e o deu a seus discípulos, dizendo: Tomai todos e comei, isto é o meu corpo que será entregue por vós. Do mesmo modo, fim da ceia, ele tomou o cálice em suas mãos e, dando graças novamente, entregou aos seus discípulos, dizendo: Tomai todos e bebei. Este é o cálice do meu sangue, o sangue da nova e eterna aliança, que será derramado por vós e por todos para a remissão dos pecados. Fazei isto em memória de mim.

0: Mistério da fé. Anunciamos, Senhor, a vossa morte e proclamamos a vossa ressurreição. Vinde, Senhor Jesus. Celebrando, pois, o memorial da morte e ressurreição do vosso Filho, nós oferecemos ao Pai o pão da vida e o cálice da salvação e vos agradecemos porque nos tornastes dignos de estar aqui na vossa presença e vos servir.
1: Aceitai, ó Senhor, a nossa oferta.
0: Suplicantes, os pedimos que, participando do corpo e do sangue de Cristo, sejamos reunidos pelo Espírito Santo num só corpo.
1: O Espírito nos una num só corpo.
0: Lembrai-vos, ó Pai, também da vossa igreja que se faz presente pelo mundo inteiro, que ela cresça na caridade em comunhão com o nosso Papa Leão, com o nosso Bispo Dom Edgar, os bispos do mundo inteiro, os presbíteros, diáconos e todos os ministros do vosso povo.
1: Lembrai-vos, ó Pai, da vossa igreja.
0: Lembrai-vos também na vossa misericórdia todos os nossos irmãos e irmãs que adormeceram na esperança da ressurreição. Trazemos todos os falecidos, falecidas que estão sobre este altar e de todos que partiram desta vida, colhei junto a vós, na luz da vossa face.
1: Concedei-lhes, ó Senhor, a luz eterna.
0: E enfim, nós os pedimos, tende piedade de todos nós e dai-nos participar da vida eterna com a Virgem Maria, Mãe de Deus, com São José, seu esposo, com os santos apóstolos, nosso padroeiro São Pedro e todos os santos que neste mundo viveram na vossa amizade, a fim de vos louvarmos e glorificarmos por Jesus Cristo, vosso Filho. Por Cristo, com Cristo e em Cristo, a vós, Deus Pai Todo-Poderoso, na unidade do Espírito Santo, toda a honra e toda a glória, por todos os séculos dos séculos.
1: Amém.
0: Obedientes aos ensinamentos de Jesus, nos vamos dizer, Pai nosso,
1: que estais no céu,
0: santificado seja o vosso nome, venha a nós o vosso reino, seja feita a vossa vontade, assim na terra como no céu. O pão nosso de cada dia nos dai hoje, perdoai-nos as nossas ofensas, assim como nós perdoamos a quem nos tem ofendido, e não os deixeis cair em tentação, mas livrai-nos do mal. Livrai-nos de todos os males, ó Pai, dai-nos hoje a vossa paz. Ajudados pela vossa misericórdia, sejamos sempre livres do pecado e protegidos de todos os perigos, enquanto aguardamos a feliz esperança e a vinda do nosso Salvador, Jesus Cristo. Vosso é o reino,
1: o poder e a glória para sempre.
0: Senhor Jesus Cristo, que disseste aos vossos apóstolos, eu vos deixo a paz, eu vos dou a minha paz. Não olheis os nossos pecados, mas a fé que anima a vossa igreja. Dai-lhe segundo o vosso desejo a paz e a unidade. Vós que sois Deus, com o Pai e o Espírito Santo.
1: Amém.
0: A paz do Senhor esteja sempre convosco.
1: O amor de Cristo nos uniu. Cordeiro de Deus, que tirais o pecado do mundo, tende piedade de nós. Cordeiro de Deus, que tirais o pecado do mundo, tende piedade de nós. Cordeiro de Deus, que tirais o pecado do mundo, dai-nos a paz.
0: Eis que estarei convosco todos os dias até o fim do mundo. Eis Jesus Cristo, Cordeiro de Deus, eis aquele que tira o pecado do mundo. Senhor, eu não sou digno que entreis em minha morada, mas dizei uma palavra e eu serei salvo. Que o corpo de Cristo nos guarde para a vida eterna.
1: Amém.

0: Oremos. Saciados pelo dom que nos salva, imploramos, Senhor, a vossa misericórdia e pedimos que, pelo mesmo sacramento no qual nos alimentais neste mundo, nos leveis benigno a participar da vida eterna, por Cristo nosso Senhor.
1: Amém.
0: O Senhor esteja convosco.
1: Ele está no meio de nós.
0: Que Deus, Pai Todo-Poderoso, volte seu olhar sobre cada um de nós e nos abençoe, Ele que é Pai e Filho e Espírito Santo.
1: Amém.
0: A alegria do Senhor, temos um bom dia. Vamos em paz e que Deus sempre nos acompanhe.
1: Graças a Deus.

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1: A liturgia das horas é uma das formas de a Igreja viver a paz de Jesus Cristo no ritmo diário, semanal e anual do tempo. Pela oração das horas, o cristão é lançado no mistério da morte e ressurreição do Senhor, na expressão mais nobre e definitiva de sua atividade humana, a comunhão com Deus. Vamos agora rezar o ofício das leituras e das completas, com os frades do noviciado São José de Rodeio, Santa Catarina.
2: Vinde, ó Deus, em meu auxílio,
3: socorrei-me sem demora. Glória ao Pai, ao Filho e ao Espírito Santo, como era no princípio, agora e sempre. Amém.
4: Agora tempo favorável,
3: divino dom da providência, para curar o mundo enfermo, com um remédio à penitência,
5: da salvação que fugia, da luz de Cristo a fulgurar, o coração que o mal feriu, a abstinência vem curar.
3: Em corpo e alma abstinência, Deus ajudai-nos a guardar, por tal passagem poderemos a Páscoa eterna enfim chegar.
5: Todo o universo vos adore, Trindade Santa, sumo bem, novos por graça entoaremos, um canto novo a vós, amém.
6: Cantai, Pai, salmos ao Senhor, publicai todas as suas maravilhas, dai graças ao Senhor, gritai seu nome.
5: Anunciai entre as nações seus grandes feitos, cantai, entoai salmos para ele, publicai todas as suas maravilhas. Glória a Deus em seu nome, que é santo. Exulte o coração que busca Deus. Procurai o Senhor Deus e seu poder. Buscai constantemente a sua face. Lembrai as maravilhas que ele fez, seus prodígios e as palavras de seus lábios.
3: Descendente de Abraão, seu servidor, e filhos de Jacó, seu escolhido.
5: Ele mesmo, o Senhor, é nosso Deus, vigoram suas leis em toda a terra.
3: Ele sempre se recorda da aliança, promulgada em incontáveis gerações.
5: Da aliança que ele fez com Abraão, e do seu santo juramento a Isaac.
3: Confirmou sua promessa a Jacó, a Israel como perpétua aliança.
5: Quando disse ele já a Canaã, esta terra que por sorte é vossa herança.
3: Quando ainda eram bem pouco numerosos, e estrangeiros no país onde acamparam.
5: Mudavam de nação para nação e de reinos para povos diferentes.
3: Não consentiu que nenhum povo os oprimisse e até reis ele puniu por causa deles.
5: Disse ele: não toqueis nos meus ungidos e a nenhum dos meus profetas não tremeis.
3: Glória ao Pai, ao Filho e ao Espírito Santo, como era no princípio, agora e sempre. Amém. Cantai e entoai salmos ao Senhor. Publicai todas as suas maravilhas.
7: O Senhor não abandona o justo que é traído. Mandou vir então a fome sobre a terra.
3: E os privou de todo o pão que os sustentava.
5: Um homem ia à sua frente, José, que foi vendido como escravo.
3: Apertaram os seus pés entre grilhões e amarraram seu pescoço com correntes,
5: até que se cumprisse o que previra e a palavra do Senhor lhe deu razão.
3: Ordenou então o rei que libertassem, o soberano das nações mandou soltá-lo.
5: Fez ele o senhor de sua casa e de todos os seus bens o despenseiro.
3: Para dar ordens a seus nobres à vontade e ensinar sabedoria aos anciãos.
5: Glória ao Pai, ao Filho e ao Espírito Santo, como era no princípio, agora e sempre. Amém.
3: O Senhor não abandona o justo que é traído.
6: Deus lembrou-se de seu santo juramento e fez sair com grande júbilo do seu povo. Foi então que Israel entrou no Egito.
5: E Jacó foi habitar no país de Canaã.
3: Deus deu um grande crescimento a seu povo e o fez mais forte que os próprios opressores.
5: Ele mudou seus corações para odiá-lo e trataram com má fé seus servidores.
3: Ele então mandou Moisés seu mensageiro e igualmente Arão seu escolhido.
5: Por meio dele se realizou muitos prodígios e na terra do Egito maravilhas.
3: Enviou trevas e fez tudo escurecer, mas eles resistiram às suas ordens.
5: Então em sangue transformou as suas águas e assim fez crescer todos os peixes.
3: A terra deles fervilhou de tantas rãs que até nos quartos de seus reis elas saltavam.
5: Ele ordenou e vieram moscas como nuvens e mosquitos sobre toda a região.
3: Granizo em vez de chuva lhes mandou, chamas de fogo sobre toda a sua terra.
5: Estragou as suas vinhas e figueiras e as árvores do campo derrubou.
3: Ele deu ordens e vieram gafanhotos, e também vieram grilos incontáveis.
5: Eles comeram toda a erva do país e devoraram o produto de seus campos.
3: Matou na própria terra os primogênitos, a fina flor de sua força varonil.
5: Fez sair com ouro e prata o povo eleito. Nenhum doente se encontrava em suas tribos.
3: O Egito se alegrou quando partiram, tomado de pavor diante deles.
5: Uma nuvem estendeu para abrigá-los, deu-lhes fogo para iluminá-los.
3: Pediram e mandou-lhes codornizes, o Senhor os saciou com o pão do céu.
5: Rendeu a rocha e as águas se romperam. E correram fortemente no deserto.
3: Ele lembrou-se de seu santo juramento que fizera a Abraão seu servidor.
5: Fez sair com grande júbilo no seu povo e seus eleitos entre gritos de alegria.
3: Então lhes deu as terras das nações e desfrutaram as riquezas desses povos.
5: Para guardarem os preceitos do Senhor e obedecerem fielmente à sua lei.
3: Glória ao Pai, ao Filho e ao Espírito Santo, como era no princípio, agora e sempre. Amém. Deus lembrou-se de seu santo juramento e fez sair com grande júbilo seu povo.
7: Quem pratica a verdade se põe junto à luz.
5: E suas obras de Filho de Deus se revelam.
7: Do livro do Êxodo, partida dos Hebreus, leis sobre a Páscoa e os primogênitos. Naqueles dias, os filhos de Israel partiram de Ramsés para Sucot. Eram cerca de 600 mil homens a pé, sem contar as crianças. Além disso, uma multidão numerosa subiu com eles, assim como rebanhos consideráveis de ovelhas e bois. Com a massa trazida do Egito, fizeram pães ázimos, já que a massa não pudera fermentar, pois foram expulsos no Egito e não tinha podido esperar nem preparar provisões para si. A permanência dos filhos de Israel no Egito foi de 430 anos. No mesmo dia em que se concluíam os 430 anos, todos os exércitos do Senhor saíram da terra do Egito. Aquela foi uma noite de vigília para o Senhor, quando os fez sair da terra do Egito. Essa noite em honra do Senhor deve ser observada por todos os filhos de Israel em todas as suas gerações. O Senhor disse a Moisés e a Arão: esta é a prescrição da Páscoa. Nenhum estrangeiro dela poderá comer. Todo escravo comprado dinheiro, depois de circuncidado, poderá comê-la. O hóspede e o mercenário não poderão participar dela. O cordeiro será consumido numa só casa. Não levareis para fora das casas nenhum pedaço de sua carne, nem lhe quebrareis osso algum. Toda a comunidade dos filhos de Israel celebrará a Páscoa. Se o estrangeiro que vive contigo quiser celebrar a Páscoa do Senhor, fará circuncidar todos os homens da sua família, e então a celebrará segundo o rito e será como um nativo do país. Porém, se algum não for circuncidado, dela não comerá. A mesma lei servirá para o nativo do país e para o estrangeiro que vive conosco. E quando o Senhor te houver introduzido na terra dos cananeus e a tiver dado a ti, conforme te jurou a teus pais, consagrarás ao Senhor todos os primogênitos, desde o ventre materno e também as primeiras crias do teu gado. Consagrarás ao Senhor tudo o que tiveres do sexo masculino. Resgatarás o primogênito do jumento como uma ovelha. Se, porém, não resgatares, deverás matá-lo. Resgatarás como joelho todo o primogênito de teus filhos. E quando o teu filho amanhã te perguntar o que significa isto, tu lhe responderás: o Senhor tirou-nos do Egito, da casa da escravidão, com mão forte. Como o faraó se obstinasse em não nos deixar partir, o Senhor matou todos os primogênitos na terra do Egito, desde os primogênitos dos homens até os primogênitos dos animais. Por isso eu sacrifico ao Senhor todo o primogênito macho dos animais e resgato todo o primogênito de mal de meus filhos. Isto será para ti como um sinal do teu nome e como uma marca entre os teus olhos, para lembrança, pois foi com mão forte que o Senhor nos tirou do Egito.
6: Meus pais levaram-me de uma cidade e me sempre apresentaram ao Senhor. Como na lei do Senhor está escrito, todo o primogênito masculino seja consagrado ao Senhor.
5: Seus pais levaram o menino à cidade e no templo apresentaram ao Senhor. Como na lei do Senhor está escrito, todo o primogênito masculino seja consagrado ao Senhor.
6: Ofereceram ao Senhor o sacrifício, duas pombinhas de acordo com a lei.
5: Como na lei do Senhor está escrito, todo o primogênito masculino seja consagrado ao Senhor.
6: A Constituição Pastoral da Alta sobre a Igreja no mundo de hoje, no Conselho Vaticano II, a interpretação é mais profunda do que o mundo. O mundo moderno apresenta-se simultaneamente poderoso e fraco, capaz do melhor e do pior. Abre-se diante dele o caminho da liberdade ou da escravidão, do progresso ou da regressão, da fraternidade e do ódio. Por outro lado, o homem toma consciência que depende dele a boa orientação das forças por ele despertadas, que podem atingir ou servir, eis porque se interroga a si mesmo. Na verdade, os desequilíbrios que atormentam o mundo moderno estão ligados aos desequilíbrios mais profundos que se enraizam no coração do homem. No íntimo do próprio homem, muitos elementos lutam entre si. De um lado, ele experimenta como criatura suas múltiplas limitações. Por outro, sente-se limitado em seus desejos e chamado a uma vida superior. Atraído por muitas solicitações, é continuamente obrigado a escolher e a renunciar, mas ainda fraco e pecador. Faz muitas vezes o que não quer e não faz o que desejaria. Em suma, é em si mesmo que o homem sofre a divisão que dá origem a tantas e tão grandes discórdias na sociedade. Muitos, sem dúvida, que levam uma vida impregnada de materialismo prático, não podem ter uma clara percepção dessa situação dramática. Ou, oprimidos pela miséria, sentem-se incapazes de prestar atenção. Outros, em grande número, julgam encontrar satisfação nas diversas interpretações da realidade que lhes são propostas. Alguns, porém, esperam unicamente do esforço humano a verdadeira e plena libertação da humanidade, e estão persuadidos de que o futuro domínio do homem sobre a terra dará satisfação a todos os desejos de seu coração. Não faltam também os que, desesperando de encontrar o sentido da vida, louvam a audácia daqueles que, julgando a existência humana vazia de qualquer significado próprio, se esforçam por encontrar todo o seu valor, apoiando-se apenas no próprio esforço. Contudo, diante da atual evolução do mundo, cresce o número daqueles que formulam as questões mais fundamentais ou percebem com nova acuidade. O que é o homem? Qual é o sentido do sofrimento, do mal e da morte, que apesar de tão grandes progressos, continua a existir? Para que servem semelhantes histórias concebidas a tanto custo? Que pode o homem dar à sociedade e dela esperar? Que haverá depois dessa vida terrestre? A Igreja, porém, acredita que Jesus Cristo, morto e ressuscitado por todo o gênero humano, oferece ao homem, pelo Espírito Santo, luz e forças que lhe permitirão corresponder à sua vocação suprema. Ela crê que não há debaixo do céu outro nome dado aos homens pelo qual possam ser salvos. Crê igualmente que a chave, o centro e o fim de toda a história humana encontram-se em seu Senhor e Mestre. A Igreja afirma, além disso, que subjacente a todas as transformações, permanecem imutáveis muitas coisas que têm seu fundamento último em Cristo, o mesmo ontem, hoje e sempre.
7: Ó morte, onde está a tua vitória? Ó morte, onde está a tua aguilhão? O pecado é da morte um aguilhão. Graças a Deus que nos dá a vitória, por nosso Senhor Jesus Cristo.
5: Ó morte, onde está a tua vitória? Ó morte, onde está teu aguilhão? O pecado é da morte o aguilhão. Graças a Deus que nos dá a vitória, por nosso Senhor Jesus Cristo.
7: Bom é o Senhor para quem me espera, para cada pessoa que busca.
5: Graças a Deus que nos dá a vitória, por nosso Senhor Jesus Cristo.
8: Oremos. Convertei para vós, ó Pai, nossos corações, a fim de que, buscando sempre o único necessário e praticando as obras de caridade, nos dediquemos ao vosso culto, por nosso Senhor Jesus Cristo, vosso Filho, na unidade do Espírito Santo.
9: Amém. Meus irmãos, confessemos os nossos pecados. Confesso a Deus Todo-Poderoso e a vós, irmãos, que pequei muitas vezes por pensamentos e palavras, atos e omissões, por minha culpa, minha tão grande culpa, e peço à Virgem Maria, aos anjos e santos
3: e a vós, irmãos, que rogueis por mim a Deus nosso Senhor.
8: Deus Todo-Poderoso, tenha compaixão de nós, perdoe os nossos pecados e nos conduza à vida eterna.
3: Amém.

o Senhor está no meio de nós e teu nome foi invocado sobre nós. Não nos abandones, Senhor nosso Deus.

0: Oremos. Concedei-nos, Senhor, de tal modo unir-nos ao vosso Filho morto e sepultado, que mereçamos ressurgir com ele para uma vida nova. Por Cristo nosso Senhor.
1: Amém.
0: O Senhor Todo-Poderoso nos conceda uma noite tranquila e, no fim da vida, uma morte santa.
1: Amém.

0: Santo Antônio de Santa Ana Galvão, popularmente conhecido como Frei Galvão, é o primeiro santo brasileiro e foi o fiel seguidor dos passos de São Francisco. A cada dia, mais pessoas conhecem a bonita história deste homem de fé e pedem as mais diversas graças por meio de sua intercessão junto a Deus. Vamos agora ao Santuário de Santo Antônio Galvão, em Guaratinguetá, São Paulo, para rezarmos juntos a novena em honra a Santo Antônio Galvão e, em seguida, a oração do Santo Terço.
1: Santuário Arquidiocesano de Santo Antônio de Santana Galvão. Paz e bem.
2: Paz e bem.
1: Novena perpétua de Santo Antônio de Santana Galvão. Irmãos e irmãs, vamos celebrar juntos a novena em louvor a Santo Antônio de Santana Galvão. Hoje, meditaremos sobre Frei Galvão, o homem da paz e da caridade. Tal título lhe foi atribuído por São João Paulo II, em sua beatificação no ano de 1998. São Frei Galvão é homem da paz por levar a justiça e o amor de Deus a todos, e é o homem da caridade por amar o próximo com o amor do próprio Deus. Iniciemos cantando.

Santo Antônio de Santana Galvão, devoto de Maria, minha Mãe Santíssima, ofereço-me, entrego-me e consagro-me inteiramente a vós, nesta vida e na eternidade. Pai Celeste, a vós me ofereço, entrego e consagro-me como filho. Espírito Santo, a vós me ofereço, entrego e consagro-me como templo vivo para ser santificado. Maria, Mãe da Igreja e minha Mãe, vós que estáis em íntima união com a Santíssima Trindade, ensinai-me a viver em comunhão com as três pessoas divinas, a fim de que a minha vida inteira seja um hino de glória ao Pai, ao Filho e ao Espírito.

0: O Senhor esteja convosco.
1: Ele está no meio de nós.
0: Proclamação do Evangelho de Jesus Cristo segundo São Lucas.
1: Glória a vós, Senhor.
0: Um samaritano que estava viajando chegou perto dele, viu e moveu-se de compaixão. Aproximou-se dele e tratou-lhe as feridas, derramando nelas óleo e vinho. Depois colocou aquele homem ferido em seu próprio animal e o levou a uma pensão onde cuidou dele. No dia seguinte, pegou 2 denários e entregou-os ao dono da pensão, recomendando: toma conta dele. Quando eu voltar, pagarei o que tiveres gasto a mais. Na tua opinião, perguntou Jesus, qual dos 3 foi o próximo do homem que caiu nas mãos dos assaltantes? Ele respondeu, aquele que usou de misericórdia para com ele. Então Jesus lhe disse, vai e faze tu a mesma coisa. Palavra da salvação.
2: Meditação. Aquele que é sensível ao sofrimento do irmão e da irmã sofre junto com eles e se compromete na busca da paz e da salvação. Esse faz a experiência de encontro pessoal com o próprio Cristo Jesus.
0: Irmãos e irmãs, elevemos ao Pai de misericórdia os nossos pedidos. E após cada prece vamos responder. Por intercessão de São Frei Galvão, atendei-nos, Senhor.
3: Por intercessão de São Frei Galvão, atendei-nos, Senhor.
2: Para que, a exemplo de São Frei Galvão, sejamos homens e mulheres da paz e da caridade, ajudando a promover uma vida justa e digna para os mais esquecidos e desprezados, rezemos ao Senhor.
0: Por intercessão de São Frei Galvão, atendei-nos, Senhor.
2: Para que sejamos movidos pela compaixão para com o sofrimento do próximo, comprometendo-nos com a vida daquele que precisa de ajuda material e espiritual, rezemos ao Senhor.
0: Por intercessão de São Frei Galvão, atendei-nos, Senhor.
2: Para que haja paz e caridade em nossas famílias, através da busca constante da conversão, do diálogo e da reconciliação, rezemos ao Senhor.
0: Por intercessão de São Frei Galvão, atendei-nos, Senhor. Acolhei, ó Pai de bondade, as nossas súplicas que confiantes vos dirigimos, por Cristo nosso Senhor.
2: Amém. Amém. Conselho inspirado na vida de Frei Galvão. A paz no coração se consegue pelo exercício da caridade para com o próximo. E a caridade se consegue quando estamos em paz com Deus.

0: Deus consigo mesmo e com as pessoas.
1: Vamos agora de pé fazer a nossa oração de modo especial, pedindo pela saúde, se você tem algum enfermo, algum doente, por quem você gostaria de rezar, lembre-se agora neste momento. Divino Espírito Santo, Criador e Renovador de todas as coisas, vida da minha vida, com Santo Antônio de Santana Galvão, devoto de Maria Santíssima, eu vos adoro, agradeço e amo. Vós que dais vida a todo o universo, conservai em mim a saúde. Livrai-me de todas as doenças e de todo o mal. Ajudado pela vossa graça, quero sempre fazer bom uso da saúde, empregando minhas forças para a glória de Deus, para o meu próprio bem e para o bem do próximo. Peço-vos ainda que ilumineis com os vossos dons de sabedoria e ciência os médicos e todos os que se ocupam dos doentes, para que conheçam a verdadeira causa dos males que destroem ou ameaçam a vida, e possam também descobrir e aplicar os remédios mais eficazes para curar e proteger a vida das pessoas. Santo Antônio de Santana Galvão, devoto da Virgem Santíssima, sede mediador nesta minha humilde oração e intercedei por mim. Amém. Vamos dar a bênção agora nas pílulas. O nosso auxílio está no nome do Senhor,
2: que fez o céu e a terra.
1: Ó Pai de misericórdia, Deus de toda a consolação, que nos consolais por vosso Filho Jesus no Espírito Santo e acompanhais com a vossa bênção particular os que sofrem tribulações e enfermidades do corpo e da alma. Nós vos suplicamos que, pela intercessão de Santo Antônio de Santana Galvão, devoto de Maria Imaculada, abençoeis estas pílulas, objetos sacramentais de fé e devoção do vosso povo santo. Fazei, Senhor, que todos os que na fé e pela fé delas fizerem uso, possam receber a graça da cura, conforme a vossa santíssima vontade. Em nome do Pai, do Filho e do Espírito Santo.
2: Amém.

0: Agora vamos voltar o nosso olhar, o nosso coração para a imagem e relíquia de Frei Galvão. Deus de amor, fonte de todas as graças, por intercessão de Santo Antônio de Santana Galvão, fazei-nos tomar com fé e devoção estas pílulas rezando. Santíssima Trindade, Pai, Filho e Espírito Santo, eu vos adoro, louvo e vos dou graças pelos benefícios que me fizestes e por tudo que fez e sofreu Santo Antônio de Santana Galvão. Peço-vos que aumenteis em mim a fé, a esperança e a caridade, e vos digneis conceder-me a graça que ardentemente almejo. Faça agora o seu pedido a Frei Galvão. Prometo-vos conhecer sempre mais o Evangelho que Santo Antônio de Santana Galvão viveu, cultivar a vida eucarística e a devoção à Imaculada Virgem Maria. Santo Antônio de Santana Galvão, rogai por nós. Estenda a sua mão e reze assim comigo. Na minha aflição, dai-me consolação.
1: Dai-me consolação.
0: Meu Santo Frei Galvão. Pai nosso que estais nos céus, santificado seja o vosso nome. Venha a nós o vosso reino. Seja feita a vossa vontade, assim na terra como no céu. O pão nosso de cada dia nos dai hoje. Perdoai-nos as nossas ofensas, assim como nós perdoamos a quem nos tem ofendido. E não nos deixeis cair em tentação, mas livrai-nos do mal. Ave Maria, cheia de graça, o Senhor é convosco. Bendita sois vós entre as mulheres, e bendito é o fruto do vosso ventre, Jesus. Santa Maria, Mãe de Deus, rogai por nós, pecadores, agora e na hora de nossa morte. Amém. Glória ao Pai, ao Filho e ao Espírito Santo.
1: Como era no princípio, agora e sempre.
0: O Senhor esteja convosco.
1: Ele está no meio de nós.
0: Que por intercessão de Frei Galvão, que Deus Todo-Poderoso vos abençoe. Ele que é Pai, Filho e Espírito Santo.
1: Amém.
0: Louvado seja nosso Senhor Jesus Cristo.
1: Para sempre seja louvado.

0: Santuário Arquidiocesano de Santo Antônio de Santana Galvão. A nossa saudação também a você, que reza conosco através dos meios de comunicação. Sejam bem-vindos, paz e bem.
1: Paz e bem.
0: Vamos então começar a nossa oração do terço, meditando os mistérios, pedindo a intercessão de Nossa Mãe, de Nossa Senhora.

0: inimigos. Em nome do Pai, do Filho, do Espírito Santo.
1: Amém.
0: Vamos fazer o oferecimento do nosso terço. Divino Jesus, nós vos oferecemos este terço que vamos rezar, contemplando os mistérios da nossa redenção. Concedei-nos pela intercessão de Maria, vossa Mãe Santíssima, a quem nos dirigimos as virtudes para bem rezá-lo e a graça de ganharmos as indulgências desta santa devoção. Oferecemos particularmente todos os fiéis. Creio em Deus Pai Todo-Poderoso, Criador do céu e da terra, e em Jesus Cristo, seu único Filho, nosso Senhor Jesus, que foi concebido pelo poder do Espírito Santo, nasceu da Virgem Maria, padeceu sob Pôncio Pilatos, foi crucificado, morto e sepultado, desceu à mansão dos mortos, ressuscitou ao terceiro dia, subiu aos céus, está sentado à direita de Deus Pai Todo-Poderoso, donde há de vir a julgar os vivos e os mortos. Creio no Espírito Santo, na Santa Igreja Católica, na comunhão dos santos, na remissão dos pecados, na ressurreição da carne e na vida eterna. Amém. Pai nosso que estás nos céus, santificado seja o vosso nome. Venha a nós o vosso reino. Seja feita a vossa vontade, assim na terra como no céu.
2: O pão nosso de cada dia nos dai hoje. Perdoai as nossas ofensas, assim como nós perdoamos a quem nos tem ofendido. E não nos deixeis cair em tentação, mas livrai-nos do mal.
0: Amém. Rezemos três Ave Marias em honra à Nossa Senhora. Ave Maria, cheia de graça, o Senhor é convosco. Bendita sois vós entre as mulheres. Bendito o fruto do vosso ventre, Jesus.
2: Santa Maria, Mãe de Deus, rogai por nós, pecadores, agora e na hora de nossa morte. Amém.
0: Ave Maria, cheia de graça, o Senhor é convosco. Bendita sois vós entre as mulheres. Bendito o fruto do vosso ventre, Jesus.
2: Santa Maria, Mãe de Deus, rogai por nós, pecadores, agora e na hora de nossa morte. Amém.
0: Ave Maria, cheia de graça, o Senhor é convosco. Bendita sois vós entre as mulheres. Bendito é o fruto do vosso ventre, Jesus.
2: Santa Maria, Mãe de Deus, rogai por nós, pecadores, agora e na hora de nossa morte. Amém.
0: Glória ao Pai, ao Filho e ao Espírito Santo.
2: Como era no princípio, agora e sempre. Amém.

0: dolorosos. No primeiro mistério, contemplamos a agonia de Jesus no Horto das Oliveiras. Queremos rezar neste primeiro mistério pelos doentes do mundo inteiro, por aqueles que sofrem, passam por uma agonia, seja ela física ou espiritual. Que Maria, nossa Mãe, interceda por todos estes. Pai nosso que estás nos céus, santificado seja o vosso nome. Venha a nós o vosso reino. Seja feita a vossa vontade, assim na terra como no céu.
1: O pão nosso de cada dia nos dai hoje. Perdoai as nossas ofensas,

0: Livrai-nos do mal.
1: Amém.
2: Ave Maria, cheia de graça, o Senhor é convosco. Bendita sois vós entre as mulheres. Bendito o fruto do vosso ventre, Jesus.
0: Santa Maria, Mãe de Deus, rogai por nós, pecadores, agora e na hora de nossa morte. Amém.
2: Ave Maria, cheia de graça, o Senhor é convosco. Bendita sois vós entre as mulheres. Bendito o fruto do vosso ventre, Jesus.
0: Santa Maria, Mãe de Deus, rogai por nós, pecadores, agora e na hora de nossa morte. Amém.
2: Ave Maria, cheia de graça, o Senhor é convosco. Bendita sois vós entre as mulheres. Bendito o fruto do vosso ventre, Jesus.
0: Santa Maria, Mãe de Deus, rogai por nós, pecadores, agora e na hora de nossa morte. Amém.
2: Ave Maria, cheia de graça, o Senhor é convosco. Bendita sois vós entre as mulheres. Bendito o fruto do vosso ventre, Jesus.
0: Santa Maria, Mãe de Deus, rogai por nós, pecadores, agora e na hora de nossa morte. Amém.
2: Ave Maria, cheia de graça, o Senhor é convosco. Bendita sois vós entre as mulheres. Bendito o fruto do vosso ventre, Jesus.
0: Santa Maria, Mãe de Deus, rogai por nós, pecadores, agora e na hora de nossa morte. Amém.
2: Ave Maria, cheia de graça, o Senhor é convosco. Bendita sois vós entre as mulheres. Bendito o fruto do vosso ventre, Jesus.
0: Santa Maria, Mãe de Deus, rogai por nós, pecadores, agora e na hora de nossa morte. Amém.
2: Ave Maria, cheia de graça, o Senhor é convosco. Bendita sois vós entre as mulheres. Bendito o fruto do vosso ventre, Jesus.
0: Santa Maria, Mãe de Deus, rogai por nós, pecadores, agora e na hora de nossa morte. Amém.
2: Ave Maria, cheia de graça, o Senhor é convosco. Bendita sois vós entre as mulheres. Bendito o fruto do vosso ventre, Jesus.
0: Santa Maria, Mãe de Deus, rogai por nós, pecadores, agora e na hora de nossa morte. Amém.
2: Ave Maria, cheia de graça, o Senhor é convosco. Bendita sois vós entre as mulheres. Bendito o fruto do vosso ventre, Jesus.
0: Santa Maria, Mãe de Deus, rogai por nós, pecadores, agora e na hora de nossa morte. Amém.
2: Glória ao Pai, ao Filho e ao Espírito Santo.
0: Como era no princípio, agora e sempre. Amém.
2: Ó Maria concebida sem pecado,
3: rogai por nós que recorremos a vós.
2: O meu bom Jesus, perdoai-nos e livrai-nos do fogo do inferno. Levai as almas todas para o céu e socorrei principalmente as que mais precisarem. Nossa Senhora Aparecida,
0: rogai por nós.

0: segundo mistério, contemplamos a flagelação de nosso Senhor Jesus Cristo. Queremos rezar neste mistério pelas intenções de cada um de nós aqui presente, e também pelas intenções daqueles que nos acompanham. Rezemos pelos nossos familiares, que haja sempre paz, saúde física. Tudo isso pedimos por intercessão de nossa Mãe. Pai nosso que estás nos céus, santificado seja o vosso nome.
1: Venha a nós o vosso reino.

0: perdoai-nos as nossas ofensas, assim como nós perdoamos a quem nos tem ofendido. E não nos deixeis cair em tentação, mas livrai-nos do mal.
1: Ave Maria, cheia de graça, o Senhor é convosco. Bendita sois vós entre as mulheres, e bendito é o fruto do vosso ventre, Jesus.
0: Santa Maria, Mãe de Deus, rogai por nós, pecadores, agora e na hora de nossa morte. Amém.
1: Ave Maria, cheia de graça, o Senhor é convosco. Bendita sois vós entre as mulheres, e bendito é o fruto do vosso ventre, Jesus.
0: Santa Maria, Mãe de Deus, rogai por nós, pecadores, agora e na hora de nossa morte. Amém.
1: Ave Maria, cheia de graça, o Senhor é convosco. Bendita sois vós entre as mulheres, e bendito é o fruto do vosso ventre, Jesus.
0: Santa Maria, Mãe de Deus, rogai por nós, pecadores, agora e na hora de nossa morte. Amém.
1: Ave Maria, cheia de graça, o Senhor é convosco. Bendita sois vós entre as mulheres, e bendito é o fruto do vosso ventre, Jesus.
0: Santa Maria, Mãe de Deus, rogai por nós, pecadores, agora e na hora de nossa morte. Amém.
1: Ave Maria, cheia de graça, o Senhor é convosco. Bendita sois vós entre as mulheres, e bendito é o fruto do vosso ventre, Jesus.
0: Santa Maria, Mãe de Deus, rogai por nós, pecadores, agora e na hora de nossa morte. Amém.
1: Ave Maria, cheia de graça, o Senhor é convosco. Bendita sois vós entre as mulheres, e bendito é o fruto do vosso ventre, Jesus.
0: Santa Maria, Mãe de Deus, rogai por nós, pecadores, agora e na hora de nossa morte. Amém.
1: Ave Maria, cheia de graça, o Senhor é convosco. Bendita sois vós entre as mulheres, e bendito é o fruto do vosso ventre, Jesus.
0: Santa Maria, Mãe de Deus, rogai por nós, pecadores, agora e na hora de nossa morte. Amém.
1: Ave Maria, cheia de graça, o Senhor é convosco. Bendita sois vós entre as mulheres, e bendito é o fruto de vosso ventre, Jesus.
0: Santa Maria, Mãe de Deus, rogai por nós, pecadores, agora e na hora de nossa morte. Amém.
1: Ave Maria, cheia de graça, o Senhor é convosco. Bendita sois vós entre as mulheres, e bendito é o fruto do vosso ventre, Jesus.
0: Santa Maria, Mãe de Deus, rogai por nós, pecadores, agora e na hora de nossa morte. Amém.
1: Ave Maria, cheia de graça, o Senhor é convosco. Bendita sois vós entre as mulheres, e bendito é o fruto do vosso ventre, Jesus.
0: Santa Maria, Mãe de Deus, rogai por nós, pecadores, agora e na hora de nossa morte. Amém.
1: Glória ao Pai, ao Filho e ao Espírito Santo.
0: Como era no princípio, agora e sempre. Amém. Ó Maria concebida sem pecado,
2: rogai por nós que recorremos a vós.

0: a coroação de espinhos de nosso Senhor. Queremos rezar neste mistério pelos desamparados. Pai nosso que estás nos céus, santificado seja o vosso nome. Venha a nós o vosso reino. Seja feita a vossa vontade, assim na terra como no céu.
1: O pão nosso de cada dia nos dai hoje. Perdoai as nossas ofensas, assim como nós perdoamos a quem nos tem ofendido. E não nos deixeis cair em tentação, mas livrai-nos do mal.
0: Ave Maria, cheia de graça, o Senhor é convosco. Bendita sois vós entre as mulheres, bendito é o fruto do vosso ventre, Jesus.
1: Santa Maria, Mãe de Deus, rogai por nós, pecadores, agora e na hora de nossa morte. Amém.
0: Ave Maria, cheia de graça, o Senhor é convosco. Bendita sois vós entre as mulheres, bendito é o fruto do vosso ventre, Jesus.
1: Santa Maria, Mãe de Deus, rogai por nós, pecadores, agora e na hora de nossa morte. Amém.
0: Ave Maria, cheia de graça, o Senhor é convosco. Bendita sois vós entre as mulheres, bendito é o fruto do vosso ventre, Jesus.
1: Santa Maria, Mãe de Deus, rogai por nós, pecadores, agora e na hora de nossa morte. Amém.
0: Ave Maria, cheia de graça, o Senhor é convosco. Bendita sois vós entre as mulheres, bendito é o fruto do vosso ventre, Jesus.
1: Santa Maria, Mãe de Deus, rogai por nós, pecadores, agora e na hora de nossa morte. Amém.
0: Ave Maria, cheia de graça, o Senhor é convosco. Bendita sois vós entre as mulheres, bendito é o fruto do vosso ventre, Jesus.
1: Santa Maria, Mãe de Deus, rogai por nós, pecadores, agora e na hora de nossa morte. Amém.
0: Ave Maria, cheia de graça, o Senhor é convosco. Bendita sois vós entre as mulheres, bendito é o fruto do vosso ventre, Jesus.
1: Santa Maria, Mãe de Deus, rogai por nós, pecadores, agora e na hora de nossa morte. Amém.
0: Ave Maria, cheia de graça, o Senhor é convosco. Bendita sois vós entre as mulheres, bendito é o fruto do vosso ventre, Jesus.
1: Santa Maria, Mãe de Deus, rogai por nós, pecadores, agora e na hora de nossa morte. Amém.
0: Ave Maria, cheia de graça, o Senhor é convosco. Bendita sois vós entre as mulheres, bendito é o fruto do vosso ventre, Jesus.
1: Santa Maria, Mãe de Deus, rogai por nós, pecadores, agora e na hora de nossa morte. Amém.
0: Ave Maria, cheia de graça, o Senhor é convosco. Bendita sois vós entre as mulheres, bendito é o fruto do vosso ventre, Jesus.
1: Santa Maria, Mãe de Deus, rogai por nós, pecadores, agora e na hora de nossa morte. Amém.
0: Ave Maria, cheia de graça, o Senhor é convosco. Bendita sois vós entre as mulheres, bendito é o fruto do vosso ventre, Jesus.
1: Santa Maria, Mãe de Deus, rogai por nós, pecadores, agora e na hora de nossa morte. Amém.
0: Glória ao Pai, ao Filho e ao Espírito Santo,
1: como era no princípio, agora e sempre. Amém.
0: Ó Maria concebida sem pecado,
1: rogai por nós que recorremos a vós.

0: Quarto mistério, contemplamos Nosso Senhor carregando penosamente a cruz até o alto do Calvário. Queremos rezar neste mistério pelos nossos romeiros, pelos devotos de Santo Antônio Santana Galvão, pela família missionária Santo Antônio Santana Galvão. Pai nosso que estás no céu,
1: santificado seja o vosso nome, venha a nós o vosso reino, seja feita a vossa vontade, assim na terra como no céu.
0: O pão nosso de cada dia nos dai hoje, perdoai-nos as nossas ofensas, assim como nós perdoamos a quem nos tem ofendido, e não nos deixeis cair em tentação, mas livrai-nos do mal.
1: Ave Maria, cheia de graça, o Senhor é convosco. Bendita sois vós entre as mulheres, e bendito é o fruto do vosso ventre, Jesus.
0: Santa Maria, Mãe de Deus, rogai por nós, pecadores, agora e na hora de nossa morte. Amém.
1: Ave Maria, cheia de graça, o Senhor é convosco. Bendita sois vós entre as mulheres, e bendito é o fruto do vosso ventre, Jesus.
0: Santa Maria, Mãe de Deus, rogai por nós, pecadores, agora e na hora de nossa morte. Amém.
1: Ave Maria, cheia de graça, o Senhor é convosco. Bendita sois vós entre as mulheres, e bendito é o fruto do vosso ventre, Jesus.
0: Santa Maria, Mãe de Deus, rogai por nós, pecadores, agora e na hora de nossa morte. Amém.
1: Ave Maria, cheia de graça, o Senhor é convosco. Bendita sois vós entre as mulheres, e bendito é o fruto do vosso ventre, Jesus.
0: Santa Maria, Mãe de Deus, rogai por nós, pecadores, agora e na hora de nossa morte. Amém.
1: Ave Maria, cheia de graça, o Senhor é convosco. Bendita sois vós entre as mulheres, e bendito é o fruto do vosso ventre, Jesus.
0: Santa Maria, Mãe de Deus, rogai por nós, pecadores, agora e na hora de nossa morte. Amém.
1: Ave Maria, cheia de graça, o Senhor é convosco. Bendita sois vós entre as mulheres, e bendito é o fruto do vosso ventre, Jesus.
0: Santa Maria, Mãe de Deus, rogai por nós, pecadores, agora e na hora de nossa morte. Amém.
1: Ave Maria, cheia de graça, o Senhor é convosco. Bendita sois vós entre as mulheres, e bendito é o fruto do vosso ventre, Jesus.
0: Santa Maria, Mãe de Deus, rogai por nós, pecadores, agora e na hora de nossa morte. Amém.
1: Ave Maria, cheia de graça, o Senhor é convosco. Bendita sois vós entre as mulheres, e bendito é o fruto do vosso ventre, Jesus.
0: Santa Maria, Mãe de Deus, rogai por nós, pecadores, agora e na hora de nossa morte. Amém.
1: Ave Maria, cheia de graça, o Senhor é convosco. Bendita sois vós entre as mulheres, e bendito é o fruto do vosso ventre, Jesus.
0: Santa Maria, Mãe de Deus, rogai por nós, pecadores, agora e na hora de nossa morte. Amém.
1: Ave Maria, cheia de graça, o Senhor é convosco. Bendita sois vós entre as mulheres, e bendito é o fruto do vosso ventre, Jesus.
0: Santa Maria, Mãe de Deus, rogai por nós, pecadores, agora e na hora de nossa morte. Amém.
1: Glória ao Pai, ao Filho e ao Espírito Santo.
0: Como era no princípio, agora e sempre. Amém. Ó Maria, concebida sem pecado,
1: rogai por nós que recorremos a vós.

0: Quinto mistério, contemplamos a crucifixão e morte de nosso Senhor Jesus Cristo. Queremos rezar neste mistério por todos aqueles que passam necessidade, por aqueles que sofrem no corpo e no espírito, e também pelos nossos romeiros. Pai nosso que estás nos céus, santificado seja o vosso nome. Venha a nós o vosso reino, seja feita a vossa vontade, assim na terra como no céu.
1: O pão nosso de cada dia nos dai hoje, perdoai as nossas ofensas, assim como nós perdoamos a quem nos tem ofendido. E não nos deixeis cair em tentação, mas livrai-nos do mal.
0: Ave Maria, cheia de graça, o Senhor é convosco. Bendita sois vós entre as mulheres. Bendito é o fruto do vosso ventre, Jesus.
1: Santa Maria, Mãe de Deus, rogai por nós, pecadores, agora e na hora de nossa morte. Amém.
0: Ave Maria, cheia de graça, o Senhor é convosco. Bendita sois vós entre as mulheres. Bendito é o fruto do vosso ventre, Jesus.
1: Santa Maria, Mãe de Deus, rogai por nós, pecadores, agora e na hora de nossa morte. Amém.
0: Ave Maria, cheia de graça, o Senhor é convosco. Bendita sois vós entre as mulheres. Bendito é o fruto do vosso ventre, Jesus.
1: Santa Maria, Mãe de Deus, rogai por nós, pecadores, agora e na hora de nossa morte. Amém.
0: Ave Maria, cheia de graça, o Senhor é convosco. Bendita sois vós entre as mulheres. Bendito é o fruto do vosso ventre, Jesus.
1: Santa Maria, Mãe de Deus, rogai por nós, pecadores, agora e na hora de nossa morte. Amém.
0: Ave Maria, cheia de graça, o Senhor é convosco. Bendita sois vós entre as mulheres. Bendito é o fruto do vosso ventre, Jesus.
1: Santa Maria, Mãe de Deus, rogai por nós, pecadores, agora e na hora de nossa morte. Amém.
0: Ave Maria, cheia de graça, o Senhor é convosco. Bendita sois vós entre as mulheres. Bendito é o fruto do vosso ventre, Jesus.
1: Santa Maria, Mãe de Deus, rogai por nós, pecadores, agora e na hora de nossa morte. Amém.
0: Ave Maria, cheia de graça, o Senhor é convosco. Bendita sois vós entre as mulheres. Bendito é o fruto do vosso ventre, Jesus.
1: Santa Maria, Mãe de Deus, rogai por nós, pecadores, agora e na hora de nossa morte. Amém.
0: Ave Maria, cheia de graça, o Senhor é convosco. Bendita sois vós entre as mulheres. Bendito é o fruto do vosso ventre, Jesus.
1: Santa Maria, Mãe de Deus, rogai por nós, pecadores, agora e na hora de nossa morte. Amém.
0: Ave Maria, cheia de graça, o Senhor é convosco. Bendita sois vós entre as mulheres. Bendito é o fruto do vosso ventre, Jesus.
1: Santa Maria, Mãe de Deus, rogai por nós, pecadores, agora e na hora de nossa morte. Amém.
0: Ave Maria, cheia de graça, o Senhor é convosco. Bendita sois vós entre as mulheres. Bendito é o fruto do vosso ventre, Jesus.
1: Santa Maria, Mãe de Deus, rogai por nós, pecadores, agora e na hora de nossa morte. Amém.
0: Glória ao Pai, e ao Filho, e ao Espírito Santo,
1: como era no princípio, agora e sempre. Amém.
0: Ó Maria concebida sem pecado,
2: rogai por nós que recorremos a vós.

0: Infinitas graças vos damos, soberana Rainha, pelos benefícios que todos os dias recebemos, vossas mãos liberais. Dignai-vos agora e para sempre tomar-nos debaixo do vosso poderoso amparo e para mais vos obrigar, vos saudamos com uma salve Rainha. Salve Rainha, Mãe de Misericórdia, vida, doçura, esperança nossa, salve. A vós bradamos, degredados filhos de Eva, a vós suspiramos, gemendo e chorando neste vale de lágrimas. Eia, pois, advogada nossa, esses vossos olhos misericordiosos a nós volveis, e depois deste desterro, mostrai-nos Jesus, bendito o fruto do vosso ventre. Ó clemente, ó piedosa, ó doce sempre Virgem Maria, rogai por nós, Santa Mãe de Deus, para que sejamos dignos das promessas de Cristo. Amém. O Senhor esteja conosco, Ele está no meio de nós. Que Deus, por intercessão de Nossa Senhora, Santo Antônio de Santana Galvão, nos abençoe. Em nome do Pai, Filho e Espírito Santo.
1: Amém. 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
1: Sempre iniciamos nossas orações em nome do Pai, do Filho e do Espírito Santo, recordando que vivemos envolvidos na graça e no amor da Trindade. Na liturgia, somos acolhidos pela graça do Filho, pelo amor do Pai e pela comunhão do Espírito Santo. Enviados por Jesus, somos chamados a fazer discípulos de todas as nações. Deus não é solidão, mas comunhão de amor. Na solenidade da Santíssima Trindade, celebramos este mistério: o amor do Pai, do Filho e do Espírito Santo, que nos chama à unidade e à vida em Deus. Franciscanos compartilhando a paz e o bem.
2: São Francisco de Assis, ao contemplar a encarnação de Deus que se fez pobre entre nós, no seio de Maria exalta os pobres e humildes e diz aos frades: quando vês um pobre, meu irmão, tens à frente um espelho do Senhor e de sua pobre mãe. Também nos doentes deves ver as enfermidades que ele assumiu por nossa causa. Quando São Francisco fez o primeiro presépio vivo, ele disse: quero ver os apuros que passou a pobrezinha Virgem Maria, mãe do menino Jesus. Franciscanos, compartilhando a paz e o bem.
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9: Louvado seja nosso Senhor Jesus Cristo. O boletim de notícias da Rádio Vaticano, Vatican News. Bom dia, esse é o boletim de notícias da Rádio Vaticano, Vatican News, em língua portuguesa, nos estúdios Silvone José. Bem, amigos de todo o Brasil, com alegria nós estamos recebendo aqui nos nossos estúdios o arcebispo de São Paulo, Cardeal Dom Dilo Pedro Scherer. Dom Dilo, mais uma vez, bem-vindo à sua casa.
10: Muito obrigado, Silvonei, uma saudação a todos os ouvintes da Rádio Vaticano. É um prazer estar aqui e também compartilhar um pouco do que nós vivemos esses dias.
9: E partimos exatamente, nós tivemos nesta quinta-feira um encontro com o Santo Padre, que esteve presente.
10: Sim, na conclusão da Assembleia do Dicastério para a Evangelização, sobre as questões gerais da evangelização, a Assembleia terminou hoje com um encontro com o Papa Leão XIV. O encontro foi muito bom, o Papa naturalmente fez uma locução muito bela, creio que ela deve estar sendo publicada logo, vale a pena ler, e aponta justamente para as questões que nós tratamos esses dias. A evangelização, a nova evangelização, como estão se revelando os frutos da evangelização. E, é claro, também uma avaliação do jubileu do ano passado, o jubileu da esperança, né, do jubileu de 2025. E, naturalmente, outras questões que chamam a atenção sobre a evangelização e que precisam de um acompanhamento novo, de uma orientação nova, talvez. Sempre de novo a questão da transmissão da fé, a questão da catequese, renovada catequese com um novo método, mais novo enfoque também, porque hoje há muitos adultos que buscam a catequese, buscam a conversão, o contato com a igreja, e é preciso estar preparados para acolhê-los com uma maneira própria de acolher os adultos para a fé.
9: Os trabalhos desses dias, então, como é que foram? Centralizados em quais questões?
10: Então, nós tivemos as nossas reuniões desde terça, quarta e hoje, manhã e tarde, hoje só até meio-dia e já concluímos. Mas foram centrados sobre a avaliação do jubileu.
9: E foi boa a avaliação?
10: A avaliação em geral foi muito boa, desde o que se percebeu da avaliação aqui de Roma, naturalmente, onde esteve centrado e tinha um grande número de peregrinos, além do esperado, mas também a celebração do jubileu nos vários países, nas conferências episcopais, nas dioceses. Normalmente o jubileu foi muito bem acolhido e celebrado. E destacou-se também, especialmente, a temática do jubileu, a esperança, que despertou uma atenção especial, interesse especial. O tema da esperança faz muito eco à cultura atual, carente de esperança. E é o que o Papa Francisco dizia logo no início da bula de proclamação do ano jubilar. O mundo de hoje, o homem de hoje é carente de esperança. A Igreja tem motivos para apresentar esperança. Então isso teve uma ressonância.

0: mas a transmissão da fé às novas gerações, a transmissão da fé àqueles que se aproximam já como adultos da igreja e que precisam ser acolhidos e para os quais precisa haver uma forma própria de transmissão da fé, o acompanhamento depois. E aí, é claro, fez muito eco a questão da iniciação à vida cristã, todo um processo que nós no Brasil, inclusive, nós tratamos há mais tempo e está muito presente hoje nas novas diretrizes gerais da ação evangelizadora da Igreja no Brasil, que foram aprovadas na última assembleia da CNBB em abril passado. Então, há o processo de iniciação, de acompanhamento à vida do cristão, dos que estão abraçando a fé pouco a pouco, não podem ser abandonados sozinhos, e a igreja precisa encontrar formas de acolhê-los e acompanhá-los no itinerário de inserção no caminho da fé, da vida eclesial. E por fim, é claro, o terceiro grande tema, a questão das novas questões que se impõem, né, para a evangelização. E aí entraram as mídias sociais, entrou o mundo digital, entrou agora a questão dos desafios que estão aí com a inteligência artificial, mas também o mundo da juventude, que em grande parte, mundo afora, anda distante da igreja, ou a igreja está distante, isto é, há uma distância, embora haja muitos jovens, é claro, que estão com a igreja, porém, o que se verifica em geral, mundo afora, é que depois da catequese inicial, né, para a primeira Eucaristia, ainda para a Crisma, há depois um distanciamento dos adolescentes e jovens em relação à igreja. O que fazer? E, mais uma vez, se impõe, então, novas formas de evangelização, de acompanhamento. Tudo isso está em gestação, naturalmente, no dicastério.
1: Tivemos uma grande notícia nessa semana com a publicação, né, da encíclica, a primeira encíclica do Papa Leão XIV, né? Magnífica Humanitas. O senhor já teve contato com essa encíclica? Que resposta dá, ou que orientação podemos dar através desse texto do Santo Padre para essa realidade que nós estamos vivendo, olhando também para, naturalmente, Sim. A inteligência artificial?
0: Sim, eu ainda preciso ler mais aprofundadamente, minha leitura foi bastante rápida e nesses dias o tempo estava bastante tomado, mas ainda quero me dedicar a lê-la com mais profundidade. Porém, o Papa Leão XIV, eu acho que ele apontou algumas coisas muito importantes na encíclica. Primeiro, nós estamos diante de um evento novo na humanidade, com esta, agora com o desenvolvimento tecnológico voltado para da informatização, da inteligência artificial que permeia tudo, queiramos nós ou que não queiramos. E aí nós temos várias questões em jogo. Primeiro, não ter medo da internet, não ter medo da inteligência artificial, compreender o fenômeno, isso é fundamental. Segundo, usar bem esta prodigiosa tecnologia que nós temos. Terceiro, estar atento aos riscos, que também estão inerentes ao uso destas tecnologias. E saber que, embora a tecnologia em si, ela é neutra, porém, como o Papa diz, de fato, o controle da tecnologia, ele não é neutro porque está em poucas mãos, e muitas vezes está em poderosas mãos que orientam a tecnologia para certos fins e certas intencionalidades que podem não ser as melhores ou podem não ser éticas, né? E podem ser arriscadas. E o Papa, então, aponta para o que precisa, de fato, ser tido em conta em primeiro lugar. Primeiro, a

0: A pessoa humana está em primeiro lugar. Não é a mídia mais importante do que a pessoa. Não é a tecnologia mais importante de quem cria a tecnologia. Então, a humanidade não deve deixar se escravizar pela tecnologia. Segundo, atenção à concentração do poder tecnológico em poucas mãos. Porque esse poder tecnológico não é só poder científico tecnológico, é poder econômico, é poder político, é poder cultural, é poder moral. É um poder tremendo que hoje está em pouquíssimas mãos. E sendo que o desenvolvimento tecnológico vai avante, o desenvolvimento da inteligência artificial, nós podemos dizer que estamos no início ainda e... É imprevisível o que podemos estar enfrentando daqui a 5 anos, por exemplo, ou 3 anos, porque é velocíssimo esse desenvolvimento. E segundo eu tenho lido, existem até apelos da parte dos criadores dessa tecnologia, apelos até à igreja, pedindo ajuda para que se coloquem parâmetros de limites no uso, ou orientações no uso, ou na orientação da criatividade que se pretende imposta ou se possa imprimir nessas tecnologias, respeitando os parâmetros éticos. E o primeiro, naturalmente, a criatura não pode ser considerada mais que o criador, né? A máquina, a tecnologia está a serviço, ela não pode, de repente, tomar conta. E se tomar conta, não precisamos imaginar catastroficamente, mas o fato mesmo de repente, todo mundo, né? Tanta gente está mergulhada no uso disso sem mais raciocinar, sem mais se colocar, afinal, o que está trazendo isso, né? O que estou fazendo? Aonde me leva isso? E, portanto, cria uma espécie de uma nova escravidão e pode haver um risco realmente de uma sujeição do homem à própria tecnologia. Então, é ali que mora a grande questão. Por isso, me parece que o foco, e é o que eu tenho lido um pouco nesses dias, né, o foco da encíclica deve ser sempre visto, bem, não são os algoritmos, não é a tecnologia, não é a maravilha da tecnologia, mas o foco é o homem. Manter o foco na pessoa humana, na dignidade humana, no serviço ao homem, e não o contrário.
1: O Papa Leão XIV volta a convocar todos para rezar um terço pela paz no próximo sábado, 30 de maio, a partir da Gruta de Nossa Senhora de Lourdes, nos Jardins do Vaticano. O convite é feito após a vigília de oração celebrada na Basílica de São Pedro, no último dia 11 de abril, quando o pontífice uniu as forças morais do mundo, que repudia a guerra, para invocar a paz com a oração do terço, para romper a cadeia demoníaca do mal, que até usa o santo nome de Deus em discursos de morte. Quem reza não mata nem ameaça com a morte, disse naquela oportunidade o Papa, porque virou as costas ao Deus vivo, sacrificando valores e esperando que o mundo inteiro se ajoelhe. Ele. Basta com a idolatria de si mesmo e do dinheiro e com a loucura da guerra, exortou Leão XIV, e que se cultive o cuidado da vida com a oração em casas de paz. Ao final do mês mariano, então, neste sábado, 30 de maio, o pontífice irá presidir a recitação do terço a partir das 7 da noite do horário local, 2 da tarde no horário de Brasília.

0: dos estúdios da Rádio Vaticana em Roma, Silvana e José.
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2: Quero ser frei e quero ser psicólogo, eu posso? Para um frade trabalhar como um psicólogo, ou como um professor, ou com uma profissão, existem alguns critérios para que ele possa assumir essa missão. O primeiro deles é o critério fraterno. Ele tem que estar dentro de um projeto fraterno. Então, por isso, na sua fraternidade, ele vai apresentar essa proposta de trabalho e ela será assumida com fraternidade, para que depois que esse frade sair, o trabalho não morra, né? Mas continue. Uma segunda questão acerca disso é o dom que esse frade tem. Então ele vai apresentar para a província, para a ordem, que ele tem, por exemplo, o dom de ensinar. Então ele também poderia contribuir como professor. Essa província vai analisar as necessidades e também vai dizer para esse irmão se de fato é interessante que ele exerça esta missão ou não. E uma terceira realidade que pode acontecer é também a ordem convidar o frade, valorizando os dons e talentos dele, para que ele assuma uma profissão como professor ou como psicólogo, tantas outras. Nós temos muitos frades que são professores, são psicólogos, que ora apresentaram um projeto de estudo ou foram convidados para tal. Mas o interessante é sempre lembrar que isso tudo é assumido dentro de um projeto fraterno. Não é só porque o frade quer e vai lá e faz sozinho, mas ele assume a partir da perspectiva da fraternidade. Também não é possível que uma pessoa que é psicólogo, por exemplo, exerça sua missão fora de casa e depois venha só para dormir na fraternidade. Para ser um psicólogo dentro da ordem dos frades menores, ele vai ser convidado pela ordem para assumir esta missão. Então, é possível que um jovem que já é psicólogo seja frade. Não necessariamente ele vai trabalhar com isso depois. São as missões que nós temos que ele vai exercer e que pode ser essa ou não. Mas é fato que também a formação que ele tem vai lhe ajudar a ser um bom frade, vai ajudar também nas atividades formativas que ele desempenhar, nas atividades evangelizadoras. Mas, entretanto, é sempre importante lembrar que o crivo é a fraternidade. É assumido pela fraternidade para que aquele irmão possa estudar ou possa desempenhar essa missão. Paz e bem.
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0: A família é a base da sociedade e faz parte do projeto de Deus para o mundo. No entanto, muitas vezes precisamos aprender a conviver com nossas diferenças e superá-las por meio do diálogo, do perdão e do amor. 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
4: Abençoa, Senhor, as famílias. Amém.
5: Olá, meus amigos. Francisco de Assis continua nos ajudando a viver a maneira do Evangelho. Somos de muito gratos. Hoje ele nos fala da paz. São verdadeiramente, palavras de São Francisco, são verdadeiramente pacíficos aqueles que, por tudo que sofrem neste mundo, conservam a paz na alma e no corpo, por amor de nosso Senhor Jesus Cristo. Esta é mais uma das suas exortações ou admoestações. Melhor do que a palavra pacífico, que é meio negativa, é melhor a expressão construtor da paz. Existe uma paz morna. As pessoas não querem esforço, trabalho. Deixam as coisas acontecer, mesmo que elas estejam erradas. O que eu vou fazer? Não vou mudar o mundo. Dizem, eu não quero me meter, né? Não quero me aborrecer. De outro lado, há esse empenho de aproximar os que não se entendem. Os homens, artífices da paz, convidam para o diálogo, provocam um encontro desarmado entre os que vivem conflitos. Francisco andou conversando com um lobo terrível na cidade de Gúbio, animal que andava fazendo muito mal e inspirando medo e terror. O irmão Francisco transformou uma fera perigosa no irmão lobo. A paz começa quando domesticamos o lobo que existe em nós. Felizes, diz Francisco, aqueles que, mesmo sofrendo violência, conservam a paz. Paz e todos os bens.
4: Que a família comece feliz, sabendo onde
0: vai. A família é a base da sociedade e faz parte do projeto de Deus para o mundo. No entanto, muitas vezes precisamos aprender a conviver com nossas diferenças e superá-las por meio do diálogo, do perdão e do amor. Para refletirmos sobre os desafios da família, Frei Almir Guimarães traz um pensamento diário, diretamente de Petrópolis, Rio de Janeiro.
4: Abençoa, Senhor, as famílias. Amém.
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7: Bíblia na mão, no coração, pé na missão. Vamos hoje meditar sobre a beleza da oração. Não vamos supor que o povo reza, não. Às vezes até padre e bispo rezamos poucos. É necessário de novo aprender a rezar. E além de a gente não saber rezar, a experiência da oração é um caminho árduo e requer conhecimento e orientação. O cristianismo se destaca pela arte da oração, porque a oração sustenta nossa amizade e intimidade com Deus. Oração é encontro de dois amigos, é diálogo, é reciprocidade, é confidência, é amizade. Aqui, na oração, reside a alma da vida cristã, sua substância e sua subsistência. A oração é a condição para uma vida apostólica, missionária, pastoral, frutuosa, porque a oração nos faz ser autênticos, fortes, eficazes, perseverantes no trabalho pastoral. A oração abre nossos olhos para a contemplação do rosto do Pai e a compaixão com os irmãos. Eis o segredo de um cristianismo verdadeiramente vital, fonte de restauração, de regeneração e de coragem existencial, tá vendo? Oração da coragem. Hoje, vamos e vivamos viver uma oração mais intensa, porque há muita carência de oração e há uma fome de espiritualidade, que é um sinal dos tempos. Todas as religiões mostram modalidades de oração bastante diferentes, mas cativantes. Quanto mais temos oração, mais progride o amor, mais progride o perdão, mais progride a missão, e a gente vai crescendo em idade, sabedoria e graça. A oração torna a pessoa humana totalmente aberta à verdade, ao amor. E Jesus, então, nos pede que a gente ensine os outros a rezar. Isto mesmo. E os pais devem transmitir a oração a seus filhos. A oração nos salvará. Salve a oração. A oração te salvará. E fique com Deus.
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2: 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Queridos irmãos e irmãs, paz e bem, sejam bem-vindos a mais um nosso programa de Santo Antônio, Antônio de Pádua e de todo mundo. Hoje eu gostaria de falar com vocês, meus caros ouvintes, sobre a questão do sentido na vida. Muitas vezes, no nosso atendimento dos frades, muitas pessoas vêm com questões muito sinceras sobre a questão do sentido, sobre qual é o nosso destino e para onde caminham as nossas vidas. Principalmente entre os mais jovens é muito comum essa pergunta sobre o nosso destino, sobre aquilo que devemos fazer em nossas vidas, sobre como devemos nos colocar diante daquilo que nos acontece. E Santo Antônio nos traz uma questão muito interessante sobre a questão da tristeza. Muitas vezes atrelamos a tristeza à questão da falta de sentido, ou muitas vezes até à depressão. A tristeza realmente não é uma coisa que nós tomamos por princípio como algo bom, como algo necessariamente que nos faz buscar ou reencontrar o caminho. Normalmente a tristeza é algo que nos faz sentir preocupados. Muitas vezes não sabemos de onde ela vem, ou muitas vezes nos encontramos em situações em que sabemos exatamente o porquê nos sentimos tristes, mas não sabemos como superar de imediato. Mas Santo Antônio, num dos seus sermões, nos coloca uma questão muito interessante. Ele diz que a tristeza indica a penitência, que consiste na contrição do coração, na confissão da boca e na obra penitencial de reparação. E essa tristeza é segundo Deus, e portanto opera a salvação, isto é, produz as obras que levam à salvação, quer dizer, a solicitude em reparar o mal feito. Muitas vezes na nossa vida, a tristeza é colocada quase que como algo que nos traz, em princípio, alguma coisa que nos fizeram de mal. Muitas vezes nos sentimos tristes porque alguém nos tratou mal ou porque alguém nos fez alguma coisa que muitas vezes não é necessariamente algo que desejávamos que nos acontecesse. Mas essa tristeza, a princípio, é a tristeza a partir do que os outros fazem. Mas Santo Antônio nos fala da tristeza que nos vem a partir daquilo que nós fazemos e que muitas vezes não está de acordo com aquilo que a nossa vida e o nosso modo de entender a vida esperaria que fizéssemos. E ele fala de uma reparação. Essa tristeza que vem de Deus, ela vem de encontro com algumas questões muito comuns no nosso dia de hoje. Um dos primeiros e talvez um dos grandes problemas relacionados a essa tristeza que vem de Deus e que muitas vezes nós não conseguimos identificá-la porque não conseguimos perceber o mal ou aquilo que não deveríamos ter feito, é a questão de hoje nós estarmos muito ligados ao nosso eu, ao nosso subjetivo. Muitas vezes estamos demasiadamente preocupados conosco mesmos, demasiadamente preocupados em nos satisfazer, em encontrar aquilo que devemos fazer para que nós tenhamos um bem para nós, mas não nos preocupamos muitas vezes em procurar coisas que tragam um bem para nós, mas também para as demais pessoas, para aqueles que estão ao nosso redor. Isso, muitas vezes, traz também a falta de sentido. Buscamos aquilo que queremos para nós, para as nossas vidas, buscamos aquilo que queremos conquistar com o nosso suor, mas muitas vezes buscamos, buscamos, buscamos e buscamos e encontramos muito pouco ou quase nada em relação àquilo que traz um sentido maior. Mas quando buscamos algo que nos beneficia, mas também que traz um benefício para outras pessoas, nós encontramos um sentido ainda maior. Deixamos de buscar as coisas a partir de uma razão que muitas vezes calcula o que não me beneficia, mas buscamos valores que são muito maiores do que nós. Ou como diríamos, deixamos os valores que muitas vezes são subjetivos, que trazem um bem para mim, para o meu eu, e buscamos valores que são objetivos, que estão para além de nós, que beneficiam a todos. E a vida com sentido é exatamente essa, que se deixa encontrar, que busca integrar esses valores que estão ainda para além do nosso eu, para além da nossa vida, para além do nosso bem-estar. Quando buscamos fazer aquilo que desejamos fazer, mas que também integra o nosso próximo, as nossas famílias, nossos vizinhos, o bem para a nossa sociedade, nos encontramos exatamente na busca de um sentido que está muito para além do que eu desejo para a minha vida particular, mas que eu desejo de deixar de marca, de legado para a vida do mundo. Ou seja, desejamos deixar a nossa marca para a vida e para o mundo. Desse modo, nós entendemos aquilo que Santo Antônio nos disse. Integrar a nossa vida, integrar esses valores, é perceber que a nossa vida, as nossas ações, o nosso proceder, não diz somente a nós, mas diz a um todo. E quando sentimos essa tristeza de Deus, que muitas vezes não encontramos naquilo que o mundo diz que é tristeza, ou seja, que nós encontramos uma tristeza a partir daquilo que não conseguimos fazer para ajudar o próximo, é que a nossa busca se intensifica na tentativa de mostrar ao mundo que, de fato, é possível ser feliz buscando ter os nossos irmãos e irmãs ao nosso lado, fazendo com que eles também participem da nossa alegria. A nossa tristeza não deve vir unicamente de uma falta de sentido, de uma busca pessoal que não se importa com os que estão ao nosso redor, mas deve vir da falta de coragem, muitas vezes, de abrir os nossos olhos, abrir as nossas mãos e buscar ajudar aqueles que estão ao nosso redor. Quando Santo Antônio fala de reparação, é exatamente isso. Devemos buscar não somente o nosso eu e a nossa satisfação, mas buscar olhar para o nosso redor e tentar buscar aqueles valores que beneficiam a todos, que beneficiam a qualquer pessoa que esteja ao nosso lado, que seja, como diz o Evangelho, o nosso próximo. Muitas vezes, a nossa falta de sentido na vida está ligada exatamente a isso. Buscamos o que nos beneficia. Muitas vezes encontramos, e o mundo nos dá a oportunidade de termos essas coisas, mas elas não nos preenchem. O que nos preenche é uma vida cheia de sentido, mas que integra também os valores que beneficiam a todas as pessoas. Que Santo Antônio, pela sua intercessão, nos faça crer e acreditar que é possível viver esses valores junto com nossos irmãos e irmãs, e nos dê a coragem de percebermos aonde devemos na nossa vida nos colocar diante de Deus e buscar com sinceridade esses valores que procuram o bem que beneficia a todos. Santo Antônio, rogai por nós.
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9: Caros ouvintes, eu sou o Frei Leandro Ferreira e estamos aqui reunidos para meditar a liturgia da solenidade da Santíssima Trindade. Deus, em seu infinito amor, se revela a nós pela comunhão trinitária do Pai, do Filho e do Espírito Santo. Pelo batismo, Ele nos reúne em seu amor para renovar em nós a condição de filhos e filhas. E a partir de agora, convido você para juntos embarcarmos nesta viagem, conhecendo o contexto, a mensagem principal e o ensinamento de como viver no cotidiano os ensinamentos de Jesus. Além disso, meu irmão e minha irmã, conhecendo, ouvindo e meditando as leituras, você está se preparando para melhor participar da missa ou celebração da palavra de sua comunidade. Para iniciarmos nossa caminhada pela liturgia da palavra, tracemos sobre nós o sinal de nossa fé. Em nome do Pai, e do Filho, e do Espírito Santo. Amém. O Deus da esperança, que nos cumula de toda alegria e paz em nossa fé, pela ação do Espírito Santo, estejam convosco. Bendito seja Deus que nos reuniu no amor de Cristo. Irmãos e irmãs, neste momento, abramos o nosso coração para acolhermos o Espírito Santo, para que possamos anunciar e encarnar a palavra do Senhor em nossas vidas e em nossas famílias. Por isso, invoquemos o Espírito Santo com a música do Padre Antônio Cardoso, O Espírito Santo de Deus.

Acabamos de ouvir a música O Mistério da Trindade, de Valmir Alencar. Oremos. Deus nosso Pai, enviado ao mundo a palavra da verdade e o Espírito Santificador, revelastes o vosso admirável mistério. Concedei-nos, na profissão da verdadeira fé, reconhecer a glória da Trindade e adorar a unidade na sua onipotência. Por nosso Senhor Jesus Cristo, vosso Filho, que é Deus e convosco vive e reina na unidade do Espírito Santo, por todos os séculos dos séculos. Amém. Liturgia da Palavra. Irmãos e irmãs, a introdução da primeira leitura do livro do Êxodo, capítulo 34, versículos de 4 a 9. O contexto da primeira leitura situa-se após os eventos relativos ao pecado do bezerro de ouro. Moisés intercede pelo povo e ainda roga ao Senhor para que ele lhe manifeste a sua glória. Moisés encontra-se com Deus e sua experiência mostra que Deus expressa sua grandeza na misericórdia, clemência, paciência, bondade e fidelidade à prece de Moisés e de uma sinceridade tocante. Senhor, se é verdade que gozo de teu favor, peço-te, caminha conosco. Mais do que fogo, vozes e trovões, os acontecimentos em torno de Moisés apontam que a grandeza do Senhor está em seu infinito amor, que se demonstra na vontade incansável de salvar o seu povo, a ponto de se fazer hóspede no meio dele. Ouçamos a primeira leitura do livro do Êxodo, capítulo 34, versículos de 4 a 9. Ouçamos a primeira leitura do livro do Êxodo, capítulo 34, versículos de 4 a 9. Naqueles dias, Moisés levantou-se quando ainda era noite e subiu ao Monte Sinai, como o Senhor lhe havia mandado, levando consigo as duas tábuas de pedra. O Senhor desceu na nuvem e permaneceu com Moisés, e este invocou o nome do Senhor.

Enquanto o Senhor passava diante dele, Moisés gritou: Senhor, Senhor, Deus misericordioso e clemente, paciente, rico em bondade e fiel. Imediatamente Moisés curvou-se até o chão e, prostrado por terra, disse: Senhor, se é verdade que gozo de teu favor, peço-te, caminha conosco. Embora este seja um povo de cabeça dura, perdoa nossas culpas e nossos pecados e acolhe-nos como propriedade tua. Palavra do Senhor. Graças a Deus. Irmãos e irmãs, a reflexão da primeira leitura do livro do Êxodo, capítulo 34, versículos de 4 a 9. Senhor, Senhor, Deus misericordioso e clemente. Moisés desceu do Monte Sinai com as placas da lei e encontrou o povo adorando um bezerro feito de ouro. Irritado, Moisés jogou as duas placas no chão e as quebrou. Deus queria exterminar o povo que havia libertado do Egito. Moisés, porém, suplicou em favor do povo infiel e aplacou a ira divina. Então Deus ordenou a Moisés que preparasse duas novas placas de pedra para encontrar-se novamente com ele no Monte Sinai. O texto de hoje narra o que aconteceu no encontro de Deus com Moisés. Sem dúvida, é um dos textos mais lindos de todo o Antigo Testamento. Uma verdadeira síntese da caminhada do povo pecador com Deus misericordioso e libertador. Enquanto Moisés sobe com as placas de pedra, Deus desce ao seu encontro e permanece com ele. No entanto, a permanência é rápida. Enquanto Deus passava na sua frente, Moisés prostra-se por terra em sua presença e exclama: Senhor, Senhor, Deus misericordioso e clemente, paciente, rico em bondade e fiel. Apesar dos pecados e infidelidade, o povo de Israel teve uma experiência viva da misericórdia divina em sua história. Por fim, contando com o amor misericordioso do Senhor, Moisés faz três pedidos: caminha conosco, perdoa as nossas culpas e acolhe-nos como propriedade tua, ou seja, como seu povo escolhido da nova aliança. Irmãos e irmãs, vamos agora meditar com o Salmo responsorial do profeta Daniel, do capítulo 3. Em resposta à primeira leitura, proclama-se um trecho do Cântico dos Três Jovens na Fornalha, de acordo com a profecia de Daniel. Em meio às provações, eles entoam louvores à soberania do Senhor, que está acima dos poderes daqueles que os perseguem. Da mesma forma como Moisés confiou em Deus e foi ouvido em um momento crítico da história de Israel, também aqueles jovens confiam no auxílio de Deus naquela circunstância desfavorável. Meditemos o Salmo da profecia de Daniel, capítulo 3, da banda Canção Nova, Santíssima Trindade.

Acabamos de ouvir o Salmo da Profecia de Daniel, da banda Canção Nova, Santíssima Trindade. Irmãos e irmãs, a introdução à segunda leitura da segunda carta de São Paulo aos Coríntios, capítulo 13, versículos de 11 a 13. A segunda leitura conclui a segunda carta de Paulo aos Coríntios. Nas exortações finais, o apóstolo anima a comunidade a viver em paz uns com os outros e ao aperfeiçoamento da vida em Cristo. Num ambiente em que prevalece a concórdia, a paz de Deus se manifesta. Em outras palavras, a comunidade torna-se um espelho da harmonia. Inclusive, o último versículo da carta consta numa das opções da saudação inicial da missa. A graça do Senhor Jesus Cristo, o amor de Deus e a comunhão do Espírito Santo estejam com todos vós. Ouçamos a segunda leitura da segunda carta de São Paulo aos Coríntios, capítulo 13, versículos de 11 a 13. Irmãos, alegrai-vos, trabalhai no vosso aperfeiçoamento, encorajai-vos, cultivai a concórdia, vivei em paz, e o Deus do amor e da paz estará convosco. Saudai-vos uns aos outros com um beijo santo. Todos os santos vos saúdam. A graça do Senhor Jesus Cristo, o amor de Deus e a comunhão do Espírito Santo estejam com todos vós. Palavra do Senhor. Graças a Deus. Irmãos e irmãs, a reflexão da segunda carta de São Paulo aos Coríntios, capítulo 13, versículos de 11 a 13. A graça de Jesus Cristo, o amor de Deus e a comunhão do Espírito Santo. O breve texto desta leitura conclui a segunda carta de Paulo aos Coríntios. Contém uma exortação, um voto ou promessa, uma despedida e uma bênção final. Estes elementos aparecem também em outras cartas paulinas. Na exortação aparecem cinco verbos no imperativo que visam melhorar a vida em comunidade. Alegrai-vos, trabalhai no vosso aperfeiçoamento, encorajai-vos, cultivai a concórdia, isto é, o diálogo, vivei em paz. É o caminho que Paulo traça para construir a paz na comunidade abalada por conflitos e divisões internas. Agindo assim, acontecerá o que o apóstolo deseja. E o Deus do amor e da paz estará convosco. A bênção final explica quem é o Deus do amor e da paz. A graça do Senhor Jesus Cristo, o amor de Deus e a comunhão do Espírito Santo. É o Deus Trindade Santíssima que nos envolve numa comunhão de amor como filhos e filhas queridos. Quando vivemos o amor com nossos irmãos, Deus que é amor estará sempre conosco. Vamos ouvir a música da banda da Canção Nova, Vi Sair Água.

Acabamos de ouvir a música Vi Sair Água, da banda da Canção Nova. Irmãos e irmãs, a introdução da leitura do Evangelho de São João, capítulo 3, versículos 16 a 18. O Evangelho resume a obra trinitária em favor do ser humano. Em seu infinito amor, Deus enviou seu Filho ao mundo para que todo aquele que nele crer tenha a vida eterna. A autodoação de Deus em Cristo é o sinal eloquente da Trindade em sua missão incansável de fazer tudo pela salvação do homem. Ao mesmo tempo, Jesus é a última oferta de Deus à humanidade, movendo-a a uma tomada de decisão: aceitá-lo ou recusá-lo. Isso implica consequências. Crer em Cristo, isto é, aderir ao seu novo modo de ser e de viver, é incorporá-lo em sua prática de vida. Conduz o ser humano à vida eterna. Ouçamos o Evangelho de São João, capítulo 3, versículos de 16 a 18. Deus amou tanto o mundo que deu o seu Filho unigênito para que não morra todo que nele crer, mas tenha vida eterna. De fato, Deus não enviou o seu Filho ao mundo para condenar o mundo, mas para que o mundo seja salvo por ele. Quem nele crê não é condenado, mas quem não crê já está condenado, porque não acreditou no nome do Filho unigênito. Palavra da salvação. Glória a vós, Senhor. Irmãos e irmãs, a reflexão do Evangelho de São João, capítulo 3, versículos de 16 a 18. Deus enviou seu Filho ao mundo para que o mundo seja salvo por ele. O Evangelho de hoje faz parte do diálogo de Jesus com Nicodemos. Nicodemos era um fariseu rico que admirava Jesus. Veio procurar Jesus de noite, porque discordava de outros fariseus que perseguiam a Jesus. Na conversa, Nicodemos reconhece Jesus como um mestre vindo de Deus por causa dos sinais que fazia. Jesus lhe diz que ele precisava nascer de novo, isto é, nascer de Deus. Em outras palavras, assim como Nicodemos acredita em Jesus como um mestre vindo de Deus, deveria também acreditar em Jesus como Filho de Deus, e assim nascer de novo, desta vez de Deus. No diálogo, Jesus diz a Nicodemos que a chave de entrada na vida eterna é crer três vezes no Filho do Homem. A mesma insistência na fé aparece no Evangelho de hoje. Deus amou tanto o mundo que deu, entregou seu Filho unigênito para salvar a todos que nele crerem. Deus não enviou seu Filho como juiz para condenar as pessoas, mas para salvar a todos. A condição para ser salvo é crer no nome do Filho unigênito. Este nome é Jesus, que significa Deus salva. Deus não condena ninguém. Quem não crê em Jesus Cristo, Salvador da humanidade, condena-se a si mesmo. Vamos ouvir a música de Adriana Arides, A Chave do Coração.

0: Acabamos de ouvir a música A Chave do Coração, Adriana Arides. Bênção final. Oremos. O Senhor esteja conosco. Ele está no meio de nós. A paz de Deus, que supera todo entendimento, guarde vossos corações e vossas mentes no conhecimento e no amor de Deus e de seu Filho, nosso Senhor Jesus Cristo. Amém. E a bênção de Deus Todo-Poderoso, Pai e Filho e Espírito Santo, desça sobre vós e permaneça para sempre. Amém. Hoje refletimos sobre a solenidade da Santíssima Trindade. Espero que essas reflexões tenham sido úteis para você. Lembre-se, irmãos e irmãs, somos o rebanho do Senhor, escutemos a sua voz para andarmos em caminhos seguros. Eu sou o Frei Leandro Ferreira e agradeço a sua companhia. Até o próximo programa. Um grande abraço, paz e bem.
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0: Santo Antônio de Santa Ana Galvão, popularmente conhecido como Frei Galvão, é o primeiro santo brasileiro e foi o fiel seguidor dos passos de São Francisco. A cada dia, mais pessoas conhecem a bonita história deste homem de fé e pedem as mais diversas graças por meio de sua intercessão junto a Deus. Vamos agora ao Santuário de Santo Antônio Galvão, em Guaratinguetá, São Paulo, para rezarmos juntos a novena em honra a Santo Antônio Galvão e, em seguida, a oração do Santo Terço.
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7: Novena perpétua de Santo Antônio de Santana Galvão. Irmãos e irmãs, vamos celebrar juntos a novena em louvor a Santo Antônio de Santana Galvão. Hoje meditaremos sobre Frei Galvão, o homem da paz e da caridade. Tal título lhe foi atribuído por São João Paulo II em sua beatificação no ano de 1998. São Frei Galvão é homem da paz por levar a justiça e o amor de Deus a todos, e é o homem da caridade por amar o próximo com amor do próprio Deus. Iniciemos cantando.

Irmãos e irmãs, iniciemos a nossa novena pelo sinal da Santa Cruz. Livrai-nos, Deus, nosso Senhor, dos nossos inimigos. Em nome do Pai, do Filho e do Espírito Santo. Amém. Oração à Santíssima Trindade. Trindade Santíssima, Pai, Filho e Espírito Santo, presente e atuante na Igreja e na profundidade do meu ser. Eu vos adoro, amo e agradeço, e pelas mãos de Santo Antônio de Santana Galvão, devoto de Maria, minha Mãe Santíssima, ofereço-me, entrego-me e consagro-me inteiramente a vós, nesta vida e na eternidade. Pai Celeste, a vós me ofereço, entrego e consagro-me como filho. Espírito Santo, a vós me ofereço, entrego e consagro-me como templo vivo para ser santificado. Maria, Mãe da Igreja e minha Mãe, vós que estáis em íntima união com a Santíssima Trindade, ensinai-me a viver em comunhão com as três pessoas divinas, a fim de que a minha vida inteira seja um hino de glória ao Pai, ao Filho e ao Espírito.

0: O Senhor esteja convosco.
1: Ele está no meio de nós.
0: Proclamação do Evangelho de Jesus Cristo segundo São Lucas.
1: Glória a vós, Senhor.
0: Um samaritano que estava viajando chegou perto dele, viu e moveu-se de compaixão. Aproximou-se dele e tratou-lhe as feridas, derramando nelas óleo e vinho. Depois colocou aquele homem ferido em seu próprio animal e o levou a uma pensão onde cuidou dele. No dia seguinte, pegou 2 denários e entregou-os ao dono da pensão, recomendando: toma conta dele. Quando eu voltar, pagarei o que tiveres gasto a mais. Na tua opinião, perguntou Jesus, qual dos 3 foi o próximo do homem que caiu nas mãos dos assaltantes? Ele respondeu, aquele que usou de misericórdia para com ele. Então Jesus lhe disse, vai e faze tu a mesma coisa. Palavra da salvação.
2: Meditação. Aquele que é sensível ao sofrimento do irmão e da irmã sofre junto com eles e se compromete na busca da paz e da salvação. Esse faz a experiência de encontro pessoal com o próprio Cristo Jesus.
0: Irmãos e irmãs, elevemos ao Pai de misericórdia os nossos pedidos e após cada prece vamos responder. Por intercessão de São Frei Galvão, atendei-nos, Senhor.
3: Por intercessão de São Frei Galvão, atendei-nos, Senhor.
2: Para que, a exemplo de São Frei Galvão, sejamos homens e mulheres da paz e da caridade, ajudando a promover uma vida justa e digna para os mais esquecidos e desprezados, rezemos ao Senhor.
0: Por intercessão de São Frei Galvão, atendei-nos, Senhor.
2: Para que sejamos movidos pela compaixão para com o sofrimento do próximo, comprometendo-nos com a vida daquele que precisa de ajuda material e espiritual, rezemos ao Senhor.
0: Por intercessão de São Frei Galvão, atendei-nos, Senhor.
2: Para que haja paz e caridade em nossas famílias, através da busca constante da conversão, do diálogo e da reconciliação, rezemos ao Senhor.
0: Por intercessão de São Frei Galvão, atendei-nos, Senhor. Acolhei, ó Pai de bondade, as nossas súplicas, que confiantes vos dirigimos, por Cristo nosso Senhor.
2: Amém. Amém. Conselho inspirado na vida de Frei Galvão. A paz no coração se consegue pelo exercício da caridade para com o próximo. E a caridade se consegue quando estamos em paz com Deus, consigo mesmo e com as pessoas.
0: Vamos agora de pé fazer a nossa oração, de modo especial, pedindo pela saúde, se você tem algum enfermo, algum doente, por quem você gostaria de rezar, lembre-se agora neste momento. Divino Espírito Santo, Criador e Renovador de todas as coisas, vida da minha vida, com Santo Antônio de Santana Galvão, devoto de Maria Santíssima, eu vos adoro, agradeço e amo. Vós que dais vida a todo o universo, conservai em minha saúde. Livrai-me de todas as doenças e de todo o mal. Ajudado pela vossa graça, quero sempre fazer bom uso da saúde, empregando minhas forças para a glória de Deus, para o meu próprio bem e para o bem do próximo. Peço-vos ainda que ilumineis com os vossos dons de sabedoria e ciência os médicos e todos os que se ocupam dos doentes, para que conheçam a verdadeira causa dos males que destroem ou ameaçam a vida, e possam também descobrir e aplicar os remédios mais eficazes para curar e proteger a vida das pessoas. Santo Antônio de Santana Galvão, devoto da Virgem Santíssima, sede mediador nesta minha humilde oração e intercedei por mim. Amém. Vamos dar a bênção agora nas pílulas. O nosso auxílio está no nome do Senhor,
1: que fez o céu e a terra.
0: Ó Pai de misericórdia, Deus de toda a consolação, que nos consolais por vosso Filho Jesus no Espírito Santo e acompanhais com a vossa bênção particular os que sofrem tribulações e enfermidades do corpo e da alma. Nós vos suplicamos que, pela intercessão de Santo Antônio de Santana Galvão, devoto de Maria Imaculada, abençoeis estas pílulas, objetos sacramentais de fé e devoção do vosso povo santo. Fazei, Senhor, que todos os que na fé e pela fé delas fizerem uso possam receber a graça da cura conforme a vossa santíssima vontade. Em nome do Pai, do Filho e do Espírito.

0: Agora vamos voltar o nosso olhar, o nosso coração para a imagem e relíquia de Frei Galvão. Deus de amor, fonte de todas as graças, por intercessão de Santo Antônio de Santana Galvão, fazei-nos tomar com fé e devoção estas pílulas rezando. Santíssima Trindade, Pai, Filho e Espírito Santo, eu vos adoro, louvo e vos dou graças pelos benefícios que me fizestes e por tudo que fez e sofreu Santo Antônio de Santana Galvão. Peço-vos que aumenteis em mim a fé, a esperança e a caridade, e vos digneis conceder-me a graça que ardentemente almejo. Faça agora o seu pedido a Frei Galvão. Prometo-vos conhecer sempre mais o Evangelho que Santo Antônio de Santana Galvão viveu, cultivar a vida eucarística e a devoção à Imaculada Virgem Maria. Santo Antônio de Santana Galvão, rogai por nós. Estenda sua mão e reze assim comigo. Na minha aflição, dai-me consolação.
1: Dai-me consolação.
0: Meu Santo Frei Galvão. Pai nosso que estais nos céus, santificado seja o vosso nome. Venha a nós o vosso reino. Seja feita a vossa vontade, assim na terra como no céu. O pão nosso de cada dia nos dai hoje. Perdoai-nos as nossas ofensas, assim como nós perdoamos a quem nos tem ofendido. E não nos deixeis cair em tentação, mas livrai-nos do mal. Ave Maria, cheia de graça, o Senhor é convosco. Bendita sois vós entre as mulheres, e bendito é o fruto do vosso ventre, Jesus. Santa Maria, Mãe de Deus, rogai por nós, pecadores, agora e na hora de nossa morte. Amém. Glória ao Pai, ao Filho e ao Espírito Santo.
1: Como era no princípio, agora e sempre.
0: O Senhor esteja convosco.
1: Ele está no meio de nós.
0: Que por intercessão de Frei Galvão, que Deus Todo-Poderoso vos abençoe. Ele que é Pai, Filho e Espírito Santo.
1: Amém.
0: Louvado seja nosso Senhor Jesus Cristo.
1: Para sempre seja louvado.
0: Bem

0: A nossa saudação também a você que reza conosco através dos meios de comunicação. Sejam bem-vindos. Paz e bem.
1: Paz e bem.
0: Vamos então começar a nossa oração do terço, meditando os mistérios, pedindo a intercessão de Nossa Mãe, de Nossa Senhora.

0: inimigos. Em nome do Pai, do Filho, do Espírito Santo.
1: Amém. Amém.
0: Vamos fazer o oferecimento do nosso terço. Divino Jesus, nós vos oferecemos este terço que vamos rezar, contemplando os mistérios da nossa redenção. Concedei-nos pela intercessão de Maria, vossa Mãe Santíssima, a quem nos dirigimos as virtudes para bem rezá-lo e a graça de ganharmos as indulgências desta santa devoção. Oferecemos particularmente todos os fiéis. Creio em Deus Pai Todo-Poderoso, Criador do céu e da terra, e em Jesus Cristo, seu único Filho, nosso Senhor Jesus, que foi concebido pelo poder do Espírito Santo, nasceu da Virgem Maria, padeceu sob Pôncio Pilatos, foi crucificado, morto e sepultado, desceu à mansão dos mortos, ressuscitou ao terceiro dia, subiu aos céus, está sentado à direita de Deus Pai Todo-Poderoso, donde há de vir a julgar os vivos e os mortos. Creio no Espírito Santo, na Santa Igreja Católica, na comunhão dos santos, na remissão dos pecados, na ressurreição da carne e na vida eterna. Amém. Pai nosso que estás nos céus, santificado seja o vosso nome. Venha a nós o vosso reino. Seja feita a vossa vontade, assim na terra como no céu.
2: O pão nosso de cada dia nos dai hoje. Perdoai as nossas ofensas, assim como nós perdoamos a quem nos tem ofendido. E não nos deixeis cair em tentação, mas livrai-nos do mal.
0: Amém. Rezemos três Ave Marias em honra à Nossa Senhora. Ave Maria, cheia de graça, o Senhor é convosco. Bendita sois vós entre as mulheres. Bendito o fruto do vosso ventre, Jesus.
2: Santa Maria, Mãe de Deus, rogai por nós, pecadores, agora e na hora de nossa morte. Amém.
0: Ave Maria, cheia de graça, o Senhor é convosco. Bendita sois vós entre as mulheres. Bendito o fruto do vosso ventre, Jesus.
2: Santa Maria, Mãe de Deus, rogai por nós, pecadores, agora e na hora de nossa morte. Amém.
0: Ave Maria, cheia de graça, o Senhor é convosco. Bendita sois vós entre as mulheres. Bendito é o fruto do vosso ventre, Jesus.
2: Santa Maria, Mãe de Deus, rogai por nós, pecadores, agora e na hora de nossa morte. Amém.
0: Glória ao Pai, ao Filho e ao Espírito Santo.
2: Como era no princípio, agora e sempre.

dolorosos. No primeiro mistério, contemplamos a agonia de Jesus no Horto das Oliveiras. Queremos rezar.

0: Orar neste primeiro mistério, pelos doentes do mundo inteiro, por aqueles que sofrem, passam por uma agonia, seja ela física ou espiritual, que Maria, nossa mãe, interceda por todos estes. Pai nosso que estás nos céus, santificado seja o vosso nome, venha a nós o vosso reino, seja feita a vossa vontade, assim na terra como no céu.
1: O pão nosso de cada dia nos dai hoje. Perdoai as nossas ofensas, assim como nós perdoamos a quem nos tem ofendido. E não nos deixeis cair em tentação, mas livrai-nos do mal.
2: Amém.
0: Ave Maria, cheia de graça, o Senhor é convosco. Bendita sois vós entre as mulheres. Bendito o fruto do vosso ventre, Jesus.
1: Santa Maria, Mãe de Deus, rogai por nós, pecadores, agora e na hora de nossa morte. Amém.
0: Ave Maria, cheia de graça, o Senhor é convosco. Bendita sois vós entre as mulheres. Bendito o fruto do vosso ventre, Jesus.
1: Santa Maria, Mãe de Deus, rogai por nós, pecadores, agora e na hora de nossa morte. Amém.
0: Ave Maria, cheia de graça, o Senhor é convosco. Bendita sois vós entre as mulheres. Bendito o fruto do vosso ventre, Jesus.
1: Santa Maria, Mãe de Deus, rogai por nós, pecadores, agora e na hora de nossa morte. Amém.
0: Ave Maria, cheia de graça, o Senhor é convosco. Bendita sois vós entre as mulheres, bendito o fruto do vosso ventre, Jesus.
1: Santa Maria, Mãe de Deus, rogai por nós, pecadores, agora e na hora de nossa morte. Amém.
0: Ave Maria, cheia de graça, o Senhor é convosco. Bendita sois vós entre as mulheres, bendito o fruto do vosso ventre, Jesus.
1: Santa Maria, Mãe de Deus, rogai por nós, pecadores, agora e na hora de nossa morte. Amém.
0: Ave Maria, cheia de graça, o Senhor é convosco. Bendita sois vós entre as mulheres, bendito o fruto do vosso ventre, Jesus.
1: Santa Maria, Mãe de Deus, rogai por nós, pecadores, agora e na hora de nossa morte. Amém.
0: Ave Maria, cheia de graça, o Senhor é convosco. Bendita sois vós entre as mulheres, bendito o fruto do vosso ventre, Jesus.
1: Santa Maria, Mãe de Deus, rogai por nós, pecadores, agora e na hora de nossa morte. Amém.
0: Ave Maria, cheia de graça, o Senhor é convosco. Bendita sois vós entre as mulheres, bendito o fruto do vosso ventre, Jesus.
1: Santa Maria, Mãe de Deus, rogai por nós, pecadores, agora e na hora de nossa morte. Amém.
0: Ave Maria, cheia de graça, o Senhor é convosco. Bendita sois vós entre as mulheres, bendito o fruto do vosso ventre, Jesus.
1: Santa Maria, Mãe de Deus, rogai por nós, pecadores, agora e na hora de nossa morte. Amém.
0: Glória ao Pai, ao Filho e ao Espírito Santo.
1: Como era no princípio, agora e sempre. Amém.
0: Ó Maria concebida sem pecado,
3: rogai por nós que recorremos a vós.
0: O meu bom Jesus, perdoai-nos e livrai-nos do fogo do inferno. Levai as almas todas para o céu e socorrei principalmente as que mais precisarem. Nossa Senhora Aparecida,
1: rogai por nós.

no segundo mistério, contemplamos a flagelação de nosso Senhor Jesus Cristo. Queremos rezar neste mistério pelas intenções de cada um de nós aqui presente, e também pelas intenções daqueles que nos acompanham. Rezemos pelos nossos familiares, que haja sempre paz, saúde física. Tudo isso pedimos por intercessão de nossa Mãe. Pai nosso que estás nos céus,

0: Perdoai-nos as nossas ofensas, assim como nós perdoamos a quem nos tem ofendido. E não nos deixeis cair em tentação, mas livrai-nos do mal.
1: Ave Maria, cheia de graça, o Senhor é convosco. Bendita sois vós entre as mulheres, e bendito é o fruto do vosso ventre, Jesus.
0: Santa Maria, Mãe de Deus, rogai por nós, pecadores, agora e na hora de nossa morte. Amém.
1: Ave Maria, cheia de graça, o Senhor é convosco. Bendita sois vós entre as mulheres, e bendito é o fruto do vosso ventre, Jesus.
0: Santa Maria, Mãe de Deus, rogai por nós, pecadores, agora e na hora de nossa morte. Amém.
1: Ave Maria, cheia de graça, o Senhor é convosco. Bendita sois vós entre as mulheres, e bendito é o fruto do vosso ventre, Jesus.
0: Santa Maria, Mãe de Deus, rogai por nós, pecadores, agora e na hora de nossa morte. Amém.
1: Ave Maria, cheia de graça, o Senhor é convosco. Bendita sois vós entre as mulheres, e bendito é o fruto do vosso ventre, Jesus.
0: Santa Maria, Mãe de Deus, rogai por nós, pecadores, agora e na hora de nossa morte. Amém.
1: Ave Maria, cheia de graça, o Senhor é convosco. Bendita sois vós entre as mulheres, e bendito é o fruto do vosso ventre, Jesus.
0: Santa Maria, Mãe de Deus, rogai por nós, pecadores, agora e na hora de nossa morte. Amém.
1: Ave Maria, cheia de graça, o Senhor é convosco. Bendita sois vós entre as mulheres, e bendito é o fruto do vosso ventre, Jesus.
0: Santa Maria, Mãe de Deus, rogai por nós, pecadores, agora e na hora de nossa morte. Amém.
1: Ave Maria, cheia de graça, o Senhor é convosco. Bendita sois vós entre as mulheres, e bendito é o fruto do vosso ventre, Jesus.
0: Santa Maria, Mãe de Deus, rogai por nós, pecadores, agora e na hora de nossa morte. Amém.
1: Ave Maria, cheia de graça, o Senhor é convosco. Bendita sois vós entre as mulheres, e bendito é o fruto de vosso ventre, Jesus.
0: Santa Maria, Mãe de Deus, rogai por nós, pecadores, agora e na hora de nossa morte. Amém.
1: Ave Maria, cheia de graça, o Senhor é convosco. Bendita sois vós entre as mulheres, e bendito é o fruto do vosso ventre, Jesus.
0: Santa Maria, Mãe de Deus, rogai por nós, pecadores, agora e na hora de nossa morte. Amém.
1: Ave Maria, cheia de graça, o Senhor é convosco. Bendita sois vós entre as mulheres, e bendito é o fruto do vosso ventre, Jesus.
0: Santa Maria, Mãe de Deus, rogai por nós, pecadores, agora e na hora de nossa morte. Amém.
1: Glória ao Pai, ao Filho e ao Espírito Santo.
0: Como era no princípio, agora e sempre. Amém. Ó Maria concebida sem pecado,
2: rogai por nós que recorremos a vós.

0: No terceiro mistério, contemplamos a coroação de espinhos de nosso Senhor. Queremos rezar neste mistério pelos desamparados. Pai nosso que estás nos céus, santificado seja o vosso nome. Venha a nós o vosso reino. Seja feita a vossa vontade, assim na terra como no céu.
1: O pão nosso de cada dia nos dai hoje. Perdoai as nossas ofensas, assim como nós perdoamos a quem nos tem ofendido. E não nos deixeis cair em tentação, mas livrai-nos do mal.
0: Ave Maria, cheia de graça, o Senhor é convosco. Bendita sois vós entre as mulheres, bendito o fruto do vosso ventre, Jesus.
1: Santa Maria, Mãe de Deus, rogai por nós, pecadores, agora e na hora de nossa morte. Amém.
0: Ave Maria, cheia de graça, o Senhor é convosco. Bendita sois vós entre as mulheres, bendito o fruto do vosso ventre, Jesus.
1: Santa Maria, Mãe de Deus, rogai por nós, pecadores, agora e na hora de nossa morte. Amém.
0: Ave Maria, cheia de graça, o Senhor é convosco. Bendita sois vós entre as mulheres, bendito o fruto do vosso ventre, Jesus.
1: Santa Maria, Mãe de Deus, rogai por nós, pecadores, agora e na hora de nossa morte. Amém.
0: Ave Maria, cheia de graça, o Senhor é convosco. Bendita sois vós entre as mulheres, bendito o fruto do vosso ventre, Jesus.
1: Santa Maria, Mãe de Deus, rogai por nós, pecadores, agora e na hora de nossa morte. Amém.
0: Ave Maria, cheia de graça, o Senhor é convosco. Bendita sois vós entre as mulheres, bendito o fruto do vosso ventre, Jesus.
1: Santa Maria, Mãe de Deus, rogai por nós, pecadores, agora e na hora de nossa morte. Amém.
0: Ave Maria, cheia de graça, o Senhor é convosco. Bendita sois vós entre as mulheres, bendito o fruto do vosso ventre, Jesus.
1: Santa Maria, Mãe de Deus, rogai por nós, pecadores, agora e na hora de nossa morte. Amém.
0: Ave Maria, cheia de graça, o Senhor é convosco. Bendita sois vós entre as mulheres, bendito o fruto do vosso ventre, Jesus.
1: Santa Maria, Mãe de Deus, rogai por nós, pecadores, agora e na hora de nossa morte. Amém.
0: Ave Maria, cheia de graça, o Senhor é convosco. Bendita sois vós entre as mulheres, bendito o fruto do vosso ventre, Jesus.
1: Santa Maria, Mãe de Deus, rogai por nós, pecadores, agora e na hora de nossa morte. Amém.
0: Ave Maria, cheia de graça, o Senhor é convosco. Bendita sois vós entre as mulheres, bendito o fruto do vosso ventre, Jesus.
1: Santa Maria, Mãe de Deus, rogai por nós, pecadores, agora e na hora de nossa morte. Amém.
0: Ave Maria, cheia de graça, o Senhor é convosco. Bendita sois vós entre as mulheres, bendito o fruto do vosso ventre, Jesus.
1: Santa Maria, Mãe de Deus, rogai por nós, pecadores, agora e na hora de nossa morte. Amém.
0: Glória ao Pai, ao Filho e ao Espírito Santo,
1: como era no princípio, agora e sempre. Amém.
0: Ó Maria concebida sem pecado,
1: rogai por nós que recorremos a vós.

0: quarto mistério, contemplamos Nosso Senhor carregando penosamente a cruz até o alto do Calvário. Queremos rezar neste mistério pelos nossos romeiros, pelos devotos de Santo Antônio Santana Galvão, pela família missionária Santo Antônio Santana Galvão. Pai nosso que estás no céu,
1: santificado seja o vosso nome. Venha a nós o vosso reino. Seja feita a vossa vontade, assim na terra como no céu.
0: O pão nosso de cada dia nos dai hoje. Perdoai-nos as nossas ofensas, assim como nós perdoamos a quem nos tem ofendido. E não nos deixeis cair em tentação, mas livrai-nos do mal.
1: Ave Maria, cheia de graça, o Senhor é convosco. Bendita sois vós entre as mulheres, e bendito é o fruto do vosso ventre, Jesus.
0: Santa Maria, Mãe de Deus, rogai por nós, pecadores, agora e na hora de nossa morte. Amém.
1: Ave Maria, cheia de graça, o Senhor é convosco. Bendita sois vós entre as mulheres, e bendito é o fruto do vosso ventre, Jesus.
0: Santa Maria, Mãe de Deus, rogai por nós, pecadores, agora e na hora de nossa morte. Amém.
1: Ave Maria, cheia de graça, o Senhor é convosco. Bendita sois vós entre as mulheres, e bendito é o fruto do vosso ventre, Jesus.
0: Santa Maria, Mãe de Deus, rogai por nós, pecadores, agora e na hora de nossa morte. Amém.
1: Ave Maria, cheia de graça, o Senhor é convosco. Bendita sois vós entre as mulheres, e bendito é o fruto do vosso ventre, Jesus.
0: Santa Maria, Mãe de Deus, rogai por nós, pecadores, agora e na hora de nossa morte. Amém.
1: Ave Maria, cheia de graça, o Senhor é convosco. Bendita sois vós entre as mulheres, e bendito é o fruto do vosso ventre, Jesus.
0: Santa Maria, Mãe de Deus, rogai por nós, pecadores, agora e na hora de nossa morte. Amém.
1: Ave Maria, cheia de graça, o Senhor é convosco. Bendita sois vós entre as mulheres, e bendito é o fruto do vosso ventre, Jesus.
0: Santa Maria, Mãe de Deus, rogai por nós, pecadores, agora e na hora de nossa morte. Amém.
1: Ave Maria, cheia de graça, o Senhor é convosco. Bendita sois vós entre as mulheres, e bendito é o fruto do vosso ventre, Jesus.
0: Santa Maria, Mãe de Deus, rogai por nós, pecadores, agora e na hora de nossa morte. Amém.
1: Ave Maria, cheia de graça, o Senhor é convosco. Bendita sois vós entre as mulheres, e bendito é o fruto do vosso ventre, Jesus.
0: Santa Maria, Mãe de Deus, rogai por nós, pecadores, agora e na hora de nossa morte. Amém.
1: Ave Maria, cheia de graça, o Senhor é convosco. Bendita sois vós entre as mulheres, e bendito é o fruto do vosso ventre, Jesus.
0: Santa Maria, Mãe de Deus, rogai por nós, pecadores, agora e na hora de nossa morte. Amém.
1: Ave Maria, cheia de graça, o Senhor é convosco. Bendita sois vós entre as mulheres, e bendito é o fruto do vosso ventre, Jesus.
0: Santa Maria, Mãe de Deus, rogai por nós, pecadores, agora e na hora de nossa morte. Amém.
1: Glória ao Pai, ao Filho e ao Espírito Santo.
0: Como era no princípio, agora e sempre. Amém. Ó Maria, concebida sem pecado,
1: rogai por nós que recorremos a vós.

0: No quinto mistério, contemplamos a crucifixão e morte de nosso Senhor Jesus Cristo. Queremos rezar neste mistério por todos aqueles que passam necessidade, por aqueles que sofrem no corpo e no espírito, e também pelos nossos romeiros. Pai nosso que estás nos céus, santificado seja o vosso nome. Venha a nós o vosso reino, seja feita a vossa vontade, assim na terra como no céu.
1: O pão nosso de cada dia nos dai hoje, perdoai as nossas ofensas, assim como nós perdoamos a quem nos tem ofendido. E não nos deixeis cair em tentação, mas livrai-nos do mal.
0: Ave Maria, cheia de graça, o Senhor é convosco. Bendita sois vós entre as mulheres. Bendito é o fruto do vosso ventre, Jesus.
1: Santa Maria, Mãe de Deus, rogai por nós, pecadores, agora e na hora de nossa morte. Amém.
0: Ave Maria, cheia de graça, o Senhor é convosco. Bendita sois vós entre as mulheres. Bendito é o fruto do vosso ventre, Jesus.
1: Santa Maria, Mãe de Deus, rogai por nós, pecadores, agora e na hora de nossa morte. Amém.
0: Ave Maria, cheia de graça, o Senhor é convosco. Bendita sois vós entre as mulheres. Bendito é o fruto do vosso ventre, Jesus.
1: Santa Maria, Mãe de Deus, rogai por nós, pecadores, agora e na hora de nossa morte. Amém.
0: Ave Maria, cheia de graça, o Senhor é convosco. Bendita sois vós entre as mulheres. Bendito é o fruto do vosso ventre, Jesus.
1: Santa Maria, Mãe de Deus, rogai por nós, pecadores, agora e na hora de nossa morte. Amém.
0: Ave Maria, cheia de graça, o Senhor é convosco. Bendita sois vós entre as mulheres. Bendito é o fruto do vosso ventre, Jesus.
1: Santa Maria, Mãe de Deus, rogai por nós, pecadores, agora e na hora de nossa morte. Amém.
0: Ave Maria, cheia de graça, o Senhor é convosco. Bendita sois vós entre as mulheres. Bendito é o fruto do vosso ventre, Jesus.
1: Santa Maria, Mãe de Deus, rogai por nós, pecadores, agora e na hora de nossa morte. Amém.
0: Ave Maria, cheia de graça, o Senhor é convosco. Bendita sois vós entre as mulheres. Bendito é o fruto do vosso ventre, Jesus.
1: Santa Maria, Mãe de Deus, rogai por nós, pecadores, agora e na hora de nossa morte. Amém.
0: Ave Maria, cheia de graça, o Senhor é convosco. Bendita sois vós entre as mulheres. Bendito é o fruto do vosso ventre, Jesus.
1: Santa Maria, Mãe de Deus, rogai por nós, pecadores, agora e na hora de nossa morte. Amém.
0: Ave Maria, cheia de graça, o Senhor é convosco. Bendita sois vós entre as mulheres. Bendito é o fruto do vosso ventre, Jesus.
1: Santa Maria, Mãe de Deus, rogai por nós, pecadores, agora e na hora de nossa morte. Amém.
0: Ave Maria, cheia de graça, o Senhor é convosco. Bendita sois vós entre as mulheres. Bendito é o fruto do vosso ventre, Jesus.
1: Santa Maria, Mãe de Deus, rogai por nós, pecadores, agora e na hora de nossa morte. Amém.
0: Glória ao Pai, e ao Filho, e ao Espírito Santo,
1: como era no princípio, agora e sempre. Amém.
0: Ó Maria concebida sem pecado,
2: rogai por nós que recorremos a vós.

Infinitas graças vos damos, soberana Rainha, pelos benefícios que todos os dias recebemos, vossas mãos liberais. Dignai-vos agora e para sempre tomar-nos debaixo do vosso poderoso amparo, e para mais vos obrigar, vos saudamos com uma salve Rainha. Salve Rainha, Mãe de Misericórdia, vida, doçura, esperança nossa, salve. A vós bradamos, degredados filhos de Eva, a vós suspiramos, gemendo e chorando neste vale de lágrimas. Eia, pois, advogada nossa, esses vossos olhos misericordiosos a nós volveis, e depois deste desterro, mostrai-nos Jesus, bendito é o fruto do vosso ventre.

0: Santa Mãe de Deus, para que sejamos dignos das promessas de Cristo. Amém. O Senhor esteja conosco, Ele está no meio de nós. E Deus, por intercessão de Nossa Senhora, Santo Antônio Santana Galvão, nos abençoe. Em nome do Pai, Filho e Espírito Santo.
1: Amém. Santa Clara nos ensina que troca maior e mais louvável deixar as coisas temporais pelas eternas, merecer os bens celestes em vez dos terrestres e possuir a vida feliz para sempre. Madrugada Franciscana, iniciando seu dia com a perfeita alegria de Francisco e Clara de Assis.
2: Sempre iniciamos nossas orações em nome do Pai, e do Filho e do Espírito Santo, recordando que vivemos envolvidos na graça e no amor da Trindade. Na liturgia, somos acolhidos pela graça do Filho, pelo amor do Pai e pela comunhão do Espírito Santo. Enviados por Jesus, somos chamados a fazer discípulos de todas as nações. Deus não é solidão, mas comunhão de amor. Na solenidade da Santíssima Trindade, celebramos este mistério: o amor do Pai, do Filho e do Espírito Santo, que nos chama à unidade e à vida em Deus. Franciscanos compartilhando a paz e o bem.
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2: 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Mais um dia que desperta, a vida recomeça, e com isso, a oração é nosso primeiro abraço. 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
7: Vinde, ó Deus, em meu auxílio, socorrei-me sem demora. Glória ao Pai, ao Filho e ao Espírito Santo, como era no princípio, agora e sempre. Amém. Aleluia.
8: Hino. Deus, criastes a luz, sois luz no céu radiosa, o firmamento estendestes com vossa mão poderosa.
9: A aurora esconde as estrelas e o seu clarão vos bendiz. A brisa espalha o orvalho, a terra acorda feliz.
8: A noite escura se afasta, as trevas fogem da luz. A estrela d'alva fulgura, sinal de Cristo Jesus.
9: Ó Deus, sois dia dos dias, sois luz da luz na unidade. Num só poder sobre os seres, numa só glória trindade.
8: Perante vós, Salvador, a nossa fronte inclinamos. A vós, ao Pai e ao Espírito, louvor eterno cantamos.
9: Salmodia, antífona primeira. Criai em mim um coração que seja puro, dai-me de novo um espírito decidido.
10: Salmo 50. Tende piedade, ó meu Deus.
8: Tende piedade, ó meu Deus, misericórdia. Na imensidão de vosso amor, purificai-me.
9: Lavai-me todo inteiro do pecado e apagai completamente a minha culpa.
8: Eu reconheço toda a minha iniquidade. O meu pecado está sempre à minha frente.
9: Foi contra vós, só contra vós, que eu pequei e pratiquei o que é mau aos vossos olhos.
8: Mostrais assim quanto sois justo na sentença e quanto é reto o julgamento que fazeis.
9: Vede, Senhor, que eu nasci na iniquidade, e pecador já minha mãe me concebeu.
8: Mas vós amais os corações que são sinceros, na intimidade me ensinais sabedoria.
9: Aspergi-me e serei puro do pecado, e mais branco do que a neve ficarei.
8: Fazei-me ouvir cantos de festa e de alegria, e exultarão estes meus ossos que esmagastes.
9: Desviai o vosso olhar dos meus pecados e apagai todas as minhas transgressões.
8: Criai em mim um coração que seja puro, dai-me de novo um espírito decidido.
9: Ó Senhor, não me afasteis de vossa face, nem retireis de mim o vosso Santo Espírito.
8: Dai-me de novo a alegria de ser salvo e confirmai-me com espírito generoso.
9: Ensinarei vosso caminho aos pecadores, e para vós se voltarão os transviados.
8: Da morte como pena libertai-me, e minha língua exaltará a vossa justiça.
9: Abri meus lábios, ó Senhor, para cantar, e minha boca anunciará vosso louvor.
8: Pois não são de vosso agrado os sacrifícios, e se oferto um holocausto rejeitais.
9: Meu sacrifício é minha alma penitente, não desprezeis um coração arrependido.
8: Sede benigno com Sião por vossa graça, reconstruí Jerusalém e os seus muros.
9: E aceitareis o verdadeiro sacrifício, os holocaustos e oblações em vosso altar.
8: Glória ao Pai, ao Filho e ao Espírito Santo, como era no princípio, agora e sempre. Amém.
9: Antífona, criai em mim um coração que seja puro, dai-me de novo um espírito decidido. Antífona segunda, Jerusalém exulta alegre, pois em ti serão unidas as nações ao teu Senhor.
11: Cântico de Tobias, capítulo 13, versículos de 8 a 16. Ação de graças pela libertação do povo.
8: Dai graças ao Senhor, vós todos, seus eleitos. Celebrai dias de festa e rendei-lhe homenagem.
9: Jerusalém, cidade santa, o Senhor te castigou. por teu mau procedimento, pelo mal que praticaste.
8: Dá louvor ao teu Senhor pelas tuas boas obras, para que ele novamente arme em ti a sua tenda.
9: Reúna em ti os deportados, alegrando-os sem fim. Ame em ti todo infeliz pelo século sem fim.
8: Resplenderás qual luz brilhante até os extremos desta terra. Virão a ti nações de longe, dos lugares mais distantes, invocando o santo nome, trazendo dons ao Rei do Céu.
9: Em ti se alegrarão as gerações das gerações, e o nome da eleita durará por todo sempre.
8: Então te alegrarás pelos filhos dos teus justos, todos unidos, bendizendo ao Senhor, o Rei Eterno.
9: Haverão de ser ditosos todos quantos que te amam, encontrando em tua paz sua grande alegria.
8: Ó minha alma, vem bendize ao Senhor, o grande Rei, pois será reconstruída sua casa em Sião, que para sempre há de ficar pelos séculos sem fim.
9: Glória ao Pai, ao Filho e ao Espírito Santo, como era no princípio, agora e sempre. Amém.
8: Antífona. Jerusalém exulta alegre, pois em ti serão unidas as nações ao teu Senhor.
9: Antífona terceira. Ó Sião, canta louvores ao teu Deus. Ele envia as suas ordens para a terra.
11: Salmo 147. Restauração de Jerusalém.
8: Glorifica o Senhor, Jerusalém. Ó Sião, canta louvores ao teu Deus.
9: Pois reforçou com segurança as tuas portas, e os teus filhos em teu seio abençoou.
8: A paz em teus limites garantiu, e te dá como alimento a flor do trigo.
9: Ele envia suas ordens para a terra, e a palavra que ele diz corre veloz.
8: Ele faz cair a neve como lã, e espalha a geada como cinza.
9: Como de pão lança as migalhas do granizo, a seu frio as águas ficam congeladas.
8: Ele envia sua palavra e as derrete, sopra o vento e de novo as águas correm.
9: Anuncia a Jacó sua palavra, seus preceitos e suas leis a Israel.
8: Nenhum povo recebeu tanto carinho, a nenhum outro revelou os seus preceitos.
9: Glória ao Pai, ao Filho e ao Espírito Santo, como era no princípio, agora e sempre. Amém.
8: Antífona. Ó Sião, canta louvores ao teu Deus, ele envia suas ordens para a terra.
11: Leitura breve da carta de São Paulo aos Gálatas, capítulo 2, versículos 19 e 20. Com Cristo eu fui pregado na cruz. Eu vivo, mas não eu, é Cristo que vive em mim. Esta minha vida presente na carne, eu a vivo na fé, crendo no Filho de Deus que me amou e por mim se entregou. Responsório breve. Lanço um grito ao Senhor Deus Altíssimo, este Deus que me dá todo bem.
9: Lanço um grito ao Senhor Deus Altíssimo, este Deus que me dá todo bem.
11: Que me envie do céu sua ajuda,
9: este Deus que me dá todo bem.
11: Glória ao Pai, ao Filho e ao Espírito Santo.
9: Lanço um grito ao Senhor Deus Altíssimo, este Deus que me dá todo bem.
8: Cântico evangélico. Antífona. Pelo amor do coração de nosso Deus, o sol nascente nos veio visitar.
9: Bendito seja o Senhor Deus de Israel, porque a seu povo visitou e libertou.
8: E fez surgir um poderoso Salvador na casa de Davi, seu servidor.
9: Como falara pela boca de seus santos, os profetas desde os tempos mais antigos.
8: Para salvar-nos do poder dos inimigos e da mão de todos quantos nos odeiam.
9: Assim mostrou misericórdia a nossos pais, recordando a sua santa aliança.
8: E o juramento a Abraão, nosso pai, de conceder-nos que libertos do inimigo.
9: A ele nós servamos sem temor, em santidade e em justiça diante dele, enquanto perdurarem nossos dias.
8: Serás profeta do Altíssimo, ó menino,
12: pois irás andando à frente do Senhor para aplainar e preparar os seus caminhos,
9: anunciando ao seu povo a salvação que está na remissão de seus pecados.
12: Pela bondade e compaixão de nosso Deus, que sobre nós fará brilhar o sol nascente,
9: para iluminar a quantos jazem entre as trevas e na sombra da morte estão sentados,
12: e para dirigir os nossos passos, guiando-os no caminho da paz.
9: Glória ao Pai, e ao Filho, e ao Espírito Santo, como era no princípio, agora e sempre. Amém.
12: Antífona. Pelo amor do coração de nosso Deus, o sol nascente nos veio visitar.
13: Preces. Cheios de confiança em Deus, que ama e protege todos aqueles que redimiu por seu Filho Jesus Cristo, façamos nossa oração e digamos:
9: confirmai, Senhor, o que em nós realizastes.
12: Deus de misericórdia, dirigi nossos passos nos caminhos da santidade, para que pensarmos somente o que é verdadeiro, justo e digno de ser amado.
9: Confirmai, Senhor, o que em nós realizastes.
12: Por amor do vosso nome, não nos abandoneis para sempre, mas lembrai-vos, Senhor, da vossa aliança.
9: Confirmai, Senhor, o que em nós realizastes.
12: De coração contrito e humilde, sejamos acolhidos por vós, pois não serão confundidos aqueles que em vós esperam.
9: Confirmai, Senhor, o que em nós realizastes.
12: Vós que em Cristo nos chamastes para uma missão profética, dai-nos a graça de proclamarmos sem temor as maravilhas do vosso poder.
9: Confirmai, Senhor, o que em nós realizastes.
13: Nossa prece prossigamos rezando a oração que Jesus Cristo nos ensinou. Pai nosso que estais nos céus, santificado seja o vosso nome. Venha a nós o vosso reino, seja feita a vossa vontade, assim na terra como no céu. O pão nosso de cada dia nos dai hoje. Perdoai-nos as nossas ofensas, assim como nós perdoamos a quem nos tem ofendido. E não nos deixeis cair em tentação, mas livrai-nos do mal. Amém. Oremos. Derramai, Senhor, sobre o povo suplicante a abundância da vossa graça, para que, seguindo os vossos mandamentos, receba estímulo e ajuda na vida presente e felicidade sem fim na pátria futura. Por nosso Senhor Jesus Cristo, vosso Filho, na unidade do Espírito Santo. Amém. O Senhor nos abençoe, nos livre de todo mal e nos conduz à vida eterna. Amém.
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0: senhora.
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0: 5 horas com 2 minutos. Um bom dia pro senhor, meu compadre. Um bom dia pra senhora, minha comadre. Pro nono, pra nona, pra gurizada. No campo, na cidade, no trabalho, no descanso, aqui de perto, lá de longe. Tudo é bom e do melhor, é o que desejo, amigo Morangão Velho de Guerra. Hoje é sexta-feira, dia 29 de maio de 2026. Dia do estatístico, dia do geógrafo, dia do sociólogo. Parabéns a estes profissionais. E por aí, é dia de pular cedo, né, compadre? É, comadre. Não tá com a vida ganha. Não. Então, trabalhando normal, né, não? Ser um político, Verdade, então, ó, bora pular.
1: Peleia.
0: Mas pelo menos não tem o que ter medo com as aviãozinhas, né? Com as helicinhas em cima, debater na nossa casa cedo, né? Não fazemos nada errado, trabalhamos, dormimos bem, acordemos com a cabeça tranquila, no travesseiro. Não precisa ter medo, pô. Quem é? De madrugada, né? Mas tem que pular cedo, tem que correr atrás, porque, né, compadre? É verdade. Passarinho que não deve nada, já tá com os pezinhos molhados, então, bora pular, que tá na hora. 5:03, no campo, na cidade, no trabalho, no descanso, é um prazer estar com o senhor, é um prazer estar com a senhora. Muito obrigado pelo carinho de sua companhia, tudo de bom e do melhor, é o que te desejo de coração, é o ditado, né?
1: Aô, esse menino velho louco! Aô, não! Passo Preto e João de Barro, que não deve nada pra ninguém, tá com os pezinhos molhados. Você tem conta pra pagar, filho pra tratar, ainda tá deitado? Apruma mais cedo, rapaz, dá uns apitos e uns gritos. Quem dorme muito, vive pouco. Vamos controlar o mercado, vamos pegando caminhão parado, não pega frete, não. Levanta mais cedo, rapaz, levanta mais cedo. Bota pra rodar, vamos acabar com o cor da mão. Aô, não! Tchau, obrigado!
0: Né? Tchau, obrigado. Desse tipo, homem do céu. E já sabe, né? Já sabe que...
2: Antes de postar, sextou aí, dá uma chacoalhada no bujão de gás aí, né? Fica a dica.
0: Já deu uma chacoalhadinha? É? Chacoalhou? Tá tudo certo? Então bora, né?
3: Estão ainda dormindo? Não é porque é sexta-feira que vão querer dormir até as 9, né? Vamos lá que tem mais um dia aí.
0: É verdade, não é que é sexta-feira que vai dormir até as 9, então bom que vão, porque até as 6:30, no ar, o nosso Desperta.
4: Brasil!

Bom dia. O tempo apresenta-se. Dá pra ver um punhado de estrela, dá pra ver a lua, tem um punhado de nuvem, temperatura na casa dos 12 graus aqui nos altos da Araribóia. É isso mesmo, 12 graus na temperatura por aqui. E aí? Tudo certo? Tudo tranquilo? Desejo de coração que seu dia seja um dia repleto de

0: bênçãos. Amém? 5 e 6, já que é curtinho, primeira das três, sexta e quinta, três leva de abraço. Então a primeira, agora.
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0: 5 e 6, no campo, na cidade, no trabalho, no descanso, aqui de perto, lá de longe. Tamo junto com a música, informação, descontração, melhor de tudo, sua participação. Assim funciona o Desperta Brasil, programa do Morangão. Tudo com rima, né? Parece que é caju e castanha, lembra deles? Faziam todos repentes. Assim, né? É barbaridade. 5 e 7 agora, vamos lá, 12 graus na temperatura. Um abraço, bom dia pra minha mãezinha, dona Marli. Alô, dona Marli, hoje eu quero ser a primeira a registrar a participação. Tá bom, né? Uma vez na semana, né? É verdade, é bom acordar cedo daí, né?
3: Mas que vergonha.
0: Aham, na sequência o tio Buda. Alô, tio Buda, como é que tá, meu Deus do céu? Bom, bom, forte abraço, tio Buda, lá em Foz do Iguaçu, também acompanhando o programa. Um abraço, bom dia pra Gra. Alô, Gra, Franciscato e o seu Ita, e a dona Rosa. Ai, ai, ai, será que estão com a Alexa ligada já?
4: Eu não acredito.
0: Um forte abraço, né, família Franciscato, e tudo de bom e do melhor é o que desejo, amigo Morangão de Guerra. Um abraço, bom dia pro seu Gela em São José, Santa Catarina, a dona Carmen lá em Tapurá, o meu amigo seu Antônio Erkevix, mandou algumas fotos da lua aqui, ó, bom dia, bom dia, bom dia, Morangão. Ontem a lua estava brilhante, hoje por volta das 3 horas, continua bela, Morangão. É verdade, viu? Ontem, a hora que eu abri a porta de casa, dei de cara com a lua, assim, coisa mais linda. Lá, longe, tava bem baixinha, né? É verdade, tem os ângulos que a gente passa, né? Que a gente consegue observar a lua de formas diferentes. É como fala, né? Que é, a ocasião faz o fotógrafo, né? Às vezes tu tá ali com a máquina boa pra tirar uma foto, naquele momento, naquele lugar, fica espetacular, né? Mas concordo contigo, seu Antônio, a lua ontem e hoje, belíssima, belíssima mesmo.
5: E que bonito,
0: né? Forte abraço, tudo de bom e do melhor, é o que desejo, amigo Morangão Velho de Guerra. Um abraço, bom dia pro meu amigo César Augusto Careca. Alô, Careca, como é que tá, tchê? Bom, forte abraço, tudo de bom e do melhor, é o que desejo, amigo Morangão Velho de Guerra. É, cuidar pra não ir pro quartinho na assombração, homem. É, fazia uns par de dias que não participava. Um abraço, bom dia pro meu amigo Borges, lá no bairro Franon, também registrando a companhia, o meu amigo seu Haroldo Wash, a minha amiga dona Aparecida Sebastião, o meu amigo seu Valdecir Alves Ferreira, o meu amigo, ai, ai, ai, tá bom demais pra ser o programa. Mas vá dormir, Sarna. Adivinha de quem tá falando? Dudu Sartor, mas pelo amor de Deus, antes das 5 da manhã, já com mensagem falando de Palmeiras aqui. Mas ó, o poderoso Palmeiras que bateu no morto do Júnior Barranquilla. É o time dos Barranco? Aham. Bateu no Lanterna, que já estava desclassificado, e classificou em segundo do grupo atrás do poderosíssimo Cerro Porteño. Meu Deus do céu, né? Não, Dudu, não vou falar mais do teu Palmeiras. Nem do teu, nem do Zé Garçom. Não. Os torcedor modinha do Palmeiras. Não, pode abandonar. Um abraço, bom dia. Ih, Maico. Chacoalhou o bujão? Chacoalhou? Escreveu aqui, ó, bom dia, grande abraço. Sextou, Morangão. Você postou, sextou, já deve ter chacoalhado o bujão, né? Um abraço, Maico. Um abraço, bom dia aqui pro meu amigo Matheus Balbinotti, mamãe dona Cleusa, irmão Davi, toda a família, tudo de bom e do melhor, é o que desejo, amigo Morangão. O seu Moacir Borges, lá na São Roque do Chopin. Um abraço, bom dia pro meu amigo Rafael Monteiro. Um abraço, bom dia pro meu amigo seu Atílio, dona Elisete, família Boastic, amigos em Campo Herê. Um abraço, bom dia pro meu amigo Marcos Golubinski, o Golubinski Fé de Guerra, lá no Turvo. O seu Miguel vai pro quartinho da assombração quando participar de novo. É. Faz dias que não participa do programa aqui.
3: Mas que vergonha.
0: O Marcos falhou ontem. Tamo de olho. Tamo analisando só as participações nos dias mais frios, né?

0: abraço, bom dia aqui pro meu amigo, seu Arca. Chacoalhou o bujão, seu Arcanjo? Chacoalhou? Ó, bom dia. Sextou, Morangão? É, sextou. Aham. Uhum. Mas tem mais um dia pra trabalhar, né, Morangão? E amanhã de novo, e depois de novo. E vamos indo, graças a Deus, né, seu Arcanjo?
1: É peleia, peleia, peleia.
0: É verdade, né, compadre? É verdade, é. É aquele ditado, né, seu Arcanjo? Desse tipo, homem.
2: Sextou, mas tem que trabalhar igual, né?
0: É, sextou, mas tem que trabalhar igual, né? Um abraço, tudo de bom. Um abraço, bom dia aqui pro meu amigo, o Cleomar Beltrame, acompanhando lá em Bom Sucesso do Sul. O meu amigo Jaques Festogato. Chegou mais tarde, Festogato? Ah, tamo de olho, né, compadre? Média da semana do Festogato era sempre 4:10, né, compadre? Hoje, 5:05. Então, quase passou batido, ó. Um abraço, tudo de bom e do melhor, é o que desejo, amigo Morangão. Um abraço, bom dia pro meu amigo, seu Edson Castanha, lá em Palmas. Escreveu, bom dia, Morangão. Estamos na escuta do melhor programa das madrugadas. Só tem esse, compadre. É verdade, eu não sei falar essas coisas. Machuca a gente, meu Deus do céu. É o único que tem pra ouvir, não, né? Forte abraço, meu amigo, seu Edson Castanha, escreveu, e que Deus continue abençoando a todos nós. Verdade, tudo de bom e do melhor. Seja assim sempre, né? Um abraço, bom dia pro meu amigo, seu Celso Ricardo Tiro do Paris, e o meu amigo Leandro Piovesana. Hoje acordou sem barulheira, né? É verdade, tamo de olho. Piovesana, um abraço, tudo de bom e do melhor. Um abraço, bom dia pro seu Inácio Miguel Rosda, o meu amigo, o seu Darcida Siqueira, o seu Celso Pertio, o Celso Velho de Guerra, o meu amigo, o seu Adelar Rissardi Sobrinho. Bom dia, Morangão. Ótimo dia pra todos nós. Eu abri a caixa da linha, Morangão. Tá cheia. Então, simbora. Vamos trabalhar. Podemos ser felizes trabalhando também. É verdade, né, seu Rissardi? É, e ó, podemos dormir com a cabeça tranquila encostando a travesseiro, né, compadre? É verdade. Assim que é e assim que será sempre, né? Um abração, nosso querido amigo, seu Adelardo Gressaro de Sobrinho, e falou, abraço pra dona Marli, viu? Hoje ela tá ouvindo o programa, homem. Forte abraço, tudo de bom. Um abraço pra dona Veridina também, aquele abraço do Morangão e da dona Marli. Um abraço, bom dia pro meu amigo José de Souza. Um abraço, bom dia aqui pro meu amigo Gabriel Bruneto, acompanhando o nosso Desperta Brasil, lá no São Caetano. Tá matando por lá, o fogo já tá feito no fogão a lenha, já tá com a parceria na frequência 88,3. Tudo de bom e do melhor, é o que desejo, amigo Morangão. Um abraço, bom dia pra minha amiga dona Zenilda Nogueira, o amigo Evandro Maróstica, o seu da Arcida Siqueira também conosco. Um abraço, bom dia aqui pro meu amigo, seu, quem que é aqui, compadre? Ah, aqui pra cima, seu Cláudio Neymar, trocou de foto e de coisa e tal, não tinha mais o nome, meu Deus do céu. Agora apareceu e falou, bom dia, Morangão, bom dia, pagode na conta, bujão lá dos irmãos, 52 pio, tão faceiro, Morangão. É verdade.
3: Tá contente agora?
0: Viu? Pega os bujão igual o tio Buda. Aham. Não dura uma semana daí, homem. Tio Buda passa a ponte lá pegar os bujão, compadre. Volta. 7, 8 dias acaba o bujão, né? É verdade. Aham, forte abraço, meu amigo, seu Claudinei Malman, na audiência registrada aqui no programa. Um abraço, bom dia pro amigo Peca, lá em Sinop. Um abraço, bom dia pro meu amigo, seu Miguel Gonçalves, o seu Odacir Zamborim, a dona Zinilda já foi, que um abraço, deixe-me ver, meu amigo Rafa Oldoni, também conosco, a minha amiga dona Marilene, no bairro Anchieta, deixe-me ver aqui, ó, o seu Jean Morangão. Aqui a dona Jéssica foi fazer sopa ontem, Morangão. Você foi, gás. Ainda bem que sou prevenido, Morangão. Tem um de reserva. Então dá pra postar sextou, né? Prevenido, vale por dois. Forte abraço, tudo de bom e do melhor. É o que desejo, amigo Morangão Velho de Guerra. Um abraço, bom dia pro meu amigo, seu Honorino Vargas. Um abraço pro seu Darcy no Alto da Glória. Um abraço, bom dia pro meu amigo, seu Darcy Marcanini em Mariópolis. O meu amigo, seu Sandro Castanhara no Quebra-Freio. O Frei Mazuco. Alô, Frei Mazuco. Da onde isso, Frei? Meu? Vai ter que trazer agora, mandou foto? Não. É, vai ter que trazer, Frei Mazuco. 1, 2, 3, 4, 5, 6, 7, 8. Umas 30 pernas de salame lá, o Frei Mazuco. Tá atracado. O tal do forro privilegiado, né, compadre? Mas não adianta só mandar a foto, Frei Mazuco. É verdade? É. É o senhor, o Frei Xandão. Podiam ir fazer uma visita pra cá e trazer também, né? É. Só a foto eu não quero. É, né. Pode largar, demão. Tá escrito na Bíblia que tem que compartilhar salame com os locutores. É, pode procurar lá, Frei Mazuco. Pode procurar, é verdade. Aham, então tamo na guarda aqui, ó. Ô Frei Mazuco, ô Frei Xandão trazer. E o médico também diz, né, o doutor Maurício Cândido tá na escuta, né, doutor Maurício? Aham, salame sempre é bom pra reforçar a voz pela manhã, né, compadre? Aham, verdade. E o meu amigo Nilo Bocaprini falou, viu, Morangão? Ele mandou a mesma foto pra mim, Morangão, é só pra fazer, viu? Viu? É pecado ficar fazendo vontade pros outros, né, Nilvo? Né, Nilvo? É, que nem a mãe dizia quando a gente era criança, o anjinho chora ficar fazendo essas coisas, né? Então agora vai ter que trazer pra mim, vai ter que trazer pro Nilvo, tamo no aguardo, né? É verdade, então tá certo, pelo amor de Deus. Mas dá vontade cedo assim, né, Nilvo? Aham, verdade. Até mandou um áudio aqui, bom dia, Frei. Sua benção, paz e bem.
3: Pois é, guri. É os festeiros da festa de Santo Antônio, então nós estamos preparando o cafezinho deles, né, de manhã. Beleza? Viu? Muita paz, saúde e alegria a você e todos os seus rádio ouvintes.
0: Saúde e paz, que o resto a gente corre atrás, né, Frei Mazuco? Inclusive, ontem eu tava cobrando aqui, ó, fiz uma cobrança pública aos freios aqui de Pato Branco fazer. Falei, ó, vocês estão perdendo a fé. Falei, os freios lá de Concórdia estão participando bem mais que os freios de Pato Branco do programa.
4: Mas que vergonha!
0: É, deu Frei Luiz falou, não, eu escuto sempre o programa, Morangão. Daí lá eu tava, não, podia ouvir aquela música Chalana do Sérgio Reis, faz mais de 10 anos que não escuto, falei, ah, tá aí a prova, tá aí a prova, rodei semana passada no programa, meu Deus do céu. Ele falou, não, se não rodou, deu Frei Evandro, falou, viu, Morangão, ele manda mensagem pro programa e dorme de novo, Morangão. É, assim que funciona as coisas, Frei Mazuco. Assim funciona por aqui. Aham. Forte abraço. Um abraço, bom dia pro meu amigo, seu Jairo Roberto Jutkowski. Alô, seu Jairo. Forte abraço, tudo de bom. Escreveu bom dia, Morangão. Tudo de bom e do melhor. Tô escutando o programa no Radinho a Pilha. Parece que fica mais caseiro. Um abração pra dona Jandira, nossa grande guerreira. Grande Jandira, suas caras, toda a família e tudo de bom e do melhor. É o que desejo, amigo Morangão. E Radinho de Pilha é tudo de bom, né? É verdade. Um abraço, bom dia pro Trio Ternura, Zezão, o Edivânio e o Kiko estão na peleia acompanhando o nosso programa. Tudo é bom e do melhor, é o que deseja este vos fala, amigo Morangão. Um abraço, bom dia pro meu amigo seu Dirceu também, mandou um áudio dentro das possibilidades, eu vou ouvir aqui, tá certo, o Rafa Odoni também mandou áudio dentro das, a dona Aparecida, dentro das possibilidades, eu vou ouvir, e se possível, claro, também eu vou reprisar, tá? Então, tá bom. Deixa eu ver aqui quem vai, bom, daqui a pouco trago mais uma leva de abraço, já tô 20 minutos mandando abraço aqui. Primeira leva foi. Agora vão ter a segunda e depois a última, tá? Então tá certo. Muito obrigado a todos que estão registrando a parceria no campo, na cidade, no trabalho, no descanso. Sou muito grato por ter você, ouvinte serinalta, aqui no Desperta Brasil, aqui no programa do Morangão. Combinado? Então tá bom. Agora eu vou rodar música, dentro das possibilidades também eu volto pra atender os pedidos. O meu amigo Luan André, da Corradinho Velho Fazendo Eco, ele pediu aqui, ó, Morangão, traga ou a música Bota Nova ou Caminhonete Branca. Não, trazer a Bota Nova então, compadre. Forte abraço. A dona Neuza, lá em Honório Serpa e o seu João Dávila, no bairro Novo. Faziam eita que não participava os dois, né? Então já sabe. Abrimos cedo hoje, ó. Quartinho da assombração. A dona Neuza. Maria me pediu a música Morena Luxuosa e eu vou pregar Lexumbo. O seu João do bairro Novo Horizonte tá acompanhando o nosso Desperta Brasil. Pediu a música das maioneses do domingo, né, compadre? Essa daqui antigamente sempre rodava na rádio quando a mãe tava fazendo a maionese. Já sabia, tá quase na hora do almoço. Quase. Tá chegando. Qual música tô falando? Não sabe? Só de ouvir isso que tu vai lembrar. Domingo, carne assada, família reunida, maionese. Mas agora não, agora é 5h21, tá no programa Morangão. Ó,
5: Bom dia!

Que tal de chique, porca velha, morena, luxuosa, monarcas de Bota Nova e Bertucci, ô de casa. Ô de casa. 5:33, bom dia, 12 graus e a temperatura. Tudo de bom e do melhor, hein?

0: 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É isto mesmo que vou fazer.
1: Cotação de preços.
2: Na cotação agropecuária, feijão carioca 390 a 400, feijão preto 230 a 260, milho 55 e 30 a 58, soja 114 a 115, trigo 70, boi em pé arroba 340 a 360, erva mate 19, suíno em pé tipo carne 5 e 10, vaca em pé arroba 300 a 320.
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4: Contemplando as virtudes derramadas por Deus a Maria, São Francisco de Assis a saudava com títulos que lhe inspiravam a tê-la como modelo. Salve, ó Palácio do Senhor! Salve, ó Tabernáculo do Senhor! Salve, ó Morada do Senhor! Salve, ó Manto do Senhor! Salve, ó Serva do Senhor! Salve, ó Mãe do Senhor! E salve vós todas, ó santas virtudes derramadas pela graça e iluminação do Espírito Santo nos corações dos fiéis, transformando-os de infiéis em servos fiéis de Deus. Franciscanos, compartilhando a paz e o bem.
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3: 5h36, vamos lá trazendo os principais destaques. A informação chega cedinho para o senhor, para a senhora aqui no Desperta Brasil, na frequência 88,3 Serinalta FM. Tivemos uma situação de tráfico de drogas no centro da cidade, apreensão de maconha, cocaína, também apreensão de balança de precisão, uma certa quantia em dinheiro, outros materiais relacionados ao fracionamento também, comercialização das drogas, todo o material e as drogas entorpecentes apreendidos juntamente com o envolvido foram levados até a delegacia de polícia. Situação essa no fim da tarde de ontem no centro de Pato Branco. Tivemos no centro de Itapejara do Oeste, na noite de ontem, por volta das 20h40, um cumprimento de mandado de prisão. Uma mulher estava com um mandado em aberto quando da abordagem a polícia acabou descobrindo e efetuou o mandado, né? Acabou prendendo ela, certo? Na noite de ontem, lá em Itapejara do Oeste. Deixe-me ver aqui, meu compadre e minha comadre. Ah, já vou chegar nesse daqui. É notícia boa pro povo brasileiro. Aham, é, já vai. Aham, já sabe que aumenta. Ah, daqui a pouco. Deixe-me ver, motorista foge. Que barbaridade, hein? Que barbaridade, hein? Que coisa, mas felizmente o pessoal encontrou, é verdade. Motorista fugiu após acidente com motociclista, porém foi localizado no interior de Francisco Beltrão. O condutor do veículo foi identificado após ação conjunta da Polícia Militar, Polícia Civil e Debetran. Certo, o veículo foi apreendido e ele foi, claro, localizado. Que barbaridade. Pra que fugir, né, tchê? Homens investigados por estupro de vulnerável foram presos em São Lourenço do Oeste na tarde de ontem. Crime contra criança, meu povo. Que barbaridade. Que coisa, uma ação conjunta. Delegacia de Proteção à Criança, Adolescente, Mulher e Idoso, com apoio da Divisão de Investigação Criminal, o DIC, e também o Núcleo de Operação com Cães. Osó. É verdade, tá certo? Que barbaridade, que barbaridade. Um homem de 33 anos foi preso na rua Juraci Villani, no bairro São Francisco, enquanto o homem de 29 anos foi preso na rua Dom Pedro II, em frente a um posto de combustível. De acordo com a polícia, eles são acusados de praticar o crime de estupro de vulnerável contra uma criança de 11 anos de idade. Que barbaridade, hein, meu povo? Que coisa. Em São Lourenço do Oeste, mulher encontra ex-companheiro dentro de casa e foge para pedir ajuda. Registro também das últimas horas. Veículo sai da pista e capota em meio a árvores. Registro este na BR-163, em São José do Cedro. Tivemos também aqui, ó, em Barracão, um veículo foi apreendido após transporte de mais de uma tonelada de leite em pó vindo da Argentina. O veículo atravessou um carreiro clandestino entre os dois países, ingressando no território brasileiro. O leite foi tirado de circulação. Deixe-me ver aqui mais situações das últimas horas. Em Coronel Vivida, a polícia recuperou objetos furtados de máquinas pesadas e prendeu um homem em flagrante. Detalhe, ó, entre os objetos, monitores, módulos de injeção, bombas elétricas, rastreadores, controladores eletrônicos hidráulicos, módulo de controle, enfim, vários equipamentos pertencentes a diferentes escavadeiras. Prejuízo estimado à empresa superior a R$ 1 milhão. Que coisa. Em Palmas, Situação aqui, operação conjunta da Polícia Civil, Ministério Público e Judiciário. Em menos de 12 horas, um homem que ameaçava a família de morte foi preso no município. Tivemos um acidente no trecho entre Pato Branco e Mariópolis. Um capotamento de veículo na 280, proximidades da entrada para as comunidades, para comunidade Candeias. Perdão. Em dois vizinhos, a Polícia Militar recuperou um celular que havia sido perdido. É alguém. Encontrou, começou a usar, mas não era o dono, né? Polícia acabou recuperando este aparelho e devolveu ao proprietário. Em Laranjeiras do Sul, a equipe da Rotam prendeu um casal por tráfico de drogas após denúncia. Em Coronel Vivida, motociclista fica ferido após queda na 562. O acidente aconteceu nas proximidades do IFPR. Em Manfrinópolis, colisão entre motos na 182 deixou condutores feridos. Um, inclusive, em estado grave. Agora bater moto contra moto, né, compadre? Pelo amor de Deus. Registro, então, aí das últimas horas. Falando notícia boa. Ó, Petrobras anuncia reajuste no preço da gasolina. É, eles escrevem para distribuidoras. Eu sei, claro. É para distribuidora, sim. É verdade, né, meu compadre e minha comadre? Ó o Miguel aqui, tu acredita nisso? Apesar do aumento de 48 centavos por litro, a empresa vai oferecer desconto de 44 centavos. É definido em decreto do presidente na última segunda. Com isso, o impacto esperado é de 4 centavos por litro.
4: Eu não acredito.
3: Tá bom, compadre. Tá bom. É, não é o povo que paga. Não, capaz. prepare o bolso. De qualquer tipo, né, meu compadre e minha comadre? Prepare o bolso. Eles falam, não, o aumento de tanto, mas pro povo vai chegar tanto. Tá bom. Beleza, então. Acredito sim, é verdade. Que coisa, hein, meu povo? Falando ainda em nível nacional, o governo norte-americano classificou o Comando Vermelho e o PCC como terroristas. Que coisa, né, compadre? Nas últimas horas foi feito o anúncio. Mas eu já comentei que o ano passado foi ainda, né? É, o ano passado, um a cada quatro brasileiros vive sobre ordens de alguma facção, de algum grupo terrorista. Triste, né, meu povo? Triste, né? Então, o governo americano classificou nas últimas horas Comando Vermelho e PCC como grupos terroristas. A maioria dos países aqui da América do Sul já haviam classificado estes e o governo brasileiro não quis classificá-los. Agora, o governo, independente do governo brasileiro ter feito ou não, já comunicou, então, grupos terroristas, certo? Agora, o que pode acontecer? Eles podem intervir aqui no Brasil, né? De qualquer forma, bloquear toda a movimentação financeira. E o governo brasileiro pode, sim. O pessoal fala, nem porque é fake news. Tá na Constituição, no artigo 137. Pode tratar de estado de sítio. Tem que ver tudo que pode desenrolar aí nos próximos meses, certo? Mas então, a nível Brasil e mundo, os principais destaques envolvendo o país, aumento do combustível e também a classificação dos grupos terroristas. Tá bom? Então tá dado o recado. 5:44, vamos de esporte.

0: Libertadores da América, tivemos ontem Palmeiras 4, Junior Barranquilla 1, Cerro Porteño 2, Sporting Cristal 0, Boca Juniors 0, Universidade Católica 1, Cruzeiro 4, Barcelona 0. Então aqui ó, vou falar os nomes, o primeiro nome que eu falar do grupo passou em primeiro, o segundo passou em segundo, tá? Grupo A, Flamengo e Estudiantes, Grupo B, Coquimbó Unido e Tolima, Grupo C, Independente Rivadavia e Fluminense, Grupo D, Universidade Católica e Cruzeiro, Grupo E, Corinthians e Platense, Grupo F, Cerro Porteño e Palmeiras, Grupo G, LDU e Mirassol e Grupo H, Independente Del Valle e Rosário Central. Tava vendo aqui só o Flamengo e o Corinthians passaram em primeiro, né, compadre? Demais brasileiros em segundo. Que barbaridade, né? Fluminense, Cruzeiro, Palmeiras, Mirassol. Mas passaram, né? Passaram. Tivemos ontem na Sul-Americana, América de Cali e Macará, 0-0, Tigre 2, Alianza Atlético 0. Os confrontos dos playoffs, certo? Playoffs, que vale vaga nas oitavas. Bolívar e Grêmio, Sporting Cristal e Bragantino, Independente Medellín e Vasco, Boca Juniors e O'Riggins, Nacional e Tigre, Santa Fé e Caracas, Lanús e Cienciano, Universidade Central e Santos. Na Libertadores de Futsal, Centauros e Lyon Cali, 2-2 nos pênaltis. Mesmo nos pênaltis, 3-0 nos pênaltis. Não acertar um pênalti sequer? Pelo amor de Deus, né? E coisa, 3-0 pro Central nos pênaltis. Cerro Porteño 1, Boca Juniors 3, Magno 6, Nacional 0, Carlos Barbosa 3, Pantagalum 0. As semifinais, amanhã 16h30, Magnus e Boca Juniors, e às 19h30, Carlos Barbosa enfrentando os Centauros. Na Liga Silver, tivemos ontem Apodi 2, América 4, Balsas 3, Concórdia 5. Os principais destaques aí do esporte nas últimas horas. No fim de semana, meu povo, o Pato joga, vai ser jogão, hein? Jogão amanhã, às 20 horas, Serinalta acompanha, tá certo? Jogão, Manuel Ribas e Pato Futsal. O Manuel, no momento, é o segundo colocado, 12 pontos em 5 jogos. O Pato, primeiro colocado, 15 pontos em 5 jogos. Então amanhã, 19h30, jornada esportiva. 20 horas, Manuel Ribas e Pato Futsal. O Azures vai jogar na segunda-feira, tá? Segunda-feira, o jogo do Azures. 5h47, um bom dia pro senhor, um bom dia pra senhora. Tudo é bom e do melhor é o que desejo, amigo Morangão. Vamos, Moranguinho? Vamos, dá o play.
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0: O tempo neste momento aqui nos Altos da Araribóia, dá pra ver umas nuvens, dá pra ver umas estrelas. Tá bom, né, compadre? Não tá chovendo? Aham. Temperatura aqui nos Altos da Araribóia, na casa dos 12 graus. Tudo de bom e do melhor. Eu vou, mas eu já volto daí pra penúltima leva de abraços do nosso Desperta Brasil de hoje.

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1: O Senhor vos abençoe e vos guarde. O Senhor vos mostre a sua face e se compadeça de vós. O Senhor volva seu rosto para vós e vos dê a paz. O Senhor vos abençoe. O Pai e o Filho e o Espírito Santo. Amém.
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4: 5h54, uma leva de abraços aqui, né, no nosso Desperta Brasil. A penúltima leva de abraços no programa, tá certo? Ô, meu amigo, seu Dirceu, não vou reproduzir o áudio do senhor, mas vou dar o comunicado e dou o plano aqui, que nem do outro. Não faça isso, compadre, senão se alguém filmar, quem vai preso é o senhor, né, compadre? É verdade? É, mas vamos dar um recado. Alô, pais de alunos aí no bairro Frarum. Ele falou que é piazadinha enquanto tá indo pro colégio, né? É que a prefeitura está arrumando as ruas e coisa por lá, né? Aí a prefeitura tá colocando os cones nas partes arrumadas. Só que o que que a piazadinha tá fazendo? A piazadinha indo e voltando do colégio, eles estão pegando os cones e colocando no meio das ruas para atrapalhar o fluxo do trânsito que vai seguindo normalmente, né? E ele falou, não, Morangão, se eu vier aqui agora, não vou falar mais nada, vou pegar assim. Não pode, compadre, senão quem vai se incomodar é o senhor, seu Dirceu. Tá certo? Então, alô, pais de alunos, principalmente no bairro Frarum, recomende que o filho não faça isso com os cones. Pra que mexer? Pra que mexer? Tá lá, segue a vida e deixa que siga, né? Verdade, então tá dado o recado. Mas, seu Dirceu, fecha os olhos, compadre. Fecha os olhos e segue. Senão quem vai se incomodar é o senhor, tá certo? Mas obrigado por avisar. Recado, então, pros pais no bairro Frarum. Oriente seu filho. Se tem a sinalização com os cones, é porque está lá pra segurança de todos. Agora, se tem os mal-elementinhos, né, compadre? É que pega os cones e coloca no meio da rua. Pelo amor de Deus, né, tia? Pra que mexer? Pra que mexer? Mas tá dado o recado, tá? Seu Dirceu, não faça nada, compadre. É, então depois o senhor que se incomoda. Ah, um abraço, bom dia pro meu amigo, seu Vinícius Batistinha, dona Isolina Soldecina, amigos da Rua Xingu, o meu amigo Leandro Fata em Bom Sucesso do Sul, o meu amigo... Tá onde, homem? Mas que número de telefone que é esse? 595-987-368... Mas, pelo amor de Deus, olá, que tal? Mas que tal, homem de Deus? Mas que tal? O Gaspareto? O Gaspareto, lembra dele? É, uma vez participava direto. É verdade, tá lá no Paraguai acompanhando o Morangão. Buenos dias. É o Gaspareto, estamos sempre na escuta, só estamos lidando em outro país agora, Morangão. Estamos aqui no Paraguai, em Santa Rita. As que tal, né, tchê? Olá, que tal? As que barbaridade. Tá por lá, mas viu? Viu? Não, não, não, não tem. Ele puxou o saco aqui, ó. Estamos sempre ligados, agora pela radionete, matando e ligado no Morangão. Mas, homem do céu, viu? Não, não tem, não tem. Vai igual, homem. É, passou de 15 dias.

0: assombrando o programa, né? O Gasparito Vedegra falou, tamo eu, tô eu e mais uns cinco escutando aqui, Morangão. É, o tio Buda falou que agora você é Chiru, homem do céu. É, falou, agora é Chiru. Aham, o Gasparito virou Chiru agora. Pô, tá mais uns cinco atracados escutando o programa. Agora tu entra em contato com o Gasparetto, é mais ou menos assim, né, compadre?
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0: Eu não quero nada, meu, quero trabalhar, daí, o companheiro dele tá do lado dele lá, matando agora, tu fala com ele, né?
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0: Ai, ai, ai, você quebrou, Gasparito. O tio Buda já falou, passa o endereço dele que eu vou lá comer uma mandioca junto. Mas, homem, o tio Buda morre do lado de cada ponto, homem, é só passar e ir pra lá, né, tio? Forte abraço, tudo de bom e melhor, pessoal, lá em Santa Rita, no Paraguai, acompanhando o nosso Desperta Brasil. Olá, parceiro, como é que tá? Acho que é barbaridade. Tudo é bom e do melhor. Deus abençoe grandemente todo o pessoal no Paraguai também na parceria do Desperta Brasil. O seu Daniel, dona Rosimene, amigos do bairro Bela Vista, o Nono da La Corte falou, Morangão, bom dia. O Frei Mazuco também me enviou as fotos do salame. Além disso, uma bacia cheia de bergamota. Tu viu só, Dalla Corte? É só pra fazer vontade na gente, homem. Frei Mazuco, o senhor não é amigo da gente, homem.
3: Ai, que vergonha.
0: Olha, Marli, a quantia? Aham, verdade. E o Frei Mazuco não vai trazer nenhum pra nós, né, compadre? Não vai trazer. A dona Marli já falou, também quero, Frei Mazuco. Ó, já tem quatro pra distribuir aqui, Frei. Um abraço, bom dia pro meu amigo seu Dirceu Caprini, lá em Honório Serpa, fazia dias, né? Um abraço, bom dia pra dona Catarina de Lima, também conosco, o amigo Biju em Vitorino, o seu Caetano Cerbaro, bom dia!
4: Bom dia, Borogão, tudo beleza?
0: Bom,
4: tudo certo?
0: Bom.
4: Então, tivemos ontem dando uma gorteada lá pras bandas do Coronel Domingos Soares, né? E descobrimos um amigo meu lá, o Cid do Mel, Cidão lá, né? Ouvinte teu lá de. O Radinho Velho nessas horas tá no ar toda a coxinha, tudo volume lá.
0: Capaz!
4: Então vou mandar um forte abraço pro Cidão lá do Bel lá. Valeu, bom dia a todos.
0: Aí. No mínimo pendurou os mel por lá, né? Pra tá mandando abraço pro Cid do Mel e reforçar ainda, né, compadre? Não podia ter trazido pro Morangão também, Caetano. É verdade, homem. É, então um abraço, meu amigo Caetano Cerbaro aí, parceiro do nosso programa. Mandando abraço pro Cid, lá em Coronel Domingos Soares. O que foi, Minho?
5: Tá, viu, Aminho, me diga uma coisa. É, quanta vergamota que o senhor tá ganhando, saco de pocã, volta de salame, peça de queijo, pra puxar tanto assim o saco do seu Franciscato aí, me diga. Tá chamando ele até de Ita Franciscato agora? Ah, deve tá indo bolsa de bergamota e pocã aí, né?
0: Nada barata. Não, sou igual ao senhor, mas o senhor nem homenagem no dia do aniversário dele mandou, homem. Até esse dia, ai, porque tem que proteger meu amigo, meu grande amigo de longa... Não lembrou nem do dia do aniversário, homem. Hominho, para de incomodar, hominho. Para de incomodar, hominho, mas pelo amor de Deus, homem. Não. Eu não vou falar mais nada. Não vou falar mais nada, né, o hominho. Não. Esse não tem salvação. Não tem mesmo. Você viu, seu Ita? Você viu? Você é pura inveja, meu Deus do céu. Pura inveja, intriga da oposição. Opa, falando em Coronel Domingos Soares, o seu João Kojak também conosco aqui, ó.
6: Tá de parabéns no teu programa, meu. Hã? Programa muito bom, cara. Não tem nas outras emissoras um programa que nem o teu.
0: É que é só na Selinal,
6: né? Vai lembrar o programa do Zé Bétio.
0: Esse era bom.
6: Quem é?
0: Morangão?
6: É o Zé Bétio.
0: Não, é o Morangão.
6: Na capital. Tem que falar o Morangão na Seminalta. Tá bom, meu amigo? Um abração pra você. Forte. Boa sorte.
0: Forte abraço, Deus abençoe, meu amigo, seu João Kojak, tem Coronel Domingos Soares, bastante gente ouvindo a gente por lá, né? Tudo é bom e do melhor, é o que desejo, amigo Morangão Velho de Guerra. Um abraço, bom dia, aqui, quem quer este aqui, ó, bom dia, Morangão. É verdade, mestre da comunicação, passando para confirmar audiência diária, abraço. É, foi o desgoverno, de quer dizer, né, Morangão? Não cortar na pronta. É verdade, concordo, homem. Rolo e confusão ainda, só faltou o nome. Aham. Acho que eu sou o Valtir Calgado, né? Se eu não tô enganado, porque é 4-1 o código. Se não for, o senhor me corrija, homem do céu, tá? Me corrija, tá, seu Valtir? Um abraço, bom dia pro meu amigo, o seu Roberto Carim, a dona Margarete Ferraro. Ô, dona Margarete, forte abraço, abençoado dia, meu amigo, o seu Salvador Medeiros, a dona Maria André, um abraço aqui pra minha amiga, a Carla Todescato Geller. Alô, Carla, forte abraço, tudo de bom e do melhor, pedindo oração e bênçãos pra toda a família em Vitorino, tá certo? Tudo é bom e do melhor. Tá na Itália ainda, Carla? Um abraço a tutti quanti em Itália, sai? É, na bela giornata voyaltri. Tá na companhia por lá, né? Tá fazendo doutorado na Itália, acompanha também as publicações aí no Facebook. Parabéns pela dedicação por todo este estudo. Deus abençoe grandemente toda a família, família Fitorino, né? É verdade, todo o pessoal e sempre na parceria aqui da Serinalta FM. Um abraço pro seu Joacir Gonçalves, São Roque do Chopin, seu Adriano, dona Sônia, famílias Rigo e Lorenzi. Um abraço, bom dia pra dona Catarina de Lima, a dona Maria de Quadra, muita gente acompanhando, seu Sérgio Rodrigues da Silva, o meu amigo, o seu Rui Trautmann.

0: forte abraço, tudo de bom e do melhor, hein? Deus abençoe grandemente. Vamos, vamos, bortemos já. 6:05 agora, meu povo. 6:05, bem, passa rápido o tempo.
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2: Amigo trabalhador, você já reparou como a vida é cheia de rituais de passagem? Festas de aniversário, de formatura, jubileu, casamento, servem para marcar alguma mudança, seja ela pessoal, profissional ou religiosa. Todas essas comemorações são muito importantes, mas o verdadeiro sentido delas vai além daquele momento festivo e perpassa toda a vida no mais simples do dia a dia. Quem se casa, pensemos nesse caso, não demora muito a perceber que, mesmo casado, continua sendo a mesma pessoa, com os mesmos gostos e sentimentos. A diferença está no fato que, a partir do sim dado à esposa ou ao esposo, a vida passa a ser em comunhão, primeiramente com o parceiro ou a parceira e depois com os filhos. Portanto, o casamento não se resume

0: Festeje com a família, com os amigos, mas não se esqueça de trabalhar duro e dar o melhor de si para viver feliz. Desta forma, sua vida será uma festa, apesar dos contratempos, e a festa vai ser o reflexo de sua vida. Que Deus o acompanhe.
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2: 12 graus na temperatura e o tempo, como é que vai se comportar nas próximas horas, seu Coutinho? Bom dia.
10: Bom dia. É, o tempo segue no geral com condições aí favoráveis à ocorrência de chuva no decorrer de hoje. Agora de manhã, pequena chance, mais ali entre o fim da manhã ou meio da tarde para a noite. Então, hoje começa a ter uma mudança com instabilidades vindas da Argentina, passando aí pelo sudoeste Paraná, oeste Santa Catarina e norte e noroeste do Rio Grande do Sul. Então, não dá para descartar alguma coisa já de manhã e principalmente à tarde e noite. Fresquinho de manhã, não esquenta muito à tarde. Pequena chance de alguma coisa mais forte pontual. Sábado, chuva na madrugada, amanhã, melhorando a partir da tarde. Então, entre hoje, a tarde e noite, e sábado é o período mais arriscado para se fazer alguma coisa ao ar livre. Domingo, o tempo melhora, friozinho de manhã, pode baixar de 10, 11 graus, à tarde chega ou passa dos 20. E na segunda, terça e quarta, tempo bom com frio de manhã. Da Climatera, Ronaldo Coutinho.
2: Obrigado pelas informações, bom dia.
10: Bom dia.

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2: Apresentando as intenções em nossa bênção desta sexta-feira, bênção pela prosperidade. Hoje aqui nos enviou o nosso querido Frei Mazzucco. Luan André, Itapejara do Oeste, pede por toda a família. Dona Nelzinha Loricerpa pede por toda a família. Seu João de Ávila pedindo por toda a família. A dona Carmen em Itapurá também conosco pedindo por toda a família. A dona Aparecida Sebastião pedindo por toda a família. Seu Valdecir Alves Ferreira pede por toda a família. Matheus Balbinotti em Itapejara do Oeste pede por toda a família. Conosco também seu Inácio Miguel Rosda, pedindo por toda a família. O seu Miguel Gonçalves, bairro Planalto, pede por toda a família. Seu Jean, lá em São José, Santa Catarina, pede por toda a família. Seu Zairo Roberto Jutkowski pede por toda a família. O Zezão, Kiko, o Edivânio, os amigos estão na pelenha, na lida, né? Pedindo por toda a família, pelas famílias. O seu Vinícius Batistin pede por toda a família. O pedido do meu amigo, o seu Roberto Carini, por toda a família. A dona Maria André, por toda a família. A Carla Todescato Geller, pedindo por toda a família em Vitorino. O seu Adriano, dona Sônia, pedindo pelos filhos Pablo Henrique, Murilo Gabriel, também pelas famílias Rigo e Lorenzi. A dona Catarina de Lima pede por um amigo no bairro Cristo Rei, ele que está internado pela recuperação. Deus abençoe grandemente. Dona Catarina também pede que, por toda a família, pede pela dona Neuza, seu Zeno. Deus abençoe. A dona Maria de Quadra pede por toda a família. O seu Sérgio Rodrigues da Silva, em Bom Sucesso do Sul, pede por toda a família. O seu Valmor Mondardo pede por toda a família. O seu Wilson Muslinger pede por toda a família. O amigo José de Souza pede por toda a família. Também aqui o pedido da dona Clarice Lima, em Honório Serpa, pedindo por toda a família. O seu Salvador Medeiros pedindo por toda a família. O seu Ademar no bairro Bonato também conosco pedindo por toda a família. Enfim, o Morangão pede ao senhor, pede à senhora, você, ouvinte da frequência 88,3, que sua jornada seja de ricas bênçãos. Bênção pela prosperidade com nosso querido Frei Mazzucco.
3: Senhor Deus de bondade, eu vos imploro que nós possamos ter uma vida abundante, com fartura na saúde, na paz, na alegria, nos bens materiais. Vós viestes à terra e anunciastes que todos devem ter uma vida, e não qualquer vida, uma vida abundante. Por isso, olhai com cada um de nós, dai-nos um trabalho digno para que possamos ter uma vida digna. Estendei sua bênção sobre o nosso trabalho, sobre a nossa empresa, sobre a nossa vida, sobre a nossa família, para que possamos continuar a nossa luta por esta terra todo dia. O Deus que é Pai, que é Filho, que é Espírito Santo. Amém.
2: Um equinho meio suspeito de fundo, né, Frei? É verdade. Golubinski? Golubinski? Hã? Já sabe, né, compadre? Mande pra gente ali. Que barbaridade, né? Te abenço do dia aqui com o nosso querido Frei Mazzucco, retorna amanhã. Benção do dia, certo? 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
2: Na cotação agropecuária, feijão carioca 390-400, feijão preto 230-260, milho 55,30-58, soja 114-115, trigo 70, boi em pé arroba 340-360, erva mate 19, suíno em pé tipo carne 5,10, vaca em pé arroba 300-320.
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2: 6:19, um abraço, bom dia pro seu Adriano Rocha, esse é o único palmeirense que tem crédito aqui, porque na derrota, na vitória, vem o textão, né? Bom dia! Palmeiras vence e garante vaga nas oitavas da Libertadores. Agora é esperar o sorteio para ver quem será o adversário. Abraço a todos os palmeirenses, tá bom? Forte abraço. O senhor Ademar do bairro Bonato falou, Morangão, cadê meus vizinhos, viu? Pois é, o bairro Bonato já foi melhor da audiência, né, compadre? É, já foi melhor. Dona Débora, Portela, Dona Tere, o seu Volney, o meu amigo Rubão, é. Mas é que a gente sabe, né? Começa a esfriar, o pessoal some, amor. O Ademar também tá estranhando a falta dos vizinhos no programa. Eu também, compadre. Eu também. Um abraço. Um abraço pra dona Clarice Lima em Maria Sena, pra seu Valmor Glovac também conosco. O seu Wilson Muslinger, seu Altair Guares também registrando a companhia. O que foi, Dudu? Mas para de incomodar, meu. Aqui tem freezer. O que foi, meu?
8: Moranga, você que é amigo dos caras do nome do Carlos ali, você consegue ver se arruma um freezer pra mim,
2: homem? Pra quê, homem?
8: É que eu ganhei um costelão, cara.
2: Mas faz tempo já.
8: Eu ganhei um costelão de 20 quilos.
2: 20 quilos?
8: Do urubu.
2: Ah.
8: E ontem ganhei mais um porco, ó.
2: Nem.
8: E aqui em casa não tem lugar pra pôr o freezer, não. Minha mãe tá braba aqui.
2: Viu?
8: Você não acha um lugar pra nós colocar?
2: É só fazer, convidar os amigos, Dudu. Verdade, homem, fazer o costelão, o porquinho, homem. Mas o que barbaridade. Que é freezer emprestado. Ande largado de mão, né, tia? Ande largado de mão. Um abraço, bom dia pro meu amigo, o seu Aliones Vidor, também conosco. O meu amigo, o seu Volney Fianco, participando. E o Fianco já quebrou a promessa, falou promessa. Só ia participar no mês que vem, Morangão. Mas já quebrou, meu Deus do céu. Já quebrou, mas vai pro quartinho aqui, ó. O Fianco participando. Mas teus vizinhos estão desconfiados, meu Deus do céu. E pedindo o que que deu com meus vizinhos. Será que a rádio não pega mais, meu Deus do céu? Um abração, tudo de bom, um abraço, bom dia pro meu amigo, seu Nelson José Calgaro, meu amigo, o Portinho falou, eu tenho lugar no freezer, Morangão. É, Porto, já podemos usar a tua churrasqueira, homem daí. O Dudu nem vai saber, homem do céu, é verdade? Meu Deus do céu. Então, eu fico por aqui, o meu amigo, o seu Leonardo Hélio Brisquevich, também participando, muita gente na frequência 88,3. Acho que foi o Maróstica que pediu, não sei, não tô enganado. Adeus, Mariana, vão deixando. E o meu amigo, o seu Gonçalves, do bairro Planalto, pediu o Tibúrcio, tá bom? Então é isso, um abraço, meu povo. Tudo de bom. Fui. Tchau.

meus amigos, daquele tempo, aquele mesmo tempo em que mulher não usava calça. E aquelas que usavam era feita de bolsa de farinha de trigo. Então ela saía assim na rua, dava aquele evento, a saia levantava, aparecia bem na bunda assim.

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2: Ah, um bom dia para você, seja bem-vindo, bem-vinda. A partir de agora, os assuntos do agro, os assuntos do cooperativismo. Começa o Tradição em Campo, apresentação de Edson Anaiser, trabalhos ainda de Anderson Moraes, Fabiano Marangon e a equipe de comunicação da sua cooperativa. Vamos informar até às 7 horas da manhã, muitos assuntos para você. Estamos com o tempo parcialmente nublado, temperatura próxima dos 14 graus nesse momento. Vamos aquecer o seu rádio com muitas informações para os lados de Mangueirinha. 12 graus nos informa o Anderson Moraes. É, vamos trazer muitas notícias para você e entre os assuntos. Aqui no programa de hoje, acompanhe uma atualização sobre o recebimento e mercado de feijão. Engenheiro agrônomo fala sobre o início do cultivo de inverno, que tem o trigo como carro-chefe. Acompanhe a previsão do tempo para os próximos dias. Não perca as projeções dos preços para as principais commodities. Vice-presidente afirma que cooperados aproveitaram as oportunidades oferecidas na aquisição de insumos. E, na tradição, os efeitos da Guerra do Oriente Médio são amenizados com as oportunidades oferecidas. Mesmo assim, a gente tem, claro, entraves e daqui a pouco vamos trazer o comentário do vice-presidente. Tradição apresenta a própria marca na linha de nutrição animal. É uma grande novidade da semana aí. E o presidente Julinho mostra otimismo em torno do Plano Safra, renegociação de dívidas e seguros. Votações ocorreram durante a semana no Congresso Nacional. São assuntos que você acompanha a partir de agora no programa Tradição em Campo, neste dia 29 de maio de 2026.
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2: É o presidente Julinho Tonos que abre o programa de hoje já falando dessa novidade, hein? A própria marca na linha de nutrição animal. Isso mesmo, Tradição Pecuária apresenta a linha de nutrição animal com diversos produtos aqui para bovinos de corte, bovinos de leite. Presidente Julinho, seja bem-vindo para abrir o programa aqui, bom dia.
3: Bom dia, Edson, bom dia aos nossos ouvintes, em especial toda a família Cooperada Tradição, esposas, filhos, é para nós é uma satisfação muito grande. Fazia um tempinho que a gente não batia um papo, Edson, mas assim, realmente a gente tem várias novidades aí no momento. O que, que é o que nos deixa assim, bastante alegre? Primeiramente que a nossa indústria, então fazem aí 20 dias que começou a operar, está na fase de regulagem e tal, eu acredito que na virada ali no dia 8 ou 9 do mês que vem, então nós vamos estar operando em todo vapor, com isso nos facilita muito, é o que nós precisamos, que é um setor muito importante dentro da tradição, a indústria de soja. Quando nós montamos a indústria de soja, nós tínhamos vários segmentos que a gente estava já no planejamento estratégico. Um deles é a gente realmente poder atender o nosso cooperado na parte de nutrição, que seria para bovinos, gado leiteiro. Então, mas nós não tínhamos como também fazermos essa nossa unidade de fábrica de ração assim em toca de caixa. Então, nós temos um planejamento já. Acredito eu que nos próximos 2 anos já deve estar pronto, mas a gente viu a necessidade e o nosso cooperado pedindo muito, que ele precisava ter essa parte. Então nós acabamos assim desenvolvendo um produto muito bom, que é para bovinos de corte, bovinos de leite, também suplemento mineral, para que nós podemos atendendo devagarinho já começar acostumar o nosso cooperado aí que nós vamos ter na tradição isso aí. Temos uma parceria muito grande com a Insuagro, são meus amigos, são clientes específicos tanto na semente, como no farelo de trigo, no farelo de soja. Então agora a gente montou, eles têm uma fábrica nova de rações lá, nós aproveitamos a desenvolver com eles. Então está tendo uma qualidade muito boa, então assim a gente fica muito feliz que a gente já está podendo atender o nosso cooperado agora pessoalmente.
2: Eles produzem, mas é marca Tradição. E aí ela vem ensacada ou é a granel? É com caminhão graneleiro mesmo, presidente?
3: É, realmente então nós tivemos esse cuidado de primeiramente produzir em sacada, porque são pequenos produtores que nós vamos atender. Então nós temos farelo de soja, farelo de casquinha de soja, farelo de trigo, nas nossas unidades, e agora a gente vai ter essa ração também em sacada. Então o nosso produtor pequeno lá, vejo eu pela minha... Lá na fazenda eu tenho gado de leite, então eu vou lá e compro de saquinho pequeno, não tenho, é só para o consumo nosso. Então, realmente, para atender, então vai ser feito ensacado e também para grandes produtores que nós temos, então vai ser a granel, que nós temos um caminhão que o cara lá, eu quero 5 toneladas, 8 toneladas, o caminhão sai e já vai fazendo entrega deles, que são essas pessoas, esses cooperados, onde tem esse programa deles de produção de leite.
4: O presidente, cada unidade pode fazer essa negociação, ele não precisa vir na matriz aqui, na estrutura dos novos negócios da tradição, né?
3: Então, Edson, esses são os últimos que a gente montou, mas a gente já montou um trabalho muito bom também, estou muito feliz com máquinas, por exemplo, né, são máquinas pequenas e tal, plantadeira, semeadeira, pulverizadores, essas coisas todas, e principalmente peças, pneus. Nós unificamos aqui em Pato Branco, nós estamos tão felizes, porque praticamente um ano que a gente está operando, mas cresceu muito. O nosso cooperado vem à casa dele, ele vai lá, precisa de uma ferramenta, precisa isso e tal. Então, Pato Branco é na nossa unidade já aqui que nós atendemos, mas todo o nosso entreposto nós temos um atendimento para o nosso cooperado. Ele não precisa vir a Pato Branco comprar. Lá vai estar à disposição, tanto ensacado já na hora, e o pedido daí quando é com a granel, daí é feito por lá e daí entrega aqui por Pato Branco.
4: Que baita notícia, hein, presidente Julinho Tono, suplemento mineral para bovino de corte, né? Nós temos aí o suplemento mineral para bovinos de leite, tem muitas alternativas aí, né? Tem muitas alternativas e você pode procurar a linha da tradição pecuária, procure cada unidade, saiba mais, se precisar, o caminhão graneleiro aí visita a sua propriedade também, você que compra em volumes maiores, é uma grande novidade da sua tradição. 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Presidente Julinho volta daqui a pouco com um outro importante tema por aqui.
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4: Como vai ficar a partir de agora, seu Ronaldo Coutinho do Prado, direto da Climaterra São Joaquim? Bom dia.
5: Bom dia. O tempo segue no geral com condições aí favoráveis à ocorrência de chuva no decorrer de hoje. Agora de manhã, pequena chance, mais ali entre o fim da manhã ou meio da tarde para a noite. Então hoje começa a ter uma mudança com instabilidades vindas da Argentina, passando aí pelo sudoeste Paraná, oeste Santa Catarina e norte e noroeste do Rio Grande do Sul. Então não dá para descartar alguma coisa já de manhã e principalmente à tarde e noite. Fresquinho de manhã, não esquenta muito à tarde. Pequena chance de alguma coisa mais forte pontual. Sábado, chuva na madrugada, amanhã, melhorando a partir da tarde. Então, entre hoje, a tarde e noite e sábado é o período mais arriscado para se fazer alguma coisa ao ar livre. Domingo, o tempo melhora, friozinho de manhã, pode baixar de 10, 11 graus, à tarde chega ou passa dos 20. E na segunda, terça e quarta, tempo bom com frio de manhã. Da Climaterra, Ronaldo Coutinho.
4: Obrigado, Coutinho, com a previsão do tempo, inclusive já algumas nuvens, né, presentes aí. Então, a tendência de chuva já pela manhã, conforme ouvimos.
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4: Vamos informar sobre mercado, vamos trazer informações aqui sobre economia, a Cooperativa Tradição. Ontem tinha os seguintes preços aí sendo pagos para os principais produtos. Soja, R$115 a saca de 60 quilos, valor praticamente inalterado nas últimas semanas, né? Milho, R$58 a saca, trigo, claro, dependendo do pH, né? Da qualidade, mas na média R$70 a saca de 60 quilos. Vamos ouvir o Júlio Rangel. Ele é trader de commodities, é especialista em commodities e atualiza as informações para a gente, Júlio. O que dizer durante a semana? Bom dia, seja bem-vindo por aqui.
6: Bom dia, nosso amigo cooperado, bom dia, nosso amigo ouvinte. Vamos para mais uma atualização semanal de notícias das commodities. Bom, contextualizando um pouco sobre a geopolítica e o cenário macroeconômico, né? Na última sessão, os mercados acionários registraram volatilidade, reagindo ali aos dados de divulgação tanto do produto interno bruto americano quanto também do índice de preços ao consumidor, né, que é um indicador de inflação, e também do seguro-desemprego. Eles mostraram que o mercado vem sentindo aí uma pressão de uma inflação, né, provocada sobretudo pela guerra, né, que elevou bastante o preço das commodities, sobretudo do setor energético. E apesar disso, a economia se mostra resiliente ainda, né? Então, esses dados divulgados hoje, eles nos mostram isso. Contudo, né, o comportamento das moedas, ele inverteu a tendência global no decorrer da última sessão. A gente veio de uma semana onde o dólar estava apreciado perante as outras moedas, principalmente com relação ao euro, ao iene japonês, mas e também ao real, né? Então, de quarta para quinta-feira, a gente vê uma inversão dessa tendência, né? O dólar passou a cair quando alguns veículos de imprensa divulgaram a existência de um acordo preliminar ali entre Washington e Teherã, né, entre os Estados Unidos e o Irã. E foi divulgado que eles teriam ali um cessar-fogo por 60 dias, mas essa informação ela foi logo desmentida ali pelo governo iraniano. Então esse movimento ele acabou gerando ali um enfraquecimento global, e o dólar index recuou um pouco, né? O dólar index que é a unidade ali que mede a força do dólar perante as outras moedas, né? Ele recuou, e no Brasil, pro real, né, foi sentido igualmente essa pressão. Então a gente teve uma desvalorização do dólar aqui no Brasil. Falando um pouco mais do complexo soja, no mercado das commodities agrícolas, né, o foco nessa sexta-feira está direcionado para a Argentina, né? Na quinta-feira, durante a tarde, foi divulgada uma notícia de que o Sindicato das Indústrias de Processamento de Soja, ele iniciou uma paralisação, né, uma greve ali, e devido ao impasse nas negociações salariais referentes ao mês de maio. Então, embora algumas unidades ali elas estão funcionando parcialmente, né, com a utilização de estoques reguladores, o risco de interrupção na oferta ele acendeu o sinal de alerta no mercado internacional, visto que a Argentina é o principal exportador global de subprodutos da oleaginosa. Né? Para conter esses impactos na cadeia de suprimento, o governo argentino decretou um período de conciliação de 15 dias, determinando que os trabalhadores devem retornar às atividades enquanto as negociações prosseguem. E diante de um risco, né, de restrição de oferta, o óleo de soja ele registrou uma alta bem acentuada na Bolsa de Chicago, no fechamento de ontem, e o produtor brasileiro ele acaba com uma menor atividade esmagadora na Argentina, pode ser que a demanda migre para o Brasil, né? Então, o mercado fica todo em alerta quando tem alguma notícia desse tipo. Falando agora um pouco do milho, né? Encerrando aqui o nosso panorama setorial, o mercado do milho ele acompanhou a valorização das commodities energéticas, né? O milho é muito utilizado para etanol aqui, tanto no Brasil quanto nos Estados Unidos, então ele sempre reage aí essas oscilações. E depois, né, com a desvalorização do dólar no cenário nacional, ele também sofreu um leve ajuste ali. O mercado ele permanece, de modo geral, aí, atento ao ritmo dos embarques do exterior e às condições climáticas aí da safrinha, né, do Mato Grosso, principalmente, que é o principal produtor de milho safrinha no Brasil. A volatilidade cambial e as incertezas geopolíticas, né, observadas ao longo da semana, elas reforçam a necessidade de uma gestão rigorosa dos custos de produção, uma vez que a gente tem vivido momentos aí de fertilizantes muito caros, o que tornam a atividade um pouco mais arriscada, né, do que nos outros anos. Então, a recomendação técnica é sempre monitorar as janelas de oportunidade ali para a realização de travamentos de preços, né, assegurando margens operacionais saudáveis ali durante a atividade. Bom, o nosso informativo ele termina por aqui. Desejo a todos uma excelente sexta-feira e uma boa jornada de trabalho e até a próxima edição, na semana que vem.
4: Valeu, um abraço, Júlio Rangel. E por falar em oportunidades na hora de travar os preços, na hora de fazer a fixação, vamos falar também de oportunidades na hora da aquisição dos insumos. É a outra ponta da moeda, é outro lado da cadeia. E é o Gelson Correia, vice-presidente, que fala hoje e que, em geral, a tradição ofereceu oportunidades aos seus cooperados a ponto de sofrer menos esses efeitos da Guerra do Oriente Médio. Mas, claro, é evidente que algum efeito tem, mas vamos ouvir o comentário de quem acompanha o dia a dia desse setor. Gelson, bom dia, seja bem-vindo por aqui.
7: Bom dia, Edson, bom dia, obrigado. Edson, é óbvio que um conflito dessa magnitude afeta não só o agro, mas afeta todos os ramos do agronegócio, todos os ramos industrial do Brasil, comércio e tudo mais. Particularmente falando do agronegócio brasileiro, nós somos altamente e diretamente e rapidamente afetados. A partir do momento que começou o conflito, já começou a dificuldade de frete, logística, disponibilidade de produtos, gás, ureia, fertilizante. Eu não sou especialista, mas tá na mídia, é fato. 20% de todo o comércio mundial passa pelo Estreito de Hormuz. E, naturalmente, todos os segmentos foram afetados. E nós, do agronegócio, fomos altamente afetados. Felizmente para a cooperativa, mesmo sem saber que esse conflito ia acontecer, porque ninguém sabe.
8: Ele é recente.
7: Nós sempre entendemos que a conta do insumo para o produtor, ela é muito boa quando a relação fecha. Então, vamos lembrar. Final de fevereiro, onde nós tivemos a nossa edição do Dia de Campo de Verão, eu me lembro muito bem que nós incentivamos e falamos para o nosso cooperado, sinal verde para fazer as compras de insumos para a safra 26, 27. Então, a cooperativa, naquele momento, lançou uma campanha muito, muito boa para o nosso cooperado. Eu sou um exemplo disso, sou produtor. Estou envolvido, como a minha função de diretor comercial facilita, porque a gente talvez, e é uma obrigação, ter um pouco mais de informação do que do produtor de maneira geral. A gente lançou a campanha naquele momento e falou, sinal verde para o produtor fechar o seu custo de produção para a safra 26, 27. E boa parte, grande parte do nosso cooperado acreditou e entendeu. Então, naquele momento, a gente lançou uma campanha de fertilizante, uma campanha de insumos, todo o agroquímico produtor fazer sua lavoura de inverno, sua lavoura de verão. E tanto é que hoje a cooperativa está com 75% do ano realizado com o nosso quadro cooperado. Aquele que ainda não comprou, a cooperativa, mesmo sem saber, como eu disse, do conflito, o único produto que, vamos dizer assim, que a cooperativa naquele momento orientou, e não só a cooperativa a nível brasileiro, foi ureia, que foi o produto mais diretamente afetado, mas que a gente entendeu que o produtor, no momento adequado, ia ter disponibilidade de produto e tem disponibilidade de produto. Felizmente, para a cooperativa Tradição, falando da ureia, a gente tem um grande parceiro, que é um player que é a nível mundial, que é a Fertipar. Então, para mim, Edson, como produtor, como gestor da cooperativa, a gente foi afetado, vai continuar sendo afetado, mas em função dos grandes parceiros que a cooperativa tem, não só de fertilizante, mas também de todo o agroquímico, que são as principais empresas que atuam a nível nacional e internacional, a cooperativa não é nem no ponto de vista assim de arrogância, longe disso, mas nós vamos conseguir oferecer, já oferecemos, como eu falei, para esse produtor que já fechou toda o custo da safra 26, 27, mas para aqueles cooperados ainda que falta parte para fechar, nós temos produtos de certa forma abastecidos. Tenho certeza que a Tradição, cooperado Tradição, não vai ficar em nenhum momento desabastecido do produto que ele precisa usar, do produto que vai resolver o seu problema na sua lavoura, seja de feijão, seja de trigo, seja de milho, seja de soja.
4: Aquele abraço, baita final de semana, bom dia aí.
7: Bom dia, Edson. Bom dia, obrigado. Um abraço a todos os cooperados da Cooperativa Tradição.
4: Gelson Corrêa, vice-presidente, diretor comercial, cooperado, com esse panorama sobre os insumos.
1: Cooperativa Tradição e suas unidades.
4: Vamos falar agora das unidades que recebem feijão. Como está sendo o recebimento de feijão pela cooperativa em Vitorino e em Pato Branco? E também qual é o panorama de mercado nesse momento? Valdinir Barbieri é um dos gerentes regionais da Tradição e acompanha de perto esse mercado do feijão com outros colegas, né, da Tradição. Valdinir, conta pra gente, temos vários aspectos aí, qualidade, os efeitos das geadas há cerca de duas semanas, há pouco mais de duas semanas aí, mas também a movimentação do mercado, né, a economia em torno dessa cultura. E aí, Valdinir, atualize tudo pra gente. Bom dia, seja bem-vindo por aqui.
9: Bom dia, Edson. Bom dia a todos os ouvintes da Rádio Serinalta, Rádio Araucária de Mangueirinha. E bom dia a todos os cooperados da Cooperativa Tradição. Edson, a gente teve esse fator climático aí que prejudicou ainda mais a nossa safrinha do feijão aí. Não só do feijão, como safrinha no geral, que a gente tem milho também. E acabou prejudicando aí as nossas áreas aí dos nossos cooperados, os produtores em geral, né? Então foi uma geada aí que há muito tempo não acontecia. Se pegar historicamente aí, fazia alguns anos que não vinha nessa época que veio esse ano e perdicou. Então a gente já recebeu aí alguma coisa já de feijão já que teve esse dano. Esse dano aí ele causa uma mudança de cor no feijão, ele vem o feijão carioca que a gente fala, ele vem aí com os grãos rosados aí, mais para avermelhado, que foi em virtude do dano que a geada causou.
4: E como é que funciona na venda, da tradição para frente? O comprador recebe mesmo assim, daí, claro, tem toda uma questão de classificação ali. Como é que funciona assim essa questão da perda de qualidade?
9: Então, Edson, isso
4: tem
9: é...
4: Tem as notas, né?
9: Isso, tem as notas. O que que acontece? A gente acaba tendo esse mercado do feijão de qualidade, então pega numa carga aí que vem com uns 15, 20% de danos de geada, a gente tem a estrutura aí preparada para fazer a separação dessa mercadoria. Então, esse que teve esse grão que teve esse dano aí, a gente tem a estrutura que vai separar ele. Então, a gente consegue comercializar o feijão com a qualidade boa e separa esse que está com o dano da geada.
4: E preço? E também se é possível alguma projeção a partir de agora?
9: Então, Edson, mercado, a gente pode comentar que a gente teve aí uma redução de área com relação ao ano passado para esse ano. A gente teve aí um fator climático também, que foi uma estiagem no mês de fevereiro, que isso ocasionou também perda de produtividade, e agora a gente teve mais a geada. Então, em consequência de tudo isso, desses fatores climáticos aí, a gente vai ter menos oferta de produto no mercado. Então, os preços começaram a subir. A gente teve negócios aí acontecendo em feijão carioca acima de R$ 400, feijão preto aí R$ 240, R$ 250, e não tem tendência de redução nesse momento, até porque o mercado está ainda medindo a temperatura de quebra que teve nesse fator da geada.
4: Tipos de feijão e onde recebe cada um deles?
9: Se a gente está trabalhando, a gente tem toda a área de atuação da cooperativa aí. Vitorino, a gente vai receber o feijão preto ali na unidade Vitorino. A gente decidiu por não secar, a gente não vai padronizar, a gente só vai receber ali e vai trazer para Pato Branco. Então a estrutura mesmo da cooperativa é Pato Branco. Aí Pato Branco a gente recebe todos os tipos de feijão aí.
4: Mangueirinha, aí o produtor traz em Pato Branco, até para o ouvinte da Rádio Araucária, ou conversa com o gerente que encontra a solução do transporte aí, né?
9: Exatamente. O cooperado de Mangueirinha, conversa com o gerente da unidade lá, da filial lá, a gente vem, ele entra em contato com a gente e a gente organiza. Então a gente olha aí a questão do transporte, mas é centralizado em Pato Branco. A gente precisa trazer a Pato Branco porque a estrutura nossa preparada está aqui.
4: E por falar em estrutura, tem uma máquina prestes a entrar em funcionamento. Que máquina é essa?
9: Então a cooperativa, dentro aí do planejamento estratégico, é buscar eficiência aí na operação, e foi a aquisição de uma nova selecionadora aí que está sendo instalada aí nessa semana para também entrar em funcionamento, e essa vai ser uma máquina primordial aí para o momento que a gente está passando, que é fazer a seleção desses grãos aí que vão vir com uma coloração diferente em virtude do dano causado pela geada.
4: Aquele abraço, boa sexta-feira, bom dia aí, Valdenir.
9: Bom dia, a gente que agradece aí, estamos à disposição.
4: Valdenir Barbieri, sobre recebimento de feijão e sobre essa atividade, vamos virar a chave para outra, que é o cultivo do trigo. Mudamos de cultura e o assunto agora é cultivo. Engenheiro agrônomo João Ruppen, gerente comercial da Tradição, atualiza pra gente. João, seja bem-vindo por aqui.
10: Com a abertura do zoneamento climático em nossa região, iniciou-se os plantios das culturas de inverno, principalmente trigo na nossa região, com exceção das regiões mais altas, as nossas regiões em Santa Catarina, que o zoneamento climático ele começa a partir de meados de junho. E é muito importante que o cooperado, nossos agricultores, plantem dentro da melhor janela as culturas de inverno. Nós teremos um ano de desafios, um ano que possivelmente nós teremos chuvas acima da média com relação ao que a gente teve nos últimos anos, e isso traz desafios de manejo, que a nossa equipe está muito bem preparada para a gente enfrentar. As próprias cultivares estão evoluídas para essa questão, para suportarem todo esse desafio climático que a gente vai enfrentar. E o mercado trabalha com um otimismo muito grande com relação aos preços, principalmente das culturas de inverno, por conta do fator que não só no sudoeste, mas no Paraná, no sul do Brasil como um todo, nós teremos uma redução do plantio das culturas de inverno, então isso traz uma competitividade diferente para a cultura, e ela sendo bem manejada, nós teremos altas produtividades e, consequentemente, o nosso cooperado vai ter uma boa rentabilidade com a cultura de inverno.
4: Obrigado, João Roupe, engenheiro agrônomo, sobre o início do cultivo do trigo e as demais culturas de inverno, coberturas de solo, né? Coberturas nessa temporada de inverno, ou o próprio trigo, até mesmo cevada, mas o carro-chefe, o trigo. Amigo triticultor, conte com a cooperativa Tradição também para o cultivo de inverno.
1: Palavra da diretoria.
4: Julinho Tonos, para fechar o programa de hoje, sobre algum tom de otimismo aí, né, presidente, em torno de plano safra, renegociação de dívidas e seguros. Renegociação de dívidas e seguros, votações ocorreram no Congresso Nacional, na Câmara dos Deputados, nesta semana, mas precisamos ainda de oficializações nos próximos dias. Mesmo assim, presidente, qual é a expectativa?
3: Bom, Edson, todo ano nós temos sempre uma, assim, a gente um pouquinho antecipado para poder atender o nosso cooperado. Então, nós devemos já estar com 70% das nossas previsões de vendas para atender o nosso cooperado já feita. Então, essa pessoa que realmente veio, que tinha um pouquinho de dinheiro, que comprou, que não tinha problema de banco, que não precisava ir para banco, problemas que a gente gostaria de fazer em barter, que é, barter é uma troca, né, de grão por coisa, então, que é muito bom, que é a moeda do nosso cooperado, então a gente desenvolveu muito. O que nos preocupa muito é a condição financeira do nosso cooperado tradição, e que realmente ele teve dificuldades, preço não ajudou, preço das commodities, teve algumas regiões que foi atingido um pouquinho pela seca. Então esse cara está com um problema de inadimplência, porque muitas vezes com o banco ou com a concessionária lá da máquina, CNH e tal, não pôde pagar. A própria tradição, quando veio aqui na nossa... Eu nunca atendi tanto cooperado como ultimamente agora, porque eles vêm falar com o presidente, me ajuda aqui e tal. O cara veio, são muito bons cooperados que nunca tem, e não tem problema, mas não fechou a conta. Então, a cooperativa não é função da cooperativa também, está agora resolvendo todos os problemas. Isso é uma função federal, do governo federal, de ajudar o nosso cooperado. Então, eu estou muito feliz... A gente conversou muito com alguns deputados e tal, e principalmente esses da frente parlamentar. Pedro Lupião é o que está liderando tudo isso aí. Então, assim, está vindo duas novidades muito interessantes para nós, que é a renegociação dessas dívidas, que tem que ter um alongamento para 5 anos, 3 anos, 9 anos ou 10 anos, depende. Então, eu estou, assim, bem animado, vi já que já foi aprovado no Congresso, está no forno para vir um pacote. E, principalmente, também, o seguro, né? O seguro tem que existir. Então, teve uma reformulação inteira do seguro, um seguro novo que está vindo. Eu espero que o nosso cooperado, o nosso agricultor em geral, que venha e use, use ele em pró à realidade. Eu não faço nada de errado, porque nós temos que, é importante demais. Eu vejo como produtor, Edson, eu perdi 50% do meu feijão agora por causa da geada, porque eu não pude fazer seguro porque era muito caro. Mas agora o prejuízo que está muito maior. Se eu soubesse que tinha certeza que ia dar geada, eu tinha feito mais caro que possível. Mas assim, nós não podemos ir por esse caminho. Nós precisamos que o governo federal, que essas entidades entendam que esse alongamento da dívida é uma necessidade. É um povo muito sofrido, o nosso cooperado, o nosso agricultor brasileiro. Outra coisa, esses preços dessas commodities, guerra, preço alto de ureia, de adubo que está subindo, isso tudo está deixando o agricultor desorientado. Então eu gostaria de ver, assim, com essas duas frentes que está vindo, tá, três coisas boas: plano safra, renegociação das dívidas e esse negócio do seguro. Tenho certeza, Edson, que a gente vai poder atender esse nosso cooperado, que ele está numa dúvida, que ele não sabe o que fazer. E daí nós vamos achar agora uma saída boa.
4: Tomara que tudo se resolva. Aquele abraço. Bom dia aí, presidente.
3: Não, eu que agradeço, Edson. E assim, são anos difíceis, né? É muito cíclico na agricultura. Cada 4, 5 anos nós temos algumas crises. Então eu quero, assim, deixar uma palavra bem amiga aí para o nosso cooperado. que isso é cíclico. E assim, tudo a gente sai com muito trabalho. Nós estamos numa região abençoada, que nós não tivemos tantos problemas assim de seca e tal. Então, fiquem tranquilos que tudo a gente vai se ajeitar. Um grande abraço a todos e um bom final de semana.
4: Forte abraço, presidente Julinho Tonos, com esse comentário aí de assuntos que giram em torno do agronegócio na capital federal também, em especial aí renegociação de dívidas, seguros e plano safra.
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4: É um recado final aqui, último dia para a entrega das declarações do Imposto de Renda. Amigo agricultor, não perca esse prazo, é hoje, hein? Qualquer informe, qualquer informação sobre a sua movimentação na cooperativa, peça aí para sua unidade, né? E proceda com a entrega, não perca esse prazo. Outro recado da cooperativa, conforme divulgado durante a semana, as subvenções do diesel encerram-se no dia 31, no domingo. Atualmente, os valores são de 80 centavos para o diesel Petrobras e 1,17 para o diesel importado. Com o fim do benefício, o mercado já trabalha com possibilidade de reajustes nos preços na próxima semana, por isso, você precisa de diesel? 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Um abraço a você, boa sexta-feira, bom dia!
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4: Estamos chegando com o jornalismo. Tudo bem, gente da Selinalta? Bom dia, sexta-feira. Estamos anunciando aí nova jornada. Já 29 de maio de 2026. Tempo é bom em Pato Branco, temperatura 16 graus. A equipe chega para informar você. Bom dia, fica aí com a nossa equipe. Vamos acionar aí o nosso time.
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4: 7:02. Bom dia, Edson Eisen.
2: Bom dia a você, Célio, ouvintes da Selinalta. Boa sexta-feira a todos. Vamos trazer informações sobre a inauguração de um novo trecho de asfalto no interior, Comunidade Bela Vista, solenidade ontem à noite. Daqui a pouquinho mais detalhes por aqui. Vamos falar também do dia D do Maio Amarelo, amanhã na praça, uma programação especial com foco nas prevenções a respeito do trânsito. E por falar nisso, o policial militar vai alertar daqui a pouco sobre capotamentos e atropelamentos. Também falta de atenção no trânsito de Pato Branco, que origina acidentes graves na cidade. Daqui a pouco mais informações. Rodovias, colisão entre motos na PR-182 deixou condutores feridos na região sudoeste do Paraná. Esse fato foi atendido na região aí de Manfrinópolis. Informações também que vamos trazer daqui a pouco. Mãe tinha medida protetiva contra o filho, porque é agressivo, e ele invadiu a casa dela no bairro Alto da Glória, acabou preso pela polícia militar. Imagine só que tristeza no ambiente familiar, mãe com medida protetiva para que o filho não se aproxime. Daqui a pouco, esses e outros assuntos por aqui. Célio Ruaro.
4: Bom dia, Thiago Tessaro.
12: Bom dia, Célio Ruaro. Bom dia a todos que acompanham a Selinalta. Estudantes ficaram feridos após colisão entre ônibus e van aqui na região. Mulher foi presa porque agrediu a mãe lá em São Lourenço. São Lourenço também, homens investigados por estupro. Teve apreensão de vinhos nas últimas horas e a gente vai relatar daqui a pouco. Hoje, o último dia para declarar o imposto de renda. Também é aquele pedido para quem tem imposto a pagar, para destinar às entidades aqui de Pato Branco, principalmente Fundo da Criança, Fundo dos Idosos, e a gente traz detalhes já já.
13: Também com a gente, Karine Martins. Bom dia, Karine.
14: Bom dia, Célio. Bom dia a você e a todos os ouvintes da Rádio Selinalta. Uma excelente manhã de sexta-feira. Bom final de semana para todos. Daqui a pouco, Super Sábado terá inscrições para esportes no Largo da Liberdade. E ainda, a Copel amplia discussões sobre usinas reversíveis e desafios da segurança energética. Estas e outras notícias a gente atualiza daqui a pouquinho, Célio.
13: Estão circulando também, Lula sanciona a lei que cria a Universidade Federal Indígena. Promotor vê como muito grave, PCC e CV como terroristas e aponta risco de ação militar americana. Estados Unidos declaram PCC e CV organizações terroristas. O Brasil pode ser invadido pelos Estados Unidos. Combate ao crime com reclassificação de facções a partir de agora. O jornal New York Times cita pressão dos Bolsonaros. Grande dia, rebate Flávio. Obrigado, senhor secretário. Posta Eduardo. PCC e CV se juntam a EI, Al-Qaeda e Hamas em lista de terroristas. O mundo divulgando bastante esta informação aí. Estas manchetes. Alunos da rede estadual do ensino terão inscrição automática no Enem. Temos também aqui na Selinalta, peritos serão ouvidos no quinto dia do júri do caso do garotinho Henri Borel. Casal é atacado por pitbull em casa e animal é contido após vizinho acionar polícia aqui no Paraná. Ainda a Receita paga primeiro lote de restituição nesta sexta. Já falamos aí, último dia de declarações também. Farra do Uísque paga por voo caro, reuniu Castro, Mota, Ciro Nogueira e cotados para a presidência da Câmara. Estas são algumas das manchetes que estão chegando nesta manhã. E temos também manchete do esporte, Thiago.
12: Vamos atualizar aqui na noite da Libertadores, goleadas do Palmeiras e do Cruzeiro, mas os dois passaram em segundo. Daqui a pouco também a gente atualiza a última rodada do Brasileirão antes da parada para a Copa neste final de semana. Como foi a estreia do Pato Handebol aí na Liga Nacional? Final de semana também tem o Pato, que atua

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2: 7:07. Bom dia para você, ouvinte. 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Começamos com os destaques nas rodovias. O que tivemos, Edson?
3: Batida entre motos na PR-182. Não é muito comum em rodovia colisão entre motos, mas tivemos esse fato na região de Manfrinópolis. Esse acidente foi na tarde de ontem, 17:50, bem perto da área urbana. E o que foi levantado no local, segundo colegas do portal PP News, foi que o condutor de uma Honda Bros sofreu ferimentos graves, foi encaminhado ao Hospital Regional de Francisco Beltrão. E o condutor de uma Honda XRE suspeita de fratura no braço. Ele recebeu atendimento do Corpo de Bombeiros, também foi encaminhado para atendimento. A Polícia Rodoviária Estadual registrou essa ocorrência, região de Manfrinópolis, colisão entre motocicletas aí. Célio Guaro.
2: E o destaque da região, Thiago?
4: A mulher que foi presa porque agrediu a própria mãe aí em São Lourenço do Oeste. Uma mulher foi presa após um fato aí, de um caso de lesão corporal no âmbito doméstico. Foi no bairro Santa Catarina, em São Lourenço do Oeste. O caso aconteceu por volta das 22 horas. Foi lá na rua Ernesto Belter e imobilizou uma guarnição da Polícia Militar após o acionamento da Central Regional de Emergência. Pelo que foi apurado na ocorrência, envolveu uma discussão entre mãe e filha dentro da casa. A informação que a mãe foi agredida pela filha após um desentendimento. E o desentendimento foi sobre a preparação de um alimento, provavelmente para fazer a janta. Segundo o relato, a autora acabou agredindo a mãe, ela teve uma lesão próxima ao olho. E na sequência, quando da chegada da polícia, a autora foi presa, encaminhada à delegacia de polícia. A mulher, essa senhora, ela precisou de atendimento médico na unidade de pronto atendimento do município. Dessa situação, um registro aí no município de São Lourenço do Oeste.
2: E aqui em Pato Branco, destaque, Thiago, Edson.
3: Tristeza em família em São Lourenço, mesma situação aqui em Pato Branco, só que dessa vez um filho. Pense só a mãe com uma medida protetiva para que o filho não se aproximasse dela, por causa do comportamento agressivo. Só que ele, mesmo com essa medida, ele invadiu a casa. 13 horas de ontem, esse atendimento no bairro Alto da Glória, aqui em Pato Branco, a polícia chegou no local porque foi chamada e essa mulher informou que o filho invadiu a residência dela sem autorização e se encontrava dormindo na hora que a polícia chegou lá. A polícia ressaltou que essa mulher tinha uma medida protetiva, os policiais entraram no imóvel, imagine o cara ser acordado pela polícia, seu Célio Guaro. E aí os policiais localizaram esse homem, ele acabou sendo abordado. Por causa do descumprimento da ordem judicial, esse homem acabou sendo preso pela Polícia Militar, recebeu voz de prisão e tinha um histórico de fuga em intervenções policiais anteriores. Só que dessa vez não fugiu, porque a polícia chegou e pegou ele dormindo na residência. A polícia deu bote certeiro, prendeu esse rapaz, que foi entregue na delegacia de Polícia Civil aqui em Pato Branco. O soninho atrapalhado. Da tarde, seu Célio Ruaro.
2: Foi com carinho, assim, acorde.
3: Que eu vou te dizer, não houve resistência na hora da prisão, acho que foi de boa aí essa situação, soninho do meio-dia prejudicado aí, mas esse homem detido, seu Célio Ruaro.
2: Obrigado, Thiago Edson, trazendo os destaques, fica aí com a nossa equipe, só está começando o jornalismo, viu? Nesta sexta-feira de tempo bom. 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
0: Seu Coutinho, e o tempo como segue? Bom dia.
2: Bom dia. É, o tempo segue aí com chance de chuva aqui, já pode vir agora de manhã ou mais provavelmente final da manhã, decorrer da tarde e madrugada amanhã de sábado. Esse é o período em que poderemos ter instabilidade na região. Chuva, trovada, período de melhora, pode ter alguma coisinha forte, pontual, não dá para descartar. E a temperatura permanece amena, agradável. No sábado, a partir da tarde, já começa a dar sinais de melhora, mas quem não quer correr risco de fazer alguma coisa com segurança, tem domingo, segunda, terça e quarta-feira com tempo bom. Hora com nebulosidade, hora com bastante sol. Domingo variando a nebulosidade, friozinho de manhã, sendo que na segunda, terça e quarta, mínimas aí abaixo dos 7, 6, 7, 8 graus, até um pouco menos. Alguma geada ali nos Campos de Palmas, já na segunda e principalmente terça e quarta. E a tarde fica agradável. Da Climatea, Ronaldo Coutinho.
0: Obrigado, Coutinho. Até mais.
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4: O dólar comercial vai abrir no mercado nesta sexta, cotado a R$ 5,35. O euro R$ 5,86. E os valores divulgados ontem pelo Deral. O feijão carioca, tipo 1, R$ 400. O feijão preto, tipo 1, R$ 250. O milho amarelo, tipo 1, R$ 58. A soja industrial, tipo 1, R$ 114,20. O trigo, R$ 70. O boi em pé, arroba, R$ 350. A erva mate, R$ 19. O suíno em pé, tipo carne, R$ 5,10 o quilo. E a vaca em pé, R$ 310 a arroba.
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5: Não perca a hora, 7h23. Já já a equipe volta aí. 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Baixa aí o app. 7h24, 16 graus a temperatura, então previsão de alguma chuva hoje aí, segundo Coutinho. Vamos em frente, informando o Thiago.
6: Mais fatos do setor de segurança e temos novidades a respeito aí do furto na pedreira aí da empresa Zancanaro, sentido a Coronel Vivida, Célio Juan. Porque a gente noticiou aqui um furto que aconteceu essa semana. Algumas pessoas foram até o local, invadiram a área lá do Britador, uma área que fica próxima a Coronel Vivida, e acabaram levando de algumas máquinas peças que chegam, segundo a empresa, a cifra realmente de R$1 milhão.
5: Que coisa, né?
6: Então foi uma ação criminosa. Pessoas que conheciam foram lá na pedreira do Grupo Zancanaro, que fica no município de Coronel Vivida. O furto que aconteceu nessa semana, a gente noticiou aqui, falávamos ontem, mas temos novidades, hein? A polícia prendeu suspeito dessas peças, de ter furtado essas peças. Uma situação que aconteceu, uma operação integrada das equipes da polícia aí de Coronel Vivida e em Irati. Olha onde já estava.
5: Lá em Irati.
6: O crime causou um prejuízo aí para a empresa. Segundo a polícia, foram furtados módulos eletrônicos e componentes de escavadeiras. Assim que a ocorrência foi registrada em Coronel Vivida, os policiais iniciaram uma série de diligências. As equipes realizaram levantamentos, analisando informações compartilhadas entre as unidades policiais, um monitoramento de possíveis rotas de fuga. Durante a investigação, um veículo suspeito foi identificado. E a partir daí, pegar o tal do fio da meada, os policiais passaram a monitorar um condomínio de alto padrão em Irati. porque apontava lá que estava o carro, o automóvel utilizado. E aí um suspeito foi abordado quando se aproximava do carro. Dentro do carro, as peças compatíveis com os materiais furtados.
5: Estavam lá mesmo.
6: Na sequência, outras buscas foram feitas na casa do investigado, onde mais objetos relacionados ao crime foram encontrados, permitindo a recuperação de parte significativa dos equipamentos levados. A companheira do suspeito também foi levada à delegacia. Segundo a polícia, existem indícios que ela sabia da origem dos objetos e teria ajudado a esconder parte desses materiais. As investigações apontam também que o furto foi praticado com o rompimento de um obstáculo e uso de ferramentas específicas. E a polícia não descarta a participação de uma outra pessoa nesta ação. O homem foi preso, levado à delegacia, agora está à disposição da justiça. E a polícia segue trabalhando aí para, que é com o objetivo de encontrar todas as peças, né? Mas parte significativa das peças aí já foram recuperadas. Uma
5: grande parte é recuperada, então.
6: Então, diminuindo aí o prejuízo.
5: Lá na região de Ponta Grossa, Irati, aquela região. O cidadão estava lá.
6: Irati aí, quando foi abordado. E ontem a polícia repassava aqui algumas fotos dos componentes que foram levados. A gente olhando assim, né? São pedaços das máquinas aí, mas para são algumas
5: peças importantes,
6: peças importantes e que tem um alto custo.
5: E o cidadão tinha conhecimento.
6: Agora, à disposição da justiça. Nós tivemos em Itapejara do Oeste uma pessoa presa nas últimas horas. Uma mulher foi presa no centro da cidade, em Itapejara do Oeste, ontem à noite. 20 horas e 45 minutos, ela tinha um mandado de prisão em aberto. Estudantes ficaram feridos. Teve um acidente envolvendo um ônibus e uma van. Um ônibus escolar colidiu com uma van na tarde de ontem. Os estudantes sofreram ferimentos leves. O acidente aconteceu lá no bairro Colina Verde, no perímetro urbano de Ampere, nas ruas Alvorada com Dozolina Nardi. No ônibus, a maioria dos alunos da escola Caetano Munhoz da Rocha. Os motoristas dos dois veículos não tiveram ferimentos. O SAMU foi acionado para prestar atendimento às crianças. Foram pequenos arranhões, ferimentos leves, menos mal. Foram encaminhados aí ao Hospital Santa Rita. Acidente registrado ontem. Também a polícia apreendeu um carro, um veículo carregado com vinhos, em Realeza. Foi uma abordagem de ontem. Um carro estava carregado com vinhos. Os policiais fizeram a abordagem. Era um Polo na cor branca. E os policiais encontraram 50 caixas. Estava abarrotado de vinho aí. Quase não tinha espaço para o motorista. Cheio de vinho o carro. Com isso, o material foi apreendido. E ainda no carro tinha o condutor e um ocupante. Que foram encaminhados para o registro da ocorrência. Teve também, em São Lourenço do Oeste, homens investigados por estupro. Eles foram presos. Nessa situação, eles foram abordados ontem, um trabalho da Delegacia de Proteção à Criança, que vem investigando essa situação. Homem de 33 anos, ele foi abordado, e também na sequência um homem de 29 anos. Segundo a polícia, eles são suspeitos de praticar o crime de estupro contra uma criança de 11 anos. Eles têm vínculo estreito com a família, né, de confiança, enfim, e teriam abusado dessa jovem. A polícia apurou que o homem de 29 anos fazia os abusos de forma continuada no ambiente doméstico, aproveitando o período noturno para agir. O segundo investigado, de 33 anos, irmão deste homem e padrinho da criança, também é alvo no inquérito por atos libidinosos contra a menor. A prisão preventiva explica a polícia que vai assegurar a eficácia das investigações que estão em andamento, caso aí de São Lourenço do Oeste. As principais ocorrências que marcaram as últimas horas aí, Sérgio.
5: Estamos de olho, obrigado, Thiago, em tudo o que acontece na região também, Pato Branco, fica aí com a nossa equipe 7:30.
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5: 7h35, seu Thiago Tessaro.
6: Vamos lá, seu Célio Roar.
5: Os palmeirenses de ouvido.
6: É, tem bastante. Me perguntaram ontem, inclusive, como é que foi a reação do Célio. Falei, não, ele tomou o chá, ele se acalmou. Né? Enfim.
5: Não tem o que fazer, né?
6: Um, inclusive, aqui o Ronaldo Pereira. O senhor conhece?
5: Opa!
6: Irmão do Romeu Júnior.
5: Ronaldo! Um abraço aí pro Ronaldo.
6: Foi reforçar o nosso time ontem lá no amistoso, futebolístico. Com a turma do Pato Futsal, comissão do Pato. Só que é uma comissão.
5: Senhor.
6: Né? Pensei que ia jogar o presidente do Pato. Pensei que ia jogar o Giovanni Geron.
5: Ih, já tá sendo desculpa aí, Thiago.
6: Não, o time dos caras, Célio Ruaro.
5: Reforçaram?
6: Sinoê. Goleiro da base. o técnico do sub-20, o time que tá fazendo a melhor campanha. Né? Então.
5: E como é que deu?
6: Deu.
5: Deu quanto? Deu 20 só... a quanto?
6: Não. Nosso time aí, ó, com o reforço do Edson Neiser.
5: Edson.
6: Né? Foi uma parte aí dos colegas da imprensa. Porque tem alguns ainda que jogam, outros que depois do jogo falaram que jogam também, então vão ter que. Né?
5: Sim.
6: Então.
5: Eles são bons depois do jogo, né? Aí garanto.
6: Deu depois do jogo, sim.
20: Fomos preparados para jogar contra a diretoria, seu
6: Sérgio. Falaram que era a diretoria do Pato.
20: Não respondeu o placar ainda, Thiago?
6: Não.
20: Não tá.
6: Você tá aqui, o senhor ajudou.
20: Sério?
6: Vamos
20: pular essa parte.
6: Não.
20: O placar tava desligado, né? Tava desligado o placar lá, então ninguém sabe o placar.
5: Tá bom, então.
6: Não ligaram os LED, placar desligado.
5: Tá bom. Bom entendedor já, né?
20: Já pegou.
6: Eles estavam com o Canela também, né? Que jogou campo, hoje tá na. Então, olha o time.
5: Não, mas na hora de assinar o contrato, vocês aceitaram.
6: Não, tá tudo bem.
5: É.
6: Mas o jogo foi movimentado. Ó, o Fabiano Silva, preparador físico, né? Então.
5: Tá certo.
6: Fizeram lá. Olha, tinha
5: mas Renan. Seria feio, né? O time do Pato perdesse pra time da imprensa, né?
6: Não, mas.
5: É. A diretoria e tal. Só com o Sinuê já. Ih, já estão te cornetando aí, Thiago.
21: Eles não falaram o placar, porque senão acharam que ia ser basquete, né? Mas eles estavam jogando futebol, né? Não era.
6: Mas jogando? Não, vou falar, tá aí, vou falar o resultado. O senhor pode ligar
5: pro Renan. Eu só fiz a pergunta.
6: O senhor pode ligar pro pessoal do Pato lá. 8-7 pros caras.
5: 8-7. Vamos acreditar, né, Gomercindo? O povo tá acreditando também.
22: Mentiroso.
6: Não, o Edson Nair tá de prova, 8-7, olha lá.
5: Então deixaram, né? Acho que eles se reuniram e falaram, deixar a imprensa como é que é, né?
6: E depois teve nota petição, mas tá impublicável a nota petição.
5: É bom. É pra ele sentir na carne o que o, né, os jogadores sentem quando ele dá as notas.
20: No fim do jogo, fomos ver que o Sinuê tava com os olhos vendados, sério. E fez uns 5, 6 gols. O Thiago fez 2, hein? Canhotinha poderosa. Tição fez um, né, Thiago?
6: Você viu que não fui eu que falei, Célio Juan.
5: Tá certo. Então, o Pato ficou de olho em você, então.
6: Teve 2 fuzila.
5: É.
6: Tá?
5: Tá certo.
6: Então,
5: era só pros amigos ontem, então? Não, porque pra mim ninguém me convidou, né? Nem
6: o Gorsinho. O senhor voltou a jogar?
5: Não, pra seu pó, podia olhar pelo menos, né? Assistir o jogo.
6: Ó, aqui, ó. Ó, o pessoal aqui. O Giovanni disse o seguinte, que ele também não ficou sabendo.
5: Então. É só pra.
6: Não, é
5: pra
6: que foi uma
5: linha aí?
6: Não.
5: Que é isso, né, Garcia?
6: Não, mas vai ter mais.
23: Viu, eu também não fui convidado. Tinha jogo ontem? Não tô sabendo.
5: Quero saber o resultado, agora eu fiquei nervoso.
6: Meu Deus do céu.
5: Fiquei brabo.
6: Não, é bom agora que a gente também sabe que. Ah, então tá jogando. Célio Ruaro voltou.
5: Não. Pendurei o tênis faz tempo, né? Mas.
6: É?
5: Mas depois tem um comes lá alguma coisa?
6: Ah, não.
5: É?
6: Depois foi só resenha. Porque nós tínhamos que vir trabalhar hoje, né? Então, foi só resenha.
5: Certo. Vamos acreditar.
6: Mas vai ter novos encontros, porque daí o pessoal, alguns se empolgaram lá. E os demais jogos da noite, então esse aqui, 8-7. O senhor,
5: tá bom.
6: O senhor pegou.
5: Vou acreditar num amigo, então.
6: Fizemos um grande desempenho.
5: Amizade.
6: Atualizar aqui, também os jogos que nós tivemos ontem, hein? Palmeirão meteu 4, Cruzeiro também. Libertadores, os últimos jogos.
5: Teve pênalti ou não pro Palmeiras?
6: Mas.
5: só uma pergunta.
6: Que pergunta,
5: né?
6: Que o senhor faz?
5: Não sei, não vi o jogo.
6: Não, foi 4-0 pro Palmeiras.
5: Ah, tá certo então.
6: 4-1 pro Palmeiras.
5: 4-1.
6: O Flaco Lopes foi convocado pra seleção argentina e deu 3 assistências. Então vai jogar com o Messi aí na Copa. John Arias fez 2, Alan fez 1 e Andrés Pereira 1. Não teve gol de pênalti. 4-1 pro Palmeiras.
5: O que aconteceu?
6: Foi uma apresentação do Palmeiras, segundo os palmeirenses. E o Cruzeiro meteu 4-0 no Barcelona do Equador. Os dois passaram e vão. Passaram, só que passaram em segundo. O que significa isso? Vão pro mata-mata aí da Libertadores, tendo que decidir fora de casa. E pode pegar, por exemplo, um Flamengo, né, na próxima fase. Um Corinthians. Pode ter confronto. Brasil.
5: Então, que os grandes ficaram em primeiro, né?
6: Não sei. 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Ontem também nós tivemos aqui a estreia do Pato Handebol, Célio. Imagine, estreia na Liga de Handebol, se pega o atual campeão.
5: É.
6: Então, pedreira.
5: Uhum.
6: Mas o resultado, 27-15 pro Taubaté. No jogo aí que aconteceu no Dolivar Lavardas.
5: Compreensível.
6: É. Taubaté nesse momento não é o, digamos assim, não tem que, é como se fosse pegar assim, né? Você pega uma Chape contra um Flamengo. Na sua devida proporção.
5: Pois é.
6: Vai jogar a vida. Mas é evidente que o investimento do Taubaté é maior e já é um já atual campeão, Pato Handebol aí, uma primeira experiência. E o Pato Handebol volta a jogar amanhã, 19 horas, aqui no Dolivar Lavarda contra o São José. São 8 equipes cada grupo e passam 6. Pato Handebol aí tentando, né, buscar pontos para conseguir uma classificação, uma primeira vez na competição. Nós tivemos ontem também movimentação aqui da Libertadores da América de Futsal. Centauros da Venezuela e Leão da Colômbia foi 2-2. Nos pênaltis passou o Centauros. Cerro Porteño 1, Boca 3. O Magnus fez 6-0 no Nacional do Uruguai e o Carlos Barbosa 3-0 no Pantaualon.
5: Esses times de fora são fraquinhos.
6: É. A Libertadores, né, modéstia à parte assim, uma opinião, começa agora. Agora que a coisa, amanhã, Magnus e Boca, 4:30, e o Carlos Barbosa contra o Centauros. Pode pintar a final brasileira.
5: Acho que sim.
6: Então, é aí a decisão no domingo da Libertadores. O final de semana nós teremos aqui, ó, tem os amistosos, o Brasil vai jogar domingo 6:30 contra o Panamá. Sem o Neymar, que deu lesão grau 2, então Neymar só daqui a 3 semanas para ele estar pleno. Segundo o que apontou no exame, uma lesão aí na panturrilha. Nós teremos nesse final de semana a rodada da Ouro, Paranaense Ouro, hoje Cascavel e São Miguel. Amanhã tem Itaipulândia e Ampere, Campo Mourão e Marreco, Acel e Dois Vizinhos, Guarapuava e Paraná, Umuarama e Palmas e o jogo que a Celinalta acompanha, Manuel Ribas e Pato. O Pato vai viajar amanhã para Manuel Ribas, 20 horas, Celinalta acompanha aí essa transmissão, valendo a liderança, permanência na liderança da série Ouro. Vai ter rodada da Prata, da Bronze, da Liga Silver. Liga Silver, domingo, vai ser a despedida do, provavelmente despedida do São Lourenço aqui da Arena.
5: Ah, é?
6: Porque lá em São Lourenço tá praticamente pronta a Arena.
5: Que legal.
6: Pra voltar a jogar lá. Uhum. Tem esse jogo contra o São Miguel. E vai ficar, digamos assim, ainda de um, né, um plano B, se não ficar pronto lá.
5: Sobreaviso.
6: Um sobreaviso.
5: Uhum.
6: Mas domingo, 6:30, São Lourenço e São Miguel.
5: Quem quiser aproveitar então, né, Thiago?
6: Né, Arena Cláudio Petricoski. O Pato vai jogar fora, mas o São Lourenço vai jogar aqui. Nós temos o campeonato, aqui a Liga dos Campeões, amanhã, esse jogo aqui amanhã, ó, 1:00 PM, PSG contra o Arsenal.
5: Vou anotar aqui pra não esquecer.
6: Tem os brasileiros lá convocados, né, o Gabriel Magalhães, o Marquinhos e o Martinelli, que vão jogar depois se apresenta o Ancelotti.
5: Uhum.
6: Na Série D, o jogo do Azuris é segunda, então segunda-feira. Só que para ter o jogo do Azuris segunda, o Azuris vai torcer pro Brasil de Pelotas perder pro Blumenau. Se não perder o jogo aí, foi. Na Série B, vai... Não,
5: já foi faz tempo, né?
6: Mas... É, mas é aquela. Desliga os aparelhos. Na Série B, tem Ceará e Operário jogando domingo, Londrina pega o Vila Nova. E a Série A do Brasileirão, para fechar aqui, a rodada 18. Amanhã, Atlético Paranaense, Mirassol às 4, Flamengo e Coritiba às 5:30, Grêmio e Corinthians. Bahia e Botafogo às 8, Santos e Vitória. No domingo tem Bragantino e Inter, Vasco e Atlético Mineiro, Palmeiras e Chapecoense, Cruzeiro e Fluminense, Remo e São Paulo. Aí para, porque vem Copa do Mundo.
5: Muito bem, obrigado, seu Thiago. Daqui a pouquinho o senhor retorna com mais esportes para nós. 7h46.
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5: 7h51, bom dia, obrigado pela sua audiência. E notícia que eu recebo lá do Rio Grande do Sul, aí está no, aí nos principais sites, de que morre o cantor e compositor Pedro Hortaça, último tronco missioneiro, está assim na manchete. Um dos grandes nomes da música regional do Rio Grande do Sul, Pedro Hortaça, morreu nesta sexta-feira aos 83 anos. Ele era cantor, compositor e o último tronco missioneiro. O artista ajudou a levar a cultura das missões para todo o país. Natural de São Luís Gonzaga, Hortaça estava internado no Hospital de Clínicas de Ijuí, na região noroeste do estado. Ele havia passado por uma cirurgia ontem e foi transferido para a unidade de terapia intensiva UTI. Segundo familiares, ele sofreu 3 paradas cardiorrespiratórias e faleceu na madrugada de hoje. Ele sempre será o exemplo mais lindo de resiliência, coragem, força. Gratidão, meu pai, escreveu a filha Maria Anita Hortaça em um post nas redes sociais. A cerimônia de despedida ocorrerá em Ijuí, mas até agora, então, ainda não havia sido divulgado o horário e o local do velório. Compositor de músicas como Timbre de Galo, lembra? E Bailanta do Tibúrcio, Hortaça marcou a música gaúcha. A última canção lançada por ele foi Pena Guarani, em parceria com o filho Gabriel Hortaça. Em 2025, ele recebeu o título de doutor honoris causa da Universidade Federal de Santa Maria. Portanto, um pouco da história dele. A identificação de tronco missioneiro inclui Hortaça e os compositores Noel Guarani, Senair Maiká e Jaime Caetano Brown, artistas conhecidos por forjar uma nova identidade da música regional, caracterizada por críticas sociais e valorização da história do Rio Grande do Sul. Portanto, aí, essa notícia que o Brasil está divulgando, morreu cantor e compositor Pedro Hortaça. Quem já não ouviu aí, né? Quem não gosta das músicas dele?

0: mundo deve lembrar, né? Seu Edson, o senhor que é tradicionalista.
1: É. Pedro Hortácio foi trazido pelo grupo Selinal, tá, Célio Voar, 1 ou 2 anos antes da pandemia.
0: Não lembro?
1: Bem. 2019, 2018, no Tarca, veio Pedro Hortácio, o Gabriel Filho, a filha Maria Anitta. É. Eles estiveram em uma das edições do show Hora do Mate.
0: Veja.
1: Mas
0: só
1: um gogó que eu vou te dizer, eu, né? Imagino. O pessoal comentou ali, o pessoal que conhecia ao longo do tempo também.
0: Não era fraco
1: o homem. Como diz o outro, como diz o nome, timbre de galo.
0: Timbre de galo.
1: Não diminuiu a qualidade da voz ao longo do tempo.
0: Programação, né?
1: É, exatamente.
0: Da Selinal.
1: Ele recentemente tinha sofrido a amputação de uma perna, Célio Varo. Inclusive tem um médico aqui de Pato Branco que atua no San Michele, que veio de Porto Alegre, Dr. Thiago Filomena. Um dia entrevistando ele, ele disse: Edson, eu operei o Pedro Hortácio recentemente, em Porto Alegre. Mas é um outro desfecho aí da saúde dele, há um bom tempo já, né? Não agora nessa temporada recente.
0: 83 anos.
1: É, indígena, né, Célio Guarão? Um missioneiro aí que é referência, viu? Certamente ficou pra história o Pedro
0: Hortácio. Uma perda aí da música.
1: É.
0: Nós que gostamos da música.
1: Ficaram os filhos aí envolvidos com a música. Gaúcha. O Gabriel, o Alberto, né? Alberto sofreu um acidente há algum tempo já, ficaram algumas sequelas, mas ainda canta aí com a família. Então, os três irmãos, Maria Anitta, o Alberto e o Gabriel,
0: mas vai ficar...
1: levar adiante a tradição da família.
0: Mas aí, os trabalhos que ele deixou aí, com certeza, né, aí estão à disposição do nosso povo ainda.
1: Nós temos aqui a cartucheira cheia de músicas aí do
0: Em toda a nossa Pedro programação Hortácio, né? A gente sempre roda, não é? Músicas que o povo gosta.
1: Músicas que o povo gosta.
0: Aí, portanto, o registro.
1: Tá bom. Ô, Célio, vamos trazer informações daqui a pouco aí a respeito do Maio Amarelo. Nós temos uma programação preparada e uma programação especial para amanhã, o dia D, com o foco na prevenção do nosso trânsito, prevenção de capotamentos, atropelamentos, né? E outros aspectos ligados ao nosso trânsito. Eu vou falar daqui a pouco, então, sobre o Maio Amarelo, uma atividade especial na praça. Eu volto depois da oração, daqui a pouquinho, com detalhes. Tem policial entrevistado. A gente vai trazer informações na sequência aí sobre esse movimento aí, seu Célio.
0: Muito bem, 7h56, porque nós temos agora nossos comerciais.
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9: Informa a hora certa.
0: 7:57.
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0: 7:58, daqui a pouquinho contato aí novamente com o seu Ronaldo Coutinho da Prado, nosso aí homem do tempo, mas já nos falou cedo que hoje tem previsão de chuva, hein? Sexta-feira com chuva, pode chover, leve seu guarda-chuva. A Miriam, nosso correspondente, está por aqui já, lá de Curitiba. Bom dia, Miriam. Qual a informação?
5: Bom dia, Célio. Bom dia a você, a todos os ouvintes da Rádio Selinalta. Ô, Célio, o período para se inscrever no Enem começou na última segunda-feira. E este ano ele conta com uma novidade para os estudantes de escolas públicas. Aquele que estiverem, né, concluindo o ensino médio, eles vão ter as inscrições realizadas de forma automática. Eles devem acessar o sistema do Enem pela página do participante para confirmar a participação. O prazo segue até o dia 5 de junho. A novidade foi possível graças ao cruzamento de dados das redes de ensino. Assim, os estudantes oriundos de escolas públicas não precisam cumprir com a etapa inicial de cadastro. Com a inscrição pré-preenchida, basta acessar o sistema para confirmar a participação no Enem. O candidato, ele também deve complementar algumas informações, indicando o município, né, que ele deseja fazer a prova, né, a opção de língua estrangeira, né, se for o caso de necessidade, e se também necessita de recursos de acessibilidade nos dias e locais de aplicação. É muito importante que os estudantes se atentem ao período de confirmação e acessem o sistema para não correrem o risco de perder o exame. Bom, era essa a informação que eu tinha para hoje. Um grande abraço, um bom final de semana e até segunda, se Deus quiser.
0: Bom fim de semana, Miriam, até segunda-feira, nosso correspondente. 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É o fecha-mês da Rede Center. 8:01, a Selinalta FM, emissora católica, traz para você começar bem o dia aí, a nossa palavra amiga.
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9: Amigo trabalhador. Em qualquer repartição de trabalho com mais pessoas, quanto maior o espírito de cooperação, maior será a garantia de um produto de qualidade e de satisfação dos colaboradores. Em outras palavras, só o esforço de um nada refresca. O que vale é a união de forças ou esforço conjugado. Veja a cozinha de um restaurante. O cozinheiro-chefe orienta cada um de sua equipe para que a confecção dos pratos seja impecável. Por isso, cuida para que cada auxiliar tenha condições de fazer o melhor possível durante a fase de preparo, até que o cardápio esteja disponível para o público. Isto se chama espírito de cooperação. No seu ofício ou trabalho, haja da melhor maneira possível para contribuir com os companheiros. Numa organização, cada atividade, por mais simples que seja, tem o seu valor. Lembre-se de que uma minúscula peça com defeito pode comprometer o bom funcionamento de uma grande máquina. Portanto, seja qual for sua profissão, execute-a com perfeição e senso de colaboração. A consciência de um dever bem cumprido é o maior prêmio que um profissional pode dar a si mesmo. Pense nisto. Deus o acompanhe.
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3: Caiu 1 grau, 16 graus, quando chegamos aqui agora 15 graus. 15 graus, e falando em temperatura, em tempo, seu Coutinho, voltando aí do Clima Terra, lá em São Joaquim, Santa Catarina, lá terra gelada, terra fria, né? Isto, e por aqui, seu Coutinho, tem previsão de chuva hoje? Bom dia.
4: Bom dia, o tempo segue aí com chance de chuva aqui, já pode vir agora de manhã ou mais provavelmente final da manhã, decorrer da tarde e madrugada amanhã de sábado. Esse é o período em que poderemos ter instabilidade na região, chuva, trovada, período de melhora, pode ter alguma coisinha forte, pontual, não dá para descartar, e a temperatura permanece amena, agradável. No sábado, a partir da tarde, já começa a dar sinais de melhora, mas quem não quer correr risco de fazer alguma coisa com segurança, tem domingo, segunda, terça e quarta-feira com tempo bom. Ora com nebulosidade, ora com bastante sol. Domingo variando a nebulosidade, friozinho de manhã, sendo que na segunda, terça e quarta, mínimas aí abaixo dos 7, 6, 7, 8 graus, até um pouco menos. Alguma geada ali nos Campos de Palmas, já na segunda e principalmente terça e quarta. E a tarde fica agradável. Da Climatea, Ronaldo Coutinho.
3: Obrigado, seu Ronaldo Coutinho. Até mais. Portanto, daí a previsão do tempo. Leve seu guarda-chuva, pegue sua blusa, não é? Então, hoje, sexta-feira, amanhã, tem previsão de alguma chuva. Domingo já tempo bom, dá pra fazer um churrasco aí de boa. Semana que vem já começamos com tempo bom. É, pro Edson fazer o churrasco, né? É, diga aí, senhor.
5: Eu achei que viria um convite lá da sua casa, o senhor não, que tá falando aí, né?
3: Que o senhor faz churrasco.
5: Posso contar uma do seu Hortaça, seu Célio Rato?
3: Diga.
5: Os colegas aí, o Ari e outros aí, sabem dessa história, mas vou contar uma história do seu Pedro Hortaça. O dia que, não sei se o Gilnei Gaiteiro, o Gilnei Baldiceira tá ouvindo a programação aí, quando o Pedro Hortaça veio no Tarca, nesse evento lá um pouquinho antes da pandemia, 2018, 2019, ele foi recepcionado na noite anterior, a família, a van, aí eles foram recepcionados na chácara do Macedo, lá na Reta Grande, lá saído para Itapejara, uma ovelha lá, né, um churrasco.

0: hora deles se despedirem à noite ali, para irem pro hotel e tudo mais, a gente foi junto aí para mostrar ali o caminho das pedras, digamos assim, né? E aí todos eles na van e o seu Pedro Hortácio comigo no carro da emissora, na frente, né? Ele no banco do carona ali. E aí, carro ligado, van ligada, e ficou para trás lá no jantar a filha, Maria Anitta. Por quê? Porque ela tocou, fez um floreio de gaita lá, umas cantorias, e o pessoal ali ficou fotografando com ela ali. As esposas, os familiares do pessoal que tava ali, todo mundo queria tirar foto com a Maria Anitta.
1: Artista, né?
0: Artista. E não vinha, e não vinha, e não vinha, e não vinha, e ficou pra trás a Maria Anitta, e ele foi ficando meio encabrunhado com aquele negócio.
1: Preocupado.
0: Mas que deu que não vem? E aí, é o seguinte, daí o Gabriel, filho, na boleia da van, né? O Gabriel Hortácio, na boleia da van, foi lá dar uma conferida e veio assim no vidro do carro da rádio e falou assim, opa, tá tirando foto lá, não vem, todo mundo quer tirar foto com ela.
1: Espere um pouco.
0: E ele esperou.
1: Mas tava mais famoso que o pai, então?
0: Né? Não, exatamente, tava requisitada para as fotos. Aí, só para concluir, assim, usando os termos simples, o linguajar, assim, mais ali daquela região missioneira, chegou uma hora que ele chamou o Gabriel e falou, repontei ela pra nós lá, Gabriel. Repontear significa trazer, sim, tocar,
1: gado, traga. Né? Mais empolgado e tal, né?
0: Traga ela pra cá, né? Repontei ela pra cá, puxe ela, puxe, traga.
1: Repontei.
0: Tire ela daquele povo, Gabriel.
1: Repontear é tirar aí do...
0: Como se fosse...
1: Apartar dos outros.
0: Tocar.
1: Ligado assim, a parte, né? Aquela,
0: aquela que eu quero.
1: Repontar é tocar, é apartar desse grupo, né?
0: Tire ela dessa turma. Mas esse termo ficou pra sempre.
1: Palavreado, né?
0: Repontei ela pra cá, Gabriel. Tava demorado a vinda da guria que tava fotografando muito lá. Mas perdemos aí o seu Pedro Hortácio.
1: Tá certo.
0: O Sérgio Guaro, vamos falar de trânsito. Amanhã, dia D, na Praça Presidente Vargas, com foco no Maio Amarelo. Estamos terminando essa programação que tem como foco prevenir, orientar, alertar para os perigos do trânsito. Nós temos essa programação aqui em Pato Branco programada para a Praça Presidente Vargas, mas vamos retomar ainda uma entrevista aqui do Tenente Duarte da Polícia Militar, ainda na ocasião do lançamento do Maio Amarelo, nesse mês. Tenente Duarte é outro dos nossos entrevistados nessa programação do Maio Amarelo. Tenente Drummond, a gente foi trazendo entrevistados no decorrer do mês, eu vou fechar com essa abordagem aqui do Tenente, porque perguntamos a ele, o que acontece em Pato Branco para termos capotamentos em plena área urbana, são muitos, tivemos dois no mesmo dia, na semana passada aqui, atropelamentos são vários, às vezes mais do que um, também no mesmo dia. E aí, assim ele falou sobre o nosso trânsito, vamos ouvir.
2: Bom dia a todos, nós estamos andando pela cidade, né? Mesmo com uma viatura caracterizada, a gente ainda consegue constatar ainda infrações de trânsito, né? Principalmente ao uso do celular. Uma constatação corriqueira, né? Pessoas que dirigem manuseando o celular, digitando, né? E a gente observa isso e ela demonstra uma desatenção. Porque muitas vezes uma viatura chega a parar do lado com todo o giro, etc. E a pessoa não percebe nem a aproximação da viatura. E com isso a gente consegue caracterizar a desatenção, né? A pessoa está desatenta, né? Dirigindo, né? E por mais que os números, devido às operações que têm sido realizadas semanalmente, tenham melhorado, ainda temos muito que melhorar ainda, né? E precisamos, sim, do apoio, da colaboração das pessoas, dos nossos motoristas, para que sigam, né? Sigam as regras de trânsito, né? Evitem utilizar o celular, a questão da velocidade, o uso do cinto de segurança, que a gente observa nos acidentes ali, muitas vezes a pessoa se ferindo, um acidente com baixa velocidade até, mas se ferindo no para-brisa, no volante, tendo em vista que não estava utilizando, por exemplo, o cinto de segurança. Então, aquelas questões que a gente aprende lá na autoescola precisam se manter para que a gente tenha ali um trânsito seguro.
3: Um aspecto que chama atenção na cidade, atropelamentos fatais e até capotamentos de veículos em plena área urbana, o que um capotamento é inadmissível se fosse numa velocidade correta, né?
2: O que acontece? O que a gente acaba acreditando que é desatenção, principalmente pelo celular. Aí, utilizando o seu aparelho celular, não presta atenção na via, acaba tendo um atropelamento ou batendo no carro estacionado, vindo a causar o capotamento do veículo, né?
0: Bom, informações aí do Tenente Drummond, da Polícia Militar, sobre o uso de telefone celular, em especial uma constatação da polícia e o detalhe que ele falou aí. A turma não se intimida nem com a presença da viatura. Outro detalhe.

0: filas de carros ali parados no semáforo, mas é só parar no semáforo que o cara já pega o celular pra dar uma olhadinha, não é isso, Célio? E aí se distrai, o de trás já buzina, porque o da frente tá, ao invés de arrancar o carro quando abre no verde.
1: Abre o sinal e o cara fica parado.
0: O cara tá lá no celular ainda, distraído, envolvido, né? Então a prefeitura, através do DEPATRAN, Departamento Municipal de Trânsito, realiza amanhã o dia D da campanha Maio Amarelo, na Praça Presidente Vargas, das 9 ao meio-dia, reunindo a comunidade em uma mobilização sobre conscientização. A campanha tem o tema desse ano, no trânsito enxergar o outro é salvar vidas, e reforça a importância da empatia, o respeito, responsabilidade entre motoristas, motociclistas, ciclistas e pedestres. Durante todo o mês, o Maio Amarelo contou com uma série de atividades educativas e de conscientização promovidas pelo DEPATRAN, em parceria com diferentes entidades e órgãos de segurança pública. O encerramento, então, dia D, com as atrações, orientações e atividades interativas. O evento tem a participação de parceiros, forças de segurança, e entre as atividades, um mini-circuito educativo, também orientações de trânsito, testes com etilômetro, experiências com óculos de realidade virtual, orientações sobre manutenção preventiva de veículos, entre outros. Lembrando que lá no Parque de Exposições, Célio, tem um pavilhão lá, onde nós tradicionalmente, nas Expopatos, temos o pavilhão da agricultura familiar. É uma estrutura à esquerda ali, para quem entra no Parque de Exposições, logo após a antiga parte ali gastronômica, é um pavilhão de tijolo à vista ali, da agricultura familiar. Agora, nessa temporada, tem um mini-circuito que foi montado lá para levar crianças. As escolas têm lá as motocas elétricas lá, com faixa de pedestre, com semáforo, para ensinar as crianças. Agora, cá entre nós vamos aguardar 18 anos para esses motoristas estarem preparados, ou os atuais motoristas de agora? É hora de prestar atenção agora, o quanto antes, já, né? Claro. As crianças também, mas os motoristas, né, Célio? É preciso tomar muito cuidado o quanto antes, porque a situação é gravíssima. A gente está frequentemente perdendo vidas em plena área urbana de Pato Branco. E aí tem as rodovias também, que se virarmos a chave, temos tantas outras abordagens sobre rodovias, né? A gente está toda hora, infelizmente, lá no Instituto Médico Legal, por causa do nosso trânsito, da desatenção no trânsito e tudo mais. Enfim, amanhã, dia D, na praça, a partir das 9 horas, hein, Célio?
1: Obrigado, Edson. É, o trânsito mata. Tá aí a dica da polícia, então. Essa dica é importantíssima. Fique com a dica aí. Não use celular, viu? Quando estiver dirigindo, não pegue o celular. Dê uma olhadinha antes aí no WhatsApp. Depois pegue, desligue, deixe no banco lá, tal. E quando chegar aí ao seu destino, volte a usar o celular para evitar aí mortes, acidentes, enfim, não é? Falando em aqui de Pato Branco também, muitos acidentes. Agora uma notícia boa, fim de semana aí teremos atividades para a comunidade. Quem conta para nós é a Karine Martins.
2: A Prefeitura de Pato Branco, por meio da Secretaria Municipal de Esportes e Lazer, realiza neste sábado, dia 30, mais uma edição do Super Sábado no Largo da Liberdade, com inscrições gratuitas para atividades esportivas e recreativas voltadas à comunidade. São 134 vagas em diferentes modalidades para crianças, jovens, adultos e idosos. Entre as atividades oferecidas estão natação infantil e adulto, hidroginástica, pilates, taekwondo e xadrez. A natação contará com o maior número de vagas, totalizando 65 oportunidades. Já a hidroginástica terá 17 vagas disponíveis. Além disso, serão ofertadas 7 vagas para pilates, 27 para taekwondo e 18 para xadrez. Segundo o secretário municipal de esportes e lazer, o objetivo é ampliar o acesso da população às atividades esportivas e incentivar hábitos saudáveis por meio de ações gratuitas. Além das inscrições esportivas, o evento contará com um aulão aberto de balé ministrado pela instrutora Juliana Leonardi, do Instituto Teófilo Petrikowski. A programação busca promover uma tarde de interação, lazer e convivência familiar no Largo da Liberdade. A Prefeitura de Pato Branco convida toda a comunidade para participar das atividades e aproveitar a programação gratuita preparada para o próximo sábado.
1: Obrigado, Karine. Aí estou vendo aqui, acompanhando as informações a nível de Brasil e mundo. Agora não é brincadeira isso aqui não, viu? Negócio seríssimo. Porque foi divulgado ontem pelos Estados Unidos, né? Classificaram aí PCC e Comando Vermelho como terroristas é a estratégia de Trump para a região. Promotor aponta risco de ação militar secreta dos Estados Unidos. China defende a não interferência dos Estados Unidos no Brasil. Aí as outras potências aí, outros países também se manifestando, né? Não é brincadeira não, já pensou? Os americanos aí, vai afetar até a economia. E como a classificação dos Estados Unidos pode afetar mercado financeiro? E pro lado do Brasil, o governo avalia reação após decisão então dos Estados Unidos. Aí o Brasil jamais pensou que fosse, né, tomada esta decisão. Então, aí imagine, né, Deus queira que afaste isso aí. A gente não sabe não que é uma guerra, não sabe que é uma invasão. É bem complicada a situação. A gente daqui observa lá, nos outros países, parece que não afeta tanto, mas já pensou que essa realidade pode acontecer no Brasil? Então tá aí, viu? É uma situação realmente muito preocupante para todos nós brasileiros, para o governo. Nessas informações que saíram ontem aí, que estão aí rodando mundo afora. Vamos ficar atentos.
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9: 8h23, seguimos por aqui informando, seu Thiago.
10: E hoje, Célio Guaro, não tem choro, é o último dia para declarar o imposto de renda. Terminou o prazo, não tem o que fazer, não prorroga. 44 milhões de declarações são esperadas em nível nacional. E tem muita gente que está deixando aí para a última hora. A gente dá o reforço aqui. Né? Tem, para quem recebeu no ano passado R$ 38.504, né, dos rendimentos tributáveis, precisa declarar. Só que tem outros exemplos de quem também tem que declarar. Essa questão da renda é um fator, mas temos outros exemplos. Quem comentou em entrevista aqui à Rede Selinalta foi profissional da área da contabilidade, o Mauro Kalink, que atendeu aqui o jornalismo.
11: Aqui é importante observar lucros, dividendos e também doações. Às vezes as pessoas recebem uma herança, recebem uma doação de algum bem e somando esses rendimentos, até rendimentos de aplicação em poupança, LSAs, LSI, que são rendimentos isentos. Então, somando-se todos esses rendimentos, ultrapassando R$ 300 mil, a pessoa está obrigada a fazer a declaração. Também está obrigado quem tem rendimentos de atividade exclusivamente rural, acima de R$ 172 mil. Ou pessoas que tenham bens, né, no seu nome, no conjunto todo, acima de R$ 800 mil. Também temos algumas particularidades em relação a pessoas que aplicam em bolsa de valores, que tiveram rendimentos acima de 20 mil reais, pessoas que ganharam em loterias, bets. Então, essas pessoas que têm essas situações um pouquinho assim, diferentes, é importante consultar um profissional da contabilidade para poder ter certeza se estão obrigados ou não a fazer a declaração. E também pessoas que têm bens, que fizeram vendas e que tiveram lucro na venda, tá? Ah, eu tenho um carro e está tendo bastante caso nos últimos anos. Eu tinha um carro que estava por 50 mil reais, aí saiu uma oferta bacana no mercado, aí diz, olha, eu te pago 60 pelo teu carro para pegar ele para vender um novo. Então teve 10 mil de lucro. Então quem tem venda de bens, imóveis ou veículos, enfim, bens que tem um ganho de capital, que é lucro, também estão obrigados a fazer a declaração.
10: E o prazo termina nesta sexta-feira.
11: Estamos vivendo uma situação bastante complicada, né? Porque a gente está tendo muita divergência de informações entre os informes de rendimentos e as informações contidas já na base de dados da Receita Federal. Então, esses conflitos estão fazendo com que tenha muito atraso na entrega, ou muitas entregas feitas que posteriormente ficaram na malha fina, né? Então, por isso, a gente está aguardando até o último momento para ver se há um reprocessamento das informações, para ver se elas todas batem, mas infelizmente muitas informações ainda estão divergentes. E a gente está tendo que tomar uma decisão, optar por uma forma de entrega com base numa informação e aguardar ver o que vai acontecer na sequência.
10: Qual é o risco de quem não entregar a declaração ter uma multa que varia de R$ 165 até 20% do valor do imposto devido?
11: Vamos pegar um exemplo. Se alguém tem um imposto de renda, uma alta renda, tem lá R$ 100 mil de imposto de renda para pagar. Digamos que não entrega a declaração agora e passe 20 meses, a multa será de R$ 20 mil. Tá? Então, se no primeiro mês, entregar no primeiro mês, vai ser R$ 1.000. Se entregar no segundo mês, vai ser R$ 2.000. E se passar de 20 meses, vai poder chegar a R$ 20 mil.
10: Aí, portanto, Mauro Kalink, na área da contabilidade, explicando, trazendo aí algumas orientações também, porque hoje é o último dia. E quem também, aí fica aquela expectativa, Célio, de quem vai fazer a declaração do imposto de renda para restituir, para tentar, né, ter uma volta aí, né, restituir o valor, algum valor. Na sequência tem todo um cronograma de que a Receita vai efetuar o pagamento. E aí tem outras pessoas que quando vão fazer a declaração não recebe e não paga, né, fica zerado. E outro caso é esse das pessoas que têm que pagar imposto, uhum, né, do que recebeu no ano anterior. E aí aquelas pessoas que têm que pagar imposto podem participar também, inclusive, da campanha que o município lançou recentemente para fazer... destinar parte do imposto, em vez de tudo lá para o governo federal, ficar aqui nas entidades. Nós temos o Fundo dos Direitos da Criança e do Adolescente, aqui de Pato Branco, e também, para quem quiser, o Fundo da Pessoa Idosa, que esse dinheiro fica aqui nos projetos, temos as entidades que você pode fazer a destinação. Mas o prazo está terminando hoje.
9: Muito bem, obrigado, Thiago. Um abraço e para o Mauro Kalink, sempre ligado na nossa programação, dando as orientações. E já que o Thiago falou aí no último dia, e hoje a Receita Federal então começa a pagar o primeiro lote já de restituições do Imposto de Renda 2026, entrando dinheiro para a Receita e já pagando então, né? Mesmo dia em que se encerra o prazo para a declaração. Este é o maior valor já pago pela Receita Federal em lote de restituição do Imposto de Renda. E contempla também restituições residuais de exercícios anteriores. Ao todo, mais de 8,7 milhões de contribuintes serão contemplados com o valor total de crédito de 16 bilhões. Do total, aproximadamente 8,64 bilhões serão destinados aos contribuintes prioritários, são eles. Aí, 256.697 idosos acima de 80 anos. 2.256.975 contribuintes entre 60 e 79 anos, 222.100 contribuintes com alguma deficiência física ou mental ou moléstia grave, 1.054.789 contribuintes cuja maior fonte de renda seja o magistério e 4.959.431 contribuintes que receberam prioridade por utilizarem aí a declaração pré-preenchida e optarem por receber a restituição via Pix.
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9: 8h33, a gente segue informando o ouvinte, tudo o que acontece com muita credibilidade, muita responsabilidade aí da nossa emissora, da nossa equipe. Falei esta semana, se não me falha a memória, de um ataque aí de uma onça, não é? Com aí num aqui no Paraná, que matou várias ovelhas. É uma onça parda aí constatada. Agora recebo a informação lá do Rio Grande do Sul. Um ataque de cães resultou no abate de pelo menos 50 ovelhas. Que coisa, hein? Lamentável. De uma só vez em Caseiro, cidade próxima ao município de Lagoa Vermelha, no norte do Rio Grande do Sul. Segundo o produtor rural Alessandro Muliterno, os animais aí estavam prestes a ter filhotes. O ataque aconteceu entre a noite de segunda-feira e a madrugada de terça. Tiramos de carroção, terminou nosso rebanho, não sei o que dizer, aí disse ele. Segundo ele, outros 18 ovinos ficaram gravemente feridos e 3 seguem desaparecidos. Restaram, conforme ele, 11 animais ilesos. Em vídeo, o pai do produtor rural, Fernando Menezes Muliterno, descreveu o estado das ovelhas que conseguiram sobreviver ao ataque. O que não está morta não consegue mais levantar. Estamos tentando um tratamento, mas está difícil, afirmou. Ovelhas que estão faltando pelo menos 10 dias, 12 dias para dar cria. Todas prenhas aí. E o estado que está aí é aborrecedor, disse na gravação. Prejuízo estimado do produtor deve passar de R$70 mil. Os produtores informaram que acionaram a patrulha ambiental, braço da Brigada Militar, para relatar o caso e registrar boletim de ocorrência na Delegacia de Polícia de Caseiros. Portanto, aqui no Paraná, essa onça atacando as ovelhas, no Rio Grande do Sul também, em ataque de cães, aí mais de 50 animais mortos. Mas for somar aí os filhotes que elas teriam, né? Então chega a quase 100 animais, sei lá. Quase 100 animais mortos, são 50 ovelhas prenhas que estavam prestes aí, né, a criar, segundo o produtor. Notícias que a gente recebe. 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
0: A Copel reuniu nesta semana em Brasília autoridades reguladoras, especialistas do setor elétrico para discutir o papel das usinas hidrelétricas reversíveis na segurança energética do país. O encontro abordou temas como armazenamento, mercado e segurança do sistema, além das melhores formas de contratação de capacidade diante do avanço das fontes renováveis e das mudanças no perfil de operação do sistema elétrico brasileiro. Ao longo do debate, representantes do setor destacaram o papel das usinas reversíveis como alternativa para ampliar a capacidade de armazenamento de energia e reforçar a segurança do sistema elétrico, especialmente em um cenário de maior participação de fontes renováveis. As usinas reversíveis foram apontadas como uma das principais alternativas para ampliar a flexibilidade do sistema. A tecnologia permite armazenar energia em períodos de menor demanda e disponibilizá-la no momento de maior consumo, contribuindo para o equilíbrio da operação. Além das discussões regulatórias, o evento apresentou experiências internacionais, como uma usina da China, considerada a maior instalação reversível do mundo e referência para projetos de grande porte. Especialistas apontaram que o armazenamento de energia deve ganhar espaço na agenda do país nos próximos anos. As usinas reversíveis são vistas como uma solução estratégica, mas ainda dependem de ajustes regulatórios e de modelos de contratação que viabilizem novos investimentos.
9: Valeu, Karine. 8h38, antes do esporte aí. Um casal ficou ferido após o ataque de um cachorro da raça Pitbull em Guarapuava, ali na região central do Paraná, ontem. De acordo com a Polícia Civil, as vítimas são tutoras aí do animal e estavam em casa. Marido e esposa foram socorridos por policiais depois que pessoas que estavam na vizinhança perceberam a situação. A polícia informou que foi acionada pelo funcionário de um açougue que, bastante assustado, disse que havia um cachorro atacando pessoas nas proximidades do comércio. Os policiais foram ao local e mais pessoas indicaram a eles onde era o endereço. Ao subirem as escadas de acesso a uma residência, os agentes flagraram o proprietário do imóvel, de 53 anos, coberto de sangue, tentando conter o animal e clamando aí por socorro, consta na nota da corporação. Para conseguir acessar aí o animal ao ataque, os policiais dispararam munição de impacto controlado contra o animal. Isso fez com que o cachorro fosse para os fundos do imóvel e soltasse o tutor. A esposa de 51 anos, que foi atacada primeiro, foi encontrada com ferimentos graves no rosto. O casal foi encaminhado a um hospital pelo Serviço de Atendimento Móvel de Urgência SAMU.
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0: 8h43, o Thiago volta aí com o esporte.
1: Vamos lá, seu Célio. Num contato que a gente fez assim, os atletas aqui da casa, estão todos bem hoje.
0: É.
1: Depois de correr ontem. Na...
0: É, um ouvinte aqui mandou, depois que o senhor falou que teve esse amistoso aí, né? Esse encontro futebolístico. Se os senhores deram nota aos, né, como vocês fazem na jornada esportiva, nota aos jogadores e quem foi o craque?
1: O craque Selinalta Tromar foi o Sinuê.
0: É. Ah, não. Não. Não, no adversário, né, do time da, dos, daqui da casa, né?
1: Ah, não, ah,
0: né,
1: dos nossos.
0: O Sinuê não tem, né?
1: É.
0: É.
1: Não. É, do, o
0: aí, menos pior.
1: O craque Brava foi o, foi o Fabiano Silva, preparador físico do Pato.
0: Não, não.
1: E aí, o goleiro foi
0: tirando
1: bem também.
0: O pessoal do Pato, né?
1: Aí, do nosso foi o...
0: do time da imprensa.
1: Do nosso foi o destaque. Rapaz.
0: Foi fácil, foi duro falar dos outros, né?
1: Não, foi duro de...
0: Vocês fazem aí na jornada esportiva agora, o pessoal cobrando vocês. Querem saber agora, fale.
1: Acho que foi
0: Quem foi o craque.
1: O Tição fez
0: uma pensou demais, hein? É. Então tá difícil de encontrar um.
1: Não, acho que foi o Vadeco.
0: Foi você, Thiago?
1: Não.
0: Fez dois gols?
1: Mas eu fiz.
0: Não, se fez, o Edson fez quando?
1: O Edson.
0: Os outros não fizeram, ninguém fez nada? Então foi o senhor, pronto.
1: É?
0: Então eu vou, hoje eu que vou tomar a decisão aqui. Então o craque da imprensa foi o senhor.
1: Só que daí, ontem...
0: É quem faz gol, né? É.
1: Ontem foi a largada, e daí agora é o seguinte, agora a ideia é fazer próximos, vai ter próximos.
0: Né? Certo.
1: Tá e bom. Daí... Pelo jeito, vão ter que fazer um torneio, porque daí o senhor falou que vai querer jogar.
0: Não, não.
1: O Fabiano vai querer jogar, o Preto quer jogar. O Preto falou que joga. O Preto vai.
0: Tá bom. Eu já pendurei, né?
1: O próximo...
0: Eu vou assistir o jogo lá, então.
1: Não, próximo vai ser. Só que daí a gente já exigimos o seguinte, que tem que ser, tipo assim, tem que colocar o pessoal da mais da direção do Pato, né? Pra dar um equilíbrio.
0: É. Mas tá bom, então. Então, o craque foi você.
1: Não sei.
0: Você nota?
1: Nota? Dois gols?
0: Quatro e meio.
1: Quatro e meio. O Tição deu um...
0: O cara craque três, tá bom.
1: É.
0: Quatro e meio, tá bom então.
1: No final do jogo, onde chegou...
0: Nota pro Tição.
1: Tição?
0: O Tição, o cara...
1: Fez um gol, deu uma assistência.
0: Fez um gol?
1: Quatro.
0: Tá bom. Tá certo. Pronto, tá aí então. Respondido pro ouvinte.
1: Mais ou menos.
0: Vocês estão bebendo do próprio veneno
1: hoje. Viu como que é fácil da nota? Agora aguenta.
0: É, intuição, quatro, tá bom.
1: Né?
0: Pode melhorar, né?
1: O cara fez três gols, duas assistências. Nota? Cinco e meio.
0: Tá bom. Craque, fale aí.
1: Meu Deus, cada uma que tem que ouvir, né? Vamos passar a agenda de jogos pro final de semana, Célio? Tem o kart nesse final de semana também em Pato Branco.
0: É?
1: A programação aí no sábado e no domingo. Pessoal aí que tem uma etapa do kart lá no kartódromo Ayrton Senna da Silva. Amanhã no Largo da Liberdade também nós teremos o Super Sábado. As vagas aí nos projetos, né, com natação, hidroginástica, pilates, taekwondo, o pessoal pode se inscrever. Então amanhã a partir da 1h30, várias atividades ali no Largo da Liberdade. Os Jogos dos Trabalhadores, 100 empresas se inscreveram para a disputa dos jogos que teremos na sequência. O pessoal deve divulgar a tabela.
0: Nossa.
1: No final de semana também, a gente tem programado aqui a rodada do Municipal de Campo. Alô, pessoal da Alpes, Associação Unidos pelo Esporte. Teremos jogos nos Pioneiros, começando pela manhã, 8h15 em diante. Jogos aí das quartas de final do Municipal de Futebol de Campo. Não tem jogo, não tem jogos nesse final de semana. 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Amanhã tem as patinhas jogando lá em Londrina. Liga Feminina, amanhã 7h30. Já o Pato joga em Manuel Ribas. Esse jogo lá, o pessoal diz que vai estar cheio o ginásio. Manuel Ribas contra o Pato amanhã à noite. O Pato tem 3 baixas para amanhã, Cê. Zé Marques, Gleitson e o Max. Os demais jogadores disponíveis. Então amanhã o Pato embarca.
0: Para esse jogo. Banco, né?
1: Vamos aguardar. Tem a estreia do Pedro Carioca amanhã.
0: Será que vai?
1: Pelo que eu entendi do técnico, vai pro jogo. Amanhã, amanhã ele vai. No domingo aqui tem São Lourenço e São Miguel pela Liga Silver. Nós temos amanhã a final da Champions, PSG e Arsenal. Vai ter a final do... Tem torcedor Paraná Clube em Pato Branco? Tem sim. Paranavaí e Paraná. Jogam, fazem a final da segundona. Amanhã o primeiro jogo.
0: Os dois subiram.
1: Subiram já. Agora disputam o título. O Azuris só joga na segunda-feira. O Azuris Pato Branco joga às 8h15 contra o Marcílio Dias. A seleção brasileira joga domingo, amistoso, amistosão. Brasil e Panamá, 6h30 domingo.
0: Panamá.
1: Panamá. Depois o Brasil pega o Egito no outro final de semana. Amistosos aí da seleção. Campeonato Brasileiro da Série B tem o Londrina e Vila Nova, Ceará e Operário vão jogar no domingo. E a Série A do Brasileirão, aí sim, nós teremos a Série A no sábado. Série A do Campeonato Brasileiro. Quem 16 joga? Horas, Flamengo e Coritiba, Atlético Paranaense e Mirassol. Às 5h30, Grêmio e Corinthians.
0: Grêmio. Vai dar quanto jogo, Preto? 2x2, tá bom? Tá. Tem... Vamos fechar em 2x2, tá bom pra nós.
1: 2x2, Grêmio e Corinthians?
0: O Preto gritou lá, 2x2.
1: Não sei, não. O Gumercinho disse que dá 3x1 pro Grêmio. Vai secar o Corinthians. Bahia e Botafogo, 5h30 também amanhã. E Santos e Vitória às 8. No domingo, 11 da manhã, tem Bragantino e Inter.
0: 2x2.
1: O Gumercindo falou 2x2. Só porque eu tô aqui na frente dele. Tem Vasco e Atlético Mineiro às 4. Palmeiras e Chapecoense.
0: 3x1 pra Chape.
1: Diz que a Chape vai. A Chape vai aprontar. É. Às 8 tem Cruzeiro e Fluminense. E às 8h30, Remo e São Paulo. Depois aí, só Copa do Mundo, sério.
0: Tá certo, vamos aproveitar então, assistir os jogos do final de semana.
1: E vai ter, vai sair o campeão da Libertadores, né? Porque o Sorocaba vai pegar o Boca e o Carlos Barbosa o Centauro. Quem passar, final domingo pra ver quem que vai ser o campeão da Liberta.
0: Muito bem, 8h52.
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0: 8h56, a gente segue por aqui. Por hora temos tempo bom em Pato Branco, viu? Segundo Coutinho, pode chover nesta sexta. Qual a informação agora que você nos traz?
15: Sobre a inauguração do asfalto da Reta Grande, a PR-493, saída para Itapejara do Oeste, passando pela região do Frigorífico até a comunidade São Judas Tadeu Bela Vista. Inauguração ontem à noite. Uma solenidade lá no pavilhão da comunidade, um trecho de 6 quilômetros, 850 metros. A colega Mayara Francio, colega de plantão aqui do Grupo Selinalta ontem à noite, também o Emerson Potti, eles estiveram lá e o prefeito Jerry Natalino Dutra falou sobre essa inauguração. É o primeiro trecho na gestão dele, oficialmente inaugurado. Vamos ouvir o que ele comenta.
16: É uma inauguração do asfalto Bela Vista, um sonho dessa comunidade, um problema crônico, uma obra que ficou enrolada por muito tempo e eu assumi o compromisso de concluir e enviamos todos os esforços para que não deixássemos, né, do jeito que estava, um problema com relação a fazer a base, quem faria a base, quem não faria a base, e nós buscamos aí fazer com que tivesse a melhor solução. Foi encontrada, trabalhamos muito, assumimos um compromisso com a comunidade e hoje, felizmente, temos a entrega desse trecho de asfalto, um investimento bastante significativo do município de Pato Branco, para entregar aqui para a população mais um trecho de asfalto no interior.
15: Ele fala dos recursos financeiros para essa obra e também aproveita para falar de outras comunidades.
16: Esse investimento aqui é um financiamento via Caixa Econômica Federal. Então, o município sim que vai estar fazendo esse pagamento. E o interior de Pato Branco tá sofrendo uma grande transformação. Nós entregamos esse asfalto aqui, o São Brás está pronto. Se você for no Teolândia, já está em obra. Se você for no Carlô, que a gente não assinou a ordem de serviço, mas já está começando. Nós já assinamos a ordem de serviço do Duque de Caxias, do São Pedro Alcântara, da linha Piacentini, do São João Batista. Se você passar na linha Passo, já está em obra também. Vamos assinar a ordem de serviço daqui uns dias. Amanhã, nós vamos assinar a ordem de serviço lá da Brasmec e do Passo da Ilha. E ainda vamos licitar a linha Santo Agostinho, a linha Caprini, vamos licitar também ali do Veneza até o 4 Incruz, do 4 Incruz até o 3 Pontes, do Pesque Pague, Preisler, até o 3 Pontes, e o 3 Pontes até lá embaixo da PR, ou seja, nós já estamos pensando em fazer a perimetral leste, e esses asfaltos interiores já vão permitir uma conexão, que quem sai lá de perto do Iapar vai conseguir, por essas conexões que estão fazendo, já sair lá embaixo, lá perto da Polícia Rodoviária. Então a gente está olhando para o futuro, do município, pensando em creches. Estamos com 4 creches em andamento, vamos licitar mais uma daqui uns dias, vamos também fazer unidade de saúde, aeroporto, Frei Policarpo, duplicação da 493, ou seja, um movimento muito intenso de obras, nesse ano e meio, 1 ano e 5 meses de mandato, em que a gente encontrou com muitas dificuldades, mas trabalhamos muito, nossa equipe toda, a comunidade abraçou os projetos, e sou muito grato aí à Associação Empresarial, pois doaram mais de 2 milhões em projetos, que fez com que nós andássemos num ritmo muito acelerado. Eu tenho convicção, e até mesmo eu como prefeito, eu sou muito sincero em dizer que nesse 1 ano e meio a gente não imaginava que ia já conseguir fazer tantas entregas. Todo mundo sabe da dificuldade que é o início de mandato, com tudo que você herda dos problemas até você colocar em dia. Nós focamos em resolver os problemas e fazer as entregas, porque é o que o Pato Branquense quer e merece. A nossa cidade, eu tenho convicção que vai ser ainda muito melhor, e nesses próximos 3 anos vai passar por uma grande transformação e vai ser uma das melhores cidades do Brasil.
15: GR Dutra, prefeito de Pato Branco, sobre esses perto de 7 quilômetros inaugurados oficialmente ontem. Hoje à noite, no Passo da Ilha, no pavilhão da comunidade, tem assinatura da ordem de serviço da região entre o Passo da Ilha e a divisa com Mariópolis, a chamada Brasmec. E aí nós perguntamos ontem para o secretário municipal de agricultura, o Edson Roberto da Silveira, o pessoal estava perguntando, ouvintes ligando pra gente, e quando é que vai fazer do Passo da Ilha até o Rio Pato Branco, divisa com Clevelândia. E o Edson disse que as duas, Brasmec e até o Rio Pato Branco, ainda nesse ano, obras deverão estar concluídas. Mas sobre o Passo da Ilha, essa região é uma outra abordagem, o evento ainda será hoje à noite. Célio Ruaro.
0: É verdade que o Thiago já está aí olhando, né, de lado. Já estamos no horário dele. Volto no Rádio Jornal. Bom dia.
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3: Nove horas e três minutos. Bom dia, Pato Branco. Bom dia, nossa região. Sexta-feira, hoje dia 29 de maio. Programação da Rádio Selinalta agora. A gente segue até às 10. Hoje é o dia do estatístico, dia do geógrafo e também dia do sociólogo. Neste 29 de maio, tempo apresenta-se bom em Pato Branco, mas está aumentando a nebulosidade. Tendência aí que poderemos ter chuva ao longo do dia, noite, madrugada do sábado. Não vem mais em situação aí do tempo com a chuva retornando. 16 graus neste momento a temperatura aqui no Parque Santa Clara. Vamos conhecer as manchetes.
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3: Nove e quatro, Edson Neiser, bom dia.
24: Bom dia, Thiago. Ouvintes da Selinalta, uma boa sexta-feira. Vamos trazer novas informações de um caso de tráfico de drogas em Pato Branco, além de outras situações atendidas nas últimas horas no setor de segurança. E também, Thiago, durante a semana já falamos sobre um evento com foco na sucessão familiar, promovido pela FAEP aqui em Pato Branco. Ontem, num evento sobre nutrição, sobre segurança alimentar, segurança nutricional, a coordenadora estadual dessa área, Thiago, manifestou preocupação, problemas de sucessão familiar nas propriedades rurais. Daqui a algumas décadas, isso deve resultar em insegurança alimentar. Está em xeque a produção de alimentos, a alimentação do povo, né? E também, Thiago, quem é bem de vida pode ter insegurança alimentar porque está comendo errado. Muitos industrializados, poucos produtos, digamos assim, naturais, né? Produtos in natura. Bom, vamos falar sobre alimentação daqui a pouco aqui na programação, Thiago.
3: Ok, fique ligado na Selinalta. Karine Martins, bom dia.
25: Bom dia, Thiago. Bom dia a você e a todos que acompanham a Selinalta. Uma excelente manhã de sexta-feira, bom final de semana aí para todo mundo. Daqui a pouquinho, Thiago, o TFPR abre vagas pelo Mais Enem em Pato Branco. E com vacina contra o VSR para gestantes, Paraná tem queda de 83% de internamentos de bebês. Os detalhes a gente conta já, Thiago.
3: Ok, aqui na programação da Selinalta, a gente tem outros fatos do setor de segurança também para atualizar. Vamos trazendo as informações, o final de semana com atividades aqui em nossa cidade, o que está programado. Nós temos também hoje o último dia para declarar imposto de renda. Tá tudo certo, fez declaração. Está terminando o prazo hoje. Temos também as notícias que chegam aqui através da Rede Mundial de Computadores, os destaques do Globo.com. As informações aqui, presidente vai defender soberania e avalia falar direto com Trump. Promotor aponta risco de ação militar secreta dos Estados Unidos. PIB do Brasil cresce 1,1% no trimestre. Receita pagando a restituição do imposto de renda. Primeiro lote. Temos aqui também, CBF evita alimentar conflito com Santos sobre o Neymar. CNN Brasil, a economia do Brasil cresceu no trimestre, 1,1% segundo o IBGE. Ainda destaques aqui da Agência Brasil. Receita paga hoje maior lote de restituição do imposto de renda. Trabalhadores planejam mais tempo com a família com o fim da escala 6x1. Notícia aqui da Agência Brasil. Operação de até 6 bilhões visa socorrer o BRB. Estados Unidos passa a designar Comando Vermelho e PCC como organizações terroristas. Do UOL, Planalto monitora a reação de diversos setores à decisão sobre PCC e Comando Vermelho. Temos aqui ainda as notícias que ganham destaque. Ontem fechou a fase de grupos da Libertadores da Sul-Americana, agora aguardar os sorteios.

0: era golpe. Duas pessoas morrem carbonizadas após o carro bater contra a árvore em Santa Terezinha de Itaipu. Casal atacado por pitbull. E em casa, e animal foi contido após vizinho acionar a polícia. Foi em Guarapuava. Denúncia de sequestro fez a polícia chegar a depósito com mais de 2 toneladas de droga. E no Paraná também. As notícias que você acompanha na programação.
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0: 9:10. Você está com a Selinalta. Fique à vontade aí para participar com a gente aqui. Pode interagir. 99972-2564 no nosso zap está liberado. Edson Neiser.
5: Não é só pobre que come mal, Thiago. Pode ter o cara abonado que tem insegurança alimentar. É a história da qualidade dos alimentos, hein, Thiago? Os ultraprocessados, industrializados. Bom, o que a gente acompanhou ontem, já no primeiro dia de um evento, já nos remete a isso. Acompanhamos um evento do CONSEA, que trata sobre uma reunião técnica do SISAM, Sistema de Segurança Alimentar e Nutricional. Evento que reúne pessoas de todo o Paraná, não só o sudoeste do Paraná. Esse evento começou ontem às 8 horas no auditório que fica aí no Centro Universitário Áfia. Hoje a programação segue aqui em Pato Branco, lá na região do bairro Fraron. Então, muito sobre alimentos, né? Planos do município para assistência social, para educação, para saúde. Muita gente envolvida com essa questão da alimentação. Então, segurança alimentar e segurança nutricional. Vamos ouvir a Márcia, né? Ela é a responsável estadual na Secretaria de Agricultura sobre segurança alimentar e nutricional. E ela assim falou em entrevista para a Rádio Selinalta a respeito desse evento promovido ontem aqui em Pato Branco.
6: Bom dia. Hoje nós estamos aqui com o Conselho de Segurança Alimentar do Estado, que tem conselheiros de todo o Estado. Então, todas as regiões hoje estão aqui em Pato Branco. E a gente trouxe aqui também as prefeituras municipais do Sudoeste. Então, as nossas núcleos regionais de Pato Branco, Francisco Beltrão e dois vizinhos estão aqui hoje para a gente discutir o que é possível fazer para melhorar a segurança alimentar da nossa população.
7: Bom, aqui ouvimos abordagem sobre assistência social, educação, saúde, que programas, só para a gente entender quem é esse público que está aqui.
6: Exatamente, na verdade, quando a gente fala em segurança alimentar, a gente tem que falar sobre a alimentação escolar, que é a maior política pública de segurança alimentar do país. A gente precisa falar do PAA, a gente precisa falar do Compra Direta, que nasceu na pandemia e atende a rede socioassistencial. A gente precisa falar de compras públicas, agricultura familiar, e a gente precisa falar de educação alimentar. As pessoas precisam se alimentar melhor, né, para que tenham uma qualidade de vida melhor.
5: Márcia Cristina Stolarski, ela é do Setor de Segurança Alimentar e Nutricional dentro da SEAB, Secretaria Estadual de Agricultura e Abastecimento aqui no estado do Paraná. Ela é nutricionista, Thiago, e é uma grande autoridade do estado, portanto, nessa questão da segurança alimentar. E aí, perguntava a ela, até antes da entrevista, alguma coisa te tira o sono a respeito de comida para os próximos tempos? E algo tira o sono dela, que é justamente a sucessão familiar no campo, né? Isso daqui a algumas décadas pode gerar um sério problema e vamos ouvir da especialista o comentário em torno disso.
6: Me preocupa a sucessão no campo. Na verdade, assim, a gente tem observado, né, os censos agropecuários e a gente tem visto o campo está envelhecendo e isso é uma coisa que me preocupa. Então, o que o Estado, de uma maneira geral, precisa fazer é promover qualidade de vida e renda para quem está no campo, para que a gente possa ter segurança de que a gente vai ter alimento seguro e saudável para as próximas décadas.
7: Bom, mas vamos lá, o jovem do campo foi para a cidade, por exemplo, ele também pode ser um gestor estando na cidade e a propriedade produzindo bem, não é isso?
6: Pode.

0: Exatamente, ele pode ser um gestor, mas alguém tem que estar no campo para produzir o alimento, né, diversificado e variado, que é uma característica da agricultura familiar no nosso país.
1: Bom, e sobre qualidade na alimentação, isso tem a ver com segurança também,
0: tem,
1: né?
0: Tem a ver.
1: Os alimentos processados, industrializados, o que, que se nota nisso?
0: O que a gente vê é que, na verdade, os alimentos ultraprocessados no país, hoje, eles são mais acessíveis em termos econômicos. E muitas vezes as pessoas fazem uma seleção em função de preço. Só que assim, os nutrientes que são essenciais para a saúde, eles estão nos alimentos in natura. Então, assim, eu preciso comer alimentos in natura, né, hortaliças, frutas, né, para que realmente eu tenha os nutrientes necessários para a minha saúde. E isso... Eu só tendo uma alimentação diversificada e colorida.
1: O cara com grana pode estar se alimentando mal?
0: Com certeza. Isso é uma das características, né? As pessoas acham que é chique comer ultraprocessado e chique é comer comida de verdade.
2: Chique é comer comida de verdade, produtos in natura, frutas, legumes, verduras e tudo mais. Leonira Viganó Tesser, chefe da SEAB Regional, Secretaria de Agricultura e Abastecimento, que atua nessa área nos 15 municípios da microrregião, também contou para a gente sobre essa programação, esse recebimento de autoridades ligadas a esse setor da nutrição, da alimentação, em um evento aqui em Pato Branco, que, como falamos, começou ontem e segue até hoje aqui na cidade. Vamos ouvir então o comentário de quem está puxando a frente nessa programação, assim a Leonira comentou para a gente.
3: Bom dia, nós estamos sediando o encontro paranaense do Conselho Estadual de Segurança Alimentar e Nutricional. Nós temos aqui os conselheiros do Paraná todo.
2: A gente vai melhorar, Thiago, esse áudio aqui, né? Na edição alto, aqui mais alto. Ficou baixinha essa gravação aqui, então, com a Leonira, a respeito desse evento que ocorre junto à AFIA, o Centro Universitário AFIA, aqui no município de Pato Branco, junto ao auditório, aliás, lotado de pessoas. Eu observava aí alguns especialistas em parte das palestras que a gente acompanhou ontem pela manhã, muitos profissionais das secretarias municipais de assistência social, das secretarias municipais de saúde e também de educação. E também associações de produtores, aqueles que produzem alimentos no PAA, programa ligado aos alimentos e repasse de produto para a merenda escolar, agricultores, agricultoras, famílias do campo participando desse evento aí. E, num primeiro momento, elaborações de planos e depois a programação seguiu ontem, durante o dia, com algumas outras atividades. Hoje tem a sequência da programação também. Então o pessoal veio em peso dos municípios aí da região, vários veículos, várias caravanas, vans, veículos de transporte coletivo, trazendo esse pessoal aí da região, muitas apresentações do que é feito então junto aos municípios, Pato Branco, por exemplo, mas também vários outros municípios da região. A Leonira agora sim, ela comenta pra gente.
3: Bom dia, nós estamos sediando o encontro paranaense do Conselho Estadual de Segurança Alimentar e Nutricional. Nós temos aqui os conselheiros do Paraná todo e temos também grande representação de todos os municípios da região sudoeste, onde participam os conselheiros municipais aqui do sudoeste e os estaduais. Então cada região mandou 2 ou 3 conselheiros. Tratando sobre os programas, né, estaduais, os programas municipais e também o programa federal com relação ao desenvolvimento das cadeias produtivas, trazendo a questão da segurança, do acesso à comida a todos.
2: Aqui, bom, informações aí da Leonira, em rápidas palavras aí sobre a promoção desse evento. Então, menos salgadinho para a piazada, ou até mesmo para os adultos, né? Uhum. Menos processados e industrializados e mais comida de verdade. Seu Thiago Tessaro, foi o que a gente acompanhou ontem aí, viu?
4: Ok, tá aí essa situação, os desafios da questão da alimentação, a praticidade hoje com realmente esses ultraprocessados, tão prático, tão fácil de você encontrar. Preço, às vezes, também encontra com preço acessível, mas vai fazer bem ou vai fazer mal para a saúde? E aí o futuro também. As discussões nesse encontro que Pato Branco sediou, o Edson esteve por lá, fazendo aí as produções, ouvindo especialistas da área. 9:18.
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3: 9h23, a Selinalta segue informando por aqui com a nossa equipe, Karine Martins.
4: Pois é, Thiago, dados aí da Secretaria de Estado da Saúde estão apontando que o Paraná registrou uma redução de 83,5%, um número bem considerável, né? No número de internamentos por síndrome respiratória aguda grave, decorrentes do vírus sincicial respiratório em crianças de até 2 anos. O impacto positivo é verificado na comparação do acumulado epidemiológico até a semana 19, entre o ano passado e o atual. Os resultados refletem diretamente a eficácia da vacina contra o vírus para mulheres grávidas, iniciada pelo Estado em dezembro do ano passado. A queda mais expressiva ocorreu na faixa etária de recém-nascidos e bebês com até 6 meses, no qual as hospitalizações despencaram 88%, passando de 515 ocorrências no ano passado para apenas 60 nesse período. Já entre as crianças de 7 meses a 1 ano e 11 meses, as notificações de internamentos recuaram 77%, baixando de 388 em 2025 para 89 em 2026. Além disso, nenhuma morte foi registrada nessa faixa etária ao longo deste ano. No somatório geral do público, né, da primeira infância, ou seja, menores de 2 anos, o total de hospitalizações caiu de 903 para 149, na proporção de 83,5%. O imunizante tem o objetivo de transferir anticorpos da mãe para o bebê, garantindo a proteção biológica logo nos primeiros meses de vida. Somente neste ano, até este mês, o estado já contabiliza 47.213 aplicações. Com isso, a cobertura vacinal atingiu a marca de 87% no Paraná. Aplicada em dose única, a vacina protege contra formas graves de doenças sazonais, como bronquiolite e pneumonia. Para o secretário de Estado da Saúde, César Neves, a evolução, né, dos indicadores valida o planejamento do estado.
5: Meus amigos do Paraná, quero compartilhar uma grande notícia. Graças ao empenho de todo o estado do Paraná, de todas as salas de imunização, nossos municípios, com a nossa vacina de proteção nas síndromes respiratórias aguda ao vírus sincicial respiratório, alcançamos uma marca expressiva. Uma queda de 83,5% desses casos dentro desse período epidemiológico que agora estamos vivendo. Isso não é um anúncio puro e simples, não é só um número. São milhares e milhares de crianças que deixaram de ser internadas, que deixaram de ocupar leitos de terapia intensiva e que deixaram de perder as suas vidas. É uma ação importantíssima que eu queria compartilhar com todos vocês. E vale salientar que todas as gestantes do nosso Paraná, a partir da 28ª semana de gestação, já estão aptas a receber essa importante vacina que esses números estão comprovando que fazem a diferença. Além disso, outra grande notícia. A outra grande notícia é contra outra patologia muito grave nesses meses de baixas temperaturas, que é a bronquiolite. O medicamento para a bronquiolite, o Nirsevimab, é uma droga que também está disponível para todos os bebezinhos prematuros e aqueles até 23 meses de vida e que tenham comorbidades. É mais uma arma importantíssima para proteger e salvar as crianças do Paraná.
4: O medicamento é um anticorpo monoclonal que oferece proteção direta e imediata. Desde a incorporação em fevereiro, já foram aplicadas 3.561 doses são doses aí que estão ajudando, então, né, a diminuir o número de internações e de mortes também. A orientação da secretaria é que pais e responsáveis procurem a unidade básica de saúde mais próxima para verificar se as crianças se enquadram aí nos critérios. Então, está aí, né, Tiago, vacina contra o vírus aí, né, sincicial respiratório para gestantes, né, tem queda aí de 83% nos internamentos de bebês aqui no Paraná.
3: Olha aí, importante. Obrigado, Karine. A gente reforça também das demais vacinas, essa da gripe. Pessoal, aí tá num número, aqui em Pato Branco, não chegou nos 50%, principalmente das crianças. Então, vamos lá. Fechando o mês de maio e a procura, ela tá atendendo, pelo menos, aquela recomendação. Acredito que vai virar o mês, a gente deve ter alguma atualização sobre as outras faixas etárias. Vamos aguardar, porque tradicionalmente nos últimos anos o pessoal abriu depois. E tem as doses aí? Tem a dose, não tem como obrigar a pessoa a ir lá a receber a dose. Mas aí a ideia é de abrir para outros públicos. Ainda não temos previsão quando que isso vai ser. Mas a tendência é que isso aconteça, liberar para outros públicos também. Vai acompanhando. 9h29.
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13: Informa a hora certa. 9h31.
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3: 9h32, vamos seguindo com informação aqui na Serenauta, seu Edson.
13: Exclua esse vídeo aí, Thiago.
3: Hã?
13: Conta pro nosso povo o que você tá vendo aí,
3: rapaz. Tô vendo uns vídeos da apresentação futebolística de ontem, que não filmaram os gols, só uns takezinhos assim.
13: Viu, o senhor tava mostrando um vídeo meu correndo ali,
3: o
13: né?
3: O pique que o Edson Nager deu aqui, cara, rapaz do céu, parece que tem dois pulmões.
13: Apaga esse vídeo aí, cara.
3: Que velocidade que o senhor imprimiu pela direita.
13: Eu tava vendo ali, ó, acho que corri uns 2 minutos pra lá e pra cá e nem cheguei perto da bola. A bola só no pé do Sinuê e nós só correndo em roda, né, Thiago? Mas que barbaridade.
3: Só tapinha de qualidade da turma, hein?
13: Sinuê jogou com os olhos vendados e fez só de cobertura os 4, né, Thiago?
3: É que o nosso goleiro, a nossa tática é usar goleiro linha.
13: É, exato.
3: É ir pro ataque. Desde o primeiro minuto.
13: Pulamos essa parte. Mas valeu o fervo, né, Thiago?
3: Tá bom.
13: Tem que correr, porque queimar colesterol, o cardiologista pede, né?
3: O Tição tá disse que tá recuperado.
13: Tição tá em pleno nível.
3: É.
13: Atividade
3: plena. Tição me deu nota 4,5 ontem.
13: Sério, cara? 4,5? Não, você fez os 2 gols nossos, eu acho que mereciam. 7,8, por aí, 6,8.
3: A nota pro Tição, 1 gol, correu, jogou 10 minutos, 4.
13: 4, pra ele 4,5, pra você que foram os melhores em 4.
3: Não, sei lá.
13: Barbaridade.
3: Quanto, como é que é? Quando acontecia um gol,
16: vem, corre e abraça, não perde tempo. Tá bom, querido? Abraço.
3: É, era assim com o Sinuê, eu acho que o rapaz tá com fome de gol. O Sinuê não pode jogar amanhã, será?
13: Então, Thiago. Contra
3: o Manuel Ribas?
13: É, seria.
3: Vou pedir pra ele hoje no treino.
13: Seria uma boa.
3: Mas amanhã tem o Pedro Carioca.
13: Maravilha. Estreia.
3: Pedro Carioca, tem o Brian, Calvanese. 4 treina agora pela manhã, treina à tarde. E amanhã vai embarcar. A distância Pato Branco a Manuel Ribas, 320 quilômetros. Então, Pato Branco vai sair no dia. É sentido aí quem passa de Guarapuava e vai sentido aí naquela região de Camorão. Manuel Ribas, passando Guarapuava, pega Pitanga, pra frente de Pitanga, Manuel Ribas. Então amanhã o jogo do Pato, Selinalta transmite.
13: Na meiuca do estado, no miolo do estado, assim, mais ou menos, né, Thiago?
3: Muito bem. Já foi para Manuel Ribas?
13: Já passei por ali, Thiago, mas não tô bem lembrado da cidade. Mas só foi uma passada pelo trevo, digamos assim, né, Thiago? Não cheguei.
3: Quem conhece Manuel Ribas aí?
13: Ah, duvido que alguém conheça, assim, detalhadamente a cidade.
3: Né?
13: Será que tem algum ouvinte que morou lá ou não?
3: Tem que conhece. Tem alguém que morou em Manuel Ribas? Qualquer coisa chama no zap aí. Mas o senhor vai falar do que agora?
13: 2 fatos de rodovias e 2 do setor policial em Pato Branco. Rodovias, Thiago, uma batida entre 2 motos, já falamos mais cedo no principal destaque das 7 horas, no horário do Célio, ontem um acidente em Manfrinópolis, 17 horas e 50 minutos, PR-182, colisão entre 2 motos, uma Honda Bros, o condutor sofreu ferimentos graves e foi encaminhado ao hospital regional, e uma outra Honda XRE, o condutor com suspeita de fratura no braço, também atendido pelos bombeiros. Polícia Rodoviária Estadual atendeu essa ocorrência, 2 motos. Não é muito comum, mas tivemos esse caso ontem, então, em Manfrinópolis. Ontem, 8h45, em Coronel Vivida, PR-562, uma queda de motocicleta, uma YBR-125 Factor, condutor de 39 anos, com ferimentos nesse acidente. Os bombeiros atenderam ele, rapaz encaminhado aí para atendimento médico. Setor policial em Pato Branco, atendimentos feitos pela PM, Polícia Militar apreendeu drogas no centro da cidade. Foi um atendimento, então, feito pela Polícia Militar no centro aqui de Pato Branco, 2 pessoas em atitude suspeita e a polícia na rua, no centro, 16h45, abordou um desses rapazes. Ele tinha nas vestes cocaína, nas vestimentas ele tinha cocaína. No imóvel, a polícia foi até o imóvel e encontrou, dentro de um equipamento eletrônico, mais cocaína e também maconha. A polícia não revelou aqui a quantidade apreendida, mas drogas foram apreendidas, o uso do cão farejador, e, segundo informações da Polícia Militar, foi encontrada uma balança de precisão e alguns materiais utilizados para o fracionamento de drogas. Pessoas envolvidas encaminhadas à delegacia, a droga apreendida também encaminhada para a Delegacia de Polícia Civil. Você falou de um caso de São Lourenço, né, Thiago? Uma moça ameaçando a mãe. Como é que é essa história?
3: Deu um tapa na mãe, machucou a mãe, foi presa.
13: No meu bairro, Santa Catarina, teu lá bairro? Em São Lourenço do Oeste.
3: Você morou no Santa Catarina?
13: Morei, fui coroinha na Capela Santa Catarina, lá em São Lourenço do Oeste, né?
3: Uns aninhos
13: pros atrás. Para os lados ali da saída para Chapecó, né? Pro lado mais sul, lá saída para Campo Herê, para Chapecó, ali no bairro Santa Catarina. lá nas imediações dos bombeiros, também sede da Polícia Militar. Pois bem, e aqui em Pato Branco, um rapaz preso, porque ele descumpriu medida protetiva. Observe só a situação da família. Moça bate na mãe em São Lourenço, rapaz agressivo tem medida protetiva. Na verdade, a mãe dele tem medida protetiva, impedindo que ele se aproxime. Imagine só que tristeza na família, uma mãe buscar uma medida judicial para que o filho não se aproxime. Só que ontem ele invadiu a casa dela no bairro Alto da Glória. Logo após o almoço aí, ela chamou a polícia, que encontrou esse rapaz. E na hora da abordagem, dormindo, vivente, Tiago. Depois do almoço, né? No soninho, depois do almoço aí, dormindo na casa da mãe. Ele não poderia estar ali, por isso ele foi preso. Por descumprimento de medida protetiva, ele foi encaminhado à Delegacia de Polícia Civil. Fatos, então, dois do setor policial, o tráfico esse do rapaz aí que invadiu a casa da mãe, e os dois casos nas rodovias fechando, trânsito e segurança nas últimas horas aí.
3: Ok, tá aí, portanto, do que marcou as últimas horas. Tem um ouvinte que mandou a foto também aqui pra Selinalta, e teria visto aí um carro, tem um carro abandonado já há alguns dias, um veículo Gol, na cor azul, placa Mercosul, hein? Placas Mercosul. Vai tentar, de alguma forma, tentar aí descobrir aí se tem registro de furto ou não, mas está abandonado já há alguns dias, em um ponto. Teve das últimas horas também, além desse caso lá em São Lourenço, a mulher que foi, né, agredida pela filha, né, dessa situação, foi presa. São Lourenço também, dois irmãos foram presos, um homem de 33 e o irmão de 29. A acusação que o homem de 33 anos, ele é padrasto da menina e teria abusado ela, a jovem de 11 anos, e a teria aproveitado o vínculo familiar de confiança para praticar os atos. Os dois foram presos ontem lá em São Lourenço também. Esses últimos dias, vários casos graves em São Lourenço, polícia trabalhando. Teve um carro com 50 caixas de vinhos oriundos da Argentina, flagrado pela polícia aí, na região de Realeza, o Polo Branco, foi apreendido. Teve a polícia apreendendo o suspeito do furto aí na Pedreira, no caso aí da Zancanaro aí, em Coronel Vivida, foi preso lá em Irati. E parte dos objetos foram recuperados. Em Itapejara, uma mulher foi presa, tinha um mandado de prisão. Teve o júri ontem lá em Beltrão, a gente falou aqui ontem, o júri do Ataídes Tavares da Silva, acusado da morte do Jair Paulino Ribeiro. O júri aconteceu ontem e o réu foi absolvido, hein? Depois dessa situação, o entendimento dos jurados, e ele foi absolvido. O crime teria ocorrido no ano de 2020, aconteceu no ano de 2020. E o julgamento que aconteceu ontem. Teve também estudantes feridos em um acidente entre uma van e um ônibus lá em Ampere. Ferimentos leves nos jovens aí que estavam no veículo. Das ações, o que a polícia atendeu nas últimas horas aqui na região, nós vamos informando para você outros fatos que chegam. Vamos atualizando aqui na programação da Selinalta também. Agora 9:41.
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3: 9h43, Rádio Selinalta atualizando as notícias por aqui. Karine Martins voltando.
4: É, Thiago, olha só aí o pessoal que está interessado, né, de repente em fazer um processo seletivo no Mais Enem. O campus Pato Branco da Universidade Tecnológica Federal do Paraná, o TFPR, está com inscrições abertas para esse processo seletivo, então, o Mais Enem, né, na modalidade de ingresso de inverno, voltado exclusivamente para candidatos que utilizarão notas do Exame Nacional do Ensino Médio, o Enem. As oportunidades estão distribuídas em 9 cursos de graduação nas áreas de bacharelado, licenciatura e tecnologia. Podem participar candidatos que realizaram o Enem entre os anos de 2012 e 2025 e que não tenham zerado a redação ou a soma das provas objetivas. As inscrições seguem abertas até o dia 1º de junho e devem ser realizadas exclusivamente pela página oficial do processo seletivo. Para participar, é necessário pagar taxa de inscrição no valor de R$ 10,00, com vencimento até 3 de junho. Candidatos inscritos no CAD único, né, podem solicitar isenção da taxa até 21 de maio. Para cada participante, né, poderá escolher aí até 2 cursos distintos, inclusive em campus diferentes, né, da UTFPR. No entanto, a aprovação em primeira chamada ocorrerá em apenas um curso. Os candidatos que não forem selecionados em nenhuma das opções escolhidas permanecerão automaticamente em lista de espera para futuras chamadas. As vagas serão distribuídas entre ampla concorrência e ações afirmativas. Pelo menos 50% das oportunidades serão destinadas a estudantes que cursaram integralmente o ensino médio em escolas públicas. As cotas contemplam candidatos com deficiência, autodeclarados pretos, pardos, indígenas ou quilombolas, além de estudantes com renda familiar per capita de até um salário mínimo. Candidatos, né, que se autodeclaram pretos e pardos deverão participar de banca, né, uma banca específica realizada de forma remota conforme regras previstas em edital. A classificação dos candidatos será feita com base na média, né, ponderada das notas do Enem, nas provas de redação, linguagem e códigos, matemática, ciências da natureza e ciências humanas. Os pesos aplicados variam conforme o curso escolhido e estão disponíveis no anexo do edital do processo seletivo. O resultado está previsto para o dia 8 de julho. As matrículas online ocorrerão entre os dias 8 e 13 de julho. O início das aulas está previsto para 11 de agosto nos campi da UTFPR do interior, incluindo Pato Branco. O campus da UTFPR de Pato Branco oferta vagas para os seguintes cursos: bacharelado em agronomia, bacharelado em engenharia civil, bacharelado em engenharia de computação, bacharelado em engenharia elétrica, bacharelado em engenharia mecânica, bacharelado em química, licenciatura em letras, português e inglês, tecnologia em análise e desenvolvimento de sistemas e tecnologia em manutenção industrial. Então, são vários cursos ofertados pela UTFPR aqui no campus de Pato Branco. E essa oportunidade, né, abrindo vagas pelo Mais Enem para quem quer ingressar aí, então, em algum desses cursos. Thiago.
3: Oportunidade, né, falando também na área da educação, aproveitar um assunto que nessa semana a Jucimari dos Santos, ela foi, a gente falou aí, acho que na semana passada, como andam as obras lá do colégio estadual no bairro Fraron. E essa semana a Jucimari dos Santos esteve lá. Ela conversou com a Lúcia Chad, que é uma das voluntárias, já vem há um certo tempo acompanhando aí, para sair do papel, e o chefe do Núcleo Regional de Educação, Marcelo Ultramari. A Jucimari, ela fez uma reportagem porque há uma expectativa do colégio ser concluído em agosto. Aí para a região do Frarão, colégio estadual. Jucimar, as informações para
1: a
3: gente.
1: A unidade vai atender a crescente demanda por vagas na rede pública de ensino da cidade. E um sonho dos pais preocupados com a segurança dos filhos? Uma espera de longos anos, agora realidade.
5: O sonho começou com meu filho. Meu filho estudava na escolinha aqui do lado, né? Na escola José Freron, do município. Ele estava no pré e a gente já, na época, já começou a pensar com a dificuldade de algumas mães aqui do bairro de atravessar a BR. Né? Começou tudo com essa informação, de atravessar a BR, o entroncamento ali do Trevo do Patinho, a dificuldade, alguns pais iam conseguir pagar transporte, outros não. E a partir dali nós começamos a fazer abaixo-assinado. Nós fizemos abaixo-assinado, foi protocolado inclusive em Curitiba, e a gente sempre na expectativa, né? Na época, a turma dos nossos filhos, né, todos estão formados já com pós-graduação, aí alguns outros, né, mestrados. Mas né, a alegria da gente é que nossos netos vão aproveitar. E a gente vai estar aqui sempre presente, né? Eu, como voluntária, vou continuar participando.
1: A nova estrutura vai atender estudantes das comunidades Independência, São Brás e Passo da Pedra, por exemplo. Com aproximadamente 3.270 metros quadrados de área construída, a escola está em um terreno de 5.600 metros quadrados. A nova unidade contará com 12 salas de aula, biblioteca, laboratórios, quadra poliesportiva coberta, pátios coberto e descoberto, uma estrutura completa para estudantes, professores e demais profissionais da educação. Segundo o último censo, Pato Branco teve um crescimento de 19 mil habitantes. A Zona Norte, região do bairro Frarão, teve boa parte deste acréscimo, isso impulsionado pelos empreendimentos habitacionais. A construção da escola vai ampliar a oferta de vagas e garantir o atendimento da população local, que atualmente precisa se deslocar para outras regiões do município em busca de ensino público estadual.
22: A previsão do contrato é agosto, início de agosto, para a entrega da obra. Mas a gente, claro, sempre tem um prazo um pouquinho maior. Mas afinal, o início das aulas do ano que vem, a escola vai estar aqui com alunos, já com professores, tudo formalizado e andando. A gente quer deixar organizado aí até o final do ano, com todos o mobiliário, já destinado com o diretor, secretário de escola, para ter toda a organização para o ano letivo de 2027. É muito necessário, o município está crescendo enormemente para essa região, não só para a região aqui do bairro Frarão, mas também para o outro lado da região, nessa região norte, e a demanda por espaço escolar é gigante. Não temos mais aonde acolher os estudantes, né? Muitos estudantes aqui que moram nessa região vão para o Colégio Estadual de Pato Branco, para o Colégio Agostinho Pereira, para o Colégio Estadual Carmela Bortotti, que também vai desafogar também essas escolas.
1: Uma obra moderna, de estrutura modular, tecnológica e segura.
23: São estruturas modulares em aço, com painéis com madeira cimentícia, chamada madeira mineralizada. É um sistema que está em bastante desenvolvimento aqui no Brasil, muito visto lá fora também. E a segurança é completamente atestada por normas técnicas brasileiras. Essa é uma obra que conta com tecnologia de projeto em BIM, é um sistema totalmente digital e comprovado com sua eficácia mundo afora. O Fundepar está trabalhando bastante com essa implementação de BIM em todas as obras de valor mais expressivo. Essa, por exemplo, é uma obra que passa de 18 milhões e 600 mil reais e conta com uma obra ecológica. Ela vai ter reaproveitamento da água das chuvas e tudo mais, energia fornecida por placas fotovoltaicas e assim por diante.
3: Que bacana, hein? Tá aí, portanto, em agosto, dois pisos, dois andares, a gente observou em alguns pontos, blocos, estrutura com ginásio, um espaço bem, bem interessante. Merece, pessoal aí do Frarão, para atender um bairro que explodiu no crescimento nos últimos anos, né? Que cresceu. Hoje o pessoal reivindica aí questão de mais itinerários com transporte coletivo, né? Para essa a estrutura, as demandas chegarem também para atender essa região da cidade e o colégio. Então, eu acredito que vai dar um fôlego aí, uma oportunidade para quem for estudar logo aí, pro ano que vem, pro ano letivo de 2027, é um colégio novo, colégio estadual aí no Frarão. Muito bem, vamos acompanhando. Obrigado, Jucimar, trazendo as informações pra gente aqui. 9h52, hoje, luto na música gaúcha. A gente falou cedinho, faleceu o Pedro Hortaça, aos 83 anos. A notícia, ela repercute, acompanhando aqui, os colegas da Rádio Gaúcha também, fazendo uma abordagem a respeito do Pedro Hortaça, que faleceu na manhã de hoje, aos 83 anos, ícone da música gaúcha. Ele esteve no evento aqui, no show Hora do Mate, tempo atrás, né, o Pedro Hortaça, voz inconfundível do Pedro Hortaça. Tantas e tantas músicas conhecidas. Essa aí qual que é? Bailando da Lute Burst.

0: Tá aí, aos 83 anos, faleceu o Pedro Hortaça. No ano passado, surgiram boatos sobre a morte do cantor e compositor, né? Mas nessa manhã aí sim, a informação que ele já cometido de alguns problemas de saúde, enfim, e faleceu. Agora a gente aguarda outros detalhes a respeito de velório, sepultamento também, mas luto na música gaúcha, muito conhecido, muitos sucessos, muita influência aí na cultura gaúcha, principalmente da música, o Pedro Hortaça, da família Hortaça. Tem aí demais filhos, familiares, né, que também seguem na música, mas Pedro Hortaça, então, que faleceu nesta sexta-feira. 9h54.
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0: Atualizando as informações aqui, cotação agropecuária, segundo o DERAL, Departamento de Economia Rural, junto à Secretaria de Agricultura, o feijão carioca, saca de 60 quilos, de R$ 390 a R$ 400 reais a saca. O feijão preto, 230 a 260, milho, 55 a 58, soja, 114 a 115. O trigo, R$ 70 a saca. Boi em pé, arroba, 340 a 360, a vaca, 300 a 320, arroba. O suíno tipo carne, R$ 5,10 o quilo. O dólar, nesta manhã, cotado aqui a R$ 5,04, dólar comercial 5,04, euro 5,88. Ontem, a Bolsa de Valores fechou em queda de 0,39%. E a gente tem hoje aqui também, movendo da economia e das contas e finanças, último dia para declarar imposto de renda hoje e também saindo o primeiro lote de restituição. O pessoal está de olho aí, observando, atualizando, né, com a Receita Federal.
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0: É o chamado aí, Edson Neiser.
3: Tiago, estamos a caminho da Avenida Frei Policarpo, entroncamento com a Rua Ivaí, bem no alto aí, próximo ao Parque da Pedreira, região aí da saída quase para Vitorino. Um acidente de trânsito, socorristas chamados, é para lá que a Selinalta vai, Tiago.
0: Ok, vamos aguardar aí, tô sei que não foi nada, que não tenha sido nada de grave, nossa equipe vai buscar informações deste acidente.
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5: Olá, ouvinte Selinalta. O Dia da Energia é celebrado anualmente em 29 de maio. Esta data foi criada com o intuito de motivar uma conscientização civil e política sobre a importância da poupança de energia e incentivo ao uso de energias renováveis. O uso de energias fósseis, como o petróleo e o carvão mineral, por exemplo, ajuda a potencializar a poluição dos ambientes, prejudicando a vida de todos os seres do planeta. O Dia Mundial da Energia surgiu a partir de uma iniciativa da Direção-Geral de Energia em 1981. Nesta data, em todo o mundo, são organizadas dezenas de atividades de conscientização. Cada pessoa pode fazer a sua parte para evitar o desperdício de energia, como aproveitando o máximo o uso da luz natural e comprando eletrodomésticos com classe energética mais eficiente. 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
0: 9h58. Vamos seguindo aqui na programação da Selinalta. Esse final de semana também aí das ações. Nós teremos amanhã atividade aí junto ao Largo da Liberdade. Quem quiser aproveitar, então a gente reforça. Tomara que o tempo amanhã colabore também. Mas estão previstas para amanhã pessoal aí que vai estar no super sábado amanhã, a partir da 1h30. São mais de, tem 130 vagas para as atividades no Largo. Quem quiser participar aí das ações, né, de ginástica, natação, tem questão de pilates, projeto do taekwondo. Então, com as vagas amanhã para o pessoal se inscrever. 1h30. E teremos atividades ao longo do dia no Largo da Liberdade. Também tem um convite aqui amanhã, inauguração da Praça do Alto da Glória. Alô, pessoal aí do Alto da Glória, na rua José Cardoso. Amanhã, 2h30, inauguração da praça. Então, teremos a cerimônia da entrega oficial aí das obras da Praça do Alto da Glória, lá na rua José Cardoso. E que o pessoal, né, possa utilizar, usufruir e contar agora com mais esse espaço aqui em Pato Branco também. Vai ter uma prova do kart, teremos lá no Kartódromo Ayrton Senna da Silva nesse final de semana. Programação também segue com os treinos e as provas no final de semana. Tá programado aí. E evidente, e amanhã de novo tem mais um jogo do handebol, hein? Pato Handebol, amanhã às 19 horas contra o São José. É o compromisso aí da equipe de Pato Branco na Liga Nacional de Handebol. O Pato vai jogar fora, as Patinhas jogam fora, o Azuri joga fora. Então tem essa programação. E um abraço pessoal aí da Associação Unidos pelo Esporte, a Alpes, vai ter rodada lá nos Pioneiros, domingo, do Municipal de Futebol de Campo. Então, bastante atividades. As demais ações que vão acontecendo, a gente está tendo essa semana aí as autorizações e assinaturas de ordem de serviço e obras sendo entregues com relação ao asfalto no campo aí, com as etapas. Pela manhã a gente já trouxe aqui da atividade que aconteceu ontem, vai acompanhando, trazendo desses momentos também. 10 horas, passou o horário. O Juliano vai dar continuidade aí na sequência, a gente segue informando. O Edson volta já já de um acidente aí, sentido lá na região da Pedreira, no Parque da Pedreira. Já já detalhes aqui na Selinalta. E a todos um bom final de semana.
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0: dia! É, começou o fim de semana. É, hoje é sexta-feira, né? Sexta-feira, até meia-noite, né? Depois já é sábado, né, Jonathan? É isso, né? É, todo dia é a mesma coisa, né? Toda vez é a mesma coisa, né?
1: Tá tudo explicadinho.
0: Aliás, né, o Netinho aí que, de novo, tá lutando contra um câncer, né? Tá bem mal, Netinho. É, gravou depoimentos em redes sociais aí. Muito emocionado, inclusive, a sua luta dramática contra um câncer, né? Ele tinha sofrido bastante, tinha vencido e agora voltou. E aí o Netinho muito emocionado, falando sobre a sua problemática, né? Tá em meio a um tratamento feroz aí contra um câncer. 10:06, o Jonathan Gomercindo. É, vivendo o final de semana feliz da vida, o nosso amigo Jonathan, que o Palmeiras não perdeu, né, Jonathan? Não perdeu, né? Muito bem, dá o recado aí, Jonathan.

0: Final de semana tá chegando, só não vamos queimar a largada, né? Por favor, daqui a pouco tem os conselhos aí do nosso experiente e vivido Polidoro pro pessoal não queimar a largada no final de semana, né? Não fazer essa loucuragem aí, porque não vale a pena, né? Ô Haroldo, deixa nós começar o programa aqui bem de boa, depois nós conversamos, Haroldo. Fica tranquilo aí, viu? Conhece o Haroldo, Jonathan? Ah, não vale nada, né?
1: Ele de corpo não é muito bonito, agora de rosto ele é horrível.
0: Não, até que a gente é boa, só que torce pro Inter, coitado, né? Sofre a vida inteira sofrendo.
2: Também olha aqueles coitadinhos de vermelho, eles não sabem jogar, coitado. Claro que os outros ganham, sim.
0: Essa nona também. Ô, equipe do Melhor da Manhã, lá na recepção, ela, a Andréia Maria.
3: Bom dia.
0: A Elaine Uliana na programação musical.
4: A gente se esforça.
0: Os nossos produtores, o TCC, gremista, produtor número 1.
5: Dizem por aí que trabalhar não mata ninguém. Mas não sou eu que eu vou andar experimentando, não é?
0: E o Cabelinho de Anjo, produtor número 2, o corintiano.
6: Opa, tudo bom, guri?
0: Tudo bom.

0: Irmão da Lua, amigo das estrelas, Zezé de Camargo e Luciano.
1: É. Cansei de me perder do caminho dessa madrugada.
0: Muito bom, muito bom. Atenção, são 10 horas e 13 minutos. 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
0: Acionando Edson Neiser, acidente ocorrido em Pato Branco, Edson.
3: Ô Mitrute, bom dia a você que acompanha a programação da Selinalta. Por força de expressão, a gente dá um bom dia, porque nesse momento eu falo de um acidente. A gente sempre lamenta uma ocorrência de acidente nessa reta final da campanha Outubro Rosa. Inclusive amanhã tem uma programação especial na Praça Presidente Vargas, um trabalho no dia a dia a partir das 9 horas da manhã. Bom, mas sobre o fato específico que eu acompanho, Mitrute, a poucos metros, o pessoal chama de trevo aqui da rua Ivaí, logo acima do Parque da Pedreira,

0: era BR-158, hoje oficialmente é Avenida Frei Policarpo. E o que ocorreu aqui? Próximo a uma empresa, uma transportadora, um ramo de frutas aqui, essa distribuidora, nesse local ocorreu uma colisão entre um Palio Weekend e uma motocicleta Shinerai. O condutor dessa moto, Mitrotti, com fratura, assim, evidente, é visível a fratura na perna direita deste homem. O pessoal acabou cortando a calça dele, imobilizando, fazendo toda uma atadura ali, colocando uma tala, né, e imobilizando esse rapaz, que já foi socorrido por equipe do SAMU, o Serviço de Atendimento Móvel de Urgência, já está dentro da ambulância do SAMU. Atenção, você que chega a Pato Branco, o trânsito é lento, tem na pista, em cima da pista de rolamento, a ambulância do SAMU, tem moto do Depatran, tem um agente do Depatran aqui, tem cones na pista. Tem uma viatura da Polícia Militar e os veículos estão transitando aqui no sistema pare e siga. Então o trânsito está sendo intercalado aqui. Tem também uma paralela. Para quem chega de Vitorino para Pato Branco, a dica é pegar a paralela da esquerda e sair lá no bairro Planalto pela paralela e aí acaba evitando também de passar pelo local onde está a ambulância. Portanto, Mitrote, homem com fratura. Eu não tive uma impressão ali se foi exposta ou não, mas é evidente, né? É nítido que teve fratura na perna esse condutor da motocicleta, que é atendido nesse momento, então, por equipe do SAMU. A gente lamenta uma pessoa ferida em um acidente de trânsito. Mitrute.
1: Valeu, obrigado, Edson Neiser, pela informação do acidente. O Edson volta durante amanhã com outras informações que movimentam a nossa cidade. 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
1: 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Karine Martins.
9: Dali, Vitruti.
1: Bom dia.
9: Bom dia.
1: Tudo bem?
9: Tudo bem, e você?
1: Tudo certo, tá pintada hoje?
9: Tô pintada.
1: Tá com o zóio pintado hoje?
9: Tô com o zóio?
1: Parece uma cascavel.
9: Sério?
1: Sabe aquelas cascavel que tem nos livrinhos de... Nos livrinhos de infantis, geralmente a cobra, ela vem aquele olhão assim,
9: sim,
1: né?
9: Sim, com cílios postiços.
1: Isso. Então tu tá parecida aquela lá.
9: Obrigada.
1: Porque hoje, tem algum encontro hoje de novo no centro ou não?
9: Mas olha que sexta, né, Mitro? Vou no mercado.
1: Daí na sexta tu se pinta um pouco.
9: Sabe qual que é o maior programa depois dos 40?
1: Depois dos 40? E no mercado?
9: E no mercado, né? Tem que se produzir e tal.
1: Você tem que comprar alguma coisa boa e tem que comprar coisa saudável.
9: Claro.
1: Né?
9: Com certeza, né, Mitro? É. E é bem isso que eu vou comprar hoje no mercado. Eu faço compras por partes lá em casa, no rancho, né? Então hoje agora é parte de comprar as frutas, verduras, né? Só naquele local ali, no ambiente ali dos
1: hortifrutigranjeiros.
9: Conhece?
1: Lá no Manfroy tem a quarta do hortifruti. Mas eu fui com um senzão esses dias, saíram cheio de coisa lá.
9: Sério? Comprou tudo daqui?
1: Comprei de tudo lá no Manfroy.
9: Quero ver se eu compro hoje aquela abóbora, sabe? Aquela laranjadinha, sabe? Aquela, nunca fiz, acredita, Metruti?
1: Cabotiá?
9: É cabotiá, né? Não é moranga, né? Que fala.
1: Ah, moranga e cabotiá, mesma
9: fala
1: coisa.
9: Fala moranga, né, também.
1: É tipo um caminhão cheio de japonês, sabe? Tudo a mesma coisa.
9: Tudo igual, né?
1: É, tudo igual.
9: E eu acho que até é abóbora japonesa, não é?
1: Não sei.
9: É, viu só? Então é isso, Vitruti. Hoje a gente vai falar de uma plantinha bem legal que ontem você comentou, aqui até no espaço ali da Vila de Grano, né? Falando dessa planta aqui, dos benefícios, né, que ela traz aí pra nossa...
1: A cobrinha que eu falei pra você.
9: Ai, bonitinha! Parece um jacaré!
1: A cobrinha, o comerciante achou...
9: Ela é rosa!
1: Cor de rosa, sim.
9: Que linda! Obrigada! Nossa, que linda que ela é!
1: Bem igual, né, Jonathan? É a Celeste do Castelo Rá-Tim-Bum.
9: Sou eu, então.
1: O Jonathan falou. Bom, continua.
9: Mas daí, Mitruti, a gente falando então da plantinha, né? Você falou ontem da prímula, lembra? Prímula, né? Aqui no espaço da Vila
1: Prímula.
9: E daí, Andréa Maria, né? Como ela é uma excelente produtora, né? Super competente. Inclusive, tu viu que linda que ela tá hoje?
1: Eu não tenho tempo para olhar essas coisas. Olha as coisas mais importantes.
9: A produção que ela fez hoje, Mitruti, diz que ela acorda sempre umas 4, né? Pra vir se arrumar, pra vir trabalhar, né? Às 7h30, acho que ela vem.
1: Pra que se arrumar tanto?
9: E hoje ela acordou às 2. Então pense o look, né? Ela tá com um negócio, como que ela me falou? Eu esqueci o nome da marca, até das marcas, tudo assim. Armani.
1: A roupa de marca?
9: A roupa de marca, é. Daquelas marcas chiques, sabe?
1: Meu Deus do céu.
9: Mas o bom é que ela aqui, a produção do quadro...
1: Como é que ela tá?

0: amiga nossa de antigamente, lembra?
1: Tá fazendo a peneira o dia inteiro, né?
0: Essa música é muito boa, né, Vitor? É.
1: Mas enfim,
0: mas era pra gente falar de planta.
1: Hoje, né? Ela tá diferente.
2: É, e tá diferente, tá produzida, né? Aí para os aniversariantes que a gente teve hoje aqui, a festa, né, de manhã aí dos aniversariantes,
1: que
2: né,
1: Vitrute? Ela pensa na vida ficar se enfeitando desse jeito aí?
2: Ah, é que ela gosta, né, de se apresentar bem e vai que a TV filma, né, daí também já aparece na TV e tal, né?
1: E aí?
2: Querida, falar da prímula, Vitrute. A prímula.
1: Ah, eu não gosto de falar da prima, porque falar da prima, vamos chamar de fofoqueiro, né?
2: Parece,
1: aí é prímula.
2: Prímula, é. Ela é uma flor, Mitrute. Parece até uma violetinha, assim, a florzinha, sabe? Bem linda, né? E você olha assim, tu diz, mas não dá pra fazer chá disso, não dá pra utilizar isso aí pra benefícios medicinais. E dá, sim, porque.
1: E dá.
2: Dá. Porque essas flores delicadas, coloridas, elas conquistam espaço tanto nos jardins como na medicina popular também.
1: É.
2: Uma das variedades mais famosas é a prímula da noite, bastante utilizada na produção do conhecido óleo de prímula. Esse óleo é rico em ácidos graxos essenciais, especialmente o ômega 6, que pode ajudar no equilíbrio hormonal. Muitas mulheres utilizam a prímula para aliviar os sintomas da TPM e também da menopausa. Tem muita irritação, né, nesse período, inchaço, desconforto emocional, e a prímula ajuda, né? Ela também possui propriedades anti-inflamatórias, antioxidantes, ajuda no cuidado da pele, contribui para o bem-estar geral do organismo. Em algumas tradições, o chá da prímula, ele é utilizado para promover um relaxamento e auxiliar em momentos de tensão e de ansiedades leves. O chá da prímula é conhecido na medicina por ter propriedades calmantes, anti-inflamatórias. Ele é preparado geralmente com as flores e com as folhas também da planta. Pode ajudar no relaxamento, alivia tensões do dia a dia e contribui para um sono mais tranquilo. E como é que faz o chá da prímula, Mitrute?
1: Como faz?
2: Você pode ferver uma xícara de água, desliga o fogo e adiciona uma colher de chá das flores ou folhas secas da prímula. Aí você tampa e deixa descansar por cerca de 5 a 10 minutinhos. Depois é só coar e consumir. Mas atenção, o consumo deve ser moderado e feito com orientação do profissional, né? Especialmente gestantes, lactantes, pessoas que fazem uso contínuo de medicamentos, tem que ter muito cuidado. É uma bebida delicada, perfumada e cheia de tradição natural, Mitrute, a prímula.
1: A prímula.
2: Essa é inédita, viu?
1: Nunca tinha falado.
2: Nunca, né? Não tinha falado da prímula aqui.
1: Muito bem. Obrigado, Karine.
2: Bom final de semana, Mitrute.
1: Valeu pra você também, hein? 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Bom dia.
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Facerinha hoje, conversinha de sexta-feira hoje. A tua mulher não tá ouvindo o programa de novo hoje, né? Tá muito, muito facerinha, né? 10h35. 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

0: para de assoviar aí, homem, que tá me irritando, tá me deixando meus ouvidos vermelhos. Eu vou chamar o Frei Mazuco pra falar contigo, pra te dar uma benção. Aê, Frei Mazuco, mandando mensagem pra ti. Bom dia, Frei.
1: Salve, Mituto. Escuta, será que tem algum chá pra preguiça, homem? E com esse tempo aí, né? Que cure a preguiça. Meu senhor. Valeu. Ai, ai, um abraço, saúde, paz, alegria. Deus abençoe todo dia.
0: Um abraço, Frei Mazuco, ouvindo a gente lá em Santa Catarina. É, acho que é Concórdia a cidade dele, eu sempre esqueço, né? Tá ouvindo na Alexa. Coloca lá no grupo do Plantas que Curam alguma plantinha que dá pra fazer um chá pra preguiça. Tá, o Frei Mazuco pediu aí. Ah, meu Deus. Oi, minha amiga Jurema, tudo bem, Jurema?
2: Oi, bom dia, meu amigo Juliano Metrucci, tudo bem?
0: Tudo.
2: É a Jurema Maria Bim do Centro. É. Roda pra mim uma música com os irmãos Bertucci, Sangue de Gaúcho. Pra mim curtir e pra vocês aí da rádio.
0: Valeu! Bom dia! Tem na Vila de Grano óleo de prímola? Tem sim, minha amiga Rita Teles, que a gente falou hoje aqui, né? Inclusive, a gente tá anunciando aqui, né? Óleo de prímola, muito bom, fonte de ômega 6, legal, obrigado aí pela dica, minha amiga Rita Teles, ela tem em casa aí, óleo de prímola que a gente falou aqui no quadro Plantas que Curam. Agora são 10h37, música. Ah, veio mostrar a blusinha da moda, Andréia Maria. Tudo bem. O marido tá ganhando bem agora, né? Tá ganhando bem agora, trabalha bastante, né? Então tá bom, tá o marido ganhando bem, dando presentinho pra Andréia Maria, da moda. Hã? Andréia tá mandando um abraço pro senhor Frei Mazuco, diz que tá com saudade de você, só pra mudar de assunto, né? Só pra mudar de assunto. Um abraço, Frei Mazuco. É, queridão, né? O Frei Mazuco, muito queridão, a gente tem saudade. Vem, apareça aí umas horas, Frei Mazuco. Vamos bater um papo. Enquanto isso, música tema da manhã.

0: Tema da manhã, Guilherme Arantes, Meu Mundo e Nada Mais, 1976, canção ficou nacionalmente conhecida naquele mesmo ano por integrar a trilha sonora da novela clássica Anjo Mal, exibida aí pela TV Globo. Guilherme Arantes hoje está com 72 anos, hein, gente? 72 anos. O Guilherme Arantes, inclusive, anda bastante recluso. O Guilherme é flagrado em alguns momentos raros, com dificuldade, inclusive, de locomoção. Precisa de cadeira de rodas em alguns momentos, por exemplo, em aeroportos, né? Com dificuldade de locomoção, artista de 72 anos, muito discreto na sua vida pessoal. Ele é mais visto nos palcos, onde se apresenta com grandes sucessos há quase 5 décadas, né? Do que na sua vida pessoal. Então ele enfrenta problemas assim de locomoção, está um pouco acima do peso, Guilherme Arantes, está com 72 anos e a sua voz muito conhecida, principalmente aí pelos seus grandes sucessos, como esse que a gente ouviu aí, né? A gente ouviu aí a música do Guilherme Arantes, Meu Mundo e Nada Mais, né? E ele tem outros grandes sucessos, como Planeta Água, Cheia de Charme, e outros sucessos também. 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
1: Acabou que chegou em casa, deitou no sofá, ligou a televisão e começou a gritar com a mulher lá na cozinha. Ah, mulher, traz um tiragosto pra mim antes que comece. Ela falou, gente, vai começar o quê, gente? Mulher, traz uma cerveja pra mim antes que comece. Falei, gente, mas o que vai começar que esse marido não fala? Mulher, traz um cafezinho. Falei, marido, pode parar. Que bagunça é essa, pô? Você chega aqui todo dia, deita no sofá, desse jeito, é a mesma coisa. É, não sei o quê, tatatá, falou, pronto, já começou.
0: É isso aí. Um abraço pro Haroldo, no último jantar do Dia dos Namorados, ele foi e ele levou o vinho de casa, mas que fiasqueira, Haroldo! Levou a garrafa de vinho embaixo do braço, mas para, homem do céu, aí não, né? 10h45.
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3: Novas informações sobre a qualidade no atendimento aos beneficiários da Unimed Pato Branco na rede prestadora. Vamos conhecer hoje o que é feito pela Unimed Pato Branco nessa linha e por isso vamos ouvir a responsável pela qualidade e desenvolvimento da rede prestadora, Suelen Pérez, que detalha as atividades ligadas à segurança do paciente.
4: Isso, exatamente. A gente faz as visitas, tanto quando existe um candidato querendo se credenciar para a Unimed, então a gente já faz as visitas, faz o acompanhamento de como todo é esse processo dentro de atendimento, estrutura das clínicas, dentro dos hospitais que já são credenciados com a Unimed Pato Branco, a gente tem um acompanhamento aí periódico de todo o processo com auditorias internas e com o programa de acompanhamento acompanhamento. Então, a gente tem uma participação bem ativa dentro dos nossos prestadores, fazendo todo esse acompanhamento de como que está sendo essa jornada do paciente dentro do prestador.
5: Tem programas, treinam equipes, como é que funciona?
4: Também, a gente faz treinamentos, capacitações diante das principais fragilidades que o próprio prestador nos aponta. A gente tem uma interface direta com os núcleos de segurança e os escritórios da qualidade dentro da área hospitalar. Então, esses profissionais são responsáveis em identificar qual é essa necessidade de treinamento, qual é a necessidade de desenvolver a equipe em vários pontos, e a gente traz, a gente apoia o prestador em todo esse desenvolvimento aplicando esses treinamentos. A gente vai até o prestador aplicar o treinamento dentro da área hospitalar ou até mesmo eventos pontuais que a gente faz dentro da Unimed, convidando esses profissionais a estarem participando.
5: Em resumo, existe uma lei e a Unimed já vem fazendo.
4: Sim, a gente já tem aí uma antecipação, porque isso já, esses direitos do paciente, ele já vem sendo tratado e desenvolvido, só que de forma desfragmentada, dentro dos códigos de ética de cada conselho, de categoria, de cada profissional. Porém, hoje, isso foi centralizado tudo isso dentro de uma única lei, que foi essa que foi aprovada em abril. Então, de forma indireta, a gente já vem desenvolvendo e já vem se antecipando com tudo isso.
6: Quem compõe, quais os profissionais compõem esse núcleo?
4: Sim, bem importante. Então, hoje, os profissionais então, que compõem o núcleo de segurança da operadora, eu como enfermeira da qualidade e segurança do paciente, a gente tem o time de auditores, que faz toda a parte de auditoria de contas aqui da Unimed Pato Branco, as nossas médicas auditoras também, que fazem todo o processo de auditoria de liberação, né, do processo de atendimento, e também um dos nossos diretores, que faz também a composição do nosso núcleo.
3: Suelen Pérez, responsável pela qualidade e desenvolvimento da rede prestadora sobre segurança do paciente.
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0: Agora 10h51. 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

Esse é o Pedro Hortaça, cantor missioneiro, que nos deixou, né? O Pedro Hortaça, um dos grandes nomes da música regional do Rio Grande do Sul. A gente aqui no Sul ouve muito, né? O som da gaita da família Hortaça, a voz do Pedro Hortaça. Eles estiveram em um dos eventos aqui da casa, né? Que nós organizamos, um dos shows, né? A Hora do Mate, ele participou. E muita gente foi para ver o Pedro Hortaça aqui em Pato Branco, aí no Tarca Nativista. Cantor, compositor, tronco missioneiro, artista, ajudou a levar a cultura das missões para todo o país. Natural de São Luís Gonzaga, Pedro Hortaça estava internado no Hospital de Clínicas de Ijuí, região noroeste do estado. Ele havia passado por uma cirurgia na quinta-feira, dia 28. E foi transferido para a unidade de terapia intensiva UTI. Segundo familiares, ele sofreu 3 paradas cardiorrespiratórias e faleceu na madrugada desta sexta-feira. Já falamos mais cedo aqui na Serinalta, mas como na nossa região muita gente gosta do Pedro Hortaça, a gente fala de novo e vai falar de novo mais tarde. E vamos tocar um dos grandes sucessos aí do Pedro Hortaça, Jonathan. O Timbre de Galo, às 10h54, morreu Pedro Hortaça.

0: Aí o Pedro Hortaça, o galo missioneiro, faleceu nesta madrugada. Tu lembra que ano que o Pedro Hortaça esteve no show Hora do Mate, Edson?
1: Bem, aproveitando que você está aqui no estúdio.
2: Eu teria que te dizer que foi mais ou menos em 2017, 2018,
0: é por aí. Depois veio o Mano Lima também, a gente
2: depois
0: lembra,
2: depois veio,
0: né?
2: O Wilson Paim depois antes da pandemia.
0: Wilson Paim.
2: Antes da pandemia, então, lá, 19, 18, por aí. Teve Mano Lima, teve Wilson Paim. É, o Pedro Hortaça veio junto com o Mano Lima, rapaz. Veio o Pedro Hortaça.
0: Junto com o Mano Lima? Nossa.
2: Veio o Pedro Hortaça, Mano Lima e depois o grupo Bororé, que foi o conjunto do Mano Lima que encerrou com o Fandango.
0: É verdade.
2: Então foi lá em 2018,
0: por
2: 2017,
0: ali, né? por ali. É verdade. E outro representante da bandeira da cultura gaúcha que não tá bem é o Ernesto Fagundes, né?
2: Bagre.
0: O Bagre Fagundes.
2: Bagre Fagundes.
0: O Ernesto é filho dele, né?
2: Isso.
0: O Bagre Fagundes aí, que tá na UTI, inclusive, o Bagre, o Bagre Fagundes. 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
2: Não tenho tempo pra contar uma história do Pedro Hortaça? Vamos deixar pra depois?
0: Vamos deixar pra depois.
2: Pra depois, porque tem a oração chegando.
0: É, é curta a história? Pode contar.
2: Eu não consigo contar a história curta. Vocês dizem que eu não consigo? É sempre demorado minhas histórias.
0: Então, de noite fizemos um churrasco na tua casa, tu conta pra mim aí, né?
2: Não, é meio compridota a história, é bem curiosa.
0: É.
2: Já viu alguém casar maniado à força?
0: Então depois você conta essa.
2: Ele casou à força.
0: O Pedro Hortaça?
2: Teve alguma coisa ali, ele teve que.
0: Não queria casar?
2: Foi amarrado, Mitrote. Eu vou contar essa história pra ti. Porque foi ele que me disse essa história.
0: Alô, Jairo Teixeira! Um abraço, Jairão tá mandando mensagens aqui, né? Ele gostava muito do Pedro Hortaça. Eu lembro do Nego Pires, né? Que gosta muito das músicas do Pedro Hortaça. É, as viúvas do Pedro Hortaça vão ficando aí, né? O Tessaro, né? O Tessaro gostava da música, o Guasca. Bom, vamos para a oração em seguidinha.
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0: 11 horas, 1 minuto. Colocamos inicialmente aqui as pessoas falecidas, as pessoas que estão aí sofrendo, né, com a dor do luto. Em especial aqui a família de Tereza Moreira Matheus, que faleceu aos 70 anos aqui em Pato Branco. O seu Severino Risse também acabou falecendo. Nossos sentimentos profundos aí à família, né? O seu Severino Risse faleceu aos 68 anos. Deus conforte a família aí, né? Bom dia, Mitrucci. Queria pôr da oração do Frei Policarpo, minha mãe Beloni Copati, que está de aniversário hoje. Meu irmão João Vitor Copati, que está de aniversário amanhã. Oração, então. Quem tá pedindo aqui? Não tem o nome, né, Andréia? Não tem o nome, mas enfim. Um abraço aos aniversariantes, daqui a pouco os parabéns também para os aniversariantes. Pedido de oração, os padrinhos Alceni e Adeneia, prima Bianca, pedem oração para Pedro Henrique Dalagnol Alves dos Santos, de aniversário hoje, Deus ilumine, amém. Bom dia. Nesse momento de tanta dor, quero agradecer de coração a todos que estiveram ao nosso lado, a família, aos amigos, equipe do hospital, enfermeiras, profissionais que cuidaram do meu pai com carinho, respeito, dedicação, nossa eterna gratidão. Cada mensagem de oração, abraço, gesto de apoio tem nos dado força para enfrentar essa perda tão difícil. Obrigada por todo o amor e acolhimento nesse momento. Mensagem da família Schillinger, Oldoni e Rissi. Iuda pede bênçãos de Frei Policarpo para toda a sua família, agradece a Deus pelo dom da vida. Bom dia, coloca na oração meu neto José Antônio, meu marido José, meus filhos Thaís, Thiago, Genro Douglas, meus tios Hugo e Salete, oração para mim, Joiceli. Intenções que estão chegando pra gente também nesta manhã em áudio. Bom dia.
3: Bom dia, Metrute, tudo bem? Eu queria pedir oração do Frei Policarpo para a Catarina, para o Carlos, para a Mari, compadre Leandro e para vocês aí da Rádio. Paz e bem.
0: Paz e bem, um abraço, bom dia.
7: Bom dia, Metrute. Que Deus abençoe vocês aí, ofereço. A benção do Frei Policarpo para vocês, para a família Lidone, para a família Marcante, família Moraes e Bordim. Agradeço a Deus. Deus abençoe.
0: Amém. Bom dia.
11: Bom dia, Metrute. Eu peço oração para o meu filho Andrei, que está internado na UTI do São Lucas. E para minhas irmãs também. Obrigada.
0: Amém. Pois é, que notícia triste. De novo está na UTI, meu amigo Andrei Menegatti. Deus abençoe ele, que ele consiga, né, dona Odila, se recuperar. Bom dia.
12: Bom dia, Metrutier. Metrutier não, Juliano. Viu? Toca uma aí do saudoso Pedro Hortaça, que viajou hoje de madrugada. O Lenha Podre. O Valdir aqui do Gigante. Um abraço, tudo de bom.
0: Daqui a pouco a gente toca outra do Pedro Hortaça aí, Valdir, do Gigante. Pedro Hortaça, que acabou falecendo. Bom dia.
13: Bom dia, Juliano. Aqui é a Terezinha. Eu queria pedir oração pela família Zucolotto e pela família de Vanessa Artori, pela família de João de Almeida, pelas famílias de Angelina Bernardi e pelo meu compadre Euclides Peroni, Jurema Peroni, José Peroni. Que Deus olhasse por aquelas famílias lá. Meu compadre está bem doente, meu pai do Zumba, né? Tu conhece com certeza. E me fizesse alguma coisa, que estou muito desespero, né? Fica triste. Vamos pedir para Nossa Senhora também que abençoe eles, toda a família deles. E pelos meus filhos também, meus netos, meus bisnetos, e minha filha, que não anda muito bem também, não consegue, assim, eu não sei explicar. Ela tem que se aposentar, né, e não consegue.
0: Uhum.
13: É. E por vocês ali da rádio, tudo de bom, que Deus abençoe vocês.
0: Obrigado, bom dia.
14: Bom dia, Metrute. Queria pedir oração aí para mim, para minha família, meus amigos ali, o Nelson Galvão, o Ivo Anzolim, a esposa dele, e o Ivo Leonardo. Pedindo bênção de Frei Policarpo aí para nós. Valeu, Metrute. Paz e bem.
0: Paz e bem, Vitor Ciro Rossato Tony. Oração para César e Alexandra. Faz homenagem pro meu companheiro Rineu Viganó, domingo estará completando 76 anos, ó que legal. Já vamos tocar os parabéns aí pro Rineu, dona Marli Viganó, grande ouvinte da Rádio Serinalta, né? Grande ouvinte, seu Rineu. Já vou colocar na oração aqui o seu nome. Lucas, Evelyn, Isabela e Dona Neuza, coloque minha família na oração. Obrigado, Frei Policarpo, pelas graças recebidas. Rode oração de São Francisco. Muito bem, Matheus Copati Mitrucci. Queria colocar na oração minha mãe Beloni. Ah, tá. Beloni Copati e o João Vitor Copati. Foi o Matheus Copati que mandou a mensagem aqui. Combinado. Temos mais intenções aqui. Lourdes, do bairro Sambugaro, está agradecendo o motorista do SUS que levou ela para Cascavel para consulta médica e pede oração para os doentes. Pedido de oração para Pedro Santo e Adelaide Colela, de Clevelândia. Intenções desta manhã.
15: Bênção da família. Deus, Pai, Filho e Espírito Santo. Família divina. Jesus, Maria, José, a Sagrada Família. Fazei que sejamos famílias de amor. Obrigado por nossa família, por nosso amor, por nossa alegria, por nossa saúde e ajuda mútua. Por vossa bênção divina. Fazei que todas as famílias do mundo, nos céus,

0: dia, 11:13. Grande sexta-feira, excelente final de semana pra você. 11:13, temos sol nesta manhã aqui no Sudoeste, hein?
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0: 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Alô, Fabiano, bom dia.
3: Bom dia, Juliano, amigos ligados na Selinalta FM, conferindo os números da Mega Concurso 3012, sorteados 05, 07, 17, 41.

0: 42 e 49 acumulou. Quina concurso 7037, sorteados 09, 26, 42, 55 e 66 acumulou. Um abraço, tudo de bom e até mais.
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7: Alô Coutinho, bom dia.
8: Bom dia, doutor.
7: Como vamos seguir aí, final de semana?
8: No geral, tempo bom na região. Hoje não, hoje tem chance de alguma chuva ou trovada entre o decorrer da tarde e noite ou madrugada e manhã de sábado. Dentro desse período, poderemos ter aí alguma chance de chuva e trovada isolada na região, não dá para descartar. E a temperatura permanece agradável. A tendência é que a gente tenha condições de tempo assim no geral, com condições aí favoráveis ao campo e atividade ao ar livre no domingo, com friozinho de manhã esquentando à tarde. Na segunda também está indicando tempo bom, segunda, terça e quarta, frio de manhã, agradável à tarde. Hoje aqui em São Joaquim ainda deu negativo, deu 0,3 negativo. Ali em Palmas ficou em 3, 4 graus. Da Climatea Ronaldo, Coutinho.
7: Obrigado, Coutinho. 11:17.
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6: Acertando aí, temperatura de 19 graus, 11:21.
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0: Bom dia, Mitrutier. Mitrutier não, Juliano. Viu? Toca uma aí do saudoso Pedro Hortaça, que viajou hoje de madrugada. O Lenha Podre. O Valdir aqui do Gigante. Um abraço, tudo de bom.
1: Grande Valdir, do Gigante. Alô, seu Melo no Erechim, ouvindo a gente também. Gosta das músicas do Pedro Hortaça, é. 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
1: Olá, seu Edson Anaiser.
4: Primeiro trecho de asfalto da gestão do GR Dutra inaugurado na região da Comunidade Bela Vista. Ontem à noite, já ouvimos mais cedo o próprio prefeito falando, agora é o Edson Roberto da Silveira que vai falar por aqui, o secretário municipal de Agricultura.
5: Um trecho de 6,85 quilômetros, aplicação de verba de 6 milhões, sendo 2 milhões de fundos da Caixa Econômica Federal e 4 milhões de recursos próprios da Prefeitura Municipal. Você perguntou também de outros trechos, né? Nós temos dentro do programa da produção, das estradas da produção, né? Nós temos aí de projetos que a gente já tinha da gestão anterior, 16 quilômetros com recursos de 14 milhões, né? Sendo 2 milhões de recursos então da Caixa Econômica, antes previa tudo recursos próprios da Prefeitura. Né? O ano passado, com aquele programa do governador Ratinho, do secretário Márcio Nunes, da Secretaria, com apoio do IDR, Associação Comercial, SEAB, ADAPAR, né? Pedido então que a gente encaminhasse projetos, nós encaminhamos 19 projetos, né? Junto com as comunidades que deram apoio, junto com a Associação Empresarial. Então foi encaminhado 19 projetos, desses 19 projetos nós já temos 16 projetos já aprovados, conveniados, licitados, alguns já inclusive iniciados, né, a pavimentação com a empresa Zancanaro e Perpave, né? Só para você ter uma ideia, esses 16 projetos já somam 51,4 quilômetros, com investimento de 72 milhões. Né? Esses 72 milhões são recursos vindos do governo do estado, através da SEAB, CECID, e também mais um projeto de asfalto com a Itaipu, binacional, aqui na linha Calô, que segue em direção ao Clube de Tiro.
4: Com informações aí desse outro asfalto também, e além de outros trechos. Hoje tem assinatura da ordem de serviço no Passo da Ilha, do Passo da Ilha até Brasmec, a divisa com Mariópolis, divisa com linha São Pedro. Mariópolis, então, hoje à noite é uma outra solenidade. Mas ontem foi inauguração na Bela Vista, Comunidade Bela Vista, então, redondinho esse asfalto ali da chamada Reta Grande, passando pelo frigorífico até a Comunidade Bela Vista.
1: Lembrando que a gente não foi pro churrasco ontem, que nós tínhamos futebol já agendado previamente, né? Adicionais na Ginarina, Cláudio Petricoski, né?
4: Além do futebol, tinha outras temáticas já previamente agendadas,
1: nós,
4: né?
1: Nós tínhamos futsal ontem, uma grande apresentação, jogamos contra o pessoal da organização do Pato aí, né? Poxa, Sinuê, Vitinho.
4: Tava desfalcado o time deles do Pato.
1: Tá louco? Os caras fizeram sacanagem.
4: Não tinha o Johnny, goleiro, ontem, tava desfalcado. Quem mais que não tava lá?
1: Não, mas o Sinuê, o Vitinho, o Canela, cara. Que isso, meu?
4: O Fabiano,
1: do preparador físico, matou nós, né? Perdemos de 8 a 7 pra eles, mas assim... A nossa ideia é sempre ganhar, né, Johnny?
4: Claro, claro. Pelo menos um empatezinho era o objetivo.
6: O time, o ano passado, não aguentou. A segundona, e ó, você foi, o bicho.
1: Mas o Thiago foi o artilheiro ainda, né?
4: Artilheiro.
1: Fez dois gols.
4: Dois golaços. Viu,
1: O craque Selinalta Tromar foi o Thiago Tessaro, né?
4: O Sinuê jogou...
1: Pelos gols.
4: Eu vi lá no final, não tinha visto durante o jogo, mas no final eu reparei que o Sinuê tava com os olhos vendados. E fez 5 só de cobertura.
1: E tava melhor que nós ainda.
4: Craque bravo. Sinuê,
1: craque bravo. Fica quieto, de Marcelo, tu não tava lá,
4: não viu nada. Lá, como é que vai saber?
1: Eu e o Edson, muito descansados, o Edson deu assistência...
4: Muito bem, morro abaixo, a gente tava.
1: Morro acima,
4: o nosso time tava difícil.
1: Eu não subi até. Eu era pivô, né? Pivô é o cara que faz gol. Eu não subi até ataque porque eu não conseguia voltar. Né?
4: Pivô ficava só lá, né?
1: Só na defesa. Só na defesa, o pivô só na defesa. O Tição fez um gol também. Fez um gol também o Tição, mas depois não foi mais nada.
4: Depois do gol, você foi a gasolina
1: Acabou
4: dele.
1: A gasolina,
4: né?
1: Dele também. Mas legal. Na verdade, assim, eu me atrapalhei muito porque não ligaram os LED lá do ginásio novo. Eu sou acostumado com os LED.
4: Sério, eu queria saber o placar hoje pela manhã. Eu falei, olha, não tem como dizer porque tava desligado, né?
1: Tava desligado o placar.
4: Como é que vamos falar, né?
1: Mas parece que deu 8-7. Eu tava fazendo as coisas 8-7 pra eles, né?
4: Sim,
1: pra eles.
4: Pra eles. Eixa.
1: Minha nossa do céu. Só quem foi lá pra saber o placar, ninguém vai ficar sabendo.
4: Que bárbaro.
1: Bom, a história do Pedro Hortácio, tu contou?
4: Não, eu já falei em rápidas palavras, mas é o seguinte: quando ele veio no show Hora do Mate, no Tarca, lá antes da pandemia ainda, né? No evento aqui do Grupo Selinalta, ele contando enquanto o Gabriel passava o som, né, com a gaita ali, testando o som lá no palco, e ele numa cadeirinha lá num canto, contando umas histórias.
1: Gabriel, filho do Pedro Hortácio, vai seguir agora, né? Ele e a Marianita.
4: E o Alberto,
1: e
4: né?
1: E o Alberto vão seguir a história dos Hortácio.
4: Aí diz o Pedro Hortácio, mas eu tenho uma história muito curiosa. Ele falava bem compassado, assim, bem com compassado. Tranquilidade, bem calminho, sim. Assim, né?
1: O que ele contou só pra você?
4: Diz ele, ah, deixa eu te contar uma, rapaz. Eu, na verdade, fui casado meio na marra, assim, né? Mas como assim, seu Pedro? A dona Rosa, a esposa dele, né? E ele contando, me disse, olha, eu devia ter gravado essa, rapaz, porque ele ganharia o mundo essa história aí. Aí ele falou assim, eu casei na marra, e quem me levou no altar foram os meus cunhados.
1: Olha só.
4: E me levaram maniado. é uma expressão. Porque
1: maniado quer dizer amarrado.
4: É uma expressão. Ele fala assim com esses termos simples, porque ele é de uma região indígena, né? Ele é de uma aldeia e tal, né? É, etnia Guarani, lá na região das Missões. Daí eu falei, não, seu Pedro, mas é uma expressão, uma força de expressão, uma figura de linguagem, te levaram na marra, te levaram amarrado significa meio a força, assim, não, é literalmente, me amarraram, me manearam e me levaram desse tipo. Amarrado pro palco, a força. Casou a força. Eu não
1: curioso,
4: eu não sabia que existia isso na face da terra. Eu achei que fosse só piada, né?
1: Você vai casar e pronto.
4: E os irmãos da noiva levaram. Ele contou, cara. Eu achei curioso isso, né?
1: Bom, tá aqui no Grupo Globo do Rio Grande do Sul, na RBS, né? A identificação do Pedro Hortácio como tronco missioneiro, que muito se fala, né?
4: O último dos troncos missioneiros.
1: É o último, né? A identificação de tronco missioneiro inclui Pedro Hortácio e os compositores Noel Guarani, que morreu em 98, Senair Maiká, que morreu em 89, e Jaime Caetano Brau, que morreu em 99. Esses artistas são conhecidos por forjar uma nova identidade da música regional, caracterizada por críticas sociais e valorização da história do Rio Grande do Sul.
4: Tem uma outra história curiosa, se tiver um tempo ainda, o senhor me permite mais um minuto?
1: Vamos lá.
4: Tem uma música chamada Negro Juvenal,
1: sim,
4: que é uma das, não tão recente assim, mas um dos últimos trabalhos dele, assim, né?
1: Vai colocando
4: Negro,
1: fundo aí.
4: Negro Juvenal.
1: Essa aí.
4: Ele conta de um índio velho muito valente, né?
1: Pode ir contando que ele vai de fundo.
4: Não, ele vai contar de vivente, ó. Negro Juvenal, um índio velho muito valente, dançador, tocador de gaita, campeiro, andava de pé no chão, um homem muito forte, né? Uhum. Vamos ouvir um trechinho aí, ó.
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4: Aí um dia eu pedi nesse baile aí, eu perguntei pra ele, né, Mitro, eu te perguntei, esse Negro Juvenal é uma invenção, assim, uma figura de linguagem, ou existiu um parceiro teu, Negro Juvenal, mas credo, diz ele. Você não conhece a bailanta do Tibúrcio? Que fala do Desidério, não sei o que, fala dos outros.
1: O Negro
4: outros,
1: Juvenal, né? Fala também.
4: É, daí ele fala lá, né? É, cambiando com o Juvenal no velho estilo pampiano, dançando, sim, com o Juvenal no toque de gaita, né? Então o Juvenal era um daqueles meus amigos que estão na bailanta do Tibúrcio, a outra música. Curioso, né?
1: Existiu
4: o Juvenal. Existiu o Negro Juvenal, muito valente. Gostou da história ou não?
1: Gostei.
4: E é verídica, porque tem as duas músicas com o Juvenal ali.
1: E foi o Pedro que te contou, quando esteve ele aqui no contou. Show Hora do Mate. Ele muito contou. Bom, muito bom.
4: Fica pra
1: aquela
4: história.
1: Aquela do Repontei, a Marianita, como é que é? Só pra
4: é que contou de cedo, os fãs tirando foto com a Marianita e ela não se liberava de jeito nenhum pra ir pro hotel com a família. E a já
1: filha
4: tinha gastado,
1: do Pedro Hortácio.
4: Já tinham gastado meio tanque da van ali de combustível esperando parado ali, ela. Esperando ela. Ah. Ele falou pro filho, que era o motorista da van, o Gabriel, né?
1: Gabriel Hortácio.
4: Vá lá e repontei ela pra cá, Gabriel. Ah, tocar, tirar do grupo, né?
1: Repontei. Traga ela pra cá pra nós ir uma vez, né? As histórias do Pedro Hortácio aí, né? 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
8: O índice Bovespa cai nesta manhã pesado aqui, ó, queda 1,31% de queda do índice Bovespa. O dólar sobe 0,63%, tá valendo 5,06. O euro sobe 0,65%, tá valendo 5,89. Feijão carioca, saca de 60 quilos, preço médio praticado aqui na região, segundo o Deral, R$ 400. Feijão preto, R$ 250, o milho, R$ 58. A soja, R$ 114, trigo, R$ 70. Boi em pé, arroba, R$ 350, a vaca padrão de corte, R$ 310. Suína em pé tipo carne, R$ 5,10.
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Antoninho Panisson, grande ouvinte aqui do Mitrute, ouvinte da Serinalta. Eu encontrei o filho Gustavo essa semana, né? E ele me disse: ó, meu pai não perde seus programas na emissora. Um abraço, seu Antoninho Panisson. Obrigado, senhor aí. Que o senhor tenha muita saúde, viu, seu Antoninho Panisson? Obrigado pela sua companhia de sempre aqui. Tocar os parabéns aí, Jonathan. Matheus Copati, então, parabenizando a mãe Beloni Copati de aniversário hoje. E o irmão João Vitor Copati estará de aniversário amanhã. Saúde, felicidades, muitos anos de vida. O meu amigo Rineu Viganó estará de aniversário domingo, completando 76 anos. Grande ouvinte aqui da Rádio Serinalto. Ele gosta da música Desassossego. Se dá tempo, a gente toca um pedacinho daqui a pouco. Mas já quero tocar os parabéns para não ficar devendo os parabéns para esse grande ouvinte da rádio. Desejar a ele muita saúde, felicidades, meu amigo Rineu Viganó. Homenagem da família especial da dona Marli, né? Dona Marli Viganó. Tá lembrando aqui, grande abraço, felicidades, muitos anos de vida. Caso você esteja de aniversário e ninguém mandou os parabéns para você também aí na rádio, hoje, no final de semana, eu te mando os parabéns aqui também, tá? Parabéns, felicidades! Um abraço aqui, encontrei, Mitrute, anunciei, encontrei aí um cartão de crédito em nome de Wesley Batista Silva, tá? Wesley Batista Silva, um cartão de crédito seu foi encontrado por um ouvinte aqui. Entre em contato 999-31-6093 para você recuperar aí o seu cartão, tá? 999-31-6093.

0: André Andrade, um abraço, Valmor Redivo, tá lembrando aqui que o René Viganó foi um grande moveleiro aqui na cidade de Pato Branco. É verdade, né? Grande moveleiro, meu amigo René Viganó. O Valmor tá te mandando um abraço aí também, viu, René? Tudo de bom. 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
3: Atualizando as informações da região, Thiago Tessaro.
4: Dos fatos que marcaram as últimas horas, uma mulher foi presa em São Lourenço porque agrediu a própria mãe. Foi uma discussão na hora de fazer a janta. A mulher acabou dando um tapa na mãe, ela sofreu ferimentos. Mãe foi socorrida, encaminhada ao hospital. A mulher foi presa, encaminhada à delegacia. Também, lá por São Lourenço, a polícia prendeu um homem de 33 e o irmão dele de 29. Acusados de abuso sexual contra a enteada do homem de 33 anos. Uma jovem de 11 anos. A polícia apurou que o homem realizava os abusos de forma continuada no ambiente doméstico, aproveitando do período noturno para agir. Agora, com a prisão, a polícia quer assegurar eficácia nas investigações em curso. Duas pessoas presas lá em São Lourenço. A polícia também prendeu o suspeito de ter furtado aí as peças lá no Britador, em Coronel Vivida, lá no Britador Zancanaro. A situação durante a semana, onde o prejuízo estimado, quase R$1 milhão. A polícia investigou a informação que foram levantadas algumas informações e um veículo foi, os policiais identificaram, teria sido visto aí com imagens do sistema de monitoramento e ao fazer o rastreio apontava a cidade de Irati. Os policiais foram fazer um acompanhamento e lá em Irati descobriram o carro. Dentro do carro, os objetos da pedreira furtados em Coronel Vivida. A companheira desse suspeito também foi levada à delegacia porque na casa os policiais encontraram outras partes, outros objetos relacionados ao crime. Por isso investiga se tem envolvimento de outras pessoas. As investigações apontam que o furto foi praticado com rompimento de obstáculo e uso de ferramentas específicas para retirar essas peças. Boa parte dos objetos furtados foram recuperados, segundo o que a polícia repassou. Em Itapejara do Oeste, uma mulher foi presa, o mandado de prisão foi cumprido. Nós tivemos também um carro, um Polo, foi abordado lá em Realeza, transportando 50 caixas com vinhos oriundos da Argentina. E para fechar, lá de Ampere, um acidente envolveu dois veículos do transporte escolar, um ônibus e uma van. Alguns estudantes sofreram ferimentos leves, os motoristas não se machucaram. O acidente aconteceu no bairro Colina Verde, ontem, no período da tarde, lá em Ampere, mas o dano material e as vítimas com ferimentos leves. Um resumo aí do que aconteceu nas últimas horas.
3: Valeu, Thiago. 12 pro almoço. 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
0: Aí o seu Rineu Viganó gosta da música aí do João Chagas Leite, né? Desassossegos. É linda, né? Quase na hora de fazer o sorteio do bife, né, Jonathan? Hoje é sorteio do bife, o almoço. E o Polidoro tá chegando, meu amigo Polidoro, pra fazer o alerta no final de semana, né, meu amigo Polidoro? Bom dia!
2: Bom dia, Mituto. Sextou.
0: Ô,
2: Gumercindo, é o seguinte, hein? Manda os vídeos aí do futebol do Mituto, hein?
0: Não!
2: Eu tô achando que o Mituto estamos correndo uma carreira aí no nosso futebol aí, ó. Não sei não, os caras estão falando que o Mituto não é muito bom no futebol.
0: Não,
2: tem que ver isso aí, né?
0: Eu sou bom.
2: Viu, Mituto?
0: Os outros que são marcados.
2: Lembrando, né?
0: É.
2: Cuidado, pessoal. Piazada, se cuide, piazada. Não vão queimar a largada.
0: Isso.
2: Porque vão estragar o sábado e o domingo.
0: Exato.
2: Amanhã, que é sábado, a mulher já chama pra audiência. Já o bicho pega.
0: Bicho
2: e cuidado pra não queimar a largada.
0: É.
2: Viu, Mituto? Diz que o cara conversava, a mulher conversando com o marido dela, falou assim: viu, amor? Com quantas mulheres você ficou antes de mim? Daí o cara falou, pensou, velho, tem que pensar bem pra falar, mulher.
0: Deus,
2: o cara pensou, resposta, né? Falou, eu fiquei com duas só. Daí a mulher dele falou assim, nossa, pensando bem é pouco, né? Ele falou assim, essa semana tá meia fraca.

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0: 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Estou

0: coisa linda, recordamos aí grandes sucessos dos atuais, 1900 antigamente, né? Coisa linda, Carta de Amor. Bom final de semana, hein? As quatro, eu volto com essas, são as preferidas. 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Aquele abraço, meus amiguinhos, minhas amiguinhas, até mais.
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0: O anjo do Senhor anunciou a Maria,
1: e ela concebeu do Espírito Santo.
0: Ave Maria, cheia de graça, o Senhor é convosco. Bendita sois vós entre as mulheres, e bendito é o fruto do vosso ventre, Jesus.
1: Santa Maria, Mãe de Deus, rogai por nós, pecadores, agora e na hora de nossa morte. Amém.
0: Eis aqui a serva do Senhor.
1: Faça-se em mim segundo a vossa palavra.
0: Ave Maria, cheia de graça, o Senhor é convosco. Bendita sois vós entre as mulheres, e bendito é o fruto do vosso ventre, Jesus.
1: Santa Maria, Mãe de Deus, rogai por nós, pecadores, agora e na hora de nossa morte. Amém.
0: E o Verbo se fez carne
1: e habitou entre nós.
0: Ave Maria, cheia de graça, o Senhor é convosco. Bendita sois vós entre as mulheres, e bendito é o fruto do vosso ventre, Jesus.
1: Santa Maria, Mãe de Deus, rogai por nós, pecadores, agora e na hora de nossa morte. Amém.
0: Rogai por nós, Santa Mãe de Deus,
1: para que sejamos dignos das promessas de Cristo.
0: Derramai, ó Deus, a vossa graça em nossos corações, para que, conhecendo pela mensagem do anjo a encarnação do vosso Filho, cheguemos por sua paixão e cruz à glória da ressurreição. Por Cristo nosso Senhor.
1: Amém.
0: Glória ao Pai, ao Filho e ao Espírito Santo.
1: Como era no princípio, agora e sempre. Amém.
0: Glória ao Pai, ao Filho e ao Espírito Santo.
1: Como era no princípio, agora e sempre. Amém.
0: Glória ao Pai, ao Filho e ao Espírito Santo.
1: Como era no princípio, agora e sempre.

0: Você acompanhou conosco a oração do Ângelus. Que a bênção de Deus, pela intercessão da bem-aventurada Virgem Maria, permaneça sobre você, sua família e todas as suas intenções. Continue em nossa companhia e siga vivendo este dia com fé, esperança e paz.
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0: Queridas irmãs e irmãos, paz e bem, estamos começando o nosso programa Palavra Sacerdotal, este momento muito especial para ouvirmos a palavra do Evangelho do dia, refletirmos, deixarmos Jesus tocar o nosso coração e juntos rezarmos e recebermos a bênção. O Evangelho de hoje encontramos em Marcos, capítulo 11, versículos de 11 a 26. E o trechinho que nós vamos ouvir: naquele tempo Jesus disse, por isso vos digo, tudo o que pedirdes na oração, acreditais que já o recebestes, e assim será. Quando estiverdes rezando, perdoai tudo que tiverdes contra alguém, para que vosso Pai que está nos céus também perdoe os vossos pecados. Queridas irmãs, queridos irmãos, chegando ao templo, Jesus tem uma atitude profética ao se deparar com um sistema de exploração, afronta as autoridades religiosas, purifica o templo, ensina seus discípulos a importância da fé, da oração e do perdão, apresenta uma nova forma de oração fora da velha estrutura do templo, que deixou de ser casa de oração para todos os povos e tornou-se um covil de ladrões, como Jesus vai dizer ao longo deste evangelho. Queridas irmãs, queridos irmãos, o evangelho de hoje nos mostra Jesus que entra em Jerusalém, vai ao templo, se revolta com o que vê. Fizesses da minha casa um covil de ladrões. Esta reação dos sumos sacerdotes e mestres da lei não se faz esperar. Ouviram isso e começaram a procurar uma maneira de matar Jesus. A única barreira naquele momento era a multidão, que estava maravilhada com o ensinamento de Jesus. Mas Jesus ensina mais do que isso, mais do que cuidar da casa de Deus. Ensina-nos a sermos casa de Deus, sermos morada de Deus, a perdoarmos-nos uns aos outros, né? Então, por isso, isto culmina com Jesus nos ensinando a rezar o Pai Nosso, que é sempre a oração em que nós dizemos, perdoai-nos as nossas ofensas como nós perdoamos. Essa é a atitude do cristão. No evangelho de hoje, irmãs e irmãos, Jesus nos ensina duas coisas a respeito da oração. Pedir, acreditando que até já recebemos o que estamos pedindo. Rezar, perdoando o que tivermos contra alguém. As duas são tão importantes que Jesus as colocou na oração do Pai Nosso. Que o Senhor Jesus nos ilumine para que possamos de fato rezar o Pai Nosso e praticarmos aquilo que rezamos no Pai Nosso. Avisos paroquiais.
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0: mostre a sua face e se compadeça de vós. O Senhor volva seu rosto para vós e vos dê a paz. O Senhor vos abençoe. Em nome do Pai, do Filho e do Espírito Santo. Amém. Até amanhã. Paz e bem.
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4: Boa tarde. Está começando o Rádio Jornal Selinalta desta sexta-feira, 29 de maio de 2026. Produção da equipe de jornalismo da Rádio Selinalta FM. Apresentação Célio Roaro. Trabalhos técnicos Jonathan Gomercindo. Direção geral Frei Mário Luiz Tagliari. Vamos conhecer as manchetes de hoje. Colisão entre motos deixou os condutores feridos na PR-182 em Manfrinópolis. Em Coronel Vivida, homem saiu ferido em queda de moto na PR-562. Mulher que tinha medida protetiva contra o filho chamou a polícia porque ele invadiu a casa dela no Alto da Glória. O rapaz estava dormindo quando a PM chegou. Polícia Militar apreendeu drogas no centro de Pato Branco. Mulher é presa após agredir a mãe em São Lourenço do Oeste. Também em São Lourenço, irmãos presos acusados de abuso sexual contra jovem de 11 anos. Polícia recupera parte das peças furtadas de britador em Coronel Vivida. Suspeito foi preso. Hoje é o último dia para fazer a declaração do imposto de renda. Receita paga nesta sexta-feira maior lote de restituição da história.
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4: Quase 9 milhões de contribuintes recebem nesta sexta-feira o maior lote de restituição no imposto de renda da história. Ao longo do dia, a Receita Federal pagará 16 bilhões a 8.749.992 pessoas. O pagamento contempla o primeiro lote da declaração do imposto de renda pessoa física de 2026 e restituições residuais de anos anteriores. Em nota, a Receita informou que o lote recorde se deve à agilidade no processamento das declarações e do avanço das ferramentas de modernização e automação adotadas pelo órgão. O primeiro lote de 2026, informou o órgão, representa 40% das restituições previstas para serem pagas este ano, tanto em valores quanto em número de contribuintes. Dos 16 bilhões desse lote, 8,64 bilhões vão para contribuintes com prioridade legal no reembolso. Neste lote, que coincide com o último dia de entrega da declaração do imposto de renda deste ano, não há o pagamento a contribuintes sem prioridade. Chegando agora as informações do setor de segurança pública com Edson Neiser.
5: Boa tarde. Colisão entre motos deixou condutores feridos na PR-182 em Manfrinópolis. Foi uma situação atendida ontem, 17 horas e 50 minutos, próximo à área urbana de Manfrinópolis. Colisão entre uma Honda Bros. O condutor sofreu ferimentos graves, foi encaminhado ao Hospital Regional em Francisco Beltrão. E o condutor da moto Honda XRE apresentava suspeita de fratura no braço. Foi socorrido pelos bombeiros. Também encaminhado para atendimento médico, a Polícia Rodoviária Estadual atendeu essa ocorrência. Ontem, 8h45, em Coronel Vivida, na PR-562, uma queda de motocicleta. Foi com uma Yamaha YBR-125, uma Factor. Homem de 39 anos teve ferimentos, segundo informações do Corpo de Bombeiros. A Polícia Militar apreendeu drogas no centro de Pato Branco. Foi um atendimento feito ontem. Pela PM, então, na cidade, a Polícia Militar abordou dois indivíduos na rua e, segundo informações da Polícia Militar, havia alguma negociação entre eles e entrega de um objeto. A polícia encontrou com um deles cocaína dentro das vestes. Na sequência, a polícia

0: foi até um imóvel onde o outro foi abordado. Mais drogas foram encontradas, maconha e cocaína, além de balança de precisão e um determinado valor em dinheiro. Ainda segundo informações da Polícia Militar, alguns materiais eram usados para o fracionamento e possível comercialização de drogas. Segundo informações da Polícia Militar, esse material estava escondido. No interior do equipamento, a polícia encontrou, então, a partir do uso do cão farejador, alguns materiais que foram apreendidos, os entorpecentes e os abordados foram entregues na Delegacia de Polícia Civil. No bairro Alto da Glória, em Pato Branco, mãe chamou a polícia porque o filho não podia se aproximar dela. Existe uma medida protetiva, mas esse homem invadiu o imóvel. Segundo informações da Polícia Militar, quando os policiais chegaram, esse homem estava dormindo, foi acordado pela polícia e preso em flagrante. Segundo relatos dessa mulher, o comportamento é agressivo, por isso existia uma medida protetiva contra ele, caso que chamou atenção nas últimas horas no bairro Alto da Glória, em Pato Branco.
1: Vamos conhecer as informações das últimas horas da nossa região com Thiago Tessaro.
2: Dos fatos que marcaram as últimas horas, uma mulher foi presa em São Lourenço porque agrediu a própria mãe. Foi uma discussão na hora de fazer a janta. A mulher acabou dando um tapa na mãe, ela sofreu ferimentos. Mãe foi socorrida, encaminhada ao hospital. A mulher foi presa, encaminhada à delegacia. Também, lá por São Lourenço, a polícia prendeu um homem de 33 e o irmão dele de 29, acusados de abuso sexual contra a enteada do homem de 33 anos. Uma jovem de 11 anos. A polícia apurou que o homem realizava os abusos de forma continuada no ambiente doméstico, aproveitando do período noturno para agir. Agora, com a prisão, a polícia quer assegurar eficácia nas investigações em curso. Duas pessoas presas lá em São Lourenço. A polícia também prendeu o suspeito de ter furtado aí as peças lá no Britador, em Coronel Vivida, lá no Britador Zancanaro. A situação durante a semana, onde o prejuízo estimado, quase R$1 milhão. A polícia investigou a informação que foram levantadas algumas informações e um veículo foi, os policiais identificaram. Teria sido visto aí com imagens do sistema de monitoramento e ao fazer o rastreio apontava a cidade de Irati. Os policiais foram fazer um acompanhamento e lá em Irati descobriram o carro, dentro do carro, os objetos da pedreira furtados em Coronel Vivida. A companheira desse suspeito também foi levada à delegacia porque na casa os policiais encontraram outras partes, outros objetos relacionados ao crime. Polícia investiga se tem envolvimento de outras pessoas. As investigações apontam que o furto foi praticado com rompimento de obstáculo e uso de ferramentas específicas para retirar essas peças. Boa parte dos objetos furtados foram recuperados, segundo o que a polícia repassou. Em Itapejara do Oeste, uma mulher foi presa, o mandado de prisão foi cumprido. Nós tivemos também um carro, um Polo, foi abordado lá em Realeza, transportando 50 caixas com vinhos oriundos da Argentina. E para fechar, lá de Ampere, um acidente envolveu dois veículos do transporte escolar, um ônibus e uma van. Alguns estudantes sofreram ferimentos leves, os motoristas não se machucaram. O acidente aconteceu no bairro Colina Verde, ontem, no período da tarde, lá em Ampere, mas o dano material e as vítimas com ferimentos leves. Um resumo aí do que aconteceu nas últimas horas.
1: E como segue o tempo, Ronaldo Coutinho?
3: É, o tempo segue aí com chance de chuva aqui. Já pode vir agora de manhã ou mais provavelmente final da manhã, decorrer da tarde e madrugada, manhã de sábado. Esse é o período em que poderemos ter instabilidade na região. Chuva, trovada, período de melhora, pode ter alguma coisinha forte, pontual, não dá para descartar. E a temperatura permanece amena, agradável. No sábado, a partir da tarde, já começa a dar sinais de melhora, mas quem não quer correr risco de fazer alguma coisa com segurança, tem domingo, segunda, terça e quarta-feira com tempo bom. Hora com nebulosidade, hora com bastante sol, domingo variando a nebulosidade, friozinho de manhã, sendo que na segunda, terça e quarta, mínimas aí abaixo dos 7, 6, 7, 8 graus, até um pouco menos. Alguma geada ali nos Campos de Palmas, já na segunda e principalmente terça e quarta. E a tarde fica agradável. Da Climatea, Ronaldo Coutinho.
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1: A economia brasileira cresceu 1,1% no primeiro trimestre de 2026, na comparação com o último trimestre de 2025. No acumulado de 12 meses, houve expansão de 2%. O resultado do Produto Interno Bruto, PIB, conjunto de bens e serviços produzidos no país, foi divulgado na manhã desta sexta-feira pelo Instituto Brasileiro de Geografia e Estatística, IBGE. Em valores correntes, o PIB brasileiro alcançou 3,3 trilhões no primeiro trimestre. O PIB é o conjunto de todos os bens e serviços produzidos em uma localidade em determinado período. Com o dado, é possível traçar o comportamento da economia do país, estado ou cidade, assim como fazer comparações internacionais. O PIB é calculado com auxílio de diversas pesquisas setoriais, como comércio, serviços, indústria e agropecuária. Hoje é o último dia para fazer a declaração do imposto de renda. Tiago Tessaro.
2: Último dia hoje para fazer a declaração do imposto de renda. O prazo não será prorrogado, segundo a Receita Federal. Profissional da contabilidade em Pato Branco, Mauro Calim, que atendeu o jornalismo da Rede Selinalta para falar quem está obrigado. Em tese, tem alguns exemplos das pessoas que são obrigadas a fazer a declaração. Uma das exigências é que tenha recebido no ano passado rendimentos tributáveis que ultrapassaram os R$ 38.504. Além disso, tem outras regras que obrigam o contribuinte a fazer a declaração.
16: Aqui é importante observar lucros, dividendos e também doações. Às vezes as pessoas recebem uma herança, recebem uma doação de algum bem e somando esses rendimentos, até rendimentos de aplicação em poupança, LSAs, LSI, que são rendimentos isentos. Então, somando-se todos esses rendimentos, ultrapassando R$ 300 mil, a pessoa está obrigada a fazer a declaração. Também está obrigado quem tem rendimentos de atividade exclusivamente rural, acima de R$ 172 mil, ou pessoas que tenham bens, né, no seu nome, no conjunto todo, acima de R$ 800 mil. Também temos algumas particularidades em relação a pessoas que aplicam em bolsa de valores, que tiveram rendimentos acima de R$ 20 mil, pessoas que ganharam loterias, bets. Então, essas pessoas que têm essas situações um pouquinho assim, diferentes, é importante consultar um profissional da contabilidade para poder ter certeza se estão obrigados ou não a fazer a declaração. E também pessoas que têm bens, que fizeram vendas e que tiveram lucro na venda. Tá? Ah, eu tenho um carro e está tendo bastante caso nos últimos anos. Eu tinha um carro que estava por R$ 50 mil, aí saiu uma oferta bacana no mercado, aí diz, olha, eu te pago 60 pelo teu carro para pegar ele para vender um novo. Então teve 10 mil de lucro. Então quem tem venda de bens, imóveis ou veículos, enfim, bens que tem um ganho de capital, que é lucro, também estão obrigados a fazer a declaração.
2: E o prazo termina nesta sexta-feira.
16: Estamos vivendo uma situação bastante complicada, né? Porque a gente está tendo muita divergência de informações entre os informes de rendimentos e as informações contidas já na base de dados da Receita Federal. Então, esses conflitos estão fazendo com que tenha muito atraso na entrega ou muitas entregas feitas que posteriormente ficaram na malha fina, né? Então, por isso, a gente aguardou, está aguardando até o último momento para ver se há um reprocessamento das informações, para ver se elas todas batem, mas infelizmente muitas informações ainda estão divergentes. E a gente está tendo que tomar uma decisão, optar por uma forma de entrega com base numa informação e aguardar ver o que vai acontecer na sequência.
2: Mauro Kalink, profissional da área da contabilidade, trazendo esses detalhes sobre a declaração do imposto de renda. São aguardadas 44 milhões de declarações em nível nacional. Cidadão que tem imposto a pagar também pode destinar, na hora de fazer a declaração, destinar um percentual para o Fundo da Infância ou o Fundo dos Idosos. Esse dinheiro fica em Pato Branco. É possível, na hora de completar a declaração, fazer esta destinação também.
1: Atividades para comunidades neste final de semana em Pato Branco. Karine Martins.
17: A Prefeitura de Pato Branco, por meio da Secretaria Municipal de Esportes e Lazer, realiza neste sábado, dia 30, mais uma edição do Super Sábado no Largo da Liberdade, com inscrições gratuitas para atividades esportivas e recreativas voltadas à comunidade. São 134 vagas em diferentes modalidades para crianças, jovens, adultos e idosos. Entre as atividades oferecidas estão natação, infantil e adulto, hidroginástica, pilates, taekwondo e xadrez. A natação contará com o maior número de vagas, totalizando 65 oportunidades. Já a hidroginástica terá 17 vagas disponíveis. Além disso, serão ofertadas 7 vagas para pilates, 27 para taekwondo e 18 para xadrez. Segundo o secretário municipal de esportes e lazer, o objetivo é ampliar o acesso da população às atividades esportivas e incentivar hábitos saudáveis por meio de ações gratuitas. Além das inscrições esportivas, o evento contará com um aulão aberto de balé ministrado pela instrutora Juliana Leonardi, do Instituto Teófilo Petrikowski. A programação busca promover uma tarde de interação, lazer e convivência familiar no Largo da Liberdade. A Prefeitura de Pato Branco convida toda a comunidade para participar das atividades e aproveitar a programação gratuita preparada para o próximo sábado.
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2: Boa tarde, olá minha gente, Panorama chegando. Sexta-feira, para atualizar as notícias a partir de agora, fechou a fase de grupos da Libertadores. Goleada do Palmeiras, do Cruzeiro, classificaram em segundo, mas estão na próxima fase. Fechou também da Sul-Americana, agora a expectativa dos sorteios. Temos informações da Libertadores de Futsal, Sorocaba e Carlos Barbosa estão na semifinal. A decisão está marcada para domingo, daqui a pouquinho a gente complementa. Os jogos de ontem, teve a estreia de Pato Branco na Liga Nacional de Handebol. As informações daqui a pouquinho para você. 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Vamos atualizar informações do Pato, treina hoje, tem jogo amanhã lá em Manuel Ribas. As Patinhas também jogam fora nesse final de semana. E vai atualizar aqui os jogos. Campeonato Brasileiro nas quatro divisões. A última rodada da Série A, porque depois para a Copa do Mundo. Nós teremos amistoso da Seleção Brasileira no domingo. Temos a final da Champions amanhã. Amanhã também final da segundona aqui no Paraná. As informações que a gente vai trazer também dos jogos. Nós teremos Paranaense da Prata, da Bronze. Campeonato Brasileiro da Série D, o Azuri só joga segunda-feira, tem muito conteúdo, esporte local, final de semana tem kart, tem futebol de campo aqui em Pato Branco, muitas notícias para atualizar, trazer para você a partir de agora aqui no Panorama.
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2: Esportes. Panorama por aqui, atualizando agora as loterias. Quem apostou na Quina, o concurso 7037, acumulou em 12 milhões os números 9, 26, 42, 55 e 66. A Mega Sena também acumulou, foi para 10 milhões. Concurso 3012, os números 5, 7, 17, 41, 42 e 49. Já a Loto Fácil acumulou em 5 milhões de reais. O concurso 3697, os números 1, 5, 6, 7, 9, 10, 13, 15, 17, 18, 19, 21, 24 e 25. A Loto Fácil acumulou em 5 milhões. 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Panorama por aqui, atualizando os resultados de ontem. Fabiano, conta pra gente. Alô, Fabiano.
6: Alô, Thiago. Alô, amigos ligados no Panorama dos Esportes. Conferindo os placares das últimas horas, Libertadores da América e os últimos jogos da fase de grupos. Palmeiras 4, Junior Barranquilla 1, Cerro Porteño 2, Sporting Cristal 0, Boca Junior 0, Universidade Católica 1, Cruzeiro 4, Barcelona 0. Trazendo agora os classificados, o primeiro que falar é que passou em primeiro no grupo. Segundo, claro, segundo. Grupo A, Flamengo e Estudiantes classificados. B, Coquimbol Unido e Tolima. Grupo C, Independente Rivadavia e Fluminense. Grupo D, Universidade Católica e Cruzeiro. Grupo E, Corinthians e Platense. Grupo F, Cerro Porteño e Palmeiras. Grupo G, LDU e Mirassol. Grupo H, Independente Del Valle e Rosário Central. Copa Sul-Americana, América de Cali e Macaná, 0-0, Tigre 2, Aliança Atlético 0. Agora temos já definidos os confrontos também, é claro, dos playoffs da Copa Sul-Americana. Times que ficaram em terceiro no grupo da Libertadores, pegando os que ficaram em segundo no grupo na Sul-Americana. Confrontos: Bolívar e Grêmio, Sporting Cristal e Bragantino, Independente Medellín e Vasco, Boca Juniors e O'Higgins, Nacional e Tigre, Santa Fé e Caracas, Lanús e Cienciano, Universidade Central e Santos. Libertadores da América de Futsal, quartas de final, Centauros e Leon Cali 2-2, nos pênaltis 3-0 Centauros, Cerro Porteño 1, Boca Juniors 3, Magro 6, Nacional 0, Carlos Barbosa 3, Pantagualão 0. As semifinais, amanhã 16:30, Magnus e Boca Juniors, pouco mais tarde 19:30, Carlos Barbosa e Centauros. 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Para o Panorama dos Esportes, Fabiano Marangon.
2: Valeu, Fabiano, atualizando aqui no Panorama. 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E a experiência do Pato Handball ontem, primeiro jogo da Liga Nacional de Handball, pegou o atual campeão, Taubaté, e perdeu por 27-15, jogo no Dolivar Lavarda. Nós tivemos também os outros jogos, são 8 equipes nessa liga, a parte regional sul-sudeste, e agora o Pato Handball joga amanhã, volta a jogar amanhã, jogo marcado para as 19 horas, jogo contra o São José no Dolivar Lavarda, entrada franca, quem quiser acompanhar, prestigiar também aí o Pato Handball. Amanhã as patinhas têm jogo, as meninas viajam para Londrina, liga feminina, equipe de Pato Branco tentando ficar entre as 8, é jogo fora de casa, pedreira contra Londrina amanhã às 19:30, mais uma rodada da Liga Feminina, a equipe de Pato Branco até agora com 7 pontos na tabela de classificação. 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Nesse final de semana, nós teremos rodada, atenção equipes, rodada do Municipal de Futebol de Campo. Teremos os jogos de mata-mata no Estádio Os Pioneiros. Os jogos estão marcados. Teremos os confrontos domingo, 8:15 da manhã, Mecânica Batista e Atlético São João. Às 10:15, Pato Solar e Horríveis Plate. Às 2:15, Espíritos da Guerra e Gêmeos FC. E às 4:15, Real Pato City e Vila Nova. Mata-mata, perdeu, tá fora, venceu, vai para a próxima fase da competição. Temos também uma atividade, o pessoal aqui da Secretaria de Esportes informando que amanhã, dia 30, vai ter a inauguração da Praça do Alto da Glória, lá na rua José Cardoso. Então, a inauguração da praça. Nós tivemos também o Congresso Técnico dos Jogos dos Trabalhadores e nós tivemos um total de 100 equipes inscritas. Logo, logo, tabelas serão divulgadas. E amanhã, atenção, amanhã tem uma atividade no Largo da Liberdade, é o Super Sábado. começando no período da tarde, vai aí pelo menos no horário que foi informado, a partir da 1:30. O pessoal vai ter algumas atividades aí para várias faixas etárias, crianças, jovens, adultos e também as inscrições para os projetos que são desenvolvidos, natação, hidroginástica, pilates, taekwondo e o xadrez. Então amanhã, pessoal convidado para ir na Secretaria aí de Esportes, junto ao Largo da Liberdade, vai ser o super sábado, tomara que o tempo colabore, pessoal fazer atividade, participar com a família amanhã nesta ação aqui em Pato Branco. 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Vamos atualizar as informações aqui do Azures, as notícias da Gralha. 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O Azures Pato Branco vai viajar no domingo. O confronto que vai ter contra o Marcílio Dias, na verdade vai viajar no sábado para chegar no domingo pela manhã, aí o descanso, joga na segunda-feira. O jogo contra o Marcílio Dias lá em Itajaí, o jogo marcado para as 8:15 da segunda-feira. O árbitro está definido aqui, ó, um árbitro do Mato Grosso, Pedro Henrique de Jesus. Auxiliar 1, Diogo Bernet. Auxiliar 2, Gianluca Vasconcelos, são os dois de Santa Catarina. O quarto árbitro, Edson da Silva. O analista de campo, Luiz Alberto Kallenberger. A rodada aqui no grupo do Azures, nós teremos domingo Brasil de Pelotas e Blumenau, o São José contra o São Joséense. O Azures torce para tropeços do Brasil de Pelotas e do São José, para tentar a classificação à próxima fase da Série D do Campeonato Brasileiro, tá? Num risco muito grande. Se o Brasil de Pelotas ganhar o jogo, aí a partida do Azures apenas para cumprir tabela. E já veio falando durante a semana, os treinos acontecem no CT Gralha Azul e o Azures não vai ter para esse jogo segunda-feira o zagueiro Brunão e o lateral esquerdo Vinícius. Vamos aguardar como é que o técnico Everson Cerisoli vai mandar a campo a equipe, se vai ter também alguma chance ainda de classificação. O jogo vai ser na segunda-feira. Já voltamos para falar do Pato, temos seleção brasileira, tem Brasileirão, a resenha aí do final de semana, depois do intervalo.
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2: Chegando agora aqui no Panorama, voltando com as notícias do Pato. Vamos falar do Pato Futsal, que joga amanhã. 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Pato Futsal fez um trabalho agora pela manhã e treina à tarde, hein? As informações para atualizar da equipe para o jogo de amanhã lá em Manuel Ribas. O Pato Futsal não vai poder contar ainda com o Zé Marques, também com o Gleidson e o Max. São as baixas do Pato para esse compromisso de amanhã. A tendência é que o técnico Luciano Bonfim, ele vai repetir os jogadores que viajaram lá para Jaraguá, com a inclusão do Iago, do Mikael e também a expectativa para essa partida, a utilização do Pedro Carioca, que no jogo passado viajou, mas ele não esteve em quadra. Amanhã, a tendência é que ele tenha alguns minutos no jogo contra o Manuel Ribas. A federação vai confirmar hoje à noite a arbitragem. O time do Manuel Ribas espera um bom público amanhã para o jogo marcado para as 20 horas. Provável time do Pato para iniciar a partida, que se desenha aí o goleiro Johnny, o Biel, o Dudu, o Duduzinho e o Brian. Se não começar com o Brian, a tendência do Vitinho, desse time do Pato para o jogo de amanhã. A rodada do Campeonato Paranaense, ela começa hoje com Cascavel e São Miguel. Amanhã, os outros jogos. Nós teremos duas partidas às 5 da tarde. O Campo Mourão contra o Marreco e Itaipulândia contra o Ampere. Depois, às 20 horas, 4 partidas. A Céu e Dois Vizinhos, Guarapuava e Paraná, o Moarama e Palmas e o Manuel Ribas contra o Pato Futsal. Ficar de olho nesse jogo do Pato. Aí o time retorna de Manuel Ribas, a folga aí no domingo. Na segunda-feira o trabalho é mais light e aí projetar a semana pro jogo contra a equipe do Praia Clube pela Liga Nacional. A gente acompanha o dia a dia do Pato. 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A gente fica de olho no final de semana. Vai ter rodada da Prata. Atenção às equipes da Prata aqui, ó. Nós teremos Capanema e Chavantes, Ibiporã e Coronel, Mangueirinha e Aema de Mariópolis, Palotina e Clevelândia, Prudentópolis e Medianeira. Na bronze, de olho no Renascença, pega Capitão. Teremos a Liga Silver domingo em Pato Branco, São Lourenço e São Miguel. E na Liga Feminina amanhã o jogo das Patinhas. Joga fora de casa lá contra Londrina. Boa sorte. Jogão amanhã, a final da Champions, PSG e Arsenal, 13h. Às 15h amanhã, Paranavaí e Paraná Clube, na final da segunda divisão. E o Campeonato Brasileiro, nas suas divisões, aí a Série D, o Azul vai jogar segunda-feira. Na Série C, nós teremos o Maringá jogando amanhã contra o Botafogo da Paraíba. Na B, Londrina e Vila Nova, São Bernardo e Novo Horizontino. São Bernardo é o líder, mas o Londrina pega o Vila Nova e o Ceará vai pegar o Operário pela Série B no domingo. Série A do Brasileirão, a rodada tem 5 jogos sábado e 5 domingo. Sábado, 16h, Atlético Paranaense e Mirassol, Flamengo e Coxa. Às 17h, Bahia e Botafogo, Grêmio e Corinthians. Santos e Vitória jogam às 20h. Domingo, 11h, Bragantino e Inter. Às 16h, Vasco e Atlético Mineiro. Palmeiras e Chape. Às 20h, Cruzeiro e Fluminense. 18h30, Remo e São Paulo. Fica uma lacuna das 16h até às 18h, porque às 18h30 do domingo tem a Seleção Brasileira contra o Panamá. Jogo às 18h30 no domingo, amistoso. Último amistoso do Brasil em solo brasileiro, no Maracanã. E depois, na semana que vem, tem um amistoso já nos Estados Unidos. E falando em seleção, essa preparação agora, o Brasil ainda terá o amistoso do dia 6 e depois a estreia na Copa do Mundo no dia 13. Outros destaques por aqui, o sorteio da Libertadores acontecendo, hein? Os confrontos, os brasileiros, o evento que começou aí pela Conmebol, dos 16 times que avançaram para a fase da fase de grupos, que agora vão para o mata-mata, tem o sorteio aí, pote dos times que ficaram em primeiro contra os times que ficaram em segundo. Palmeiras, Cruzeiro, Cerro, Universidade Católica ficaram com as últimas 4 vagas e que agora tem o sorteio. Pode pintar confronto brasileiro, hein? Porque Corinthians ficou em primeiro e o Flamengo também. Será que vai ter confronto brasileiro na próxima fase? É aguardar. também deveremos ter um encaminhamento aí sobre a sequência da programação, porque a fase de oitavas já tem uma prévia aqui da Conmebol, 11 a 20 de agosto, as oitavas, as quartas em setembro, semifinal em outubro e a final 28 de novembro em Montevidéu. Também dos confrontos aqui da Sul-Americana, já também tem, vai ter o sorteio, mas nós temos a fase extra com os confrontos já definidos, porque os times que ficaram em segundo têm o confronto com os times que foram eliminados da Libertadores. O Grêmio vai pegar o Bolívar, Bragantino e Sporting Cristal, o Vasco pega o Independente Medellín, teremos o Santos contra Universidade Central, Cienciano e Lanús, Caracas e Santa Fé, Tigre e Nacional, O'Higgins e Boca Juniors. E aí os confrontos que nós teremos da sequência para os times que passaram aí do pote 1, Macará, Atlético Mineiro, São Paulo, Recoleta, Botafogo, City Torque, Olímpia e River Plate. Depois, mata-mata também, a decisão da Sul-Americana em 21 de novembro. É essa a programação que foi definida. Tá aí, agora é aguardar. Campeonato Brasileiro tem essa rodada no final de semana, Série A do Brasileirão, depois para pra Copa do Mundo. A Série B, Série C, as outras competições, elas não vão parar. Estaremos acompanhando a movimentação do que envolve aí o esporte. E eu lembro, reforço aqui, ó, amanhã, transmissão, Selinalta acompanha o Pato contra o Manuel Ribas, a partida importante aí pelo Paranaense da Série Ouro. Um abraço!
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Mensagem de hoje, Tempestade em Copo d'Água, de Samara Medeiros. Enquanto ficamos reclamando dos nossos problemas, nós não enxergamos as soluções e ainda fazemos com que eles pareçam maiores do que realmente são. Eu tenho uma dica importante para você no dia de hoje, uma dica que pode fazer a diferença para toda a sua vida. Procure não amplificar os seus problemas, ou em outras palavras, não faça tempestade em copo d'água. Reaja de maneira proporcional aos eventos da sua vida. E se tudo parece virado do avesso, respire fundo, busque um pouco de serenidade para que tudo volte a apresentar o que realmente é a mesma proporção, né? Nas mesmas proporções, que a vida volte a aparentar a sua verdadeira proporção. Quando tudo parece virado do avesso, aí é assim, né? É esse momento que você tem que respirar fundo e buscar um pouco de serenidade. Deixe a racionalidade atuar, dando um pouco de luz à situação. Sabe, pensar mais com a cabeça do que com o coração? Dê um tempo para o próprio organismo se acalmar e baixar os níveis de cortisol. Muito se tem falado ultimamente, né, nisso, no cortisol. É ele que faz você ficar nervoso aí de vez em quando, nervosa. Saiba que esse comportamento destemperado e contumaz pode te trazer danos à saúde. Não se irrite com pequenas coisas. Não dê tanta importância a coisas realmente irrelevantes. Não se deixe derrotar por pequenas derrotas. Nós todos estamos sujeitos a pequenas derrotas. Mas isso nos serve como lição e aprendizagem e temos que seguir em frente, sem levar pro coração. Não se irrite com as pessoas. Verifique se o comportamento das pessoas te afeta de maneira real ou você está se irritando simplesmente porque está presenciando algo que não gosta e que não aprova. Daí, isso é um problema seu e não do outro. Reduza a ansiedade com coisas que podem acontecer no futuro. Na verdade, nos preocupamos com as coisas que ainda irão acontecer ou que às vezes nem vão acontecer e a gente já se preocupou por antecipação. O futuro não é tão assustador e o seu esforço vai ser recompensado. Não se sinta desrespeitado quando pessoas te incomodam sem querer. Isso pode acontecer involuntariamente. Desculpe as pessoas e siga em frente. Liberte-se da culpa e pare de culpar os outros também. Perdoe os outros como forma de se libertar desta carga inútil e desnecessária. Não fique desapontado com o mundo e consigo mesmo. Nada é perfeito, nem o mundo, nem você. Está tudo bem. Simplifique a sua vida e traga mais alegria aos momentos, às atividades do dia a dia. Se junte a pessoas positivas, pessoas otimistas e se deixe contagiar por isso. Nunca comece o dia pensando no rosário de coisas negativas da sua vida. Agradeça por ter tantas coisas para resolver. Afinal, isso é resultado de tantas conquistas que você teve. Dê graças por tudo de bom que você tem recebido. E se achar muito difícil, pense numa única coisa boa, pelo menos, e deixe esse pensamento positivo ditar o tom da sua vida. Goste de si mesmo e pense por um momento numa característica sua que aprecia de verdade. Tenha isso em mente e agradeça.
Diga para si mesmo: eu acredito que algo maravilhoso vai acontecer hoje para mim. E leve esse pensamento na mente durante todo o dia. Repita isso 1000 vezes, se for necessário. Muitos problemas que povoam a nossa mente existem apenas na nossa imaginação. Nós somos o que pensamos. Por isso, só depende de você. Pense nisso e boa tarde. Estamos começando Tarde Viva aqui na Selinalta. Música.

você. Boa tarde. Boa tarde, ouvintes Selinalta. Uma excelente sexta. Sextou. Oh, que legal. 29 de maio de 2026. Tá cada vez mais nublado, né? Hoje aí com previsão de chuva para hoje mesmo, mas é chuva para noite, pelo que eu vi, né? Depois aí de umas 5 horas da tarde é a maior tendência para chuva aqui na nossa região e deve ser uma chuva mais para hoje. Para amanhã já, ó, tinha até uma chance aí, mas não tem mais nada. E hoje também pode ser que venha só uma, pancadinha assim, uma garoinha. Mas vamos acompanhando para ver. A umidade já está alta, está em 66%. A chance de chover é de 98%. E na região já choveu. Municípios aí nas proximidades, 2,7 milímetros. Quase 3 milímetros já, né? Então vamos acompanhando aí como fica o tempo. Devemos ter vários dias de sol agora pela frente. Graças a Deus, porque choveu bastante. E ainda tem hoje uma chuvinha, mas aí vem vários dias aí, pelo menos mais de uma semana, né, de tempo bom aqui para nossa região. E vamos acompanhando, né? Vamos acompanhando também, tem a previsão para você durante a tarde. Aqui nós temos muitas atrações, é a sua revista eletrônica vespertina, sempre na Selinalta, iniciando também com o mercado de ofertas, aqui onde você pode mandar a sua mensagem para o 999-72-2564 e divulgar aquilo que você quer comercializar aí nesta sexta-feira legal. Então vem com a gente, vem com a Selinalta. As músicas de banda a gente vai destacando até às 2h.

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2: 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Mandar um abraço bem especial aqui para nossa ouvinte, a Marilene, que está curtindo, né, a programação e gostou da nossa mensagem de hoje. Que bom, Marilene, um beijão para você. A gente toca mais. Adson e Alana agora.

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9: Vamos em frente com o nosso Tarde Viva aqui na Rádio Selinalta. Agora são 13 horas e 34 minutinhos, áudio do nosso ouvinte. Olá, tudo bem? Boa tarde.
10: Boa tarde, Karina. Eu preciso comprar uma caretinha de duas rodas para automóvel. Os interessados ligando no 9931-0776. Obrigado e bom final de semana.
9: Valeu, igualmente para você também, 9931-0776. Para falar com o nosso ouvinte, 99931-0776. 1h35.

0: Agora são 13 horas e 42 minutinhos, você ouviu Banda, aqui na Celina Alta, música de banda, né? Sempre a gente vai tocando pra você, Banda Pura Energia, Mina Mora. Agora são 13 horas e 42 minutinhos, 13h42, e a gente tem aqui, né, mais participações dos nossos ouvintes que mandam mensagem pro WhatsApp. Boa tarde.
1: Boa tarde, ouvintes da Celina Alta, aqui é o Emerson, da Capela Santo Antônio, do bairro Industrial. Estou convidando todos da cidade e dos bairros para a nossa grande festa, que será no dia 7/6/2026. Teremos o churrasco padrão, churrasco de gado 150, 3 quilos, churrasco de porco 3 quilos 80. Contato para adquirir o churrasco é o 46991027701, fala com o Emerson. E o 84158919 fala com a Luciane. E estaremos inaugurando nossa churrasqueira nova. Então teremos bastante espaço ali para assar carne. E convido a todos.
0: Tá certo, forte então. Abraço. Forte abraço para você também. Quem quer participar da festa, né? 99102-7771. Para informações, 99102-7771. Temos aqui ouvinte que manda mensagem para anunciar que a Autoelétrica Patinho está contratando eletricista com experiência, veículos de linha leve e pesada. Entre em contato pelo 991-319398. Com Ivanir, está contratando uma pessoa para trabalhar como eletricista com experiência em veículos. Na linha leve e pesada, 98805-2031, também aqui o contato, né? A gente sempre dá preferência de passar o contato que manda a mensagem, tá? Então é o 98805-2031 para quem quer trabalhar em autoelétrica. Mensagem de áudio, boa tarde.
2: Boa tarde, Karine. Tem um Fusca para venda, ano 79. Motor 1300L, com alternador, 4 pneus novo, tanque novo, parte de freio fez toda, instalação, chave de cetra nova, busquinha que tem que restaurar a lata dele, a lata e por dentro. Tá ali uma fusca que foi batida só, não é torto, é fusquinha para quem gostar de um fusquinha para quem queira restaurar. Esse é ideal. E tá no 99905-5997. Uma boa tarde.
0: Tá certo, é o 99905-5997. Para mais informações, 99905-5997.
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4: Agora são 13 horas e 58 minutinhos.
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5: Muito bem. Você está ligadinha, ligadinho com a ZYO601, 88,3 MHz, frequência modulada Rádio Selinalta, Pato Branco, sudoeste do Paraná. Estamos transmitindo diretamente de nossos estúdios na rua Arariboia 1909, no Parque Santa Clara. Tarde Viva nesse dia especial, hoje 29 de maio. Já estamos no finalzinho, né, do mês de maio. Olha como esse mês passou rapidão. E aí já estamos na metade do ano. Você já se deu conta disso? Metade do ano já. E a gente, né, por aqui, com aquela energia, né, com aquela alegria sempre de estar comunicando com você, tá bom? Selinalta no ar, e o nosso Tarde Viva que vai seguindo, trazendo as internacionais. Depois tem nacionais pra você, tem sertanejas, tem músicas animadas, músicas românticas, tem um pouquinho de tudo pra você conferir conosco aqui na programação da Tarde Viva da sua Selinalta. E a primeira é com a Loki, Jungle, tem a Beat na sequência.

0: Essa música tá tocando, né? No mundo inteiro aí, fazendo sucesso com David Guetta, mas pra mim que essa música é da festa no AP, né? É a festa no AP, do latino essa música. Tava pensando que música é essa? Hoje a festa no meu AP, né? Essa aí, mas a versão é do David Guetta e One Republic com I Don't Wanna Wait. A gente tocou também Bad Bunny, teve na Celina Alta Dua Lipa, Shakira. A gente tocou Avicii com Aloy Black e ainda Loki com Jungle. É as internacionais sempre em destaque aqui no início da segunda hora do nosso Tarde Viva. Agora 2h23.
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5: Muito bem, alegria contagiante na sua tarde. É a Celeralta, agora são 2:25, 2:25. 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Deixa eu mandar um alô pra galerinha aí da nossa escola. Oi, tudo bem, galerinha? E daí, tudo certo?
6: Sim.
5: Oi, que legal, estão visitando aqui a Rede Celinalta.
6: Sim.
5: Que bom, então quem que tá ali no microfone? Quem que é ali o rapaz ali? Oi? Fala, boa tarde, você aí. Boa tarde, tudo bem?
7: É o Murilo?
5: É. Sim. Ah, que legal. Deixa eu pedir pra prof dar uma boa tarde ali também, prof. Pode falar ali no microfone ali, ó.
7: Oi.
5: Tudo
8: boa
5: bem?
8: Boa tarde, pessoal. Então, hoje nós estamos aqui na Rede Celinalta, fazendo uma visita com a turma do quarto ano da nossa escola. Todos muito felizes em conhecer a emissora.
7: Melhor turma. Rádio, não é?
5: Como é o seu nome,
9: melhor
5: prof?
9: Melhor turma que veio de Bate.
7: Oi.
8: A professora Karen.
5: Professora Karen, ó, quase me achará que eu sou a Karine, viu? Prazer em conhecê-los. Tudo bem, então?
10: Prof.
5: Tudo bem, então, piazada?
7: Sim.
5: Qual que é a idade, mais ou menos, deles, professora? A idade.
8: 9 e 10 anos.
5: Que bom, então. É. Sejam bem-vindos aqui, né, ao nosso trabalho.
7: Tá, obrigados.
5: A nossa rede. E esperamos que vocês aí, né, tenham uma boa impressão aqui da nossa Rede Celinalta de Comunicação. E que sejam nossos ouvintes também, né?
8: Isso mesmo.
5: Sempre
8: isso
5: sintonizando mesmo. Aí a Rádio Celinalta. Valeu, profe.
8: Obrigada
5: pela visita. Tchau.
8: Tchau.
5: Tchau. Voltem sempre. Voltem sempre. Um abraço.
7: Tchau.
5: Pessoal aí da nossa escola, então, visitando aqui a rede, né, nessa tarde bacana, e a gente sempre fica muito feliz, né, quando vem visita aqui na Celinalta. Agora 2:27 e a gente vai seguindo com a tarde, tocando pra você agora o seu Valença com La Belle de Ju, depois tem Ferrugem, Mumuzinho e Tiaguinho.

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1: É, Mumuzinho, Tiaguinho, sou o céu ou chão. A gente tocou também Ferrugem, Me Bloqueia. E teve ao seu Valença com Labelle e Deju. Deixa eu mandar um abraço especial aqui para nossa querida amiga que está na escuta, a Lenir. Carmo Monteiro, valeu Lenir, querida, tá sempre ouvindo aí a Selinalta, né? Sempre na escuta, um beijão e um excelente final de semana pra você. 2h38.
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0: Neste ano de 2026, a Ordem Franciscana completa 817 anos de fundação. Segundo as fontes franciscanas, no dia 16 de abril, São Francisco, juntamente com alguns de seus irmãos, vão a Roma e recebem do Papa Inocêncio III a aprovação oral da forma de vida franciscana. Agradeçamos ao Senhor por nos conceder a possibilidade de, a exemplo de São Francisco e Santa Clara, seguir os passos de seu filho, trabalhando pela construção do seu reino. Franciscanos, compartilhando a paz e o bem.
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2: É isso aí, são 2h53 agora, Tarde Viva na Rádio Selinalta, com você e as músicas tocando por

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8: Esportes. Boa tarde, Karine. Chegando com destaque esportivo. 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Atualizando aqui, final de semana, ele promete, nós temos muitos jogos, inclusive amistoso da seleção brasileira, nessa preparação para a Copa. O Brasil vai jogar domingo contra o Panamá. Os jogos em destaque, final da Liga dos Campeões da Europa, amanhã, 1 da tarde, o PSG pega o Arsenal, decisão da Champions. Temos o Pato Futsal, o Pato joga amanhã, 20 horas contra o Manuel Ribas, é jogo fora de casa, Campeonato Paranaense da Série Ouro, Selinalta acompanha. No domingo tem um jogo aqui em Pato Branco, a Liga Silver com o jogo do São Lourenço, joga 6:30 contra o São Miguel, jogo na Arena Cláudio Petrikowski. Amanhã também do esporte envolvendo Pato Branco, na Liga Nacional de Handebol, Pato Branco pega o São José amanhã, 19 horas, no Dolivar Lavarda. O Azuri só vai jogar segunda-feira, mas nós teremos a última rodada do Campeonato Brasileiro antes da parada para a Copa. Então amanhã, Flamengo e Coritiba, Atlético Paranaense e Mirassol, Grêmio e Corinthians, Bahia e Botafogo, Santos e Vitória. Para domingo, outros 5 jogos. Bragantino e Inter, Vasco e Atlético Mineiro, Palmeiras e Chapecoense, Cruzeiro e Fluminense, Remo e São Paulo. Agenda tá cheia pro final de semana, tem Libertadores América, vamos conhecer o campeão, jogos nas outras competições. Promete aí o final de semana esportivo?

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1: Louvado seja o nosso Senhor Jesus Cristo, para sempre seja louvado. Hoje é dia 29 de maio, é sexta-feira. Toda sexta-feira a gente celebra aqui, no Rocio, as novenas de Nossa Senhora do Rocio. Em três horários, 6 da manhã, 3 da tarde, 7 da noite. E em todos esses horários nós agradecemos muito a Nossa Senhora por toda a bênção que ela nos propõe, nos oferece, né, auxilia todos os dias da nossa vida. Hoje, sendo a última sexta-feira do mês dela, vamos rezar com alegria nosso ato de consagração. Nossa Senhora do Rocio, Rainha do Céu e da Terra, Padroeira do Paraná, nós vos saudamos, refúgio dos necessitados, por vossas mãos intercessoras, a misericórdia de Deus jamais faltou. Dai-nos a graça de sermos discípulos de Jesus na busca de vivermos a palavra de Deus. Transformai a nossa vida em um santuário de amor, onde Jesus seja o centro. Consagramo-nos a vós, cheios de confiança. Em vossas mãos renovamos as promessas do nosso batismo.

0: Deus Todo-Poderoso, fonte e origem de toda a vida, abençoai esta água que vamos usar para pedir o perdão de nossos pecados e alcançar a proteção contra toda a doença. Concedei, ó Deus, que por vossa misericórdia jorrem sempre para nós as águas da salvação, para que possamos nos aproximar de vós com o coração puro e ficarmos livres de todo o perigo do corpo e da alma. Abençoai também, Senhor, os nossos objetos de devoção e artigos religiosos. Por Cristo nosso Senhor. Amém. O Senhor esteja convosco, Ele está no meio de nós. Desça sobre você, sobre a sua casa, a bênção de Deus Todo-Poderoso. Pai, Filho e Espírito Santo. Amém. Um grande abraço e fique com Deus.
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1: Novas informações sobre a qualidade no atendimento aos beneficiários da Unimed Pato Branco na rede prestadora. Vamos conhecer hoje o que é feito pela Unimed Pato Branco nessa linha e por isso vamos ouvir a responsável pela qualidade e desenvolvimento da rede prestadora, Suelen Pérez, que detalha as atividades ligadas à segurança do paciente.
2: Isso, exatamente. A gente faz as visitas, tanto quando existe um candidato querendo se credenciar para a Unimed, então a gente já faz as visitas, faz o acompanhamento de como todo é esse processo dentro de atendimento, estrutura das clínicas, dentro dos hospitais que já são credenciados com a Unimed Pato Branco, a gente tem um acompanhamento aí periódico de todo o processo com auditorias internas e com o programa de acompanhamento. Então, a gente tem uma participação bem ativa dentro dos nossos prestadores, fazendo todo esse acompanhamento de como que está sendo essa jornada do paciente dentro do prestador.
3: Tem programas, treinam equipes, como é que funciona?
2: Também, a gente faz treinamentos, capacitações diante das principais fragilidades que o próprio prestador nos aponta. A gente tem uma interface direta com os núcleos de segurança e os escritórios da qualidade dentro da área hospitalar. Então, esses profissionais são responsáveis em identificar qual é essa necessidade de treinamento, qual é a necessidade de desenvolver a equipe em vários pontos, e a gente apoia o prestador em todo esse desenvolvimento aplicando esses treinamentos. A gente vai até o prestador aplicar o treinamento dentro da área hospitalar ou até mesmo eventos pontuais que a gente faz dentro da Unimed, convidando esses profissionais a estarem participando.
3: Em resumo, existe uma lei e a Unimed já vem fazendo.
2: Sim, a gente já tem aí uma antecipação, porque isso já, esses direitos do paciente, ele já vem sendo tratado e desenvolvido, só que de forma desfragmentada, dentro dos códigos de ética de cada conselho, de categoria, de cada profissional. Porém, hoje, isso foi centralizado, tudo isso dentro de uma única lei, que foi essa que foi aprovada em abril. Então, de forma indireta, a gente já vem desenvolvendo e já vem se antecipando com tudo isso.
4: Quem compõe, quais os profissionais compõem esse núcleo?
2: Sim, bem importante. Então, hoje, os profissionais então, que compõem o núcleo de segurança da operadora, eu como enfermeira da qualidade e segurança do paciente, a gente tem o time de auditores, que faz toda a parte de auditoria de contas aqui da Unimed Pato Branco, as nossas médicas auditoras também, que fazem todo o processo de auditoria de liberação, né, do processo de atendimento, e também um dos nossos diretores que faz também a composição do nosso núcleo.
1: Suelen Pérez, responsável pela qualidade e desenvolvimento da rede prestadora sobre segurança do paciente.
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0: Obrigada, querido. Muito obrigada.
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2: Legal, Tarde Viva na Rádio Selinalta, são 3:33, agora a hora da coincidência aqui na Selinalta, 3:33. E a gente vai tocando Praia Velha com Gustavo Lima, depois tem Leonardo.

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2: São Francisco de Assis nutria um amor de fato indizível para com a bem-aventurada Mãe de Cristo, a Puríssima Virgem Maria, pois considerava em seu coração que ela havia transformado em Irmão Nosso o próprio Rei e Senhor da Glória, e que por ela havíamos merecido alcançar a Divina Misericórdia. Em Maria, depois de Cristo, punha toda a sua confiança. Por isto, a escolheu para advogada sua e da Ordem dos Frades Menores. E em sua honra, jejuava devotamente desde a festa de São Pedro e São Paulo até a festa da Assunção. Franciscanos compartilhando a paz e o bem.
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1: Olá, ouvinte Selinalta. O Dia da Energia é celebrado anualmente em 29 de maio. Esta data foi criada com o intuito de motivar uma conscientização civil e política sobre a importância da poupança de energia e incentivo ao uso de energias renováveis. O uso de energias fósseis, como o petróleo e o carvão mineral, por exemplo, ajuda a potencializar a poluição dos ambientes, prejudicando a vida de todos os seres do planeta. O Dia Mundial da Energia surgiu a partir de uma iniciativa da Direção-Geral de Energia, em 1981. Nesta data, em todo o mundo, são organizadas dezenas de atividades de conscientização. Cada pessoa pode fazer a sua parte para evitar o desperdício de energia, como aproveitando o máximo o uso da luz natural e comprando eletrodomésticos com classe energética mais eficiente. 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
1: Muito bem, agora faltam 5 minutinhos para as 16h. Vou me despedindo de você, agradecendo pela audiência e pela companhia. E vem aí na sequência o Juliano Bitrutti com Essas São as Preferidas. Fique

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0: boa tarde! Boa tarde! Estamos chegando. Hoje não vou errar, né? Hoje é certeza, né, Crozebeck? Hã? Falei que ontem era sexta-feira, comecei tudo atravessado aqui. Hoje eu não vou errar, né, Crozebeck? Hã?
1: Mas sou estranho, eu não sei não.
0: É, hoje é sexta-feira, moçada! Ê! Viva ela, sexta-feira, sua bonitona, lindona de uma sexta-feira, louca de bonita de uma sexta-feira, bonitona de uma bonitona, velho, de uma sexta-feira. Viva ela!

0: Só não vão queimar a largada, né, pessoal? Faz sabor, né? Qual é a programação pro fim de aí, hein? Sai com os amigos, com as amigas, e no baile, na festa aí, na boate? Ficar em casa, descansar, aproveitar o climinha de descanso, é. Meu coração. Sabe, encheu o caneco, né? Encheu o caneco no final de semana.
1: Mas isso é estranho, eu não sei não.
0: Aí devagar, não vamos queimar a largada.
2: Daqui a pouco eu destampar uma.
0: Ah, daqui a pouco mais, né?
3: Quer tomar uma, tá fora.
0: Calma. Não vamos com muita sede ao pote. Vamos com calma, é sexta-feira, 4:06 da tarde, tem muita coisa pra gente fazer ainda.
2: Não, tá bem, já ligo pra uma ambulância e buscar você.
0: Não, tá todo mundo bem, por enquanto tá todo mundo bem e a gente vai continuar bem, né? Sei lá se vem chuva aí, não tem sol assim firme, nem chuva, tá instável o tempo hoje, né? Será que chove, né?
2: Eu também eu busco, não sei se não vai chover.
0: É, pode ser. Bora!

0: cheio de trabalhar hoje. Não vai ser uma sexta-feira de tarde que vai me endireitar.
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2: Seu cachorro. Como é isso? Tu tá onde, praga?

0: portão que eu cheguei. Cheguei pro fim de, né? Cheguei pro fim de semana. É. E se abriu o portão, ó. Se abriu o portão.
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0: solta o cachorro. Abriu o portão, solta o cachorro, né, meu? Eita, nós! Gustavo Lima abre o portão que eu cheguei. E que bela música de Chitãozinho Chororó, lembrou aí? Vida pelo avesso, maravilhosa, né? Só pra começar, o esquenta do seu fim de aqui na Celidão, essas são as preferidas. Estamos fazendo aquele esquenta. Bora, bora finalizar essa semana aí, moçada. 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

0: Zebeck tá bem louco dentro das roupas hoje, Cruz Zebeck.
1: Ah. Agora esse teu ajudante, esse Cruz Zebeck?
0: Eu sou ali, mano.
1: Meu Deus, olha.
0: Daqui pra frente, só pra trás, né, meu amigo Cruz Zebeck? Só pra trás daqui pra frente, final de semana e tal e coisa e coisa.

0: Tá.
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0: Ô, Piazinho falando. Viu, Crosby? Daqui pra frente é só pra trás, né?
2: Mas vocês têm, eu não sei não.
0: Não tem o que fazer.
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0: Quem vai positivar pra Serinal tá aí? 999-72-2564. Tô pegando! Tô pegando positivo aqui. Pra tocar Leandro e Leonardo, Não Olhe Assim. Diego de Palmas, valeu Diego, sempre ligado. Então hoje, Truti, hoje sim é sexta, hoje é sexta. Então soca a porva aí que nós escuta o estouro aqui. Valeu, meu amigo Antônio Urkevski. Chegamos cansados na sexta-feira.
4: Estou muito esgalado. Tô nas últimas, tô no bico do Dr. Yuyu, cansado.
0: Eu não sei porque cansa tanto, né? Semana passa tão rapidinho, né? Chega na sexta-feira, tá cansado.
5: Isso, né? É de tanto trabalhar, homem. É. Trabalha que nem louco, homem.
0: Pode ser. Hoje, Antônio, vamos engatar ré no Fusca pensando que é a quinta marcha hoje, né?
5: Menos, minha
0: frutinha. É, hoje vai ser daquele jeito. Hoje vai ser assim. Ô, Marco Aurélio tá positivando aqui, um abraço. Vilmar de Palmas tá pedindo Rio Negro e Solimões, Como Esquecer um Amor. Estou anotando aqui pra tocar. Opa, boa tarde, Mitrute, tudo certo? Valmir Caruz de Palmas, abraço. Sempre ligado, né, Caruz? Valeu. Meu amigo Aba, positivando, bom final de semana, Aba. Oi, minha amiga, minha amiguinha linda aí, boa tarde, Mitrute. Se possível, pedir uma música. Gostaria de ouvir a música com Dino Franco e Moraí. A Cachaça e o Fumo. Olha aí o nome da música, hein? Vamos ver se eu acho daqui a pouquinho essa aí. Boa tarde, tudo certo? Quero ouvir Milionário José Rico, Corpo e Alma. Boa música, boa. Grande abraço, bom final de semana. Pra você também, Fernando. Quem mais vai positivar, hein? Manda ver. Positiva pra Serinalta aí, 999-72-2564 aqui, ó. Programa da tarde aqui, ó.
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1: Esse negócio de apanhar aí foi o motivo de eu ter abandonado a minha carreira de segurança de bailão e cavalo de aço e campeonato de som. Foi num campeonato de som, R$200 a tarde. Parece bom, né? Deu 10 brigas, eu apanhei nas 10. Aí eu fui fazer as contas, eu tava tomando um tundão por 20 pila. Falei, mano, um cachorro merece apanhar tanto por essa miséria. Abandonei.

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1: Vamos que vamos, meu povo.
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0: Linda demais! Não olha assim, Leandro e Leonardo aqui na tarde da Selinalta Pato Branco. Tudo bom? Tudo bem? Bora! Passar no posto hoje e bora, né? Aonde? Vamos pra algum lugar, amor.
1: Que a mamãe, o papai tá louco.
0: Hoje é sexta-feira, hoje sextou, né? Pessoal da construção já deu, né? Pessoal da construção civil aí já deu. Por gentileza, aquela manobra de sexta-feira sempre, né? Desligar a betoneira, o rabicho da betoneira. Na mesma tomada, ligar o rabicho da chopeira. E aí, terminar a semana, né?
1: O pai tá lendo.
0: Devagar, né? Sem exagero. Sem queimar a largada, né? Só pra comemorar a semana que foi boa, né? 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
10: Nós estamos no corre, né, Pia?
0: É, estamos no corre, eu vi, eu

0: Tô pedindo uma do Rio Negro Solimões aqui, o Vilmar de Palmas. Tem que buscar essa música aqui, Vilmar. Tem que buscar essa música aqui. Ah, tem que buscar.
1: Atrapalhar mais um pouquinho ainda. É. Depois, pô, nega.
0: Depois.

0: nós só chega amanhã, né, meu amigo Zalo? Alô, alô, Zalo eletricista ligado aí, valeu, Zalo! Manda um abraço para o pessoal da Zalo, Zalo eletricista, voltando das obras e ouvindo a serenata. Agora deu, né? Agora sextou, né, moçada? Chega de obra, chega de eletricidade, deu, né? Deu!
1: Mas, ai, ai, ai, meu Deus do céu!
0: Todo mundo louco dentro das roupas, né?
1: Ela é boa demais, ai, ai, ai, meu Deus do céu.
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0: O pessoal da Zalo Eletricista aí, ó. Estão trabalhando ainda, Zalo? Hã? Tira a mão daí, cara! Tira a mão desse negócio aí.
3: O Zuliano falou.
1: E o povo para pra vir. 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
0: Para aí.
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1: Vou explicar pra você. Ela de salto apaixona muita gente.
0: Alô, Antônio. As costureiras estão ouvindo a gente aí também. Boa, ótima tarde aí. Excelente final de semana. A Neuza Silvana. Nelsa? Nelsa ou Neuza? Acho que é Nelsa, né? É, Silvana, Gabriel, Stephanie. Valeu, Antônio!
1: Deixa malucos, cara.
0: Alô, Polidoro! Polidoro! Se comporta, não me queima a largada, por favor, Polidoro!
1: Ai, meu Deus do céu!
0: Não estraga as coisas que estão boas em casa, Polidoro! Boa tarde, Mitrute. Gostaria de ouvir a música com Marcos Paulo e Marcelo.

0: Irineu, você não avisa a mãe que eu tô aqui em Irati, na... Como é que é o nome desse lugar? Na cadeia aqui de Irati, beleza?
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0: Bosque Vinícius, Zezé e Luciano, me leva pra casa, me leva pra casa. E depois paga o Uber pra mim voltar pra casa, né? Paga o motorista de aplicativo. Aliás, um abraço a todos os motoristas de aplicativos, taxistas, pessoal que ouve a gente no trânsito, aí no corre da tarde. Valeu, moçada. Bom trabalho, um grande final de semana pra vocês também, tá bom? Ouvimos também Milionário José Rico de Corpo e Alma e o Restaurante Cancheiro. 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
9: Ô amor, a mãe foi ali no galpão pra mim e ela quer desligar a cerca elétrica. Como é que ela faz?
10: É, tira os chinelo, tá? Tira os chinelos. vai com o pé no chão, de preferência na grama.
0: Para dessa explicação, hein? Não é assim, não. Essas explicações tá tudo errado. Quer matar a sogra, meu? Para com isso, cara. Tá, ó, o que que ela pede pro amor também, né? Sabe que tem uns amor que são malvados? Não pede esse tipo de coisa pro marido, né? Ah, meu Deus do céu. É que tem bastante gente que gosta da sogra. Tem bastante gente. Tem uns 7 ou 8 que gostam da sogra, né? Tem uns 7 ou 8. Salete, obrigado pelo positivo. André Iope, fala aí, André. Já recebi o recado aqui do Jucinei, tá? Estamos só ajustando aqui, meu irmão. Um abraço. Rineu na escuta. Ô, meu amigo Rineu, só pra você. Só pra você essa aqui, ó.
4: Parabéns.
0: Aê, meu amigo Rineu, tá de aniversário domingo. Grande ouvinte da emissora. Um abraço, Rineu. Já fizemos homenagem pela manhã. Deus abençoe aí, viu? Felicidades. Muitos anos de vida. Obrigado pela companhia, Jorge Martins. Alô, Taxinha! Deu certo! Deu certo! Não fiz nenhum gol com o tênis ontem lá na Arena Cláudio Petricoski. Eu não sei se o problema foi você, Taxinha, que consertou meu tênis, ou se o problema foi eu mesmo, sabe? Mas deu certo, Taxinha. Muito obrigado, Taxinha! Quebrou um galhão ontem, rapaz. Passou uma cola lá no meu tênis, deu certinho. Vitrute, mano, de abraço pro Marcelo Detone, seu fã. Ah, é? Cleusa Risse. Alô, Marcelo Detone! Um salve pra você aí, garotinho. Obrigado, um abraço. João Mineiro e Marciano Vitrute. Oi, minha amiga Salete. É Sueli Betti. Sueli Betti. Ai, ai, ai. Hoje eu vou ficar devendo muita música aqui, tô vendo, hein? Abraço, Sueli, querida. Pro gaúcho aí também da pastelaria. Bom final de semana, curtam. Meu amigo Batista aí da Avante, Coronel Vivida, pedindo Mato Grosso e Matias. Tentei te esquecer. Eu vou anotando os pedidos aqui para os próximos programas. Hoje não vai dar para atender todo mundo, não, viu? Um abraço, Batista. Bom trabalho, pessoal das vans aí, né? Levando a moçada, os ônibus escolares. É, leva atrás, puxa. Pessoal das. Levando gente pro trabalho também, trazendo. Deus abençoe vocês. Estou ouvindo o programa, estava colhendo uma pipoca das pretinhas. Essas são boas, hein, meu amigo Gilberto? Aquele abraço. Cortando lenha e ouvindo a rádio, Pedro Borges, valeu. Meu amigo Sandro, alô, Sandro Petricoski aí do bar. Os clientes todos aí, um abraço. Meu amigo Ivo Rolek também tá positivando. Laurindo Bonetti tá positivando também.
11: Tarde, Mitrute.
0: Tarde.
11: Bom, sextou, final do mês chegando, né?
0: Sextou, né, cara?
11: Muita gente já recebendo agora final de semana. Só quero dar um pequeno lembrete, Mitrute. Né? Esse mês era o mês do trânsito. E os mercados agora, sempre agora, final de semana, estão bem cheios. E nós temos bastante mercado aí que o retorno aí de volta na via aí é bem ruim, né? Então vamos se apanhar aí, pessoal, né? No lugar daquele que tá querendo acessar de volta a via, né? É, vamos dar vez aí, né? Porque talvez o semáforo tá fechado, não consegue. E como o semáforo tá fechado, quando tá aberto, ninguém dá espaço também, né? Vamos dar um espaço aí, vamos trocar aí um xingamento por um positivo da
0: gente. Isso!
11: Beleza, Metrô?
0: Valeu, Farias.
11: Bom final de semana a todos aí.
0: Gostei da dica, bom final de semana. Gentileza, né? Gentileza no trânsito aí, pessoal. Trocar xingamentos por gentileza. Aí vai pra frente. Aí dá legal, viu? Mesa de bar!

0: Tô em Chapecó, já encerrei meu expediente, tô tomando uma. E tu, cachorro?
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0: 1993, essa aí, ó. Como esqueceram o amor, Rio Negro e Solimões, pedida pelo ouvinte. 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
0: Vamos lá, Thiago Tessaro, boa tarde, Thiago.
4: Boa tarde, Metrucci, chegando com destaque esportivo. 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Atualizando aqui os principais jogos desse final de semana, Campeonato Brasileiro vai parar o Brasileirão, mas tem a última rodada, que depois é só Copa, hein? Na Série A. O Flamengo amanhã às 4 pega o Coritiba, Atlético Paranaense e Mirassol. Às 5h30, Bahia e Botafogo, Grêmio e Corinthians. Às 8, Santos e Vitória. No domingo, 11 horas, Bragantino e Inter. Às 4 do domingo, Palmeiras e Chape, Vasco e Atlético Mineiro. Às 8, Cruzeiro e Fluminense. 8h30, Remo e São Paulo. Dá um intervalo aí porque no domingo, 6h30, o Brasil pega o Panamá, um amistoso. Teremos no domingo aqui em Pato Branco, na Arena Cláudio Petricoski, o São Lourenço contra o São Miguel. Amanhã, jogo no Dolivar Lavarda, jogo marcado para as 19 horas. O Pato Handball joga contra o São José. Está jogando a Liga Nacional de Handball, ontem perdeu para o Taubaté, amanhã pega o São José. Nós teremos também amanhã, pela Liga Feminina de Futsal, o jogo do Londrina contra as Patinhas. Equipe de Pato Branco pega o jogo lá em Londrina amanhã, 19h30. E eu lembro também que o Pato vai jogar amanhã. Amanhã tem o Pato Futsal contra o Manuel Ribas. O Pato vai viajar amanhã. Viaja no sábado, Manuel Ribas e Pato às 20 horas, Selinalta transmite. E um jogo aguardado para o final de semana, amanhã, 1h, PSG e Arsenal, a final da Liga dos Campeões da Europa.
0: E o amistoso da seleção brasileira, quanto jogo nesse final de semana, hein? Valeu, Thiago!
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1: Vamos queimar os últimos cartuchos aqui, né? Já me trutei. Quero mandar aqui mais abraços, pessoal que tá positivando. Seu Vitor Ciro Rossati, um abraço. Vitor Ciro Rossato, Tony, né? Um abração aqui também para Cirlei Potrat, está positivando. Positivando aqui também o Éder Lopes. Um abraço para dona Claudete. Um abraço aqui para o seu Jacinto. Moçada que está positivando aqui. Ivanir, valeu. Quanta gente. Hoje ferveu, hein? Ó, tem canjica aí, seu Ivo. Que maravilha. Um abraço. Painel do carro sintonizado aqui. Foto para mim. Valeu, seu Genésio de Oliveira. Obrigado pelo positivo. Grande abraço, eu sou José Branco, também ligado na Selinalta. Vamos lá, sertanejizando mais um pouquinho. E aí a gente vem com a música sertaneja pro final, pra abrir espaço pro meu amigo Mitro Tchê, com a música gaúcha.
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0: absoluta, Léo Magalhães. Maravilhosa essa música.
1: O Juliano tá louco.
0: É boa a música, é boa a música, é boa. A música é muito mais, sabe o que é muito? Muito boa.
2: 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Ah. Cheguei na fazenda, acabou a estrada, até a mulher do GPS disse, e agora o que que fizemos? Minha filha, eu tô por você, se até você se perdeu, calculeu.
0: Muita atenção, gente, pá. Não queimar a largada, pra não se perder, perder o contato com a torre aí no final de semana. Vamos se organizar aí, né, gente? Vamos lá, né? Vamos
3: trabalhar mais um pouquinho ainda, depois bodega.
0: Ó, se organizar, gente, sem fazer, sem exageros aí no final de semana, tá? Tá bom. Bom final de semana, alerta de sexta-feira no ar mais uma vez. Segunda-feira a gente volta com a hora mais divertida, mais sertaneja do rádio aqui na Serinalta. Valeu! Tchau! Krasbeck, vambora, meu filho, tchau!
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0: sair.
1: Buenas! Alô, gauchada amiga de todas as querências, sexta-feira, 29 de maio de 2026. Aqui pela Selinal Tacuyuda da Querência, tá chegando o gauchão da tarde aí, tchê.
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1: Quebra a costela aqui, ó. Ó, aqui, ó, quebra a costela. De duas voltas e meia do compadre Dimitri, tchê. Tamo chegando.
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1: Gaiteiro hoje tá cumprida, né? Com Adelaine, hoje a fila de gaiteiro tá cumprida como daqui lá na reta grande ali, quem vai pra Itapejara ali, antes um pouco do Passo da Pedra, mais ou menos por ali a fila de gaiteiro hoje.
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1: Desliga o microfone desse rapaz ali. Lá, a fila de gaiteiro, homem, tá lá no Passo da Pedra, mais ou menos, né, compadre?
4: É? Pare de mentir um pouco,
1: isso
4: homem.
1: Isso é verdade, isso é verdade. Mais ou menos, assim, não sei bem o certo, mas mais ou menos, né, compadre, ali na, no Passo da Pedra. Hoje o programa vai ser especial, né? Hoje vamos tocar muitas marcas do Pedro Hortaça, que nos deixou nessa madrugada. Quantos causos nos contou, né, esse Taura, querido por muitos, que defendem a cultura gaúcha.

0: Música gravada pelos Serranos, né? Vamos começar com outro grande sucesso, talvez o maior do Pedro Hortaça, assim, ó. Timbre de Galo, buenas gauchadas.
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0: E o governo do estado do Rio Grande do Sul decretou luto oficial de 3 dias pelo falecimento do cantor Pedro Hortaça. Grande taita da música gaúcha, né, tchê?
1: Foi um par do barulho.
0: 83 anos, artista era conhecido como o último dos troncos missioneiros. A filha do cantor, que também é artista, publicou uma despedida. Aliás, eu tenho até uma manifestação aqui da Marianita Hortaça, juntamente com o grupo CPE de Comunicação. Vamos ouvir o que fala a Marianita, bastante emocionada com o passamento do seu pai.
2: Família Hortaça, a gente está respeitando. Mas gentilmente a Marianita vai conversar conosco. Não vamos se estender muito, né, respeitando aqui, mas a gente quer prestar solidariedade aqui da Rádio CPE, do Grupo CPE, Marianita, a vocês, a família, né, e dizer que nesse momento a gente está solidários a vocês e traz o abraço da direção, dos funcionários, a todos aqueles locutores que muitas vezes, né, colocaram no ar o trabalho do teu pai. Nosso respeito à família Hortaça nesse momento.
3: Muito obrigada, um abraço a todos que estão nos ouvindo aí na Rádio CPE. É um momento muito difícil para nós, a família, embora a gente já vinha se preparando há um tempo, né? Nunca estamos preparados para perder um pai. Mas ele foi um guerreiro maravilhoso, um exemplo de resiliência, de coragem, de fé. E com certeza nos ensinou muito. E eu sempre digo que ele curou muitos corações por aí através do seu canto. Então a palavra que fica hoje é só a gratidão. Gratidão a Deus por permitir que ele ficasse com a gente até agora, porque ele foi um verdadeiro milagre. E gratidão por ele ter sido um pai tão maravilhoso. E muito obrigada a todos que sempre rezaram por ele, que a gente sabe que a oração dos fãs são orações muito importantes.
2: Agora pouco, seu irmão Gabriel estava ali fora conversando conosco e contando as batalhas que vocês tiveram, né, pela vida do seu Pedro, né, e vocês estiveram sempre juntos, né, sempre juntos, se mudaram para Ijuí para dar acompanhamento a ele, e vocês alegraram também muitas pessoas, né, que naquele momento da própria diálise ali, o Gabriel pegava o instrumento, você também, né, fazia um pequeno show ali para aquelas pessoas que também estavam vivendo aquele momento, né? Então vocês, no momento de dificuldade de vocês, vocês trouxeram alegria para muitas pessoas também.
3: É. E a vida é isso, a gente se ajudar nos momentos difíceis. E agora mesmo aqui no velório tem tantas pessoas lá de hemodiálise. E eles nos deram muita força, seja a equipe médica, os enfermeiros, os técnicos e os próprios colegas de hemodiálise do pai. Então, para nós foi uma grande alegria poder ver meu pai vivendo mais um pouco através da hemodiálise. Uhum. Sempre que falava, ai, que triste, que pena, né, que o pai de vocês está passando por isso. E eu pensava, que bom, meu Deus, que a gente tem ainda essa opção de ter ele mais um tempo aqui com a gente. Então, também a nossa gratidão imensa a todos da hemodiálise, os colegas. Enfim, sentiremos muitas saudades dessas pessoas.
2: Uhum. Marianita, a percepção do repórter, eu vi que você saiu de lá, próximo à sua mãe, seus irmãos, junto à cerimônia que está acontecendo agora de velório, e veio se postar aqui em frente ao fogo. Eu sei que você é uma psicóloga profissional e tal. Essa aproximação aqui em frente a esta lareira aqui tem algum significado para ti?
3: Tem. O fogo é algo ancestral e espiritual, né? Então eu vim buscar um aconchego aqui perto do fogo e uma conexão, um momento de oração, assim, pelo meu pai, porque quando a gente perde alguém, as correrias, os trâmites, e precisa resolver isso, uhum, precisa resolver aquilo. E eu não tinha parado ainda para ter esse momento, assim, só comigo. Então eu vim aqui pertinho do fogo, porque eu gosto de fazer isso quando eu preciso pensar.
2: Uhum. Eu, desculpa, vim te atrapalhar esse momento, né? Mas muito obrigado pela tua participação. A gente, como eu falei, se solidariza com vocês. Eu só preciso uma última pergunta. Em São Luís, qual será o horário lá que vai ser ter prosseguimento, né, o velório, e aonde será sepultado, que horas, vocês já decidiram?
3: Nós vamos sair daqui por volta das 2:30 PM, porque meu pai dizia para nós que ele fazia questão que as pessoas de Ijuí pudessem se despedir dele, porque Ijuí nos acolheu verdadeiramente. A gente tem muita gratidão, assim, pelas pessoas aqui, por essa cidade. Então ele queria ir, e a gente vai ficar até as 2:30. Daí às 2:30 a gente vai para São Luís. Imagino que umas 2 horas de viagem. E aí lá no Jaime Caetano Brown, na estátua do Jaime, o corpo de bombeiros vai estar esperando com o caminhão de bombeiros para levar ele até a Câmara Municipal. Então eu acredito que 2:30, 3:30, 4:30, de pelas no máximo 5 horas, se Deus quiser, a gente vai estar lá.
2: Outro, e vocês vão sepultar ele aonde? Exatamente, já tem a definição, vai ser no interior mesmo?
3: Vai ser no próprio cemitério de São Luís Gonzaga, junto com a família dele. Tem um túmulo lá da família e...
2: A família, o família cemitério, o cemitério municipal. Público, municipal.
3: Isso.
2: Vai ser no túmulo da família.
3: Isso, no cemitério municipal de São Luís Gonzaga.
2: Vocês têm um horário previsto, mais ou menos?
3: Acredito que amanhã de manhã.
2: Amanhã de manhã.
3: É, ainda não está, não tem previsão assim... Mas hoje já não tem como, porque a gente queria esse momento aqui e lá também. Então vai ser amanhã de manhã.
2: E certamente muitos amigos estão se deslocando nesse momento,
3: isso, né?
2: É, cantores, familiares, tradicionalistas, cantores, todas aquelas pessoas que tiveram contato, que puderam dividir um palco com ele, certamente vão vir também abraçar, né? Dentro das suas possibilidades.
3: É, e aí nós vamos aguardar então, todas essas pessoas queridas que queiram se despedir dele, porque tantas vezes, como eu disse, nós pedimos orações, então que essas pessoas possam dar um carinho agora nesse momento para ele, porque é um momento para a gente compartilhar essa dor. Quando a gente compartilha, é mais fácil, né, do que a gente passar sozinhos.
2: Eu peço excusas mais uma vez, meu ofício de repórter, né? Mas muito obrigado por ter nos atendido.
3: Eu que agradeço, tudo é bom para o senhor, tudo é bom para os ouvintes da CPEM. Obrigada por tudo, obrigada por gostarem tanto do meu pai, por torcerem tanto por nós. Valeu a pena, valeu muito a pena.
2: Do tronco surgiram os frutos, né? E que frutos?
3: É isso aí. Muito obrigado.
2: Obrigado.
0: Tudo bem, a gente pegou de carona aqui com os colegas da Rádio CPE de Juí, né? Depoimento da Marianita Hortaça, filha do Pedro Hortaça, que faleceu, então já aconteceu essa parte do funerário aí no CTG Clube Farroupilha em Juí. E agora São Luís Gonzaga, né? Onde dá sequência aqui o velório. E amanhã cedo o sepultamento então do Pedro Hortaça. Vamos ouvir mais uma do Pedro Hortaça em nome da Madesul Pato Branco. 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Hora certa, Serinalta, 17:35. Já, previsão do tempo com o Coutinho pro final de semana aí. 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
4: Daqui a pouquinho tem um depoimento bem legal aí do Arinas de Lima, que esteve em alguns encontros aí com a equipe do Raízes da TV Selinalta, com a família Hortaça. Daqui a pouco o Ari vai falar aqui sobre o seu sentimento também. A despedida do cantor missioneiro Pedro Hortaça. Daqui a pouco também uma outra do Pedro Hortaça aqui, ó. Sugerida pelo seu David Perim, Surungo do Campo Fundo. Estamos preparando aqui, seu David. Em nome da Doagro, Capela São João Batista, prepara a festa do terceiro leitão desossado na Mandioca. Dia 7 de junho, ingressos apenas R$60. Participe. Grandioso churrasco do Rotary Clube Pato Branco Cristo Rei, dia 7 de junho. Os churrascos vão ser retirados lá na Capela Cristo Rei a partir das 11h30. Reservas e informações no 999-17-5004, 999-17-5004, com o Luiz Matos, um dos contatos aí para você adquirir o seu ingresso e participar também. Colaborar com o pessoal do Rotary. Festa na Paróquia Sagrado Coração de Jesus, aí no bairro Planalto. Também está sendo comercializado aqui carne. Vai ser dia 14 de junho, um domingo. Informações com o nosso amigo André Iope. É a festa da paróquia, junto à Igreja Matriz. Informações: compra de carne 9 8823-3551. O apoio é da Doagro.

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0: Vamos acelerando contigo, Coutinho. Tá estranho esse tempo aí, vem chuva por aí, tchê. Buenas.
4: Boa tarde. O tempo segue com alguma instabilidade na região agora, final da tarde ou à noite, com períodos de melhor e temperatura amena. Amanhã ainda pode ter alguma chuva na madrugada, amanhã melhorando à tarde e a temperatura fica agradável. No domingo, tempo bom, segunda, terça e quarta também com tempo bom e frio de manhã cedo e à noite. Agradável à tarde. Da Climatea, Ronaldo Coutinho.
0: Valeu, Coutinho. Temperatura aqui 20 graus.
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1: Quem tá mandando um chasque aqui também é o meu amigo Delcio, grande Taura de Palmas. Boa tarde, Mitrotê, grande família Hortaça. Eu sempre comprei cuia erva mate da Marianita. Ela é empresária do ramo de vestuário gaúcho. Olha só. Um abraço, seu Décio, obrigado aí. O Iop tá lembrando que a churrascada aí da comunidade do bairro Planalto vai ser lá no pavilhão do Passo da Pedra, tá? A gente vai reforçando o aviso de acordo com os dias que a festa vai se aproximando aí, né, compadre Iop?

0: 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Aquele abraço, Marcos Schutz, palmeirense, velho, obrigado pela audiência. Tamo na escuta, meu guri, se puder roda o Laranjeiras, eu acho que é o Shot Laranjeiras, é meu amigo Leandro Lima. Obrigado pelas mandiocas, nem precisava ser descascadas as mandiocas, seu Leandro Lima, mas já que veio, né? Hoje eu vou lá buscar, vou lá no tio Nene buscar as mandiocas hoje, não quero nem saber. Compadre Ari Inácio de Lima, tio. Teve a oportunidade de conviver alguns momentos preciosos aí com a família Hortaça, hein, tio? Quero o seu depoimento aí, seu Ari Inácio de Lima. Comunicador aqui da casa, apresentador do Raízes na TV Serinalta, tchê. Boa tarde.
1: Buenas, compadre. Buenas. Então hoje, como já foi dito aí, né? Lamentar a morte do grande Esteio, Tronco Missioneiro, o quarteto aí, né? Que muito defendeu a música tradicional gaúcha, né? Noel Guarani, Sinaí Maicá, Jaime Caetano Brau e agora nos deixa então Pedro Hortaça. Nós tivemos o prazer, a questão de 7, 8 anos atrás, Wilson Risso, coordenador do Raízes, cinegrafista Zumba Peroni, de ser recebido na casa dele em São Luís Gonzaga, lembro até hoje, assim, com o carinho que fomos recebidos, a dona Rose, o Gabriel, o Nelson, a Marianita estava atendendo, porque é psicóloga, então a gente chegou pela manhã, mas só começamos a gravar depois do almoço, e que baita almoço, um cordeiro assado pelo Gabriel, pela dona Rose, vinho, um bom papo, né? Daquela forma calma, tranquila, indígena do Pedro Hortaça, que inclusive dedicava parte do lucro dos discos para a causa dos povos originários ali dos sete povos das missões. Uma perda muito grande, mas a gente tem que valorizar o que fica delegado. Eu acho que Pedro Hortaça aí segue em seus filhos, né? Grande caeteiro e cantor, o Gabriel, Marianita também toca acordeão e canta. Segue essa saga da família na música, porque seu Pedro foi o esteio, foi o exemplo. Então, é triste pela partida, mas feliz porque ficou uma grande obra e os filhos continuam levando adiante essa defesa da cultura gaúcha, da cultura regional, através da música gaúcha. Um abraço, compadre Mitrutia. Domingo eu até regravei uma parte do programa, mesmo em período de férias, para fazer uma homenagem à TV Serinalta, domingo 11h30. No programa Raízes. Um abraço, Mitrutê.
0: Abraço! Que belo depoimento. Obrigado aí, seu Arinas de Lima. Que legal, que legal. Bom, adiantada a hora aqui, o seu João Kojak mandou um áudio aqui também. Hoje tá corrido uma barbaridade. Seu João, qual é a música aí, seu João Kojak? É?
2: Alô, Mitrutê.
0: Opa!
2: Que é o João Kojak, aquele é Coronel Domingo Flores. Sempre ligado na Seminalta.
0: Obrigado.
2: 24 horas. Daqui a pouco eu trabalho de vigilante, daqui a pouco eu vou para o trabalho. Eu queria pedir uma música para você, meu amigo. Eu queria dizer para todos os seus ouvintes. Eu não sei como é o nome da música. Diz assim: lá vem o Rio Grande a cavalo, que bonito que ele é.
0: Ah,
2: é assim que começa a música, sabe?
0: Entrando no Boró.
2: Viu, Mitrute? Até agora não contei, povo da Seminalta. Eu sou cantor, compositor, eu toco acordeão, violão, guitarra, teclado, sabe?
0: Aham. Uhum.
2: Eu não sou fraco, não. Viu? Só você faz o favor de tocar essa música pra mim.
0: Claro.
2: É assim. É. Lá vem o Rio Grande a cavalo.
0: Eu sei que qual é, rapaz. Que deixa é. Comigo.
2: É assim, Mitute. Um abraço, meu amigo. Tamo na escuta do programão aí, tá bom?
0: Bom final de semana, seu Kojak, aí em Coronel Domingos Soares. Audiência regional do programa. Optar por uma versão mais curta aqui do Marcação. Ficou boa também, já que estamos no horário adiantado, hein, tchê?

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1: 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Inspirados pelo Sim de Maria, renovemos nossa confiança no Senhor e entreguemos a Ele nossas intenções e nossa vida.

0: O anjo do Senhor anunciou a Maria,
1: e ela concebeu do Espírito Santo.
0: Ave Maria, cheia de graça, o Senhor é convosco. Bendita sois vós entre as mulheres, e bendito é o fruto do vosso ventre, Jesus.
1: Santa Maria, Mãe de Deus, rogai por nós, pecadores, agora e na hora de nossa morte. Amém.
0: Eis aqui a serva do Senhor.
1: Faça-se em mim segundo a vossa palavra.
0: Ave Maria, cheia de graça, o Senhor é convosco. Bendita sois vós entre as mulheres, e bendito é o fruto do vosso ventre, Jesus.
1: Santa Maria, Mãe de Deus, rogai por nós, pecadores, agora e na hora de nossa morte. Amém.
0: E o Verbo se fez carne
1: e habitou entre nós.
0: Ave Maria, cheia de graça, o Senhor é convosco. Bendita sois vós entre as mulheres, e bendito é o fruto do vosso ventre, Jesus.
1: Santa Maria, Mãe de Deus, rogai por nós, pecadores, agora e na hora de nossa morte. Amém.
0: Rogai por nós, Santa Mãe de Deus,
1: para que sejamos dignos das promessas de Cristo.
0: Derramai, ó Deus, a vossa graça em nossos corações, para que, conhecendo pela mensagem do anjo a encarnação do vosso Filho, cheguemos por sua paixão e cruz à glória da ressurreição. Por Cristo nosso Senhor.
1: Amém.
0: Glória ao Pai, ao Filho e ao Espírito Santo.
1: Como era no princípio, agora e sempre. Amém.
0: Glória ao Pai, ao Filho e ao Espírito Santo.
1: Como era no princípio, agora e sempre. Amém.
0: Glória ao Pai, ao Filho e ao Espírito Santo.
1: Como era no princípio, agora e sempre.

0: Você acompanhou conosco a oração do Ângelus. Que a bênção de Deus, pela intercessão da bem-aventurada Virgem Maria, permaneça sobre você, sua família e todas as suas intenções. Continue em nossa companhia e siga vivendo este dia com fé, esperança e paz.
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0: Assim, São Francisco de Assis saudava a Mãe de Jesus Cristo. Salve, ó Senhora Santa, Rainha Santíssima, Mãe de Deus, ó Maria, que sois Virgem feita Igreja, eleita pelo Santíssimo Pai Celestial, que vos consagrou por seu Santíssimo e Dileto Filho, e o Espírito Santo Paráclito. Em vós residiu e reside toda a plenitude da graça e todo o bem. Franciscanos compartilhando a paz e o bem.
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2: Alô, seu Leandro Lima, lá na Cachoeirinha, grudado no rádio, ouvindo a gente. Vamos tirar gosto aí do shot laranjeira, que hoje tá apurado o programa aqui, mais apurado do que cavalo de carteiro, né?

0: Tati Laranjeira, especialmente pro Leandro Lima, que me mandou uma mandioca descascada e me deixou a mandioca lá no bar do tio Gelson lá, né?
1: E eu me trute, mas essa mandioca aí já tá... Ah. Já tá faz 3 dias que não, Lopes.
0: Não.
1: Não sei se vai ter mais mandioca.
0: Não. Segura a mandioca pra mim aí, careca, homem do céu, homem. Ah.
1: Mande moda aí, ó. Mande moda aí pra nós, hein?
0: Vou mandar.
1: Manda o Serrano Cantor aí, pô. Pô Lopes Raiz, né? E no Morumbi.
0: Daqui a pouco o Serrano Cantor, então, pro pessoal aí do Lopes do Morumbi. Mas que tal? Já vai, né, tio?
1: Oi, Mitrute, tô devendo uma parada pra você, entendeu? Até quarta-feira chega lá no José. Entendeu? Lá na madeireira, lá, no primo lá, os pinhão, entendeu? Vou deixar lá pra você pegar lá, falou?
0: Ó, que beleza, então já tem, ó.
1: Toca os cardeal com o João Chagas Leite, pô, pra me escutar aqui no meu rancho. Beleza? Seguiu, já vou pra São Paulo, entendeu? E volto, tô por aí, beleza?

É só tirar gosto, hoje tá corrido aí, rapaz. 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

0: Boa noite, Bichute. Tudo certo contigo? Aqui é o Frei Xandão.
1: Oi, Xandão.
0: Hoje é aniversário do Frei Alex e eu estou aqui em casa grudado nos queijos, grudado no salame.
1: Que maravilha.
0: Grudado no, na churrasqueira, preparando a janta de aniversário pro nosso pároco, pro nosso irmão Frei Alex.
1: Ô, Frei Alex!
0: Então, eu e um amigo muito conhecido aí em Pato Branco, nas ondas da Selinalta, um amigo seu, um amigo muito especial do Maranhão também,
1: quem
0: o Antônio
1: é?
0: Mazuco.
1: Ô, Frei Mazuco!
2: Salve, Mistro Tchê!
1: Ô, Frei Mazuco!
2: Ô, compadre, tu tá se comportando bem por aí?
1: Valeu,
2: um abraço, Deus abençoe, saúde, paz e alegria.
0: Esse negócio de ficar falando de mandioca, de aipim, de plantar mandioca aí na rádio, aqui em Concórdia também, nós temos bastante mandioca. Só que quando falta aqui, nós pegamos lá na casa do irmão do Frei Mazuco, em Freiburgo. Um grande abraço a todos os radiovintes, especialmente a você, Mitrute. Alô, equipe Selinalta, boa noite.
1: Boa noite, Frei Xandão, Frei Mazuco. Alô, Frei Alex.

0: Rapidinho com os recados aqui, dois homens foram esfaqueados na tarde dessa sexta-feira em Marmeleiro. De acordo com as primeiras informações, as vítimas seriam sido esfaqueadas no bairro Jardim Bandeira. Um deles mesmo ferido foi com um Saveiro até uma borracharia próxima à passarela na saída para Francisco Beltrão para pedir ajuda. Já o outro permaneceu caído no local do fato. A polícia investiga o caso em Marmeleiro. Dois homens feridos gravemente nessa tarde, esfaqueados. João Fonseca bate Jovic em virada épica e avança em Roland Garros. João Fonseca repete o feito do Guga ao se tornar segundo brasileiro a bater o Big Three do tênis. Amanhã tem Impacto Futsal fora de casa, hein? Manuel Ribas, transmissão da Serenauta. Amanhã às 8 da noite começa a partida, hein? Estaremos lá.
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0: Vou ficar devendo essa marca que o seu David Perim pediu, né, em homenagem ao Pedro Hortaça, que nos deixou. Surungo no Campo Fundo. Só um tiragosto. Hoje tá só no tiragosto. Tá corrido o programa, mas assim é bom também, né? Sinal que a audiência tá boa, né?

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Alô, seu Valdeci Carneiro, um abraço. Também o tira-gosto aí do Serrano Cantor. Alô, Careca, alô, Tio Nene. Essa é linda, né? A seguir vai chegar o Thiago lutando com informações esportivas. Final de semana, hein, com muita coisa acontecendo no esporte, hein, tchê?

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3: Chegando, minha gente, panorama dos esportes nesta sexta-feira. Já já a gente vai trazer aí as últimas do Pato Futsal, os preparativos para o jogo de amanhã. O time do Pato com baixas, com jogador preservado, com expectativa também para ter aí estreia amanhã. O que que o Pato fez hoje? A gente vai atualizar já já, o Pato embarca amanhã cedo. Rodada da Série Ouro está começando hoje. Daqui a pouquinho a gente detalha, o final de semana tem a prata, tem a bronze. Liga Feminina com Pato Branco jogando em Londrina. Vamos conhecer o campeão da Libertadores. Vai dar Brasil ou não vai? Aqui em Pato Branco vai ter jogo da Liga Silver domingo. São Lourenço vai jogar por aqui. Eu já vou trazer os jogos, todos os jogos aí pra você. Temos também um final de semana de Champions League amanhã. E a movimentação também da Segundona Paranaense. Vai ter a final. Jogos do Brasileirão nas quatro divisões, vai ter a Série A, a última rodada da Série A, depois pausa para a Copa. Seleção brasileira nos preparativos, visando amistoso contra o Panamá. 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Temos informações do Azures, que vai viajar no domingo. A decisão aí por embarcar, faz dois treinos amanhã, daqui a pouquinho eu atualizo. E o que que precisa ainda pro Azures ter chance? Se não, tchau e benção. Final de semana tem movimentação por aqui, tem evento de kart, teremos o Sabadão no Largo. E temos também Campeonato Municipal de Futebol de Campo. Confrontos das oitavas da Libertadores. Vai ter confronto brasileiro, teve sorteio hoje. Também destaque no tênis. Deu Brasil, hein? O João Fonseca venceu o Djokovic. Jogo de quase 5 horas. Ele superou, tava perdendo por 2-0. Dali, João. Tá nas oitavas, ainda tem um caminho. Mas venceu o Djokovic, número 4 do mundo. Que vai ficar na zona de rebaixamento durante a Copa? Pois é, tem a última rodada do final de semana. Aí para o campeonato por 1 mês e meio, praticamente. Trazer essas, os palpites, tem bastante coisa para atualizar, então já voltamos e é claro, convite para amanhã, amanhã tem.
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3: Esportes. Panorama por aqui, atualizando as informações. Vamos que vamos. Pra dar conta aqui, ó. Antes, só um serviço de utilidade pública. Teve um acidente há pouco aí no Trevo do Patinho. E vai sentido ao Frarom. Então, atenção, o trânsito, minha gente. Tá bom? Presta atenção, sexta-feira é um. Deus nos acuda aí. Partiu o final de semana. Tem jogo do Pato amanhã. Celinato vai acompanhar. Pato e Manuel Ribas. Já vamos trazer aí o Fabiano. Prepara aí, Fabiano, os jogos do final de semana. Tem bastante coisa pra gente atualizar. Mas é claro que a notícia em destaque de hoje teve os sorteios de Libertadores e Sul-Americana. Tem um destaque bacana aqui também do tênis. Pra quem gosta, o tênis, assim, é aquele que quem gosta, apaixonado e tal, pra jogar é legal de jogar. Mas, às vezes, a regra, para quem não está tão, assim, atento na modalidade, até acha estranho. Mas o fato aqui, ó, do brasileiro João Fonseca, jovem, ele venceu o Novak Djokovic. João Fonseca, ele é fã do Djokovic e, pela primeira vez, ele venceu o Djokovic. O jogo estava 2-0 para o Djoko e o brasileiro de 19 anos virou para 3-2. E 4 horas e 53 minutos. O Djokovic é o quarto melhor do mundo. O brasileiro é o 30º. Agora, ele vai para as oitavas. Foi um jogo desgastante. Vai para as oitavas. Ele vai pegar o 16º ou o 21º. Agora, nessa próxima etapa. É o Casper Ruud, um norueguês, ou o Tommy Paul. E vão se enfrentar aqui, ó. Ah, já tem o resultado, acabou de sair aqui, ó. Vai ser o norueguês, o Casper Ruud, que venceu, acabou o jogo aí contra o Tommy. Então venceu o americano e o norueguês. Então vem o norueguês pro brasileiro tentar chegar nas quartas de final. O pessoal tá fazendo referência ao Guga, que venceu o Roland Garros, mas o brasileiro já consegue um feito histórico para a carreira dele. Parabéns. E da Liberta aqui, ó, Liberta e Sul-Americana. Então nós tivemos o sorteio hoje, como é que ficou? Porque tivemos brasileiros classificando em primeiro e outros em segundo. Então os confrontos aqui, ó, Estudiantes da Argentina e Universidade Católica, Rosário Central da Argentina, é o time do Di Maria, contra o Corinthians. O Cruzeiro vai pegar o Flamengo. O Tolima da Colômbia pega o Del Valle do Equador. O Mirassol vai pegar a LDU do Equador. Palmeiras vai pegar o Cerro Porteño. O Palmeiras tem uma sorte no sorteio, vou te contar. Tem competência, o time não é competitivo e tal. Mas tem uma sorte, vou te contar. Que pegar nos últimos anos, tem a tem a pedreira, tem o mais ou menos e tem o que dá pra encarar. O Palmeiras, assim, ó, é bom no sorteio o Palmeiras também. Uma opinião minha, sei você aí, meu amigo. Mas o Platense da Argentina vai pegar o Coquimbó do Chile e o Fluminense vai pegar o Rivadavia. Esse time da Argentina, surpresa aí esse ano, parecendo bem. E claro que os times que eu falei por segundo aqui no confronto decidem em casa, quem tem melhor campanha. O Corinthians e o Flamengo vão decidir em casa, os jogos de volta das oitavas de final. Teve o sorteio também, e aqui no caminho, quem passar de Cruzeiro e Flamengo, pega Tolima ou Del Valle. E o Corinthians também está desse lado aqui, ó. Então, Corinthians, Cruzeiro e Flamengo estão de um lado da chave, podem se pegar até chegar numa final. Do outro lado, quem passar do Palmeiras ou Cerro Porteño, pega LDU ou Mirassol. Aí tem Platense e Coquimbó, Fluminense contra o Rivadavia. E Mirassol, Palmeiras e Fluminense ficaram do outro lado. Em tese ficou bem separado, três de um lado, três do outro. Só que, de novo aqui, ó, pode dar Palmeiras e Flamengo de novo? Pode. Ah, vamos ver. Só que agora volta lá depois da Copa do Mundo, em agosto, os jogos da sequência. Nós tivemos também os sorteios aqui, a definição da Sul-Americana. Os duelos aqui. A gente já tem alguns confrontos, né? Nós teremos aqui, ó, o Grêmio pega o Bolívar. Quem passar de Grêmio ou Bolívar vai pegar o São Paulo nas oitavas. Aí desse lado aqui que tem Grêmio e São Paulo, a gente tem o Vasco. O Vasco da Gama, se passar pelo Medellín, pega o Olímpia. Aí tem o River Plate, tem o Boca Juniors. Desse lado aqui, ó, pauleira, hein? Times conhecidos. Boca, Grêmio, São Paulo, River e o Vasco. Do outro lado da chave, o Bragantino, se passar pelo Sporting Cristal, pega o Atlético Mineiro. O Santos, se passar pela Universidade Central, vai pegar o Macará. E nós temos o Botafogo, que vai esperar Lanús ou Cienciano. Então ficou na Sul-Americana, de um lado, Bragantino, Galo, Santos e Botafogo. Do outro lado ficou Grêmio, São Paulo e Vasco da Gama. São 7 brasileiros na Sula e 6 brasileiros na Libertadores da América. 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Thiago, esse Manuel Ribas fica onde? Diz o seu Celso Beckenbrock. Ô, Celso, um pouco para frente de Pitanga. Já foi para Pitanga? Vai sentido Guarapuava, Guarapuava, vai a Pitanga, Pitanga, Manuel Ribas. Dá 100 quilômetros de Campo Mourão. Mais ou menos por esses lados aí, seu Celso. É o adversário do Pato amanhã, o Manuel Ribas. Quanto que dá o jogo, hein, Pato e Manuel Ribas? Opina aí, 99972-2564, nosso zap. Será que o Pato ganha amanhã? Ó, o Johnny não joga amanhã, hein? Já vou trazer o noticiário do Pato. Um abraço pro seu João lá em Itapejara. Diz que amanhã, 2x2. 4 maçãs pra mim comer amanhã. 4 maçãs, barbaridade. Acho que vai umas duas. Ou uma meio graudota. Seu João lá de Itapejara do Oeste. Quanto que dá o jogo do Pato? Aqui é o Marcelo. Thiago, o Pato ganha amanhã 3x1. 9972-2564, nosso zap aí, manda aí. Quanto que dá? Pato e Manuel Ribas. 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Amanhã, e começou hoje, mas esse final de semana tem etapa do kart aqui em Pato Branco, no kartódromo Ayrton Senna da Silva. Amanhã vai ter uma atividade no Largo da Liberdade, o Sabadão no Largo. Inscrições aí para o taekwondo, para natação, esporte em geral e as atividades no Largo. Amanhã a partir da 1h30, hein? 1h30 o pessoal pode chegar no Largo da Liberdade. Também, neste final de semana, nós temos rodada do Municipal de Campo, futebol de campo, lá no Estádio Os Pioneiros. Bola rola domingo. Atenção, pessoal da Alpes. Atenção, equipes. Capricha aí. Domingo, 8h15, quartas de final. Agora é mata-mata. 8h15, Mecânica Batista e Atlético São João. 10h15, Pato Solar e o River Plate. Às 2h15, Espíritos da Guerra e Gêmeos. E às 4h15, Real Pato City e Vila Nova PB. São os jogos aqui que vão acontecer no final de semana. Thiago, se o Pato jogar sério, ganha. Vai ser meio apertado, mas vai vencer, diz o seu Celso. Então, pelo jeito, vai vencer apertado, que é um 2x1, 3x2. Thiago, 2x0 o Pato, diz o seu Artêmio do Fraron. 2x0. É, o Pato, o jovem, o Mica, também sentiu a lombar, tá fora, não vai viajar o Mica. Vai viajar o Siqueira. Então já vou trazer quais são as opções que o Pato tem à disposição para o jogo de amanhã. Mas deixa eu chamar primeiro o Fabiano. Já tenho notícias do Azures, tenho notícias do Pato. Mas o Fabiano também chega aqui, ó. 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Fabiano, conta pra gente. Será que vai dar Magnus ou vai dar Carlos Barbosa? Tem Libertadores. O Marreco joga quando? O Pato, o horário certinho, Série A, Série B. Tem a Champions League também, final de semana. Conta aí, Fabiano.
8: Alô, Thiago, alô, amigos ligados no Panorama dos Esportes, conferindo a movimentação esportiva do fim de semana. Brasileirão da Série A e a 18ª rodada, amanhã 16 horas, Flamengo e Curitiba, Atlético Paranaense e Mirassol, 17:30 Grêmio e Corinthians, Bahia e Botafogo, 20 horas, Santos e Vitória, domingo, 11 da manhã, Bragantino Internacional, 16 horas, Vasco e Atlético Mineiro, Palmeiras e Chapecoense, 20 horas, Cruzeiro e Fluminense, 20:30 Remo e São Paulo. Na B, teremos um jogo já hoje pela 11ª rodada, 21 horas, Juventude e América Mineiro. Amanhã, 16h, Atlético Goianiense e Goiás, Avaí e Criciúma, 18h, Atlético Clube Fortaleza, 20:30 Esporte e Náutico. Domingo, teremos 4 jogos, 11h, São Bernardo e Novo Horizontino, Londrina e Vila Nova, 16h, Ceará e Operário, 20:30 Cuiabá e CRB. Na Série C, 9ª rodada, 18h de amanhã, Botafogo da Paraíba e Maringá, 19h, Caxias e Ituano. Domingo, 16h, Inter de Limeira e Ipiranga, 20:30 Figueirense, Paysandu. Brasileirão da Série D, 9ª rodada, amanhã, 16h, Joinville e Guarani de Bagé. Domingo, 16h, FC Cascavel e São Luís, Cianorte, Santa Catarina, Brasil de Pelotas e Blumenau, 19h, São José e São Joséense. Liga dos Campeões, grande final amanhã, hein? 13h, PSG e Arsenal. Segundo no Paranaense, final ida amanhã, 15h, Paranavaí e Paraná. Amistosos de seleções, amanhã 20:30 Equador e Arábia Saudita, 23h teremos México e Austrália. Domingo, 7:25 Japão e Islândia, 10h Suíça e Jordânia, 12:30 Polônia e Ucrânia, 15:45 Alemanha e Finlândia, 16:30 Estados Unidos e Senegal e às 18:30 Brasil e Panamá. Passando ao futsal, o Paranaense Ouro, 6ª rodada, hoje, daqui a pouquinho, 19:30, Cascavel e São Miguel. Amanhã, 17h, Itaipulândia e Ampere, Campo Mourão e Marreco, 20h, Acel e Dois Vizinhos, Guarapuava e Paraná, Manuel Ribas e Pato, Umuarama e Palmas. Na Prata, 15ª rodada, hoje, 19:30, São Joséense, Cândido de Abreu. Amanhã, 19:30, ABL Fazenda, 20h, Capanema e Chavantes, Itaipulândia, Pucarana, Ibiporã e Coronel, Manuel Ribas e Aema, 20:30, Palotina e Atlético Levelandense, Prudentópolis e Medianeira. Na bronze, 13ª rodada, amanhã, 20:30, Capitão e Renascença. Liga Silver, 8ª rodada, amanhã, 16h, Blumenau e São Caetano. Domingo, 18:30, São Lourenço e São Miguel. LFF, Liga Feminina, 5ª rodada, hoje, 19:30, Barateiro e Maus. Amanhã, 18h, Femalha e Copa Gril. 19h, São José Einstein. 19:30, Londrina e Patinhas. Domingo, 11h, Leões da Serra e APSEF. Libertadores de Futsal, semifinais. Amanhã, 16:30, Magnus e Boca Juniors. 19:30, Carlos Barbosa e Centauro. 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Para o Panorama dos Esportes, Fabiano Marangon.
3: Valeu, Fabiano. Os jogos aí tem bastante coisa no final de semana. Ah, e tem o handebol amanhã também. Amanhã, 19h, entrada franca para quem gosta do handebol. Amanhã contra Pato e São José. 19h, Dolivar Lavarda, não tem cobrança de ingresso. Pode ir lá para poder acompanhar também, torcer por Pato Branco. Vamos seguindo aqui. Antes de eu conversar com a Adriana, tem um ouvinte que mandou aqui, ó.
9: Thiago, boa noite, tudo certo com você? Thiago, você falou que o Jordan não vai jogar, né? Se o Jordan não jogar, então vai dar 4x2 pro Pato. É. E a Salete falou que vai dar 2-0. Abraço, Thiago. Boa transmissão pra você.
3: Valeu! Um falou 4-2 e outro 2-0. Seu João Maria! Já vou trazer o noticiário do Pato. Quem que joga, quem que não joga, por que, que o Johnny não vai pro jogo? Vou explicar já. Porque agora deixa eu dar uma boa noite pra Adriana. 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
3: 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Vamos seguindo. Ó, o pessoal tá deixando palpite aqui, ó. Leonardo, Thiago, o Pato vai empatar. 2-2. Será que empata? É, o Manuel Ribas tá fazendo um fervo lá para lotar o ginásio, hein? Será que o Pato empata? Se empatar, vai seguir líder. Se perder o jogo, o Manuel Ribas chega a 15. Se o Pato ganha o jogo, abre uma gordurinha. Já já vou entrar no noticiário do Pato, que agora vamos falar aqui, ó.
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3: 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Quem que vai ser o craque Tromar amanhã? Vamos escolher na transmissão do Pato. 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O Azures vai viajar domingo. Conversava hoje à tarde aí com o pessoal da preparação do Azures. Então, o Azures fez um treino hoje no CT, amanhã o Azures treina pela manhã e treina à tarde. Dois períodos treina amanhã o Azures. O técnico Everson Cerisoli tá encaminhando aí quem que vai ser o substituto do Brunão. E quem que vai, em tese do Vinícius, o Vinícius hoje reserva, foi expulso no último jogo. Então o Reginaldo Júnior que vai ser o lateral esquerdo. E essa dúvida é na zaga. Quem que joga? É o Iegros? Será que joga o Iegros? Tem o Fred? Enfim, fica aí a expectativa. E tem pendurado o Ari e tem pendurado o Cauã. Pro jogo do Azures aqui, ó, arbitragem já falei ontem, é do Mato Grosso, para esse jogo de segunda-feira. Como é que tá a vida do Azures? O Azures joga segunda, só que domingo, Brasil de Pelotas e Blumenau. E no domingo, São José e São Joséense. O que que seria o ideal pro Azures? Que o Blumenau ganhasse e que o São Joséense ganhasse. Que aí, o Azures teria 5, o São José 7 e o Brasil de Pelotas 9. Pro Azures ficar vivo, pra ter chance, o Brasil de Pelotas pode, no máximo, empatar. No máximo, empatar. Que aí iria a 10. Só que se o Brasil de Pelotas empatar o jogo, o Azures precisa de 2 vitórias. Ou se o São José também ganhar o jogo. Olha o detalhe do Azures assim, ó. Se o Brasil de Pelotas perde o jogo, o São José perde o jogo, o empate do Azures segunda-feira, o empate coloca o Azures com 6 e com chance na última rodada. Porque na última rodada o Azures pega o Brasil de Pelotas. Então, tá um detalhe aí que ninguém, parece que ninguém quer classificar, porque toda rodada tá assim, vai. E o Azures permanece vivo, por incrível que pareça. Mas, Thiago, tu acha que o Azures classifica? Não tô achando que vai classificar. Eu tô só trazendo a matemática. A matemática diz uma coisa, que ainda dá, não é? Mas, só que tem um outro detalhe. Se o Brasil de Pelotas fizer 1-0 no Blumenau, aí tchau. Aí foi. Aí, segunda-feira, o jogo do Azures só pra cumprir tabela. E na segunda-feira, então, o jogo às 8h15 contra o Marcílio Dias, jogo fora de casa, lá em Itajaí.
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3: Vamos falar do Pato aqui. Enquanto isso, o Serranito disse, ó, Thiago, 3-2 pro Pato amanhã. Mas, Serranito, 3-2 apertado, 3-2. É o confronto aqui, o Fabiano já trouxe os jogos dessa rodada do Campeonato Paranaense Série Ouro. 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O Pato treinou pela manhã e treinou à tarde. Pelo que eu consegui entender no treino, o seguinte. 3 jogadores que estão fora, desde que a gente já sabia, começando a semana, Zé Marques, o Max e o Gleidson. E também o Mikael tá fora, uma dor na lombar, tá fora do jogo. O Johnny, pela sequência de jogos, o Johnny amanhã será preservado. Dá uma folga pro Johnny, assim, pela sequência, e também o outro detalhe, dá ritmo pro Renato. Tá? Então o Renato vai pro jogo amanhã, bom goleiro, vai ter oportunidade. Então o Renato será o goleiro do Pato amanhã. E o Alisson, o goleiro que vai, será o reserva para esse jogo. Provável time do Pato para amanhã, Biel, Dudu, Duduzinho e o Brian. Conversei com o técnico Luciano Bonfim.
12: Ah, com certeza, a expectativa de um jogo muito difícil, né? A equipe deles não perdeu esse ano até então, teve empates ali, né? É uma equipe que marca bem e já tem um entrosamento, né? Praticamente algumas poucas mudanças, mas é uma equipe que já estava desde o ano passado junto, né? Então tem um entrosamento, tem um volume de jogo bom. Então, uma grande partida. Para eles, importante, com certeza, para encostar aí, né? Na nossa equipe que está liderando a competição. E para a gente, importantíssimo, né? Para a gente continuar liderando a competição e ganhar um pouquinho mais de gordura ali perante aos que vêm, né, atrás da gente. Então, um jogo muito importante. A gente finaliza essa semana, hoje, né, o preparo, né, a preparação da equipe para esse jogo, mas desde o primeiro dia já passando para os atletas a dificuldade que a gente vai encontrar, né, e lógico, posteriormente a gente fazendo alguns acertos, mas enfim, a expectativa de um jogo muito difícil.
3: Sem o Mikael também, além das baixas, o Mika também mais uma perda.
12: Pois é, uma pena, né, o Mika também, né, sentiu a lombar, né. Seria mais um jogo bom para que ele pudesse entrar e continuar gradativamente aí, melhorando, né, as suas atuações. Já vem fazendo bons jogos, estou feliz aí pelas atuações dele, do próprio Iago também, no último jogo também muito consistente. Então é uma pena que ele está fora, mas é importante ele se recuperar para que ele possa também estar nos ajudando aí nos próximos jogos.
3: E agora, assim, né, o Pato está líder, está invicto, é mais complicado estar tentando sempre manter, né?
12: Todo mundo quer ganhar do líder, né? Enfim, os atletas, né, claro, além de visualizar, né, chegar mais perto da liderança, eles querem também mostrar um bom jogo, né, perante ao Pato, né? Então, em busca de oportunidades. Então, cara, é um jogo que a gente tem que estar com a concentração alta, porque se a gente, né, perder essa concentração, não tiver a mesma vontade que a gente vem tendo, empenho, enfim, dos outros jogos, o jogo se torna mais difícil. Mas, porém, a equipe fez bons treinos essa semana, vem demonstrando aí que gradativamente a gente vem pegando esse espírito, né, que a gente já vem criando, mas vem melhorando, quero dizer assim, nosso espírito de luta, de entrega, né, fora a questão tática, técnica. Então a gente tem esse algo mais é isso. Concentração o tempo todo, foco o tempo todo, para que a gente possa estar em busca das vitórias.
3: Tá aí o técnico do Pato Futsal. Então, Johnny não joga amanhã e o Pato tem essas baixas. 5 jogadores amanhã. Quem que vai da gurizada? O Iago e o Siqueira. Vai ter a chance amanhã. Garoto Siqueira, boa sorte. O artilheiro do Manuel Ribas, quem que é? O Alisson. Tem 2 gols. Não tem muita gente com muitos gols. Fez 12 gols a equipe do Manuel Ribas. O jogo no Arik Furi amanhã. Em Manuel Ribas, Pato 15, Manuel Ribas 12. Marreco tem 11. Itaipulândia tem 9. São os 4 primeiros. Celinalta acompanha. Já volto para ouvir o Tição para resenhar aí sobre os jogos do final de semana.
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17: 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Fala, Tição.
3: Vai falar com... Tá vivo ainda, Tição? Boa noite.
18: Opa, boa noite. Tamo inteiro, sem lesão, né? Deu, tá tudo certo.
3: Tição, ontem numa apresentação futebolística lá na Arena Cláudio Petrikowski. O time, então, e o nosso time aí não tivemos baixas pra amanhã?
18: Não, ainda tá tudo bem. Vamos dar uma. Vamos melhorar pra próxima e precisar revanche, né?
3: Perderam o jogo?
18: É, perdemos.
3: Perderam, disse que porque o Ademir deu incentivo, ele falou assim, ó, vocês vão perder o jogo, e perdemos então.
18: Ele acertar. É, ele, o palpite dele é certeiro, né? Mas vamos em frente.
3: 8-7, não foi fácil, mas deu uma peleia boa lá.
18: Deu boa, né? Levamos também uma avaliação, né? Não é só nós que avaliamos e damos nota.
3: A tua nota, quanto que ficou?
18: Um gol e uma assistência, 4. Nota 4.
3: Tá bom, meu.
18: Mas tudo bem, vamos melhorar.
3: É, vamos ver. Então tá bom, Tição, foi uma experiência bacana jogar lá na Arena Cláudio Petricó. Você viu que o Pato aí, ó, com algumas baixas pra amanhã, mas dá pra encarar esse Manuel Ribas?
18: Eu creio que sim, né, tu vê, daquilo que era um elenco de 18 jogadores, aí tá, você virou em 12, né? É, então, tu vê, que pena, né, é o período de lesões dessas situações, né? Mas, sabe, analisando o jogo do Pato, já lá diante do Cascavel contra o Jaraguá, mesmo nas condições que está, né, de jogadores que pode contar o Bonfim, é uma equipe que mostra que tem poder de reação. Então eu vou nesse sentido daquilo que eu analisei somente contra o Jaraguá, e tem grandes condições sim de ir lá e buscar e fazer um bom resultado.
3: Será que o Duduzinho vai fazer um gol para a Isis? Nasceu a Isis?
18: Olha, é bem provável, né? E vive uma grande fase o Duduzinho, para mim a melhor, né, temporada dele.
3: Vamos aguardar. Palpite pro jogo do Pato amanhã, Tição.
18: Pato 4-2.
3: 4-2 pro Pato. Agora me deu medo. Eu vou no seguinte, eu vou no empate amanhã, 2-2 lá.
18: Tá bom, vamos acompanhar.
3: Diz que lá vai ser um fervo, Tição.
18: Ah, com certeza, uma equipe que vem em ascensão, não é por estar em segundo da competição, não é? Manuel Ribas, quem diria, esperava. Então, uma equipe que com certeza tem mostrado, né, um bom desempenho dentro de quadra. Ah, com certeza, ginásio lotado e aquele fervo, né? Contra o Pato Futsal, eu creio que vai ser um jogão de futsal.
3: Jogam a vida. Vamos aqui, ó, palpites aqui, ó, Cascavel e São Miguel.
18: Cascavel.
3: Também vou de Cascavel. Itaipulândia e Ampere.
18: É... empate.
3: Eu vou de Itaipulândia. Campo Mourão e Marreco.
18: Este eu vou de Campo Mourão.
3: Eu vou de empate nesse aqui. Cade e Paraná Clube.
18: Esse eu vou também de empate.
3: Eu vou de Cade. Umuarama e Palmas.
18: Umuarama.
3: Vou de Umuarama. Acel e Dois Vizinhos.
18: É, Acel.
3: Também vou de Acel. Oh, tem a Champions League, hein? Da PSG ou da Arsenal?
18: PSG.
3: Rapaz, eu acho que vai dar PSG. Por favor, tá todo mundo apostando no PSG. O Brasil ganha a fada. E quanto o palpite para Brasil e Panamá, Tição?
18: É, olha, vamos pôr aí um 3-0 o Brasil.
3: É, eu acho que o Brasil vai golear 4-0. Na Série A do Brasileirão, o Cabelinho disse que quer escutar agora. Flamengo e Coxa.
18: Flamengo.
3: Eu vou de Flamengo aqui, apertado, mas vai dar Flamengo. Atlético Paranaense e Mirassol.
18: O Atlético.
3: Vou de Atlético. Grêmio e Corinthians.
18: Empate.
3: O Cabelinho disse que dá Corinthians. Eu acho que vai dar empate também. Bahia e Botafogo.
18: Esse é encardidinho esse jogo, mas eu vou de empate também.
3: Eu vou de Botafogo. Santos e Vitória.
18: Santos.
3: Esse eu vou de empate. Bragantino e Inter.
18: Bragantino vive uma boa fase, é favorito.
3: Pois é, rapaz, esse jogo aqui. Mas é jogo 11 da manhã no domingo? Meu, esse jogo aqui é meu louco. Capaz de dar um empate, mas é o favorito é o Bragantino. Vasco e Atlético Mineiro.
18: Empate.
3: Esse vai dar Vasco. Palmeiras e Chape.
18: Bem desfalcado as equipes aí grandes também, Flamengo e outras, né, que, de jogadores para seleções. Olha, Palmeiras.
3: É, a Chape podia aprontar, né, pra dar uma emoçãozinha, mas vai dar Palmeiras. Cruzeiro e Fluminense.
18: Esse também enjoadinho esse jogo, viu, mas eu vou de Cruzeiro.
3: Eu vou de Cruzeiro. Remo e São Paulo.
18: Ê, joguinho enjoado, hein, esse eu vou de empate também, fora de casa, São Paulo não tá nada bem, né, se isso não perder, mas pra mim é empate.
3: Eu acho que o São Paulo vai ganhar esse jogo, quando você pensa que ele vai perder, ele ganha. O seu Davi Perim diz que vai dar 5-0 pro Pato. E o seu João, 2-0 Pato e o Brasil 1-1 contra o Panamá. Mas se o Brasil empatar com o Panamá, não precisa nem pra Copa, Tissa.
18: Daí a coisa começa a tomar outro sentido, né? Tá um ar aí de digamos, do torcedor querer voltar a incentivar e torcer, nem pensar um resultado desse.
3: É, vai ter que golear pra dar um tchan. Então tá bom, tchau, até amanhã.
18: Isso, até amanhã. Amanhã estaremos juntos aí na transmissão, tá? Uma boa noite e bom final de semana a todos.
3: Valeu, Tição. E na Selinalta tá chegando ele, o professor.
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20: Moacir Antônio, sou eu. Tição, eu falei que o Corinthians ia ganhar, você falou que ia empatar. Ô, Tição, ô, abençoado. É, ainda bem que o Thiago falou que vai ganhar, né? Então. Você estava acompanhando a equipe de esporte aqui da Selinalta, a melhor equipe do Sudeste, Paraná e Oeste de Santa Catarina. E agora vai com esse baixinho, gordinho, feio e pobre, mas feliz da vida. Moacir Antônio até às 21 horas, depois tem a Voz do Brasil. Estamos ao vivo, participe, manda sua mensagem. O WhatsApp é o 999-72-2564. É, manda aí, manda seu recado. Aí nós, como diz, né? Aí nós rodamos a música que você gosta. Hoje estamos terminando o mês quase, né? É, esse mês vai até... Ô, louco, meu! Me assusta, ô! Ô, 3Deck, não faz isso comigo, ó! Tá louco, meu 3Deck aí, me assustou agora, né, mãe? Ah, hoje é sexta-feira, já segunda-feira já é dia 1, né? Como diz, dia 1º. Ah, então, terminando a semana, terminando o mês... Mês de maio, mês de junho, mês dos frios, junho e julho. Só que já deu uns frios aí, né, meu? Já deu uns frios aí, derrepia pelo Tia Gaiteiro. Tá, vamos rodando, começando agora com Ataíde Alexandre, a música Amor Carrapicho.

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0: Tá bom. Vamos ver. Aê, boa tarde, noite.
1: Oi, cabelinho, o Tadeu teu, fugiu
0: Conheço.
1: da memória, entendeu? Hein? Absonórico, João Chagas Leite, beleza?
0: Beleza.
1: Tranquilo?
0: Tranquilo? É, quem tá vindo lá, ali é o seu Tadeu Kauzlinski. É Kauzlinski, né? Então tá bom, tem Kozelinski e tem Kozlinski também. E esse ali é Kauzlinski, tá? É, mas é por aí. Vamos mandar daqui a pouquinho pra ti, amigo velho. 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

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E que nem a música do Luiz Moraes, né? Tô cheiroso e dinheirudo. Solteiro, cheiroso e dinheirudo. Você não sabe o que tá perdendo.

0: já, hoje que é sextão, né? Hoje é sexta-feira, hoje. Hoje é só marcar o endereço, né, meu? Marca o endereço aí.
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0: Cadê o grito? Vamos ouvir essa. É o grupo. Grupo Barbicacho. Festa, festa de campo.

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6: Muito bem, a navegante espacial, né? A Selinalta, 88,3 megahertz, 30 mil watts de potência. Mais longe, vai bem mais longe. Muito bem, chegando o áudio, vamos ouvir aqui. Alô, boa noite.
7: Oi, cabelinho de anjo.
6: Oi.
7: Entendeu?
6: Uhum.
7: Eu sou irmão desde lá, ó, da Madeira Kozlinski, entendeu?
6: Ah, conheço você.
7: Sou irmão, meu nome é Tadeu Kozlinski, entendeu? É que eu, na hora fui falar, então eu falei, Cal.
6: Uhum.
7: Sou Tadeu Kozlinski.
6: É verdade. É verdade.
7: Sou ex-jogador de futebol, joguei, rodei o mundo, entendeu?
6: Eu sei disso.
7: Beleza?
6: Verdade. Ô, seu Tadeu, abração especial pra ti, a família Kozlinski, da Serraria Kozlinski, né? Sempre acompanhando nosso programa também. Deixa eu me ver aqui agora. Alô, boa tarde, noite.
8: Boa noite, Moacir.
6: Boa noite.
8: Então, se não tiver outra, então toca essa aí do Luiz Moraes, né?
6: Capaz que
8: vai
6: não.
8: Vai fazer o quê?
6: Ô, João.
8: Já que tá com já... pouco repertório?
6: Pouco, você acha que é pouco? Eu sou João, esse, o nosso amigo, o João Rufato, né? Acompanhando nós também. Que bom, obrigado, amigo. Música gaúcha pra mandar aqui também, deixa eu ver aqui.
9: Ô,
6: música...
9: cabelinho.
6: Oi.
9: Manda uma marca bem bagual lá pro seu Eduardo Toneta e dona Helena lá.
6: Claro.
9: Tá bueno?
6: Uhum.
9: O show na verdade daquelas.
6: Tá bom, seu Eduardo Popular, bacana. Ah, exato, né, Helena? Bacana, de vez em quando ele faz surpresa pra nós aqui também. De vez em quando ele chega aí, trazendo um vinho pra nós. Trouxe vinagre esses dias, trouxe pinhão também. É, de vez em quando ele abre a mão lá também, né, seu bacana? Um abraço pra Tira, velho. 19:30 agora. 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

Leucir está na companhia do programa também, né? Seu Leucir, obrigado pela companhia, Leucir. Bom, o João pediu, né? E nós vamos ouvir. É o Luiz Moraes, cheiroso e dinheirudo. Na sequência vem João Chagas Leite, Ave Sonora.

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6: Muito bem, a conversa com a boa música aqui na Serenalta. 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

É, campeão avião, tudo bem, mas campeão do mundo esse ano, eu acho que vai ficar pela metade do caminho, viu? É, fazer o quê? Boa noite, é o Benete, também a Noili, o Ernesto, o Laércio, o Aélcio, também o Ângelo, os amigos ali de Tapejar do Oeste, estão na companhia do nosso programa, e pessoal lá vive bem, pelo jeito, né? Porque mandam sempre, mas aí tem pinhão, tem bergamota, tem aquele pão caseiro. Ah, mas os caras, não, mandam até uns peixes, mas as fotos, é uns peixes fritos aí, rapaz, que enjoado que os pessoal são. Ali Tapejar do Oeste, aquele abraço, meus amigos. Suline Marueiro, campeão da viola, na sequência vem Bruno e Marrone com a música O Campeão. Era cheio.

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4: O que é isso, gente? Viu? O que é isso, viu? Subinete, dona Noeli, pessoal de lá de Itapejara, é uma torta, bolo de fubá? Não é de bolo de fubá, assim, né? O que é isso aí? Era uma forma, um bolo de não sei do que, rapaz. É branco, não, de milho não é porque é branco. É, nega maluco não é porque nega maluco é preto. Eu não sei o que é isso aí. Só sei dizer que tá enchendo. Ah, é bolo de banana, tá? Bolo de banana!
5: Verdeiro de 2-0, chorar.
4: Altos bolo de banana, pessoal fazendo lá em Itapejara. Do Oeste, que pena que é longe, né, meu amigo?
5: E os dois quadros perderam.
4: Se deixar eu sair daqui, daqui eu tô lá, rapaz. Um cafezinho também junto. 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

Campeonato, ó, seguinte, né, Brasil, que, né, gastando dinheirão que estão gastando, rolando grana lá, né, não vai chegar a oitavas de final, ó, tudo bem, vou torcer que não, né, vou torcer que não chegue mesmo.

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5: Tchau. Sou eu, o verdadeiro sou eu próprio, sou eu. Agora são 20 horas e 6 minutos. 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Prássica, pessoal, lá. Bem, deixa eu beber aqui, ó. Deixa eu ver, vamos vir de novo.
6: Ô, cabelinho.
5: Oi.
6: Manda uma marca bem bagual lá pro seu Eduardo Toneto e a dona Helena lá.
5: Aham.
6: Uhum. Tá bueno?
5: Mandei.
6: O show, na verdade,
5: é daquelas. É, mas o show, eu mandei. E deu o Tonete, será que ele falou pra mim aqui? Escuta só, Tonete.
7: Com certeza foi aquela do Luiz Moraes, cheiroso e dinheirudo. Mas você dá tempo, roda do Chico Rei Paraná, sonho de poeta.
5: Vou mandar pra ti, viu, meu amigo... seu Eduardo, dona Helena, pessoal lá de Cleveland, na companhia do programa. Eu mandei naquele bloco mesmo pra você, viu? Foi aquele mesmo. Tá bom, seu Eduardo. Deixa eu ver aqui mais uma que tá chegando, mais um áudio chegando pra nós aqui. Deixa eu ver. Tá. Boa noite.
8: Boa noite, meu grande amigo Moacir Antônio.
5: Boa noite.
8: Aquele grande abraço pro amigo.
5: Pra você também.
8: Tenha um ótimo final de semana.
5: Você também, amigo.
8: Moacir, oi. Tá pra nós aí, Rolando Boldrin.
5: Aham.
8: O futebol da bicharada.
5: Ah,
8: um grande abraço pro amigo.
5: Conheço. Futebol da bicharada, né? Deixa eu ver aqui o que a Osana tá mandando pra nós aqui. É a Maria, né? É a Osana. estão mandando para nós aqui. Daqui a pouco repita a música, se quiser, não tem problema. Olha, aqui tem mais uma, viu? Opa, boa noite. Se possível, é para rodar a música com o Tião Careiro e o Pardinho, a música Navalha na Carne. Ô, meu amigo Sérgio, aquele abração especial, pessoal, de Bom Sucesso do Sul, do Sul. Agora são 20 horas e 8 centímetros. Aliás, 8 minutos, né? É 20 horas e 8 minutos agora. Tião Careiro e o Pardinho, Navalha na Carne.

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4: É, o Serão no Rancho. Então, ontem aí estava fora, né? O cara não vi, eu vou rodar pra você, tá? Se puder rodar hoje, fico feliz. Obrigado, Rosana. Obrigado, Maria. Olha, agora são o quê? São 20 já? Não é 19, agora são 20 horas. Com 17 minutos aqui na capital sudoeste. 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

0: seu Eduardo, daqui a pouco eu vou mandar uma do Chico Rei para Paraná, para Chitamon. 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
1: Lá fora sou um homem respeitado.
0: É, sou um homem respeitado, né? Mas não é sempre. Ah, chegando agora o Lourenço e Lorival. Morena sertaneja.

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4: Verdade, a conversa com a boa música. A Ozena e a Maria estão ouvindo. Já vou mandar música para vocês, viu, meninas? 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
4: Vamos ouvir agora. Ontem a Zena e também a Maria não puderam ouvir a música, não deu tempo. Mas agora, deixa eu ver aqui, chega mais lá, roda música, whisky sem gelo, e sem identificação, né? E também o perfil gaúcho, agradeço, vou mandar pra ti, tá na fila de gaiteiro aí, tá bom? Tá na fila de gaiteiro, mas agora chegando o Tunico Tinoco, sertaneja.

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2: É, mandar uma boa noite pra você que está churrasqueando. É, hoje é sextão, né? Sexta-feira muita gente está fazendo aquele encontro com os amigos, aquele petisco, né? É hoje. Sextão. Muita gente não trabalha amanhã que é sábado, né? Então aproveita e tomar uns gole hoje. Ah, é. Tá tudo certo, né? 20 horas e 38 minutos agora. 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

0: Itapejara tá chovendo. Será que tá chovendo Itapejara? Promete chuva hoje à noite, né? E mostrando que um fogão seis bocas, tem carne, tem mandioca, tem arroz, tem macarrão, tem uma cartela de ovos aí ao lado, então, mas é muita comida, rapaz. Pessoal! Camilo Belete, ali em Itapejara.
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0: Vamos ouvir essa, foi pedido já, sem identificação, Pedro Bento Zé da Estrada. Ah, não, essa não, desculpa. Ah, sem identificação é no próximo bloco, tá? No próximo bloco. Essa vão dar os amantes do tango, né? Que no Casa Grande, que nem, né? O seu Borsoi, seu Inivaldo, família Borsoi, da Arias Borsoi. Essa moda aí é uns tango agora também, né, meu? Ai, que legal. Bom demais.

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1: Barbaridade, parou de repente, Cintia Gaiteira. Mas compadre, uma coisa dessa, tchê. Bem, vamos agora, são 20h52. E temos uma música para rodar aqui, que é mais comprida do que, sabe, de que unha de manicure, como diz, né, meu?
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1: Não, não é essa que tô rodando, não, é Roberto Carlos. Roberto Carlos tem aquela música Amor Sem Limite. Quando o amor tá sem limite, perde o limite, né, meu? Bandeira. Deixando a última por hoje, prometendo, se Deus quiser, voltar amanhã, que é sabadão, tem um show de bandas, né? É, no próximo segunda-feira, a gente, se tem jogo, tem jogo. Se não tem jogo, nós estamos aí, tá? Daí não tem jogo. Aí estaremos no próximo segunda com mais uma edição do programa Serrano Rancho. Tenham todos uma boa noite, um bom final de semana. Fiquem com Deus, que com ele também vou, e até semana que vem. Ou amanhã à tarde com o show de bandas. Até lá, tchau.

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1: Está no ar a Voz do Brasil. As notícias do governo federal que movimentaram o país no dia de hoje.
2: Olá, boa noite.
3: Boa noite para você que nos acompanha em todo o país.
2: Sexta-feira, 29 de maio de 2026.
3: Vamos ao destaque do dia: avanço da economia.
2: Brasil registra crescimento de 1,1% nos primeiros três meses do ano.
3: Produto Interno Bruto foi impulsionado pela agricultura e consumo das famílias. Luana Karen.
4: Em valores correntes, ou seja, sem descontar a inflação, o PIB somou 3,3 trilhões de reais.
2: Recursos para a saúde. Mais 225 milhões de reais serão investidos em equipamentos para cirurgias gerais e oftalmológicas. Graziela Mendonça.
5: São equipamentos para